0: pensando em finalizar melhor, chegar com mais consistência lá na frente, e uma troca de passes, na verdade, que se manteve só mais na posse, mas não efetivo naquilo que seria você concluir a gol com mais precisão nesse sentido. E daí buscou esse empate após 1-1. Na verdade, ficou um jogo mais combatido, até momentos com falta. O Pato também extrapolou, chegou à quinta falta. Então, um jogo bastante assim pegado, um encontro assim de bloqueio de jogadas, ninguém querendo perder esse jogo. Então, um jogo bem combatido, na verdade. E aí, com isso, pararam as conclusões. Né? As finalizações deram uma trégua aí para os dois lados das equipes, então as equipes acirrada na marcação. Então o Pato também eu achei pouco assertivo na bola final, né? Um jogo muito arrastado, dá para pensar e definir antes essa conclusão para o lado do Pato. E claro, o Nívio, que é um adversário da Cel de Chopinzinho, o Pato encontra também as suas dificuldades. É outro adversário, é outra situação de jogo. Então, claro, e a Cel também parou com as finalizações, o jogo ele ficou mais nesse combate, nessa disputa dentro de quadra. Um Pato que acabou até finalizando mais, por 10 vezes, e a Cel 6 vezes, a Cel teve 4 escanteios e o Pato 2. Um segundo tempo que deve prometer, vamos ver as estratégias dos dois técnicos, daquilo que pode alcançar um lado ou outro, mas o jogo é bastante igual, pensando em disputa. Agora, quem, digamos, chegar melhor na reta, na finalização, vai se dar melhor.
1: 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A gente viu aí, teve pessoal uma resenha com a arbitragem, né?
2: Exatamente, o Thales chegou primeiro a conversar com a arbitragem, jogadores do Pato cercaram, ficaram ali naquela conversa, cada um reclamando de um lado do outro. As duas equipes já voltaram, João Neto, Thales, Ian, Elenilson e Suelto, do lado do Pato o goleiro Johnny, Max, Brian, Duduzinho e também o Dudu. Aproveitando antes do início do jogo, um abraço pra uma galera jogando um baralhinho, aquele churrasco, o Arthur Giuliani, o Polaco, o Dani Rezende, o Cacá, o Maca, também o Arthur Bednarek e o João Rezador, e obrigado pela companhia.
1: Valeu, aqui vai rolar a bola pro segundo tempo.
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1: Autoriza o árbitro, sai o Pato. Começa o segundo tempo. Arena Cláudio Petricoski. É confronto da rodada 9 do Campeonato Paranaense Série Ouro. Lançamento vai pro ataque. Na primeira tentativa teve falta em cima do Brian.
2: Teve falta sim, cometida pelo Thales. Agarrou a arbitragem, agora marcou com 15 segundos da segunda etapa. Primeira falta, foi pro relógio.
1: É, já vai pra mesa aí. Primeira falta da Cel. Teve expulso o Lucão no primeiro tempo. Pato tentando. É o Pato que quer uma gordurinha ali na parte de cima. A Cel que quer chegar. Passe errado do Max. Vai pra fora, lateral pra Cel. Alô, seu Juventil em Barra Velha. Tá ligado por lá acompanhando. É uma galera hoje aqui acompanhando a transmissão. Buscando o Elenilson. Olha o chute prensado do Suelton. A bola vai pra fora.
2: O último a tocar, de fato, o Suelton. Reposição para o goleiro Johnny. 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
1: Jojo Barber lá com o Theo e o Vicente. Pessoal, manda foto da TV assistindo o jogo. Olha o Dudu. Arrisca pro gol também. 1-1 em finalizações no segundo tempo.
2: Pisadinha ali do Braia, batida, teve o bloqueio, escanteio, Pato, Duduzinho vai cobrar, Turinho, sumos e cereais, sempre oferecendo o melhor para o homem do campo.
1: Quem vai ser o craque hoje? Ao final do jogo, o craque Celinalta Tromário, o craque Brava. Duduzinho bate, corta ele, Nilson. É outro escanteio, vem o Pato. Duduzinho pro Max, ele bate, Duduzinho bateu, ela foi em cima do Brian, corta num bate, rebate, a bola vai pra fora.
2: Finalização do Max errado, quase virou uma assistência, a batida deu em cima do Brian, agora a bola saiu em lateral, posse de bola, Cel.
1: É a Cel que vai cobrar esse lateral, tentando a bola na frente para Elenilson, é o pivô que protege, caiu o Max. Max ficou sentindo, Elenilson vai tentar. Bola sobra para Johnny, o Max tá caído, tá sentindo aí no tranco lá que teve com o Elenilson.
2: Ele alega que o Elenilson deixou o braço ali na proteção, a arbitragem não entendeu assim. aparentemente sentindo muitas dores ali, o Max na altura do peito, já recebendo atendimento ali do Guilherme. Jogo parado aqui na Arena Cláudio Petrikowski.
1: A gente tem um lance. É o braço do Elenilson, braço esquerdo. O Max disse que quando ele faz o movimento com o braço, pegou na barriga, no estômago, e aí ficou sentindo.
2: Exatamente.
0: É bem por aí. Thiago, já que você mandou um abraço aí pro Serrão, ele também tinha dado um alô aqui, né? Abraço, Serrão. Mas pra filha dele também, a Júlia Serrão, a filha Rita Serrão, e também pra esposa Júlia. Um abraço.
1: 18:49, tá sendo atendido lá pelo Gui. É o físio do Pato Futsal. 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Fica tudo ok com o Max. O árbitro vai dar um lateral, favorece a equipe da Celta, 1-1. Ao final do jogo, tem as notas dos jogadores também. A gente faz o trabalho completo aqui. E aí no fair play, o Suelton lançou a bola para o Pato reiniciar a partida. Vem o goleiro Johnny, ele vai tentar colocar no ataque, saiu jogando, entregou para Dudu vai tentar o passe, colocou para Biel, lançou lá na frente, vai ficar fácil para o João Neto.
2: Subiu a marcação, dificuldade, sem correr perigo, jogou a bola pela linha de fundo, posse de bola para a equipe da Cel, Jaime Placas, outdoor de painéis rodoviários, informe-se pelo 469-9902-2245, Jaime é o cara.
1: Alô Jaime, agora tem falta do Max em cima do Elenilson.
2: Exatamente, a reclamação do Max assim, agora você dá a falta, antes não, mas o jogo tá parado, uma falta para cada lado.
1: Alô, Altair Merlo, turma aí do Pato Branco, alerta, valeu, tão na torcida. Meu amigo Jean também, já disse que já curtiu o link lá, Jean. Pessoal lá da Guivel, então um abraço. Tem a terça do Salmão. Turma, tá, já, e aí o lance, quando dá aqueles encontrão, ó, amarelo pro Max e... ficou pro Max agora. Max e Elenilson, tá saltando o faísca esse encontrão aí, Vander.
2: E nesse encontro ali, entendeu o Daniel Alexandre Beal, amarelo pro Max. Elenilson, não aconteceu nada, a disputa vai continuar. Pior para o back do Pato, que vai ficar com amarelado, Thiago. 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
1: É, a falta aí, o árbitro. Deu um amarelo pro Max, tá pendurado no jogo. Bola aqui atrás, tentando o Thales, chegou pro Ian ginga, abre espaço, dá o bote lá do Dudu, a bola sobra, Johnny foi lá pra catar, sai jogando pro Pato Johnny, colocou a bola pra Duduzinho vai tentar o passe aqui na frente, ele vai ajeitando, colocou na frente, ganhou o Brian de frente, bateu, desviou no Ian, providencial o toque do Ian, Badeco.
2: Senão a bola fatalmente iria para o gol, batida, escanteio, Pato já cobrado.
1: Tentando o passe na frente, briga o Brian pelo lance, um strike mais um, briga o Brian, manda a bola para fora, a cada dividida aí a arbitragem mandou seguir nesse lance, tenta o Thales, lançou no ataque, olha a assistência, corta Max, ela vai voltar para Ian. É o Ian com várias conquistas no Paranaense, colocou o Suelton, tenta o giro capa, corte do Max, segundo o árbitro, é lateral a céu.
2: Corte limpo na bola do Max, a bola sem linha lateral, Suelton vai cobrar, o Max reclamou com o Alfredo Carlos Wagner, ele falou, é a última para você, ele tá no banco, Thiago, muita reclamação do Max.
1: Thiago, a terça do Salmão lá no Paulinho Stefani, Fabrício Guerra, Diogo Gasperinho, Gordo Branco, Jânio Figueiredo, Anderson Cantu. Na próxima, vão chamar a equipe da Selinalta. Tição, Fabiano, Mitrute, Vadeco, pra ir lá, Morangão, vamos lá pra aproveitar esse Salmão, é a terça do Salmão, terça que vem não tem jogo, então valeu, moçada, um abraço, amor. A bola do Duduzinho, bola aqui atrás, pra Biel, vai segurando, galera conosco aqui, Campeonato Paranaense Série Ouro, você vai conferindo tudo. Bola do Biel, colocou na frente, faz o giro, o Brian, deu boa, ele coloca do lado, o passe do Catolé, chegou pra Duduzinho, domina, vem a marcação em cima dele, Ian consegue cortar, mandou pra fora.
2: Cortou o Ian, reclamou a torcida, reclamou o Pato, queria falta, arbitragem não entendeu assim, restando 16:38, 1-1 placar.
1: É, quem vai levar melhor, vamos ver. Afinal, olha o passe do Brian, Duduzinho, bateu o João Neto, que defesa!
2: Seria um golaço, desce a céu.
1: Tentando o Kelvin, espalma, Johnny manda escanteio.
2: Pato teve a chance do lado, uma bela assistência do Brian de letra. A finalização, teve a defesa, outro lado... Bateu o Kelvin, artilheiro dos últimos dois paranaenses, Johnny defendeu.
1: É laicar o jogo, rapaz. 1-1 por enquanto, o placar Superneus, faltando 16:20. Ao final do jogo, o craque Selinalta Tromar, também o craque Farmácias Brava. 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O lance interior aí, se pinta, seria um golaço no toque de letra do Brian pro Duduzinho. A bola aqui atrás, chegando para Duduzinho de novo. Ele vai avançando pelo lado esquerdo, corta a capa, manda para lateral. Vou girar o placar, Superneus. 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Um pro Pato, um pra Céu. Quando o Pato tenta o ataque, Pedro Carioca mandou pra fora, tá 1-1, Fabiano.
4: No Paranaense de Futsal Ouro, partida no intervalo, Guarapuava 1, Cascavel 0. Segundo tempo em andamento, Itaipulândia e Umuarama 2-2. Na Prata, Medianeira 3, Coronel 0. Liga Silver, Balsas 1, Lages 7. Copa União, Manuel Ribas 4. 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
1: Se acompanha tudo aqui com a equipe esportiva. Ao final do jogo, o craque, os lances dos jogos, estatística, as notas dos jogadores, tabela atualizada. 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Tem lateral pro Kelvin cobrar, lateral para Céu Chopinzinho. Coloca a bola, trabalha com o Emerson, tá no jogo o Emerson também. Entregando para Neguinho, o Neguinho aqui atrás. Tenta com o Kelvin, colocou pro goleiro João Neto. Ele vai tentar o lançamento na frente, no meio do caminho, cortou Pedro Carioca. O Vitinho mandou a lateral.
2: Era tentativa de lançamento pro Neguinho, cortou ali o Vitinho. Tem lateral que o próprio Neguinho vai realizar a cobrança. 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
1: Vamos que vamos. Será que o Pato vai ampliar a vantagem na liderança? Ou será que a Céu encosta? 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Lançamento do Neguinho foi nas mãos do Johnny. Johnny vai no toque, teve lance sem bola. O Arthur manda seguir, bateu o Vitinho. Em cima do Emerson saiu, encontrando o Catolé e do Kelvin sem bola.
2: Exatamente, a arbitragem chama os dois para conversar. O Catolé queria uma falta, Kelvin pede desculpa, só fica a resenha. Pelo tipo, sem faltas. 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
1: Olha aí o Pato tentando. Vai pro ataque lá, a bola acaba saindo. Lateral que favorece a equipe do Pato Futsal. Um abraço pra turma. Alô Jorge! Tá sempre ligado a turma aí do Jorge Autocâmbio. 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Bola com o goleiro Johnny, entregando para Vitinho. Ele deu o passe lá do outro lado, chegou para Biel, Biel para Johnny, tá de frente, coloca do lado. Biel para Johnny, ele pode arriscar ou pode tentar a jogada. Tentou o passe para Vitinho, na hora do chute, Kelvin cortou.
2: Muito rápido o Kelvin, o passe veio pro Vitinho que estava livre, ele deu a pisada. Kelvin fez a recomposição, cortou, a bola saiu na linha de fundo, é escanteio, Pato.
1: Vem o Pato, 14:25 para acabar, 1-1 é o placar, Superneus. Vem cobrança do Vitinho do outro lado para Catolé, disparou, ela passa por todo mundo e vai para fora.
2: Impressionante, a batida do Catolé, furou a letra ali o Pedro Carioca, tocou de leve o Catolé, não conseguiram mandar para meta, reposição, a Céu Farmácias Brava. 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
1: Que chance teve o Pato Futsal, Tição e o jogo.
0: É um jogo que é difícil levar a transição tecnicamente para frente, para os dois lados, né? Equipes que não se permitem muito, né, dar espaço para o jogo. Então, na verdade, se deixa um pouco a técnica, mas a força dentro de quadra, e assim é o jogo até aqui que a gente observa.
1: É a opinião do Tição, em nome da Caminhos Viagens. 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Thiago não deu de ir na arena, mas estamos acompanhando. Um abraço aí pro Jonathan. Diz que o Pato precisa de um xerifão lá atrás. É, o Pato não desistiu de contratar um pivô. Vamos ver. E olha a roubada de bola do Kelvin. O Vitinho foi puxado pelo Emerson.
2: Acertou a arbitragem. Foi puxado, sim. O Emerson puxou na mão do Vitinho. Por isso que ele perdeu a possibilidade da disputa. Segunda falta cometida pela Acel. 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
1: Johnny pode arriscar pro gol. Espalma. João Neto manda escanteio.
2: Chute forte no centro do gol. João Neto espalmou. A bola passou pela rede. Lá fora tem escanteio. Pato. Biel vai cobrar. 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
1: Torcedor na expectativa nesse confronto. Nona rodada. Na Copa da Liga, a Cel eliminou o Pato. E aqui é o confronto pelo Paranaense. A Cel joga a Liga Silver. Pato joga a Liga Ouro. Mas no Paranaense se enfrentam também. Bola chegou, Biel. Bate pro gol. Tem desvio, voltou para Catolé. Recomeça, empurrando para Johnny. Lembro, foi expulso o Lucão no primeiro tempo. Bola pro Johnny, pode tentar. Ele preferiu devolver para Biel. Costura aqui, busca pelo meio a jogada. Johnny na tentativa, na frente para Pedro Carioca. Devolve para Johnny. Ele pode experimentar, abrir o espaço, bateu, espalma, João Neto! Mais uma!
2: Que defesa do João Neto! O Johnny foi praticamente na marca ali do tiro livre. Deu um chute forte, João Neto defendeu na sequência. Neguinho ficou com a bola, Vitinho cortou, lateral Cel.
1: Que coisa! 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E agora a Vadeco torcedor fica pegando no pé aí, ó.
2: Pegando no pé do Neguinho. Demorou os 4 segundos, reverteu o lateral Pato.
1: Alô, meu amigo Vermelho, um abraço. Tá chegando, quanta gente chega na cabine aqui também. É uma festa, rapaz. Vamos que vamos. Bola pro goleiro Johnny, tentou o passe. Na frente pra Vitinho. Ele perde o lance e vem a Cel. Olha o Suelton, bateu para o capa. Pé salvador do Biel. E olha aí a tentativa de passe do Pedro Carioca. Ela pegou de novo no capa, voltou para Catolé, mandou para fora. Ele veio avançando pelo meio, tava de frente, mandou Catolé, era a chance da virada.
2: Dois detalhes da jogada. Primeiro, que partida que está fazendo o Biel. Ele foi, conseguiu roubar a bola do capa, que tinha a possibilidade do gol. Depois o Catolé passou por dois, bateu a bola, tirou tinta da trave. Quase que o Pato chegou com o Catolé a virada.
1: E agora teve falta no Biel. Falta do Capa. Terceira falta da Cel. 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Falta agora em cima do Pedro Carioca. Neguinho reclama, Kelvin também, mas o árbitro marcou, puxaram o Pedro Carioca.
2: E acertou a arbitragem, o Daniel em cima, marcou a falta, o Neguinho de fato fez, quarta falta cometida pela Cel. Pato tem uma, restando 12-9.
1: Tição.
0: É um Pato que já finaliza bem no segundo tempo, 8 finalizações para 2 da Cel. O Pato deu uma melhora aí, tá chegando mais na frente.
1: É a opinião do Tição aqui em nome da Vagas Beer. 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Será que alguém...
2: Amarelo.
1: Amarelo aí, a tentativa lá de finalização do Pato, foi pra fora. Amarelo pra quem?
2: Pedro Carioca, ele finalizou, queria pênalti, arbitragem não deu, ele reclamou, uma barbaridade, amarelado.
1: Amarelado Pedro Carioca. Torcedor pega no pé. E aí a reposição não valeu.
2: Mas... Exatamente, Thiago, porque ele veio na mesa para apontar, tinha que sinalizar. A Cel saiu, acertou a arbitragem, voltou a jogada.
1: Bola aí, na tentativa da Cel vai para fora. Vamos girar o placar, que aqui tá 1-1, placar Super News. 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Pra acabar, Pato 1, a Cel também 1.
4: Provence Ouro, Itaipulândia 3, Moarama 4, Guarapuava 1, Cascavel 0 na Prata, Medianeira 4, Coronel 1, na Liga Silver, Balsas 1, Lages 8, na Copa União, Manuel Ribas 4, Chavantes 1. 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
1: E olha o Kevin bateu, Johnny salva, tenta Zé Marques, se safa a equipe do Pato. Que perigo!
2: Que jogada do Kelvin, a pedido do técnico Daniel Júnior, vai pra cima, ele foi mesmo, rabiscou, bateu, quase o segundo gol da Cel.
1: É, o Johnny deu um espalmou, lá sobrou no Zé Marques, teve uma leve reclamação que teria ido no braço do Zé, mas quatro mandou seguir, tentativa do Jonas, é o pivô, ele que tá no seu segundo jogo pela equipe do Pato, tentando o Jonas, segurou, ele é grande, coloca a bola aqui atrás, bola com Vitinho pro Zé Marques, esse tem Dudu, rolou, tentava o Vitinho, recupera Suelton, saiu jogando errado, sobrou para Zé Marques, vai tocar do lado, olha o Dudu, João Neto, ela tocou no capa, volta pro goleiro.
2: Que jogada do Pato, recuperou bem a batida, agora amarelo lá, João Neto também amarelo, Thiago, Pato teve a chance e agora esquentou o clima.
1: É de novo, a jogada foi o Zé Marques. É que também tava o Jonas, né? O João Neto foi lá pra cima, que teria sido o Jonas, que já tem amarelo.
2: Mas exatamente, essa foi a reclamação assintosa ali do João Neto, a arbitragem não entendeu assim, estava em cima da jogada, amarelado Zé Marques pela falta e o João Neto pela reclamação.
1: É, pra todo mundo amarelo, um festival de amarelos. E a falta do Pato é a segunda, tem 4 a Cel e a interatividade Incas Condimentos, Fabiano.
4: Um abraço aqui pro Éder Marcos Peruso, Vanderlei, Gustavo Mondardo, Farias e a esposa, Everton Rubleski, entre tantos outros, na Interatividade Incas, temperos, condimentos e muito mais, Incas Condimentos.
1: Finalização aqui foi da Cel, mandou pra fora. 1-1 por enquanto, Dição, tem 10 minutos ainda.
5: Tem 10 minutos, o jogo é essa disputa, né? Isso a gente vê desde o primeiro tempo, o Pato até consegue finalizar mais, mas o jogo é bastante igual, disputando, jogo faltoso, na verdade, olha a Cel.
1: Tentando ele, Nilson, dispara pro gol, mandou pra fora.
2: Chute forte, sem direção, reposição Pato.
1: Vem tentando, Dudu, ajeita, toca a bola, chega aqui no Duduzinho, vamos ver, Duduzinho, coloca na frente pro Jonas, segura. Tá marcando ele o Suelton, ele recomeça com o Duduzinho. Esse jogo é da nona rodada. Agora nessa reta final de primeira fase, o Pato só tem jogaço, hein? Cascavel, Marreco, Campo Mourão, Moarama. E hoje aqui com a Cel, a Celinalta transmite tudo. 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O árbitro marca mais uma falta contra o Pato. Estão marcando tudo, hein, Valdir?
2: É aquele agarra-agarra ali de novo do Elenilson, do Max, na primeira deles. O Alfredo Carlos Wagner marcou falta do Max, colocou a mão na cintura, não pode reclamar, já tem cartão amarelo. É a terceira falta cometida pelo Pato. É uma boa chance para a equipe da Cel Shoppingzinho. 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
1: Chance para a Cel, Emerson, capitão, está no jogo. Alô, Fabiano. Seguinte, manda um abraço para Joana Claro Borges, fazendo 21 anos hoje. Parabéns. A galera, 2.500 aparelhos conectados. Tem falta pra Cel, vai chegar Suelton do outro lado. Tocou de cabeça o Zé Marques. Toca Biel, Zé também, pra Biel. Vai tentando, inverteu do outro lado pro Max. Abriu espaço, bate, corta Suelton. Ela volta de novo, tentativa aqui, buscando Vitinho. Toca pro Max, lá atrás ele recomeça. Entrega pro goleiro Johnny que vai avançar. É confronto casca grossa do Paranaense Série Ouro. tentando o Johnny, vai o passe, colocou para o Zé Marques, devolve para Johnny, ele está de frente, tem 9 minutos por jogar, chegou para o Max, rodou, chegou para o Zé Marques para Johnny, postado na defesa da equipe da Cell, coloca na frente, para o Max, colocando para Johnny. Vamos ver aqui que movimento que o Pato vai fazer. Rodando de um lado para o outro, tá fechadinho a Cell. Chega para o Max, ele devolve no Zé Marques. Johnny vai se posicionar para pedir o passe, bola para ele. Devolveu no Zé, chega para o Max. Ele tenta abrir espaço para bater, mas fecha a porta a Cell. Jogo é tenso, tá 1-1. Marcado aí por jogadas fortes, com chances para os dois lados. E por enquanto, tá tudo igual. Zé Marques colocou para Vitinho. 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Bola do Max, colocando para o Zé Marques. De novo para Johnny. E aí passa um minuto. Tava com 9:15, estamos com 8:15 agora. O Max para o Zé Marques, bateu. Corta Suelton.
2: Bem postada a marcação da Cell, não conseguiu espaço para finalização com 5 homens. É escanteio, Pato, Pedra Britada, Areia Industrial e Pó de Pedra, no Dal Ross.
1: Bola do Max para Zé Marques, vai dar o bote a Cell com o Suelton, ele recomeça, entrega para o Johnny, Johnny lançou, foi no pé do Thales que avança, tentou o passe para Suelton, tentou tirar Johnny, faz a defesa.
2: Ele errou e ele consertou, gigante ali o Johnny, ficou sentindo o dedo. Jogou para a linha lateral, vai receber atendimento o goleiro da Cora, 35 anos, colorindo vidas, loja Cora, loja do pintor.
1: É, o Johnny sente lá o dedão, o goleiro sofre, né? Não joga com luva. E aí, ai, ai, ai, o dedo, rapaz. Mas o Johnny foi lá e conseguiu a defesa. 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Bola do Jonas, é o pivô que o Pato trouxe. Max colocando para Duduzinho. Vamos ver o que vai fazer. O Duduzinho colocou para o Max. Max para Dudu, no meio, para Duduzinho. De frente, ele avança por baixo, cortou o Suelton, sobrou para o Max. Ele toca para Jonas. A Cell tenta sempre dar um bote. E o Pato vai cantando. Bola do Jonas para Dudu. Ele vai para cima, leva para o fundo. A bola chegou a sair. O árbitro entendeu, tiro de meta.
2: Fez a proteção ali o Kelvin, bem a marcação, bola saiu, já fez a reposição, o João Neto, a paciência dos postos, Kalembeck, amigão, é qualidade comprovada, é bandeira Petrobras.
1: 1-1 por enquanto, recebe o tranco agora o Elenilson do Max, esse confronto tá quente, Max e Elenilson, Elenilson e Max, a bola do Neguinho, Neguinho pra Kelvin, Kelvin pra Thales, é Pato e Chopinzinho, de preto a equipe da Cell, de branco o Pato. Max deu o bote, deu certo, sobrou para Jonas, bateu para fora! O Pato que era falta, retroativa, mas que bote que deu o Max e o Jonas mandou para fora, Vader.
2: Recuperou bem ali, o Max queria falta, a arbitragem não marcou, foi o Jonas, quase a virada, Thiago.
1: Que chance do Jonas! 6:28 de São. Clima é tenso, a gente sente aqui, mas o jogo tá pegado.
5: É pra quem espera aquele jogo de boa finalização, com aquela chegada, né, final, né, pros dois lados, na verdade. O Pato até tem mais a bola, mas olha a falta aí, Thiago.
1: Em cima do Max, foi pego, o Arthur marca mais uma, é falta boa pro Pato.
2: Quinta falta, Thiago. Falta cometida pelo Elenilson em cima do Max. O detalhe é que os dois se provocam, Thiago. Eles jogaram junto da Cell Chopinzinho. É um confronto bom que vem desde os tempos de a Cell Chopinzinho. Agora reclama o Elenilson. Se a arbitragem seguir no mesmo rigor, o Elenilson vai ser amarelado. Ó, o Johnny veio falar e recebeu o cartão amarelo. Não dá pra entender de fato hoje os critérios da arbitragem. Restando 6:17, quinta falta, Thiago.
1: É, o árbitro não quer conversa. Se alguém vai lá reclamar, ele apresenta o amarelo.
2: O detalhe é que o Elenilson estava reclamando e não recebeu, né, Thiago?
5: É, então só para concluir, né, é um jogo que ele não te dá aquela
0: aquela finalização, aquela chegada final, aquele jogo mais limpo. É muito combatido, é faltoso, é jogo tenso, e esse tipo de arbitragem eu não gosto de ver apitando jogos.
1: O Alfredo adverte o Johnny lá, corre risco de ser expulso. Thiago, tamo na arena. O filho Vinícius, a Lana e o genro Henrique. Alô, meu amigo Sadi lá da Clínica Betiol. Alô, Sadi. Johnny segue reclamando.
2: O detalhe que o Johnny apontou para o Alfredo Wagner, ele falou que é o capitão da equipe. E fala, para que isso para o Alfredo? E o Alfredo vai lá em cima, Thiago. Arbitragem. O Johnny tem que se acalmar que vai ser expulso.
1: Vai,
2: Thiago,
1: ser expulso.
2: E foi. Já tem amarelo.
1: Segundo amarelo. Vai ser expulso o Johnny.
2: Vai sim. Ele não percebeu que o Daniel tinha dado ali. Está expulso o Johnny. Tem os dois detalhes, Thiago. O Elenilson, eu falei, o Elenilson reclamou, a arbitragem não deu amarelo. O Johnny chegou perto, o Daniel apresentou cartão amarelo. Depois o Johnny ficou reclamando e exagerou. O Alfredo falou que era a última, ele continuou reclamando. E o Alfredo acaba expulsando ele. Dá pra ver no semblante do Alfredo quando apresentou cartão amarelo que ele não sabia que o Johnny já tinha cartão amarelo.
1: É, o Johnny tá lá, ó, dizendo parabéns pro árbitro. É, o Johnny tem que tomar cuidado, que aí ele pode se até tomar um gancho maior. E aí, Tição, Johnny expulso, hein?
2: Antes do Tição, Thiago, é que o critério hoje da arbitragem para alguns cartões por reclamação não está correto, Thiago. Então, tem que ter critério arbitragem. Eu não gosto de criticar nem nada, mas hoje tá voltando critério nos cartões por reclamação.
0: É isso eu já observo desde o primeiro tempo. Esse tipo de arbitragem, esse Wagner aí já tá demais já na arbitragem. Então, mas é isso aí. Eles conduzem, controlam o jogo no cartão.
1: É, enfim. O detalhe que marca aí a arbitragem estão se repetindo. Vários jogos, mesma arbitragem, mas. Ele diz assim, reclamou, ele deu amarelo. Olha o Max, ele manda pro gol, mandou pra fora. O Pato vai reclamar essa questão do outro que não deu. Mas eu observo pelo menos um detalhe: o Johnny é o capitão. É, o que vai falar do Pato é o Johnny. Mas aí também tem o detalhe: que o João Neto foi reclamar de um lance lá e o árbitro deu amarelo pro João Neto. E agora olha o chute pro gol, Renato manda pra fora.
2: Defendeu o Renato, o Pato com um homem a menos. Max, Zé Marques e Biel na quadra.
0: E claro, também, o Johnny também errou.
1: É, né? Aquela questão, sabe que o árbitro, se tu vai reclamar, só que ele é o capitão, Tisson.
0: Aí também tem esse lado, né? Pode conversar, né?
1: Claro que também, o que que ele falou pro árbitro? Tem muitos poréns, tem muitas vírgulas aí, mas agora o Pato fica com um a menos. Olha o prejuízo. Vem a Céu, no 5 para 4, tentativa de batida na trave, o chute do Suelton vai na trave do Renato.
2: Achou espaço no passe ali do Thales, Suelton bateu na trave, é lateral para a equipe do Pato, que segue com um homem a menos.
1: 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Chegando a Céu. Bola do Thales. Rolou do lado para Emerson no fundo. Se safa Zé Marques, toca na bola, chegou. Tentativa do Biel. Ele bate e pega no Emerson. Pato ganha um lateral. Vou girar. 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Pato 1, a Céu também 1.
4: Acompanhando aqui, fim de jogo no Campeonato Paranaense de Futsal Ouro. Itaipulândia 3, Umuarama 4. Temos em andamento, Guarapuava vai atropelando Cascavel, hein? 3-0 neste momento. Fim de jogo na Prata, Medianeira 6, Coronel 2. Fim de jogo na Liga Silver, Balsa 2, Lages 9. Temos aqui também em andamento, terminou neste momento na Copa União, Manuel Ribas 4, Savantes 1. 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
2: Falando do técnico Daniel Júnior.
6: É o seguinte, trazer a bola para induzir um chute. Certo? A bola não precisa lá. Se a bola, Neguinho, tenta você achar o Thales em progressão pro chute. Mas você não vai chutar nessa bola, Anderson, você tá aqui. Mas ele vai. Chega lá, o cara vai fazer dois e ele vai entrar. Você trava a bola, certo? Ninguém vai ter chute, segundo pau, ou Emerson que abriu. Temos entrada, tá certo?
2: Trabalhando jogada com homem a mais ali, para tentar ludibriar, digamos assim, enganar a defesa do Pato de São e chegar ao segundo gol.
0: É por aí, né? Fazendo essa trama, né? Buscando, né? Aproveitar, claro, com um jogador a mais no 4-3 ali, dá para dizer assim, tentar aí fazer o 2-1 a Céu.
1: Reta final de partida, rapaz, é Paranaense Série Ouro. 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Bola do Neguinho, coloca para Thales, devolve para o Neguinho, tem 4:45, um minuto já foi. Vem o Thales, coloca para Neguinho, tá de frente, ele ajeita a jogada, buscando, bola no fundo, tem desvio, o Pato se supera na marcação agora para passar os 2 minutos, Adel.
2: Nas costas do Biel, já praticamente encerrado o tempo, Thiago, tem que resistir mais 19 segundos aqui pelo que eu observei, Rodoboy na quadra, Pato vai se segurando bem. E não vai sofrendo gol. 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
1: Alô, Valdeir Araújo. Diz que o Johnny tá errado aqui. Enfim, a reclamação assintosa, né? Deu brecha. E aí o que me preocupa agora é o seguinte: o que podem relatar na súmula, né? Pode ampliar essa punição dele aí. Vamos ver. A bola do Neguinho tá de frente, colocou no fundo. Biel manda a bola pra fora.
2: Gigante Biel, cortou mais uma lateral para a equipe da Céu.
1: Bola do Neguinho, vai colocar do lado, já vai voltar o quinto homem na equipe do Pato. Neguinho para a batida, Renato espalma na pressão da Céu.
2: Voltou,
1: volta o quinto homem, o Pato passa ileso dos 2 minutos. Que defesa do Renato, entrou num fogo cruzado aí no jogo e consegue pelo menos segurar. Agora 5-5, lançamento para Neguinho, Renato de cabeça. Ela sobra, tentativa lá do Suelto, ganhou a jogada, ele tenta levar para o fundo, dá um carrinho. Brian manda a bola para fora.
2: Chegou o Brian, bem na marcação, cortou, a torcida vai à loucura. Restando 13:57, empatada a partida, Jaime Placas, painel com iluminação nos 4 cantos de Pato Branco. É Jaime Placas.
1: O jogo é quente. A Celta estourada em faltas. Uma expulsão para cada lado. 1-1 no placar. Daqui a pouco o craque Selinal Tatromário, o craque Brava Suelton. Vai colocar lá atrás pro goleiro João Neto. Tem mais jogo. Tem 4 minutos. Quem vai levar? Ou vai ficar no empate? Vamos ver. A bola do Emerson. Tá pedindo o Neguinho. Bola vem para ele. Ajeitando o Neguinho. Vai tentar o passe lá na frente. Ela passa pelo Thales Tição. Tem 3 minutos e meio.
0: Olha aí, né? Que jogo tenso. O Pato também não tá nem lembrando, acho, de forçar uma falta, algo nesse sentido, um tiro livre. E o jogo, ele acabou sendo assim. Com essa expulsão do Johnny, né? Houve um descontrole emocional da equipe. Mas o jogo é pegado. É pegado para os dois lados. Vamos ver. Até a reta final.
1: 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Você ligado com a gente na transmissão. Valeu, um abraço pro Ednei Odoni lá. Também está de folga. Ema só semana que vem. Valeu. Olha aí a batida pro gol. Ganha um lateral do Duduzinho. 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Duduzinho avança pro Pato. Toca na bola para Biel. Tem 3 minutos. É 9ª rodada do Paranaense. Biel se complicou, recuperou ele, Nilson, mas o Biel voltou a tempo, salva Renato, coloca na frente para Duduzinho, o Pato vai vir para cima, chegando para Biel, vai tentar o passe para Duduzinho, ele abriu espaço, bateu na rede! Num golaço! Num golaço do Pato! Duduzinho para Biel, Biel para Duduzinho. Ele chega a cair na quadra, mas a bola morre na rede. O Pato vira que vira! Fuzilado do Zinho. Pato 2, Acel 1, faltando 2:44.
2: E um golaço, Thiago, que surgiu de um erro de passe do Biel. Mas ele insistente foi lá atrás, recuperou, bloqueou o chute do Lenilson, puxou o contra-ataque. Ele serviu o Duduzinho, que achou um passe de três dedos para o Biel, que já estava na quadra ofensiva ala direita. Biel, na tranquilidade, esperou a projeção do Duduzinho, deu o passe, deu a pisadinha, a batida, contou com um leve desvio, foi à rede. Agora João Neto nada pôde fazer. Duduzinho na rede, é o Pato que virou o jogo, Tição.
0: É, o Duduzinho enfrentou, foi pra cima, conseguiu a troca de passes e acertou ali um chute num ponto alto. Pato vira 2-1.
1: Aparece Duduzinho pra explosão do torcedor aqui na Arena Cláudio Petricoski. Que vira, Pato 2-1.
2: Goleiro linha Emerson.
1: Vem pro tudo ou nada, Céu. Tem 2 minutos por jogar. Vem tentando trabalhar com o Suelton, toca do lado para Emerson, que é o goleiro linha. Emocionante esse final. É o pega aqui da Série Ouro. Neguinho para Suelton, chegou para Thales, devolve aqui atrás. Forçado, não segurou Emerson, é bola do Pato.
2: Assim como nos últimos dois jogos, diante de Camporão e Tubarão, muito boa a marcação do Pato com um homem a menos, seja na projeção dos 5 para 4 ou quando teve um jogador expulso. Lateral, Pato.
1: Alô, meu amigo Milton Berge, fuzila. Alô, um abraço aí pro Cabelinho de Anjo, um abraço, ele e o Brano. É a turma com a gente na interatividade Incas Condimentos. 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Tentando a Céu no goleiro Ninha. Bola pro... Olha aí o show, o gol de empate. Gol da Céu! No toque da bola do Emerson. Capa empata o jogo de barriga. Passou por todo mundo, ele toca, a bola vai na rede, 1:25, Capa, 1-1, empata, 2-2, empata Céu.
2: Pato bem postado na marcação, o único espaço que tinha, deu o chute ali, o Emerson pra fora, a bola ia pela linha de fundo, desviou Capa, foi à rede, é o empate da Céu, Tição.
0: É um chute cruzado, encontrou ali o Capa lá junto à trave, né? Na verdade, mais bateu nele do que a intenção de fazer, mas bola para dentro, chega o empate a Céu 2-2.
1: De barriga, pra vibração do Emerson, tudo igual. Que jogo, e o Pato vai dar o bote do Duduzinho. Ele aparece, dá o bote certeiro e manda na rede. Duduzinho é o cara, tava precisando dele. E ele aparece, Duduzinho, fuzila pro Pato, 3-2, que jogo é esse? 1:09, segundo dele, o Pato faz 3-2.
2: Pode falar o que quiser, futsal é emocionante. 16 segundos depois de sofrer o empate, a equipe do Pato deu um bote certeiro ali com o Duduzinho, pico de direita, sem chances para o João Neto. Pato novamente na frente, Tição.
0: Isso aí, né? Olha aí o Duduzinho aparecendo no momento certo, jogo difícil, complicado, Pato 3-2.
1: 3-2 pro Pato, que jogo é esse, rapaz? Prometia um jogo quente. E olha Céu tentando, corta a defesa do Pato, o Max manda pra fora, 42 segundos, com expulsões, com virada, que emoção, vem Neguinho na dividida, com o Biel, Max dá um bico na bola, manda pra fora. Copa do Mundo, tá chegando na reta final, mas essa Copa do Mundo aqui tá bom demais, torcedor tá de pé. E o Pato Futsal vai fazendo 3-2 na equipe da Céu de Chopinzinho. Já já o craque Celinalta Tromar e o craque Brava.
2: Pena que não tá lotada, completamente lotada a arena, porque um jogaço nessa noite.
1: É, o torcedor tá de pé gritando o Pato. É, meu amigo, que emoção. O futsal é apaixonante por conta disso. Equipes buscando resultado. Vai bater pro gol. Embaixo da trave, corta o Max. Ele se choca contra a trave e fica sentindo quase o gol de empate.
2: Chute forte do Thales na pisada lá do capa. Batida. Max cortou, deu no pé esquerdo ainda do Zé Marques. Saiu em lateral. 23 segundos no relógio. Tem lateral a céu. Bateu aquela fome. 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
1: Alô, pessoal da Cantinho, um abraço. Que coisa, turma aí ligada, acompanhando as emoções do Campeonato Paranaense da Série Ouro. Vamos que vamos. Vem agora a cobrança de um lateral. Favorece Neguinho, favorece a Céu. Bola chegou pro Suelto, lá do outro lado, rodando, tentando trabalhar, vai buscar finalização, bate em cima da marcação, sai o Renato, para praticar a defesa, e ele vai repor, vai colocar no ataque, passa por todo mundo, a bola vai
2: para fora,
1: 6 segundos, olha o gol, aí se atrapalha no lance, o Suelto apressa atrapalha, e aí acabou, termina o jogo. Torcedor vibra, o Pato vence a Céu num jogão. 3 pro Pato Futsal, 2 pra Céu, fim de papo. A vitória do Pato, que jogo foi esse? Vibra a torcida do Pato, Ladeco.
2: Exatamente, Thiago. Chegar aqui ao lado do Capa. Capa, que jogo de futsal nessa noite, clássico do Sudestino. Vocês saíram na frente do placar, sofreram a virada, batalharam, buscaram, sofreram o terceiro gol, avalia o jogo. Boa noite.
7: Boa noite. Como você falou, um jogo muito equilibrado, né? Acho que a gente fez um primeiro tempo muito bom, acabamos sofrendo gol no 4-3. Aí no segundo tempo, acho que a equipe do Pato melhorou, conseguiu a virada, a gente conseguiu o empate no goleiro linha. Infelizmente acabou tomando o terceiro gol, mas era jogo grande, né? A gente sabe que tem jogadores bons dos dois lados, são decisivos, então a gente não podia dar nenhuma brecha e o jogo foi no detalhe. Então, infelizmente, a gente saiu derrotado, agora é descansar e trabalhar pro próximo jogo.
2: Tá certo, muito obrigado ao Capa, camisa 20. Vou buscar o autor dos gols da vitória. Duduzinho, a equipe da Selinalta, 2 gols teu. A gente avaliava o jogo, você começou, não se encontrava com uma boa finalização do Duduzinho na noite, mas conseguiu fazer 2 belos gols. Principalmente o terceiro ali no teu bote. Parabéns pela vitória, parabéns principalmente pelos teus gols.
8: Valeu, obrigado. É, sim, você tá certo, eu comecei mal a partida, né? Mas a gente treina todo dia pra quando tiver a oportunidade de decidir, né? E também dar o mérito à nossa marcação, né? Que não tomamos o gol no 4-3, que foi fundamental pra gente sair daqui com os 3 pontos.
2: Sequência do Pato é boa. 2 belas vitórias na liga. Agora um clássico desse tamanho, vitória por 3-2. É pra embalar de vez antes dos playoffs?
8: Sim, o nosso time vem no crescimento, só crescer cada vez mais, né? Nós estávamos numa fase ruim, voltamos para a fase boa e o trabalho continua.
2: Tá certo, muito obrigado, Duduzinho. Vou tentar pegar uma palavra aqui do Biel. Vou tentar trazer o Biel aqui, Thiago, aproveitando. Aqui. Chegando aqui o Biel. Biel aqui contendo o Max, aqui uma pequena confusão, Thiago. Bastante nervoso os jogadores, agora veio o Hulk aqui. Aquela confusão, aquela discussão no final. Vitória do Pato, já volta aqui.
1: É, tem um lance agora. Pato vibra, o pessoal tá nervoso, calorado aí, mas a turma já vai pedindo calma também, né? Depois do jogo. Lá em Chopinzinho, a Céu classificou na Copa da Liga, mas um jogo tenso assim. Tição, que emoção no final, o Pato buscou o resultado com Duduzinho. Ele aparece. Fazia que a gente tava querendo que ele aparecesse. E ele apareceu. Foi fundamental aí. O Pato ganhou o jogo.
0: É por aí. Fundamental Duduzinho dentro daquilo que foi no contexto geral o jogo. Tecnicamente ele acabou desequilibrando e fazendo esse resultado pro Pato. No mais, né? Jogo, digamos assim, bem disputado. toda aquela situação, uma tensidade da Verdeza, na verdade, então ficou mais uma certa rixa dentro de quadra do que tecnicamente as equipes, digamos, né, mostrando um grande futsal. Então ficou um jogo acirrado, difícil. E desequilibrou o Duduzinho no momento certo aí, fazendo o Pato 3-2. E fundamental essa vitória lá na frente, ela vai ter o seu valor.
1: E o Vadeco tá com mais um personagem aí, Vadeco.
2: Ao lado do Biel, a gente fala do autor dos dois gols, o Duduzinho, na partida, defesa do Renato, defesa do Johnny. Mas que partida tua, Biel. Parabéns da equipe da Serenauta pelo teu jogo. E a gente estava conversando aqui na resenha. Esse é o jogo bom de jogar, jogo grande. Boa noite.
7: Boa noite a todos que estão acompanhando a partida, né? Esse é o jogo difícil, é o jogo que todo mundo quer jogar, é um jogo grande. O time dos caras tem um time muito bom. Tem um elenco forte que foi montado para jogar uma Liga Nacional. Então é valorizar muito essa vitória hoje. Um jogo extremamente difícil. Contando com o apoio de toda a torcida que veio, todo mundo que está em casa torcendo pela gente. Minha esposa que não pôde vir, né? Tivemos um bebezinho agora recente, 20 dias. Um beijo pra ela já, deixar um beijo pra minha esposa e pra minha filha.
2: Parabéns.
7: Muito bom, obrigado. Estamos aproveitando bastante o momento. Mas é isso, feliz pelo jogo, feliz por ter conquistado os 3 pontos, que era muito importante. E que a gente consiga seguir nessa batida pra estar sempre pontuando e estar sempre na parte de cima da tabela, tanto na Liga quanto no Paranaense.
2: A gente vem observando os últimos jogos, Biel. Sistema defensivo totalmente encanchado, principalmente na marcação de goleiro linha, no 4-3, na expulsão ali do Johnny. A defesa vem melhorando, embalando na temporada?
7: Bom, é o processo, né? A gente sabe que o processo é longo, né? O ano é longo, mas isso é o trabalho do dia a dia que a gente vem fazendo. Todo treino tem um acerto, outro de goleiro linha, um acerto de um a mais no jogo. Então acho que a gente vem conversando, vem encaixando bem a marcação para quando chegar nesses momentos a gente poder responder dentro da quadra.
2: Tá certo, muito obrigado ao Biel, camisa 77 do Pato. Que jogo dele, que vitória do Pato. E lembrando lá, para quem tá desde o panorama dos esportes com a equipe da Selinalta, acertei, cravei o placar, hein, Thiago? 3-2, Pato.
1: É, 3-2, que sufoco, rapaz. No detalhe, quando parecia que a Pato ia ganhar, de repente a Cel busca um empate, 2-2. E aí parecia que ia ficar no empate. Mas aí aparece o cara. A gente tem que votar no craque do jogo. Escolher o craque, tem a resenha, vamos atualizar a tabela. O Pato, o torcedor que tá entrando no carro agora, porque a arena aqui já praticamente já esvaziando. Essa vitória o Pato comemora muito, porque deixa o time na liderança, volta aquela gordurinha. Então, pra gente resenhar tudo isso, vamos abrir agora o Prorrogação.
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1: 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Fabiano, aqui terminou. Que sufoco, o Pato ganha da Cel 3-2.
4: Temos um jogo ainda em andamento neste momento, faltando pouco mais de 5 minutos. Guarapuava 3, Cascavel 0. Jogos encerrados da noite já. Paranaense Futsal Ouro, Itaipulândia 3, Umorama 4. Na Prata, Medianeira 6, Coronel 2. Na Silver, Balsas 2, Lages 9. Na Copa União, Manuel Ribas 4, Chavantes 1. De momento, a classificação com este jogo em andamento, já calculando os 3 pontos aí do Guarapuava. Vamos lá. Pode mudar, é claro. Pato 22 líder, Marreco segundo 18, Morama terceiro 15, dois vizinhos quarto 14, Campo Mourão quinto 13 pontos. Depois também com 13 temos Itaipulândia, Cascavel e Manuel Ribas. O Chopinzinho tem 12, o São Miguel tem 10 ao lado do Guarapuava. Depois na parte de baixo da tabela, 12º Paraná com 9, Ampere com 7, Lanterna Palmas com 6 pontos até aqui. E agora faltando 4:50, mais um do Guarapuava, 4-0, Sul Pneus, um novo conceito em pneus.
1: É, tá aí o Pato, que vai a 22 pontos, abre 4 do Marreco. Craque do jogo, pra você, Edson, quem que é o craque Selinalta Tromar?
0: Ele, Duduzinho, acabou, né, digamos, fazendo a diferença na reta final, né? Então isso faz... Duduzinho.
1: Duduzinho. É o pessoal lá, ó, lá na Bahia, dizendo que o Pato jogou muito. Pessoal em Santa Catarina, que jogaço. Deu Pato, seu craque do jogo, Vadeco.
2: Não tem como ser outro, Thiago. Ele não fez um bom primeiro tempo, mas destruiu no segundo, dois gols, Duduzinho.
1: Duduzinho. Pra mim também é o Duduzinho, craque. 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Aparece é o cara. Duduzinho. E o craque Farmácias Brava, Tição.
0: Os dois fixos de boa atuação, tanto Biel como Max, mas vou ficar com o Biel.
1: Biel, tá votando no Biel, Tição, seu craque Farmácias Brava, Vadeco.
2: Faço das palavras do Tição as minhas. Boa partida dos dois fixos do Pato, mas o Biel foi um pouco melhor, craque Brava.
1: É, eu também tenho que concordar com vocês, inclusive tem o QR Code da Brava para quem quiser, chama.

0: Mas aí o Lucão foi expulso. É um destaque ao Suelton, o craque Selinalta Tromar. Duduzinho, craque Farmácias Brava, Ubiel. É, a comemoração no jeito que foi, de sair o gol no finalzinho. Tensão foi grande. Agora o pessoal já vai indo, o pessoal do Pato indo pro vestiário, enfim. Da Cel também. Observo diretores da Cel presentes aqui. Mas foi um jogo tenso. Agora as coisas já estão mais acalmadas aí por baixo, hein, Vadeco?
1: Exatamente, Thiago. Os dois vestiários fechados. Já falei aqui, agendei uma com o Luciano Bonfim para avaliar essa vitória do Pato, essa partida. E tô tentando procurar aqui para ver se consigo falar com o Neguinho. Essa situação, se ele sai ou não. O Neguinho, ex-atleta do Pato, hoje defendendo as cores da Cel. Quando algum deles chegar por aqui, Thiago, daí eu chamo. Mas aproveitando que desceu aqui, um abraço pro Gabriel Stefani e toda a família lá em Renascença. Com atraso, o abraço. Obrigado pela companhia. Assim também como o Luiz Rufato, a sua esposa, também os filhos, principalmente o Bernardo, que é apaixonado por futsal. Obrigado pela companhia.
0: É, ó, aqui o pessoal dizendo que o Duduzinho é o pianista do time, né? O termômetro aí. E o Pato conseguiu a vitória. Tá dizendo aqui o Jonathan por conta do Duduzinho. Um abraço pro Guilherme Silveira, dizendo que o craque realmente é o Duduzinho. Craque Selinalta Tromar. A gente escolheu o Duduzinho, craque Tromar. E o Biel, o craque Brava. Já as notas. Tem os números do jogo, tem a tabela atualizada aí, os resultados da noite. 3 jogos hoje. Essa rodada ainda ela vai ser completada, né, Fabiano?
2: Teremos um jogo amanhã, às 19h30, Ampere e Campo Mourão. E depois, para fechar a rodada no sábado, às 20h10, dois vizinhos e São Miguel.
0: Situação aí. E é claro que a gente tem Pato agora na sequência de Liga Nacional, Campeonato Paranaense. Mas é uma folguinha que o Pato abre vantagem pro torcedor aí. Qual que é? O Pato, sempre a gente observa, Fabiano, pro quinto colocado. O Pato tá na liderança. Mas a vantagem do Pato pro quinto colocado, que o primeiro objetivo é classificar, mas tentar ficar entre os quatro, hein, Fabiano?
2: Neste momento, Pato então é o líder, né, somando seus 22 pontos, e o quinto colocado neste momento é o Campo Mourão com 13. 9 pontos aí a vantagem do Pato pro quinto colocado. 3 jogos, hein?
0: É, e faltam 4, Tição. É uma vitória que é aquilo que a gente falava antes também. Pra Cel, o Pato tá abrindo 10 pontos, né? A Cel com 12 e o Pato com 22. 10 pontos. A Cel dificilmente vai encostar no Pato.
3: Ah, sim, dificilmente. Era aquilo que eu mais ou menos, né, comentei na nossa introdução, que a importância desse jogo, ele poderia definir muita coisa lá na frente, essa questão de pontuação, manter a liderança. E olha, eu creio que foi no momento certo aí, essa busca da vitória do Pato, isso importantíssimo. Claro, não podia pensar em perder esse jogo, aí as coisas podiam ficar mais ajustadas aí das equipes mais próximas. Mas com a vitória, eu creio que isso vai dar uma boa garantia aí na sequência.
0: Tição, você já pode adiantar o seu comentário para falar dessa vitória. Já os números do jogo. A gente traz também aí as notas dos jogadores do Pato. O Pato vence a Cel 3-2 num jogaço que tinha uma expectativa que seria um jogão. E atendeu essa expectativa. Jogo de 3-2 de 5 gols. Pato vence a Cel de Chopinzinho e se isola aí na liderança do campeonato. 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Tição, vitória do Pato.
3: É isso aí, né? Vamos dar um nome para esse jogo aí, para o torcedor, na verdade, né? É, jogo sofrido, na verdade, o Pato viveu nessa noite. Claro, a disputa ela é nesse sentido, encarou uma grande equipe aí, o Pato Futsal. É, então, na sua sequência de jogos aí, trouxe esse jogo, né, com um nível maior, né, com uma dificuldade maior. Mas, né, um segundo tempo onde pouca opção de transição no jogo, né, ficou, né, naquela situação, nesse 1-1 do primeiro tempo, e vai para o segundo tempo, né, o jogo continua, né, bastante combatido, na verdade, o jogo. E a transição de jogo, aquele lado mais técnico de elaborar as jogadas, para os dois lados. Isso pouco aconteceu. Eu digo que

0: Até o segundo tempo, né, pelas finalizações lá, a gente já vai ter uma ideia. O Pato teve, sim, ficou mais com a bola, na verdade, um certo controle dentro do segundo tempo, né? Então, na verdade, as duas equipes não se permitiu muito chegar ofensivamente com espaço, uma facilidade maior de conclusão a gol. Então, isso elas não se permitiam, né? Bastante falta, bastante encontro, assim. Então, um jogo muito acirrado, muito disputado. Então, o Pato faz, na verdade, né, o 2-1 com o Duduzinho. E tu vê, isso era um... Eram lá na 17, né? 17 minutos, tu vê, foi tudo para a reta final ali o jogo acontecendo. E em seguida também, e mesmo com a expulsão do Johnny, no 4-3, a Cell não conseguiu o empate. Mas na sequência deu mais uma forçada, um chute atravessado lá, né? Encontrando o Capa ali no pé da trave, faz o 2-2. Isso acontecendo tudo nesses minutos finais, e o Duduzinho, daí aos 18h51, né, consegue fazer mais uma boa jogada ali, uma trama, e faz o 3-2 para o Pato ali, faltando praticamente 1:10, na verdade, ali. E então, um jogo que teve toda essa emoção, né, essa situação, e nesse controle maior de bola do Pato, a Cell ficava mais no contragolpe, buscou 2-2 também, um jogo vibrado para os dois lados. E um momento, até eu lembro de uma jogada do Max, tirou embaixo da trave, no lado do Renato, né, a última finalização da Cell ali. Então, mas um Pato que conseguiu esse êxito, se superou, na verdade, no segundo tempo, e buscou mais, na verdade, o Pato, que finalizou 25 vezes, né, 11 em gol, 14 fora, e a Cell finalizou por 14 vezes, 25 para 14, então, e 4 escanteios da Cell e 6 escanteios do Pato Futsal. Mas volto a dizer, né, um jogo mais combatido do que aquela coisa mais técnica, de aquilo que enche os olhos, na verdade. Então ficou na disputa, um jogo muito disputado, muito de encontro, assim, uma marcação forte de vários momentos, assim, até faltosos, outros não, né? Então ficou nesse sentido aí, esse mais um clássico do Sudoeste aí, né? Tem um marreco, meus amigos, mas agora a Cell, já, a gente já sabe de outros tempos, mas esse jogo de hoje, entre as duas equipes, foi o mais disputado, o mais pegado. Então tá aí, um segundo clássico aí no Sudoeste, pode contar, isso virá pela sequência e a história vai contar, né, para nós, né, mas deu para sentir, sim, que jogo disputado. E claro que isso, qualquer situação que fique dentro de quadra e nunca fora disso, na verdade, é o que a gente pensa, e sempre trazer aí para preservar qualquer tipo de situação, nunca pensando na agressividade, mas sim, né, naquilo que é o entendimento em tudo aquilo que acontece dentro de quadra. Boa vitória do Pato.
1: 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Dos números do jogo, então, para trazer aqui também, né, na partida de hoje, no 3-2 para a equipe do Pato, 25-14. O Pato finalizou bem mais, 11-8 no gol, 6 escanteios para o Pato, 4 para a Cell, 7 faltas do Pato, 10 da Cell, 6 amarelos para o Pato, 2 para a Cell, 1 vermelho para cada lado. Lucão foi expulso na Cell e o Johnny foi expulso no lado do Pato. 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Vadeco,
2: aqui embaixo na quadra, ao lado do técnico Luciano Bonfim, para falar dessa partida. A gente começou essa conversa lá no sábado da importância desse jogo, né? Vindo uma sequência de 2 jogos na Liga Nacional, 2 vitórias. Mas o clássico, quem sabe uma semifinal, uma final, é jogo grande entre as duas equipes, bastante investimento da equipe da Cell, e a equipe do Pato saiu atrás, soube sofrer e fez uma bela partida e vitória por 3-2. Boa noite.
3: Boa noite, é bom estar falando com você sempre, falando com os torcedores, né? Enfim, Cara, é clássico, né? Só falou tudo, né? Então o clássico, ele tem muitas variáveis, né? O que, que eu quero dizer com isso? Às vezes, nem sempre a questão tática ela vai estar mais aflorada, e sim a entrega, a vontade, a raça, a parte psicológica de situações que só no clássico existe, que é igual hoje. Uma expulsão para um lado, outra expulsão do outro, a torcida em cima, às vezes um excesso ali numa disputa de bola. Então é aquele momento que você tem que estar com a cabeça boa, competir, mas procurar não passar daquele ponto para não ter expulsões, enfim, ser prejudicado e no final de tudo sair com a derrota. Então é como se diz, clássico não se joga, se ganha, né? E mais uma vez, a gente é uma coisa que a gente vinha falando muito, que a gente tem que criar casca de jogos assim, né? Que nem sempre a gente vai jogar tão bem quanto a gente gostaria de jogar tecnicamente ou taticamente. Mas é claro que a técnica e a tática vai estar junto, não tem como isso não estar, mas eu quero dizer, não tão aflorada em alguns nesses momentos, mas a vontade, a entrega, a sabedoria de jogar o jogo, e vai criando isso, vai criando uma casa que a gente sabe que em mata-mata, em semifinais, enfim, em momentos decisivos a gente tem que ganhar. E a gente vinha cobrando muito isso do grupo, né? Que às vezes a gente tava um pouco bonzinho, o cara dava uma pancada e a gente, beleza. Não, peraí, é competir. E a equipe competiu. Então eu tô muito feliz, né? A gente suportou ali vários momentos difíceis na quadra. Primeiro 1-0, depois a gente buscou ali o empate. Depois a gente jogou um tempo estourado em falta, complicadíssimo, né? Marcamos um 4-3, que a equipe deles tem uma qualidade muito boa, conseguimos marcar. Posteriormente no goleiro linha, acabamos levando, né, um gol ali, que normalmente a gente marca bem, mas foi um segundo de atraso, uma equipe também que tem passadores muito bom, e conseguimos o Duduzinho, né, duas vezes. A gente sabe que quando ele entra nessa bola de meio, dificilmente ele erra o gol, foi muito feliz nas duas finalizações, e nos ajudou, nos deu condições de sair com essa vitória tão importante aí. E hoje, mais um pouquinho, recuperamos uma gordurinha aí, a gente sabe que tem vários clássicos pela frente, mas enfim, a gente tentar manter essa primeira ponta, a importância a gente já sabe, então enfim, para que a gente possa estar classificando em primeiro e trazer as finais para casa.
2: Descanso vai ser curto, tem jogo da Liga Nacional, outro clássico do Paraná, né? Já foi final de Paranaense diante do Moarama, e tem a possibilidade, Pato que vem de duas vitórias na Liga, se vencer as três, quem sabe um G4 da Liga.
3: Sim, sim. O jogo do Moarama é outro jogo importante, né? Infelizmente a gente perdeu o Duduzinho, não estava no programado. O Duduzinho a gente ia queimar o cartão dele um pouco mais à frente. O do Johnny sim, enfim. A gente espera também que algum dos lesionados voltem para estar nos ajudando nesse jogo. O que mais sofre é a questão de lesão, cara. A questão de lesão arrebenta nós ali, a questão o técnico, enfim, as formatações de quartetos, enfim, né? Mas nós vamos, lógico, sabendo que é difícil pra caramba jogar contra o Moarama dentro ou fora de casa, né? Uma equipe que marca num quadrante de primeira e segunda linha, uma equipe que contra-ataca bem, é uma equipe que tem bons finalizadores, então que busca esse jogo de transição ali, e a gente espera fazer uma grande partida lá, porque se esses três pontos vier pra gente, com certeza a gente dá um passo muito importante, né, para estar continuando sonhando ainda, ficar entre os quatro, mas caso isso não aconteça, que a gente consiga ficar entre os oito, né? Então é isso, então o jogo mais uma vez importante, descanso curto, preparação curta, e é isso, vamos para a próxima.
2: Boa sequência, Luciano.
3: Valeu, um abraço, valeu.
2: Técnico Luciano Bonfim, gentilmente, vem atender a equipe da Selinalta, falando dessa vitória e já projetando o próximo jogo da Liga diante do Moarama, Thiago.
1: Verdade, tá aí, portanto, fecha do técnico do Pato Futsal. E a tabela, né, só pra gente dar mais uma, o Fabiano tá de olho no jogo do CAD aí, né, tá, já tá no finalmente lá,
4: não,
1: Fabiano?
4: Não, todos já encerrados, 4-0 o CAD aplicou no Cascavel, então o Cascavel não viu a cor da bola hoje.
1: Não, até, repete aí pro torcedor que fala assim, como é que é? O Cascavel perde, porque o CAD, será que é fator baiano? Cascavel e CAD terminou quanto, Fabiano?
4: 4-0 o placar final desse jogo.
1: O Tição dá. Pois é, Tição, se tivesse para apostar com medo do jogo, você ia perder.
0: Olha aí, perderia. Tiago, só para aproveitar o tempo aí, ainda acompanhando a gente lá ouvindo, um abraço aí pro Mauro, né? Da Ortec lá. Um abraço, Mauro. Obrigado pela audiência.
1: Que coisa. Então, Fabiano, aqui foi 3-2 pro Pato Futsal nessa rodada da Ouro.
4: Desde o primeiro jogo da rodada na quarta do dia 8, o Manuel Ribas empatou com o Marreco em 2-2. Na sexta, dia 10, Paraná 2, Palmas 4. Tivemos hoje Itaipulândia 3, Umuarama 4, Guarapuava 4, Cascavel 0. A partida que a gente acompanhou. Aí amanhã teremos às 19h30 Ampere e Campo Mourão, na Praça dos Arcos. E no sábado, 20h10, no Teodorico Guimarães, Dois Vizinhos e São Miguel, para fechar a rodada. A classificação após estes jogos: Pato líder 22, segundo Marreco 18, terceiro Moarama 15, quarto Dois Vizinhos 14, quinto Campo Mourão 13, Itaipulândia sexto 13, sétimo Manuel Ribas 13, oitavo Cascavel 13, nono Chopinzinho 12, décimo São Miguel 10, décimo primeiro Guarapuava 10, décimo segundo Paraná 9, décimo terceiro Ampere 7, Lanterna Palmas 6. 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
1: Que vantagem que o Pato tem, abriu 4 do Marreco e abre 9 do Camborão. É claro que o Camborão ainda, pela rodada, Camborão que vai jogar, né? Amanhã. Então, se ganhar, Camborão, mas aí já ficaria o Dois Vizinhos. 8 pro Galo de Dois Vizinhos. Então, faltam 4 jogos, faltam 12 pontos. Dá para dizer que o Pato encaminhou bem a posição no G4. Se algum time der uma tropeçada, praticamente encaminha o Pato. E essa vitória também, ela volta aquela gordurinha que falou o técnico Luciano Bonfim. Pato abre 4 do Marreco. Que faltam 4 jogos pro Marreco, faltam 4 pro Pato. Vai ter o confronto Pato e Marreco? Então, o Pato, no momento, se o Pato perde pro Marreco, ainda segue líder do Campeonato Paranaense. Então, o Pato tem uma rodada de vantagem pro Marreco. Claro que tem outros jogos e o Pato que tem a missão aí de confronto casca grossa, Cascavel, Morão, Umuarama, mas é uma pontuação que pelo menos já coloca o Pato aí postulando uma vaga no G4 do Campeonato Paranaense. Temos as notas, vamos lá, que a equipe da Cel, a gente tava antes do jogo para tentar ouvir o Neguinho, né, Valdeco? Você ainda tá tentando essa, né?
2: Exatamente, Thiago, busquei com a assessoria aqui a possibilidade de conversar com ele, mas a porta do vestiário fechada. Alguns jogadores já deixaram o vestiário, mas o Neguinho permanece na parte interna. Saiu ali o Lucão, também o Ian, perceba aqui o Thales deixando o vestiário agora, mas o Neguinho ainda permanece na parte interna. Tô tentando buscar aqui, até no encerramento da jornada, ver se consigo uma palavrinha com ele.
1: Tá certo, vamos tentar, né? Porque o comentário aí que o Neguinho pode ter feito a última partida fora, ou se vai ter mais um ou não, mas vamos aguardar. Torcedor diz assim, ó, por que que Pato e Acel é clássico? Só porque tem nomes esse ano? Eu considero um clássico porque já foi final de Campeonato Paranaense, Acel já ganhou o Paranaense. Isso. E já foi final Pato e Acel, por isso, né?
0: É por aí. Não, e se tornou, né? Pelo elenco, pela grande equipe montada, né? Ele se tornou, para mim, mais um clássico do Sudoeste.
1: É o clássico regional aqui. Claro que tem aquele clássico, assim, né? Um Pato e Marreco, um clássico nível diferente, né?
0: Pela pegada do jogo. Pode que isso aqui lá pra frente se perca isso, mas o momento pra mim se tornou um clássico.
1: Bom, vamos lá. Notas. Nota pro goleiro Johnny Tição.
0: Pelo vermelho, pela expulsão, até vinha fazendo um bom jogo. Nota 5.
1: Nota pro goleiro Johnny. O Vadeco também está se posicionando aí. Eu assim, claro, eu até entendo a questão do Johnny da reclamação. Ele é o capitão.
2: Agora sim, Thiago.
1: Eu não sei, você estava ali também, né, observando. Johnny, depois da expulsão, ele aplaudiu. Que depois da expulsão, que eu acredito que pode até gravar, quem sabe, uma punição depois. Mas ele é o capitão. Se ele não puder falar, Só que o árbitro adotou uma postura. Se alguém ia, goleiro ia se aproximava, deu amarelo. O Pato Chiou, que queria amarelo também pro Elenius. Então deu uma treta grande, né, Valdir?
2: Exatamente, Thiago. Eu vou separar a nota e vou explicar o porquê, porque algumas pessoas podem não concordar por causa da expulsão. O Johnny vinha fazendo uma baita partida, Thiago, e acabou sendo expulso. Para mim, nota 7 pela partida do Johnny. E explico por quê. O Johnny, quando ele se aproximou do Daniel, ele não falou nada, já recebeu o cartão amarelo. Tanto que o Alfredo Wagner não percebeu que tinha dado o cartão amarelo. Daí o Johnny continuou falando, mostrando, eu sou o capitão, quero falar. E o Alfredo Wagner falando para ele, chega, chega. E o Johnny falou, mas eu só queria falar, para que isso? E daí ele foi lá, apresentou o cartão amarelo. Quando confirmou na mesa, sim, a expulsão. Creio que se o Alfredo Wagner não tivesse percebido o cartão lá do Daniel no primeiro momento, não teria apresentado o cartão pro Johnny.
1: A minha nota é um 6,5, fez uma boa partida o Johnny. Essa expulsão para puxar, senão seria um 7.
0: É aquela questão também, né, Thiago? Tudo bem. Ah, não foi culposo, a arbitragem foi muito temerosa, mas a questão é o risco que deu pro jogo, na verdade, né? Mas tudo bem, vamos lá.
1: Ok, nota pro Max.
0: Pro Max, 7.
2: 8.
1: Eu dei nota 7,5 pro Max. Grande jogo do Max. Duduzinho.
0: Duduzinho, 8,5.
2: 9.
1: Pelo momento, pela situação, ele até reconheceu, não tava bem no jogo. 9 pro Duduzinho. O torcedor até mandou assim, e gosta quando o Pato acelera a jogada. Parece um outro nível, né? É o detalhe pro Pato conseguir acelerar mais o jogo. Deu de observar que quando o Pato acelera, é um outro time. Quando tem uma jogada cadenciada, é uma coisa. Quando acelera a jogada, nos momentos que saíram os gols, o Pato acelerou. Então, foi esse que eu observei. Mas ele nota 9 pro Duduzinho. Léo Catolé.
0: Léo Catolé, é 5,5.
2: 6.
1: 6 pro Léo Catolé. Brian.
0: 6.
2: 7 pro Brian, quase que uma linda assistência ali, Thiago.
1: Eu vou dar nota 7. Foi importante, brigadão no jogo. Renato, que entrou no final, mas pra mim ajudou, hein?
0: Merece nota, claro, né? Uma nota 6,5 aí pro Renato, pelo aquilo que conseguiu dar sequência da partida. Se garantiu, na verdade. Ele garantiu o Pato, né?
2: Duas belas defesas, nota 7.
1: Eu, pro Renato, eu vou dar assim, ó, nota, claro, pelo tempo, mas ele foi importante, vou dar nota 6. Zé Marques.
0: 5,5.
2: 6.
1: Ele entrou menos tempo hoje também, né? Pra mim, nota 6 pro Zé Marques. Pro Zé Marques, até pra ser justo com o Renato. Vou dar nota 5,5 pro Zé Marques, mas essa nota é pelos minutos em quadra, jogou menos tempo. Até porque tem alguns jogadores voltando, enfim, a questão do departamento médico que ainda segue, Dr. Betchol tendo trabalho aí. Vamos esperar amanhã a situação do Ribeiro, tomara que não tenha sido algo grave. Vitinho.
0: Vitinho, 6.
2: 6.
1: 6 hoje o Vitinho. Dudu.
0: 6.
2: 6,5.
1: Pra mim o Dudu, ele fez o gol, e durante o jogo, enfim, 6,5. Pedro Carioca.
0: 5.
2: 5.
1: 5 a minha nota, Pedro Carioca. Biel.
0: Biel, 7,5.
2: 8,5.
1: Eu dei nota 8 pro Biel hoje. Jonas.
0: 6.
2: 6.
1: Pro Jonas eu dei nota 5,5. Arbitragem do... nota do Luciano Bonfim.
0: 7, por aquilo que ele extraiu e conseguiu se virar num jogo tão difícil.
2: Bela vitória, nota 8.
1: Eu dei nota... Uma vitória dessa, hein? Importante, mesmo o Pato ainda. Pra mim, a Cel já tá certinha, do jeito que vamos ver agora como é que fica a questão do Neguinho, mas é um Pato ainda que a gente tá observando com essas peças que estão chegando. O torcedor falou que precisa de mais um fixo, vamos ver se a diretoria vai conseguir ou não. Mas a vitória hoje no confronto contra a Cel, pra mim, o técnico Luciano Bonfim, nota 7,5. Alfredo Wagner e Daniel Beal, arbitragem do jogo:
0: 4.
2: 4.
1: Eu vou dar um 5, até porque não sei o que o Johnny falou pro árbitro, né, naquela situação, mas aí ponderando que ele é o capitão, e aí eu fiquei talvez é aquela, mas o árbitro também tem que notar, porque em tese é aquela, que postura que ele adotou, teve uma falta lá, que eles queriam um cartão amarelo no Jonas, para dar o vermelho. O goleiro João Neto saiu da meta, foi lá, reclamou, tomou amarelo. E aí num lance que foi assim, eram jogadores de quadra lá reclamando, o Johnny foi lá. Mas só que ele foi lá porque em tese ele é o capitão. Mas em tese ali o árbitro observar o goleiro veio, amarelo também. E aí que talvez tenha emocionado a situação pro Johnny, acalorado a coisa.
0: É.
1: Detalhezinho aí, eu fiquei com a impressão dessa, ou vocês isso. viram uma situação diferente. Pode contribuir.
0: E a arbitragem não tem critério. O Claudicir ainda lembrou bem na quadra, levou amarelo o João Neto lá na quadra, mas eu lembro muito bem, ainda, claro, no segundo tempo, o João Neto, vamos chamar assim, falando um palavreado contra o seu Alfredo Wagner, ele não fez nada. Esse amarelo veio surgir lá no meio da quadra, na sequência. Então, não existe um critério, uma linha na arbitragem para mim. Eu não gosto desse tipo de arbitragem. É só cartão, uma postura de defesa. Então, eu não gosto. Então, a minha nota, né, vai permanecer 4.
1: Certo, respeito. E a interpretação, o lance que você está passando, inclusive agora, o lance do Johnny lá. E aí, o Alfredo Wagner expulsou o Johnny. Depois ele. Será que vão relatar na súmula? Ele aplaudiu a arbitragem, Vadão.
2: Provavelmente nesse ponto sim, Thiago. Creio que seja relatado alguma coisa do aplauso, porque ele ficou bastante tempo, insistiu ali no aplauso. O que eu repito, assim, eu não tive o replay na hora, ali não, é no visual. O Johnny, ele se aproxima do lance da falta, o Daniel olha, vê que é ele e já apresenta cartão amarelo. Eu creio que aí foi um pouco precipitado. E o Alfredo Carlos Wagner, repito, ele não observou isso. Ele não percebeu no momento que tinha dado cartão amarelo, porque daí o Johnny olha pro Alfredo e fala assim, ó, mas eu sou o capitão, que dá pra ver no labial, eu sou o capitão. E o Alfredo Wagner fala bem assim, chega pra ele. E daí no labial, Thiago, não sei se foram essas as palavras mesmo, mas o Johnny fala, pra que isso? Pra que isso? Falou umas 4, 5 vezes, e o Alfredo Wagner vê que ele tá falando, vai perto e apresenta o cartão amarelo. Quando ele vai para a mesa confirmar, a mesa informa, é o segundo. E daí ele se vira e fala, se comunica, vê se era mesmo, daí ele se obriga a apresentar. Eu creio, analisando isso, que se ele tivesse percebido o cartão, o tratamento poderia ter sido diferente. Creio assim que a arbitragem passou do ponto. O Alfredo Wagner, por não observar o primeiro cartão amarelo, e o Daniel, que do Daniel do lado, ele olhou, viu, apresentou o cartão amarelo, mas a impressão, no momento, sem replay, sem imagem, digo isso, o repórter lá na quadra não tem imagem, a impressão é que o Johnny nem tinha chego tão perto e ele já apresentou o cartão amarelo.
0: Será que o Alfredo põe na súmula que ele não sabia do primeiro cartão? É complicado, mas esse tipo de arbitragem, para mim, não condiz.
2: E pra encerrar, o detalhe dá assim, ó. O Elenilson fez a falta e ficou reclamando o tempo todo e não recebeu o cartão amarelo. Então, a reclamação de um é o cartão amarelo do outro ali. Então, digamos, se é pela reclamação, zero reclamação, o Elenilson também deveria ter recebido e o critério foi diferente.
1: Tá aí, são opiniões. Enfim, claro que o torcedor que nos acompanha também tem a sua opinião. Nossa avaliação aqui como a crônica esportiva. É, o Fabiano, inclusive, tinha até falado, ele, não sei se você tem fácil aí, Fabiano, mas está se repetindo as arbitragens, né? Tem na Liga Nacional, são vários árbitros diferentes dos últimos anos, o Alfredo Wagner, eu acho que ele, se não está liderando, ele e o Beal, são os dois aí que estão no top 4 que mais apitaram jogos do Pato esse ano, né, Fabiano?
4: É, o que mais apitou... Os dois, né? Alfredo Carlos Wagner e Miguel Adolfo Tormen, 5 jogos cada. Depois de Ivonei Cordeiro, 4 jogos. Cláudio Teixeira Lombardi e Daniel Bial, 3 jogos. Estes, então, são os árbitros que mais estiveram à frente dos jogos do Pato.
1: Tá aí. É, esse ano tem, a gente tem observado a questão da quantidade de árbitros, está se repetindo. Não sei se isso pode complicar sempre a mesma arbitragem. Às vezes, isso você. Ah, tem um lance do jogo passado. Ah, tem outro lance, enfim. É, nada contra os profissionais, eles estão trabalhando e quanto mais jogo, mais ganha. Mas às vezes é esse detalhezinho. Tem tantos jogos no Campeonato Paranaense, você dá uma rodada na arbitragem, se puder dar uma dica, que por um lado é interessante, para não ficar marcando, sabe? Quando vai apertamos sempre na mesma tecla, chega no final do ano a tecla está lá apagada.
0: É uma colocação que tu faz, Thiago, que é de se observar alguma coisa, a federação, alguém dá uma olhada nesse sentido, fica essa marca, essa história, e isso às vezes vai aumentando e acaba prejudicando as equipes. Vamos dar uma dessintonia aí nessa arbitragem, deixar um pouco longe.
1: Um abraço pro Roberto Silva, Léo Catolé da Paraíba, um abraço pro Catolé do Rocha, a Eliane Ferreira, um abraço pro Celcinho Bahia, jogou muito no Pato, estamos acompanhando em Tubarão, Santa Catarina, a Eliane Ferreira, então tá bom, alô Celcinho Bahia, jogou muito no Pato, Celcinho Bahia, então tá bom, o Rodrigo diz que o Pato cai na semi, então, opiniões aqui, o pessoal que segue acompanhando. A gente está chegando na reta final dessa transmissão, agradecendo a Cel. Mas vamos ter que aguardar na sequência aí, porque a proposta teria sido da Indonésia para o Neguinho. Vamos ver, né, situação. Uma fonte que passou que tem possibilidade. Se a equipe pagar a multa, Vadeco, pagar a multa, o Neguinho em tese vai. Claro que a Cel vai querer que pague a multa, porque tem contrato com a Cel até o final do ano.
2: Exatamente, e a gente não conseguiu as palavras do Neguinho porque ele permaneceu no vestiário, ele, a assessoria falou que iria permanecendo no vestiário e que não iria falar. Então, como a gente já estava no andamento, busquei durante 20 minutos, 25 ali, falar com o Neguinho para saber o lado do atleta, se tem de fato a proposta, se ele já aceitou ou não. Se ele aceitou, se de fato tem a proposta, daí é uma negociação entre equipes, também entre a Cel e essa equipe da Indonésia.
1: Vamos aguardar a situação aí do Neguinho, que hoje entrou na quadra com a filha, né? E defendendo a equipe da Cel de Chopinzinho. Bom, com isso, a gente fechou com as notas, estamos fechando aqui o Prorrogação com a assinatura da Turim, somos e cereais, sempre oferecendo o melhor para o homem do campo. O Pato agora, esperar, porque final de semana é descansar rapidão, porque já tem jogo de novo, já tem horário e data marcada para o próximo, Fabiano.
4: Sábado, 20:30, pela Liga Umuarama e Pato. Depois, na quarta, pela Ouro, 19:30, Cascavel e Pato. Dois jogos fora de casa.
1: Torcer para que não seja nada de grave com o Ribeiro, porque Pato vai precisar do elenco agora. Próximo jogo no Paranaense vai jogar o Renato na Liga, inclusive com o Johnny também suspenso, vai ter uma sequência de Renato na meta do Pato Futsal. Era isso, então estamos tirando o time de quadra. No Parque do Som, a central técnica de Fabiano Marangon, assistência Mário Viapiana, José Lisbete, engenheiro Roberto Lang. No plantão esportivo, Fabiano Marangon, reportagens do Claudecir Santos. Reportagens do Claudecir Santos, também os comentários do Tição, o Almor Galeazzi, a narração é de Tiago Tessaro. Agradecendo aí a cada um, caiu meu retorno aqui, né? Mas tá valendo, o pessoal mexeu aí no fio, mas só pra gente fechar, agradecendo a audiência, a companhia de cada um. O Pato venceu a Cel de Chopinzinho pelo placar de 3-2, o Pato segue líder do Campeonato Paranaense da Série 1. Um abraço, minha gente, até uma próxima oportunidade, sigam com a Selinalta. Para tirar a bola dele, olha o perigo, Lucão na frente para Suelton. Gol da Cel! Suelton recebe o passe do Lucão e manda na rede, faltando 15:32, 1-0 a Cel. Catolé devolveu para Dudu, é que se fecha muito bem a Cel. Duduzinho para Dudu! De frente, ele recebe do Duduzinho e bate por baixo, não deu pro João Neto, o Pato empata, faltando 8:49, Dudu fuzila Dudu, 1-1.
2: Diferente de outros momentos que o Pato tocou no finalização, não finalizava, hoje a pressão bastante grande, várias sinalizações, acuou a equipe da Cel, Dudu bateu, empatada a partida, restando 8:49 nessa primeira etapa, Tição.
0: É, o Pato conseguiu êxito nesse 4-3 aí, claro, na expulsão, e conseguiu. Tava muito afoito, o Pato muito ansioso, mas achou o momento do gol, empatando 1-1.
2: O Pato vai vir pra cima, chegando pra Biel, vai tentar o passe pra Duduzinho, ele abriu espaço, bateu na rede! Num golaço! Num golaço do Pato! Duduzinho pra Biel, Biel pra Duduzinho. Ele chega a cair na quadra, mas a bola morre na rede, o Pato vira que vira! Fuzila Duduzinho! Pato 2, a Céu 1, faltando 2:44.
5: E um golaço, Thiago, que surgiu de um erro de passe do Biel. Mas ele insistente foi lá atrás, recuperou, bloqueou o chute do Lenilson, puxou contra-ataque. Ele serviu o Duduzinho, que achou um passe de três dedos para o Biel, que já estava na quadra ofensiva à direita. Biel, na tranquilidade, esperou a projeção do Duduzinho, deu o passe, deu a pisadinha, a batida, contou com um leve desvio, foi à rede, agora João Neto nada pode fazer. Duduzinho na rede, é o Pato que virou o jogo, Tição.
0: É, o Duduzinho enfrentou, foi pra cima, conseguiu a troca de passes e acertou ali um chute num ponto alto. Pato vira 2-1.
2: Olha aí o show, o gol de empate. Gol da Céu! No toque da bola do Emerson. Empata o jogo de barriga, passou por todo mundo, ele toca a bola, vai na rede, 1:25, capa, 1-1, empata, 2-2, empata Céu, e o Pato vai dar o bote do Duduzinho. Ele aparece, dá o bote certeiro e manda na rede. Duduzinho é o cara, tava precisando dele. E ele aparece, Duduzinho, fuzila pro Pato, 3-2, que jogo é esse? 1:09, segundo dele, o Pato faz 3-2.
5: Pode falar o que quiser, futsal é emocionante. 16 segundos depois de sofrer o empate, a equipe do Pato deu um bote certeiro ali com o Duduzinho, pico de direita, sem chances para o João Neto. Pato novamente na frente, Tição.
0: Isso aí, né? Olha aí um Duduzinho aparecendo no momento certo, jogo difícil, complicado. Pato 3-2.
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9: Boa noite para você, ouvinte amigo. A partir de agora, nós faremos a sua companhia aqui pelo rádio ou pela internet, onde quer que você esteja nesta noite especial de terça-feira. Eu, Frei Leandro Ferreira, juntamente com nossa equipe franciscana de comunicação, faremos a sua companhia. A você, nossa saudação franciscana de paz e bem. Que bom ter você aqui conosco. Vamos iniciar rezando? Como bons cristãos, chamamos o Frei Alex para juntos pedirmos pela paz.
10: Senhor Deus de bondade, nesta terça-feira venho diante de Ti para agradecer pelo bem que todos os dias realizas em minha vida. Muito obrigado pelo ar que respiro, pelo alimento à minha mesa, pelas pessoas que amo. Hoje quero Te pedir o dom da paz e da harmonia, que eu compreenda as diferenças, que busque o diálogo e que seja sempre um construtor de pontes que unam as pessoas. Que na minha casa e na minha família reine sempre a Tua paz. Afastai para bem longe do meu lar as disputas, discussões, as guerras, a violência. Enche meu coração com Teu amor infinito. Como São Francisco, eu Te peço, faze-me, Senhor, instrumento da Tua paz. Tudo isso Te peço por Jesus Cristo, Teu Filho e nosso irmão, na força e na unidade do Espírito Santo. Amém. Espaço.
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9: Vamos nos alimentar com um pedacinho do pão da palavra? Quem se alimenta com este pão recebe o sustento para caminhar com firmeza pelas trilhas da fé. Vamos nos alimentar espiritualmente com o pão diário.
11: Olá, que bom que você está aí para acompanhar a nossa mensagem de esperança e encorajamento Pão Diário. Hoje eu vou ler o texto de Patrícia Rainbow com o título Melhor é Estarmos Juntos em Cristo, baseado no livro de Salmo 133. A doutora Tiffany Golson tinha visto o crime impactar sua pequena cidade de muitas formas. No entanto, em 2023, a cidade registrou queda de 31% nos homicídios e de 37% da criminalidade em geral. O que aconteceu? Uma parceria. Trabalhando em conjunto, a fiscalização da segurança pública, a união da Polícia Estadual e Municipal, o Distrito Escolar da cidade e uma organização religiosa combinaram esforços para virar o jogo para os cidadãos. Dizemos que essa parceria é como um casamento, afirmou a doutora Golson. O centro comunitário do distrito escolar que ela lidera envolve assistentes sociais, enfermeiras e funcionários para apoiar crianças impactadas por crimes ou acidentes. Outras agências compartilham o que tem de bom. A polícia está comprometida a dialogar mais e ouvir os cidadãos. O salmista Davi escreveu: como é bom e agradável quando os irmãos vivem em união. Salmo 133, verso 1. Esta harmonia, acrescentou, é revigorante como o orvalho do Monte Hermon. Davi se referia às pessoas que compartilham a mesma fé em Deus. Em vez de estarmos divididos por doutrinas ou política, somos um. O conceito pode soar evasivo. No entanto, abençoa a todos. Um belo objetivo para os cristãos é demonstrarem preocupação uns pelos outros, especialmente nas nossas cidades que precisam desesperadamente do amor de Jesus. Querido amigo, como Deus o inspira para promover a união por meio de sua fé? Pense nisso. Eu sou Clarice Fogaça e essa foi a nossa mensagem do dia.
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0: Não há coisa melhor do que ouvir um amigo nos dizendo como proceder ou como agir. Uma palavra amiga nos ajuda, nos tira de várias situações. Uma palavra amiga é como uma alavanca para a nossa vida. Vamos parar e ouvir esta palavra com o nosso saudoso Frei Nelson Rabelo.
1: Amigo trabalhador. Uma cidade progride se ela contar com bons profissionais nas empresas e serviços. E o valor do profissional está na competência. Tome como exemplo a secretária do lar. Seus patrões confiantes partem para o trabalho. Sabem que a casa está em boas mãos, porque ela age como uma auxiliar competente e responsável. Igual confiança merece todo e qualquer profissional. O que vale é o seu desempenho, seu esforço em satisfazer a clientela e fazer a sua parte na construção da cidade ideal. Relembro agora as bem-aventuranças do Evangelho com os olhos no hoje. Por que não dizer: feliz a cidade que conta com mão de obra qualificada, porque seus serviços vão deslanchar. Feliz a empresa que qualifica os de casa para valorizá-los e melhorar a produtividade. Feliz o cidadão que defende o patrimônio e as políticas públicas, porque dependem do imposto que ele paga. E para desfecho, relembro as palavras de um sábio: não existe a cidade de um homem só. Existe, sim, a cidade solidária, feita com os tijolos da competência de cada cidadão. Pense nisto. Deus o acompanhe.
0: Nós não somos apenas matéria. Dentro de nós habita um espírito. Este é o centro de nossa espiritualidade. Para fortificar nossa espiritualidade, vamos para a sala da espiritualidade franciscana e ouvir a mensagem desta noite. Paz e bem, Frei Gustavo.
2: Paz e bem, mais uma vez, cá estamos na sala da espiritualidade franciscana, abrindo com muita alegria e satisfação as portas para você em nosso programa Espaço Família, quando estamos percorrendo já há algum tempo a história, a vida de diversos santos e santas, beatos e beatas da família franciscana. E hoje chegou o dia de conversarmos sobre o bem-aventurado João Duns Escotos, um intelectual da vida da igreja muito importante, um dos defensores do dogma da Imaculada Conceição de Maria. Vamos à história dele. Ele nasceu em Duns, na Escócia, no final de 1265, e foi acolhido muito jovem na Ordem dos Frades Menores de São Francisco de Assis. Foi ordenado sacerdote no dia 17 de março de 1291. Conseguiu os graus acadêmicos na Universidade de Sorbonne, em Paris. Foi professor na Universidade de Cambridge, de Oxford, de Paris e de Colônia. Verdadeiro filho do poverelo, indagou com agudeza a divina revelação, produzindo muitas obras filosóficas e teológicas, pelas quais recebe o título de Doctor Subtilis, ou Doutor Sutil. Anunciou com vigor o mistério do Verbo encarnado e foi defensor da Imaculada Conceição da Virgem Maria e da autoridade do Romano Pontífice, o Papa. No dia 23 de junho de 1303, por ter se recusado a subscrever o libelo de Filipe IV, o Belo, contra o Papa Bonifácio VIII, foi exilado de Paris. Em Colônia, em pleno auge de sua atividade didática, foi acometido de morte prematura no dia 8 de novembro de 1308. A grande fama de santidade, de que um insigne teólogo foi circundado na vida pelas suas excepcionais virtudes cristãs, mereceu-lhe bem cedo a veneração e o culto público, não somente na Ordem Franciscana, mas também em Colônia, onde está sepultado, e em Nola, na Itália. O seu culto foi confirmado por João Paulo II no dia 6 de julho de 1991, prestando-lhe depois, no dia 20 de março de 1993, solenes honras na Basílica Vaticana. O dia dedicado à memória do bem-aventurado João dos Escotos, 8 de novembro. Ó Pai, fonte de toda sabedoria, que no bem-aventurado João dos Escotos, presbítero defensor da Imaculada Conceição da Virgem Maria, nos destes um mestre de vida e de pensamento, fazei que, iluminados pelo seu exemplo e nutridos pela sua doutrina, possamos aderir fielmente a Cristo. Por nosso Senhor Jesus Cristo, vosso Filho, na unidade do Espírito Santo. Amém. Muito obrigado pela sua audiência, muito obrigado pela sua companhia. É bom estarmos juntos em nosso programa de rádio. Um grande abraço, fique com Deus. Até a próxima. Paz e bem.

0: Como é bom ouvir uma mensagem que nos toca a alma. A palavra dita na hora certa faz um efeito benéfico dentro da gente. Para abrir a sala da mensagem, vamos convidar o Frei Jurandir. Esteja à vontade, Frei Jurandir. O espaço agora é todo seu.
1: Elimine as causas e não os efeitos. Se você vive angustiado porque fez mal a alguém, não basta buscar medicamentos para aplacar esse tormento. Talvez você esteja remediando, podando a árvore, quando o problema está na raiz e não nas folhas. Sem as causas, não há solução. Às vezes ferimos as pessoas de propósito, outras vezes agimos por não comportar as emoções. Mas também tem a ação que brota da vingança. Isso mesmo. Tem muitos acontecimentos na sua vida que você não soube interpretar. Gerou uma vontade de vingança. Todos nós temos desejos de vingança mal resolvidos, que aparecem até em acontecimentos sem muito valor. Uma vontade de vingança disfarçada de justiça é aquela que alguém age mal e você diz: entrego a Deus. Você não está de fato pedindo a justiça de misericordioso. Está acreditando que Deus castiga os maus, já que você não pode fazer nada. Na verdade, você entrega ao Deus castigador e guarda a vontade de fazer justiça com as próprias mãos. Por isso que não resolve combater os efeitos. É preciso eliminar a causa. Perceba que não basta colocar uma bacia embaixo da goteira. É preciso trocar a telha quebrada.
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0: A família é uma instituição sagrada. Viver em família é uma bênção. Mas para viver em família, a gente também precisa aprender muita coisa. Vamos abrir agora no programa um espaço para a família, com Frei Almir Ribeiro Guimarães. Olá, Frei Almir, paz e bem.
3: Olá, meus amigos. Não há dúvida, o que importa é viver. Viver bem. Viver da melhor maneira em todos os campos do existir. Viver o ser homem, o ser mulher, viver amizades, relacionamentos, sentir alegria com o que fazemos no dia a dia.

buscar uma maturidade humana isenta de esquisitices e melindres que nos fazem apenas viver uma vidoca, uma vidinha. E também viver com saudade do mistério com M maiúsculo. Saudade desse Deus que não sabemos bem descrever ou mesmo nada dizer de tão grande que ele é. Nosso coração é inquieto enquanto não descansar nesse insondável mistério. O esforço da busca do verdadeiro Deus não devia nos abandonar. Viver é buscar aquele que nos inventou e nos ama sem limites. Paz e todos os bens, e até um outro encontro, querendo Deus. Música.

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1: Hoje conhecendo mais sobre a especialidade de infectologia. E a nossa convidada é a médica especialista, a doutora Suzane Marafon. E agora a gente quer saber, doutora, porque a doutora até falou sobre as especialidades trabalharem juntas. No caso das crianças, o pediatra acompanhar toda essa questão também, junto com a infectologista. Quais as principais especialidades que trabalham juntas nesse sentido, doutora, além da pediatria que a doutora já citou?
2: Hoje a gente tem uma relação muito boa com ortopedistas.
1: É mesmo, ortopedistas?
2: Sim, ortopedistas. Muitas vezes, né, a gente tem... Hoje as pessoas cada vez mais têm moto, né, acabam se acidentando.
1: Sim,
2: então a gente sabe que tem muita fratura exposta. E a fratura exposta, ela é um fator de risco muito grande para a infecção. Então muitas vezes, independente do paciente, independente do colega,

0: O ortopedista que operava, aquele paciente vai ter uma complicação infecciosa naquela cirurgia.
1: Nossa.
0: Então, hoje, a maioria dos meus pacientes, tanto no SUS quanto no consultório, muitos deles são em relação a isso, infecções pós-procedimentos ortopédicos, que a gente sabe que vão acontecer, né? Então, eu acabo fazendo esse acompanhamento porque é importante, né?
1: Nossa.
0: Cada paciente vai ser uma bactéria, cada bactéria vai ter o antibiótico certo. Às vezes o antibiótico para mim é uma dose, para ti é outra. Então, hoje eu faço esse acompanhamento até para a gente saber quanto tempo esse paciente vai precisar usar o antibiótico para tratar, para aquele tratamento de infecção. E a ortopedia também faz muito a consulta pré-cirurgia.
1: Ah, isso mesmo.
0: Como se fosse uma consulta pré-anestésica, ou se não com um cardiologista, tem os cuidados pré-cirurgia da parte de infecção. Então é bem comum os colegas me encaminharem para eu fazer uma avaliação, indicar qual o melhor antibiótico para usar na cirurgia, para poder que o paciente depois no pós-operatório não tenha complicações.
1: E a recuperação seja mais rápida.
0: Mais rápida, com certeza. Ou então, às vezes, pacientes que vão trocar prótese de quadril, que a gente sabe que em algum momento vai precisar trocar,
1: uhum.
0: Eu também acompanho. Então hoje, uma das especialidades que eu mais faço acompanhamento são os ortopedistas. Oftalmologistas, né? A gente sabe que tem algumas doenças infecciosas que acometem o olho, né? Sífilis, toxoplasmose. Então, também tem alguns pacientes que fazem esse acompanhamento comigo e com o oftalmologista, que é o médico assistente, né? A parte de cardiologia, dermatologistas, às vezes, encaminham também para alguma doença para a gente fazer acompanhamento junto, né? Às vezes, uma hanseníase, que às vezes o colega não tem tanta mão, tanta prática, né? Então, eles acabam me encaminhando porque querendo ou não, é mais da parte de infectologia do que de outro quadro.
1: Que interessante, doutora, e que bom que vocês, entre vocês, nas especialidades, conversam tudo em busca do melhor para o paciente. Isso é essencial.
0: E muitas vezes o paciente mesmo, né? Tá com alguma ferida na perna, algum quadro de infecção, ele mesmo procurando, né? Qual será que é o especialista? Às vezes, por conhecimento, vai atrás e acaba procurando. Então, tem a procura do paciente também. A gente hoje está mais com os olhos mais abertos, com a mente mais aberta para procurar segundas opiniões. Então, é bem comum que o paciente mesmo me procure para um atendimento, uma avaliação, né?
1: Diretamente na especialidade de infectologia.
0: Na especialidade, isso.
1: Que interessante, que bom. Que bom que as pessoas estão conhecendo um pouco mais e saber que temos aqui em Pato Branco uma especialista que pode nos auxiliar. Doutora, e quando um paciente ele deve ser encaminhado para o infectologista? Aí a gente fala, a doutora falou pré-cirúrgico, pós-cirúrgico, mas assim, chegando no clínico geral, em que momento que o clínico geral pode dizer, não, agora é o momento de procurar um infectologista, nesse sentido?
0: Primeira coisa, quando não descobre a causa, né? Está tendo febre há dias, não descobriu, não foi feita uma hipótese diagnóstica para aquele caso. Eu acho que passou da tua oportunidade de descobrir, tem que encaminhar. Então, o infectologista é para isso, para doenças infecciosas.
1: Para ser mais assertivo também
0: mais assertivo,
1: no tratamento, no antibiótico.
0: A gente precisa que, né, a gente tem que ter esse entendimento que a gente tem os colegas para isso, né? Para muitas vezes não estar na nossa alçada e a gente precisa passar. Muitas vezes eu acabo encaminhando, né? O
1: Sim.
0: paciente às vezes acha que é alguma coisa da minha área, eu falo, não, isso aqui, por exemplo, é para um reumatologista, que acontece bastante. Então, para os colegas é isso, é uma doença infecciosa, não tá evoluindo bem, encaminha logo para não deixar, às vezes o paciente chega já numa fase mais avançada, então a gente tem um pouco mais de dificuldade de acertar,
1: Sim.
0: né? Às vezes o paciente chega e já usou vários tipos de antibiótico, né? Então você vai olhar, está totalmente resistente. Então o colega ele tem que avaliar isso, né? Descobriu uma hepatite B, uma sífilis, tem que encaminhar para o especialista, né? Hoje, por exemplo, o HIV, a gente sabe que é uma doença que é para o infectologista, né? Então, os pacientes, quando, né, infelizmente, têm esse diagnóstico, eles têm que procurar o especialista certo, que vai fazer o acompanhamento, que sabe, que é atualizado, né? Porque a gente sabe que, hoje em dia, os tratamentos mudam muito, né? Os tratamentos melhoraram muito para muitas doenças. Então,
1: Sim.
0: o especialista, querendo ou não, é aquele que vai estar mais atualizado para o tratamento daquela doença.
1: E sintomas assim mais típicos de uma infecção, doutora? Geralmente a febre alta, o que o paciente é em casa, de repente, ah, está com um resfriado. E aí começou aquela febre alta e não baixa. Quais os principais sintomas, assim, a partir do momento que precisa procurar um atendimento médico, especialmente com a infectologista?
0: Febre alta que não cessa, né? Quadros virais geralmente duram 3-4 dias, né? Então, passou disso, é um sinal de alerta, você tem que procurar, né, o atendimento. Começou a perder peso, por exemplo, pacientes com tosse que não passa, né, não melhora, tem febre, tem tosse, perdeu peso. Aquele paciente que perdeu o apetite, isso também é um sinal que alguma coisa não está certa, tem que procurar atendimento, né? Então, principalmente isso, ou então pacientes idosos que começam a ter dor para urinar, é um sinal de alarme, tá? O paciente está com uma infecção urinária, então... sintomas que debilitam, sintomas sistêmicos que deixam o paciente mais acamado, mais debilitado, tem que procurar atendimento. Então, esses são os principais. Só que muitas doenças infecciosas não têm sintomas, né, Lidiane? Né? Então, as hepatites, né? O paciente fica anos sem ter nenhum sintoma. HIV, às vezes, vai ter uma vida inteira sem sintomas. Então, muitas vezes, a gente também tem que procurar, né, fazer um rastreio para ver se não tem nenhum problema de saúde ali infeccioso para tratamento.
1: Então, existem essas doenças silenciosas.
0: Silenciosas.
1: Que também devem ser rastreadas.
0: E sim, com certeza.
1: Não é aquele check-up anual, semestral, é importante também.
0: É importante.
1: Também.
0: É uma das doenças que me procuram bastante em relação ao herpes zoster.
1: Verdade.
0: O herpes zoster que dá aquelas lesões, né? Então, o herpes zoster, muitas vezes os pacientes vêm comigo quando eles já estão na fase pós-lesões, que eles estão só com aquele quadro de dor que a doença pode evoluir. Então, eu sempre falo, tem que vir logo, começou a ter sintomas, vai procurar o atendimento, porque a medicação é uma dose maior, que eu vejo que às vezes falta isso de conhecimento do clínico geral e acaba prescrevendo uma dose muito baixa da medicação. Então, tem todo um tratamento certo para você ter menos complicações depois, né? Tem a vacina que a gente acaba indicando também para esses pacientes, que é uma coisa que eu procuro sempre indicar para os pacientes maiores de 50 anos, se não tiver contraindicação. Então, são essas coisas. Às vezes, eu vejo que os pacientes demoram muito para chegar. E aí, quando chegam, né, a gente
1: Dificuldade no tratamento.
0: Às vezes, algumas complicações já apareceram.
1: E aí a resistência até alguns antibióticos.
0: Com certeza, que é o que a gente mais vê hoje, né? As pacientes que estão em casa, que nunca internaram, que às vezes vão precisar internar para usar um antibiótico. Nossa. Na veia, porque não tem mais sensibilidade para os antibióticos que a gente possa tomar oral, né?
1: Nossa, muito interessante. E que bom que você aí de casa está nos acompanhando, está conhecendo mais sobre os benefícios de estar, né, atento a esses sintomas, procurar um médico especialista. E a doutora fala agora para a gente, assim, de forma geral, os cuidados no dia a dia, os exames de rotina são necessários sempre. E a lavagem de mãos continua sendo muito eficiente no combate a bactérias, a proliferação. Continua, doutora.
0: Isso, com certeza. No hospital é o que a gente mais preza, né? Mais faz treinamento, mais cobra das equipes, porque é as nossas mãos que levam, né, bactérias, vírus para lá e para cá. Então, se a nossa mão estiver bem higienizada, tanto quando a gente vai, né, no atendimento profissional de saúde, né, ou quando a gente vai se alimentar, vai preparar algum alimento, se as nossas mãos estiverem limpas, a gente não vai ter nenhuma complicação, não vai ter nenhum problema depois disso. Então, a higiene de mãos, com certeza, é o principal. Né, e a pandemia veio para nos mostrar isso, né? A gente aprendeu a usar o álcool gel que a gente não usava antes, né?
1: O álcool gel também é super eficiente.
0: Super eficiente. A gente até fala no hospital que entre lavar as mãos e usar o álcool gel, use o álcool gel, porque o álcool gel é fácil, é rápido, tá ali prático, né, na beira do leito do paciente, e o lavar as mãos é mais difícil, tem que arrumar uma pia, né, sim, ter água e sabão, demora um tempo maior. Então, o álcool, ele é tão eficiente quanto lavar as mãos.
1: Ficam as dicas, doutora Suzane Marafon, infectologista. Doutora, para as pessoas que querem me conhecer mais, de repente agendar uma consulta, acompanhar o nosso programa hoje, onde podem lhe procurar? No Instagram? Qual o seu Instagram?
0: É infecto.suzanemarafon, tudo com S. E eu tenho atendimento hoje no Aldo Instituto de Saúde, né, no meu consultório particular também.
1: Muito obrigada, doutora, pela participação novamente aqui conosco. Foi um prazer recebê-la.
0: Prazer foi meu, Bibiane. Muito obrigada.
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4: Louvado seja nosso Senhor Jesus Cristo.
5: Eu sou Andressa Colei e este é o Boletim de Notícias da Rádio Vaticano, o Vatican News, desta terça-feira, 14 de julho. O Papa Leão XIV continua o seu período de férias na residência pontifícia de Castel Gandolfo, município da região dos Castelos Romanos, a cerca de 25 quilômetros. Da capital italiana. O período de descanso por lá está programado até o dia 27 de julho, sendo que aos domingos a oração Mariana do Ângelus será sempre recitada junto aos moradores locais e turistas presentes na Praça da Liberdade em Castel Gandolfo. O coro da Capela Musical Pontifícia Sistina entra na fase final da turnê de 15 dias no Brasil. O grupo, formado por 23 cantores adultos e 29 adolescentes, os chamados puericantores, já estão na capital paulistana. Nesta segunda-feira, o concerto será só para convidados no Tuca, o Teatro da PUC São Paulo, em comemoração aos 80 anos da Universidade Católica. Já o último espetáculo da temporada no país será nesta terça-feira na Sala São Paulo. Segundo nota publicada pelos organizadores, entre eles a Arquidiocese de São Paulo, devido à altíssima procura, os ingressos gratuitos online e também os presenciais para o concerto se esgotaram em minutos. Para garantir maior acesso ao público, ao espaço com capacidade para 1.388 pessoas, haverá distribuição de 60 entradas presencialmente no dia do concerto, a partir de uma hora antes do início da apresentação, na bilheteria do subsolo da Sala São Paulo. E isso além de fila de espera para eventuais locais livres e remanescentes de pessoas que retiraram e não comparecerem, sujeitos à disponibilidade. A fila de espera será também ao lado da bilheteria do subsolo da Sala São Paulo. O lote extra estará disponível a partir das 7:30 da noite desta terça, com o limite de um ingresso por pessoa para prestigiar o último concerto do Coro do Papa no Brasil, já que a viagem de volta para a Itália está marcada para o final da tarde de quarta-feira, 15 de julho, após a participação em celebrações e concertos por 5 cidades do país desde o início do mês. Os concertos que precederam a etapa final da turnê em São Paulo foram realizados em Brasília e no Rio de Janeiro. Na capital federal, Monsenhor Marcos Pavan, inclusive, ministrou uma aula magna sobre a música sacra e o seu papel essencial na liturgia em um encontro formativo no Santuário São João Bosco. O evento do dia 8 de julho, que também fez parte dos 200 anos de relações diplomáticas entre o Brasil e a Santa Sé, aprofundou o tema através do valor do canto gregoriano, da função do coro nas celebrações e da beleza como caminho para a experiência de Deus. Na abertura, o arcebispo local, o cardeal Paulo César Costa, recordou que o coro da Capela Sistina é a instituição musical mais antiga do mundo, ainda em atividade e com total vivacidade, cuja história atravessa aproximadamente 15 séculos da vida da Igreja e que continua exercendo até hoje a missão de servir musicalmente nas celebrações litúrgicas do sucessor de Pedro. Por sua vez, Monsenhor Pavan iniciou a aula magna afirmando: mais do que dar uma aula, quero compartilhar as minhas experiências depois de quase 30 anos trabalhando na Capela Sistina. Vou compartilhar com vocês os problemas e as soluções que nós encontramos ao longo desses anos. Vamos começar falando da música litúrgica, pois a música na liturgia não é um enfeite, não é um fundo musical, mas é parte integrante da liturgia, é um sinal litúrgico sem o qual qual a liturgia fica incompleta. No dia seguinte, em 9 de julho, o coro do Papa participou da missa e realizou uma apresentação histórica na Catedral Metropolitana Nossa Senhora Aparecida de Brasília para cerca de 3 mil pessoas, proporcionando ao público uma experiência marcada pela espiritualidade, beleza e excelência da música sacra. Marina Gomes de Moura, professora de 77 anos e apaixonada pela arte, descreveu como um momento de contemplar a beleza de Deus expressa na arte musical que já deixou saudade.
6: O clima que reinava na catedral era de encantamento e oração. Recordei o Papa Francisco quando dizia: "Nossa igreja deve ser uma igreja em saída." Senti o Vaticano pertinho de todos nós.
5: A jornalista Tassiana Collet também externou a sua emoção.
7: Por diversos momentos, ali era fechar os olhos, que aquela música, né, que as vozes nos levavam para dentro do Vaticano, para uma celebração com o Papa. Foi um momento de rara beleza. E o belo, de fato, ele nos conecta com Deus. Um espetáculo de fé, de rara beleza e de muita conexão com Deus. Em dois momentos da missa me emocionei muito, durante a comunhão e também ao final, quando tocaram Salve Rainha em latim. Então foi um presente de Deus poder participar de uma missa com uma música que nos deixa tão pertinho do nosso Pai.
5: No Rio de Janeiro, por onde a delegação esteve no final de semana, teve concerto na noite de sexta na Igreja Nossa Senhora da Paz em Ipanema para celebrar os 105 anos da paróquia, inclusive com telão na parte externa para quem não conseguiu entrar no local. No dia seguinte, o grupo participou da missa no Colégio Santo Antônio Maria Zacaria, no bairro do Catete, presidida pelo arcebispo local, o cardeal Orani João Tempesta. A celebração marcou a abertura do 12º Congresso Arquidiocesano de Iniciação à Vida Cristã e contou com a presença da imagem peregrina de Nossa Senhora de Nazaré. Ainda no sábado, o coro do Papa, formado por adultos e crianças, também visitou o Santuário Cristo Redentor para conhecer um dos maiores símbolos da fé cristã no mundo, inspirando as palavras do Monsenhor Pavan.
8: Deus é a fonte de toda beleza. A gente tem o privilégio todos os dias de cantar músicas muito bonitas que elevam o nosso espírito a Deus. Mas é também a contemplação dessa paisagem, dessa criação que Deus fez tão perfeita, tão bonita, nos faz pensar nele. Não existe beleza nesse mundo que não seja um reflexo, ainda que imperfeito, da beleza de Deus.
9: Coro da Capela Musical Pontifícia Sistina, é um patrimônio cultural da Santa Sé e da Igreja, mas também da humanidade. 6 séculos de uma instituição musical, artística, não são poucos séculos. E a qualidade deste coral, né, dessa instituição, é de grande relevância para a música sacra, para a arte musical sacra da Igreja. Pois bem, é para nós, portanto, uma grande alegria poder acolher aqui no Duca este coro e esta instituição que, como já foi destacado, é a primeira vez que vem ao Hemisfério Sul, América Latina e Brasil, naturalmente, e nos 80 anos da nossa Pontifícia Universidade. A dimensão artística, a dimensão religiosa, a dimensão, enfim, da arte, essas dimensões fazem parte da educação, da formação humana e da educação da sensibilidade humana para os diversos valores.
5: E agora vamos ouvir o editorial de Andrea Tornielli, intitulado A Palavra do Papa é Sempre a do Pastor, na voz de Raimundo Lima.
10: Mesmo quando fala de paz e de guerra, de acolhimento aos migrantes ou de como permanecer humano na era da inteligência artificial, o sucessor de Pedro é e continua sendo sempre um líder espiritual. O fato de o bispo de Roma, em virtude dos pactos lateranenses de 1929, que resolveram a questão romana, ser também soberano do menor estado do mundo, menos de meio quilômetro quadrado no coração da capital italiana, não significa, de fato, que ele haja ou se expresse como político quando aborda temas que dizem respeito aos acontecimentos da nossa humanidade. Paulo VI explicou isso muito bem ao discursar em 4 de outubro de 1985 na Assembleia Geral das Nações Unidas. Este encontro, como todos vós compreendeis, disse o Papa Montini, marca um momento simples e grandioso. Simples porque tendes diante de vós um homem como vós. Ele é vosso irmão e, entre vós, representantes de estados soberanos, um dos menores, revestido também ele, se assim preferirdes nos considerar, de uma soberania temporal minúscula, quase simbólica, a quanto lhe basta para ser livre para exercer sua missão espiritual e para garantir a quem quer que trate com ele que é independente de qualquer soberania deste mundo. O Papa, em visita aos Estados Unidos, acrescentou logo em seguida, falando de si mesmo: ele não possui nenhum poder temporal, nem qualquer ambição de competir convosco. De fato, não temos nada a pedir, nenhuma questão a levantar. Se há algum desejo a expressar e uma permissão a solicitar, é o de poder servir-vos naquilo que nos é dado fazer, com desprendimento, humildade e amor. Fim da citação. É verdade que, para garantir a liberdade absoluta do vigário de Cristo, há quase 100 anos foi estabelecido que houvesse um minúsculo pedaço de terra onde o bispo de Roma e pastor da Igreja Universal fosse também soberano, ou seja, chefe de Estado. Mas tratava-se, e trata-se, de uma convenção para reconhecer justamente essa necessidade de independência em relação a qualquer outro Estado, e não a afirmação de uma dupla missão. Qualquer exaltação ou supervalorização do papel do pontífice como chefe de Estado, qualquer ênfase na importância desse papel, acaba sendo, portanto, enganosa, pois prejudica sua única e verdadeira missão de pastor universal. Um pastor que se dirige aos católicos, aos cristãos, aos crentes e a todos os homens de boa vontade, com o único intuito de anunciar o Evangelho, sua mensagem de amor, de fraternidade e de paz, desarmada e desarmante. Isso foi bem destacado pelo então cardeal Giovanni Battista Montini, cardeal arcebispo de Milão, em seu discurso no Capitólio em 10 de outubro de 1962, na véspera da inauguração do Concílio Ecumênico Vaticano II. Nesse discurso, o futuro Papa, ao falar do fim do poder temporal da Igreja com a queda do Estado Pontifício em 1870, disse: "Foi então que o papado retomou, com vigor inusitado, suas funções de mestre de vida e de testemunho do Evangelho, de modo a alcançar uma altura tão elevada no governo espiritual da Igreja e na irradiação moral sobre o mundo, como nunca antes." Fim da citação. Quando pede que a vida humana seja sempre respeitada e protegida em todas as fases de sua existência, quando fala de paz pensando no bem dos povos e pede que se ponha fim à louca corrida ao rearmamento, superando até mesmo o conceito de guerra justa, quando convida ao diálogo e à negociação, invocando o magistério da doutrina social, quando pede que os migrantes sejam considerados pessoas a serem acolhidas, sem jamais esquecer sua dignidade humana, quando nos lembra que os pobres estão no centro do Evangelho e que devemos construir sociedades mais justas e equitativas, quando defende o direito à liberdade religiosa, quando ressalta a importância de zelar pela criação para transmiti-la aos nossos filhos e netos, o sucessor de Pedro não está falando como chefe de Estado. Ele está simplesmente anunciando o Evangelho.

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2: Queridos irmãos e irmãs, paz e bem. É com muita alegria que chego até você para mais um encontro com a Palavra de Deus. Eu sou o Frei Augusto Luiz Gabriel e convido você a reservar estes próximos minutos para permitir que Deus fale ao seu coração. Vivemos em um mundo marcado pela agitação, pela pressa, queremos respostas rápidas, soluções imediatas, mudanças instantâneas. Muitas vezes também desejamos que Deus intervenha logo, elimine o mal, resolva os conflitos, opere milagres e transforme tudo no nosso tempo, tudo de uma vez. Mas a palavra desse domingo nos apresenta um Deus que sabe esperar. Um Deus que conhece profundamente o coração humano e que, antes de condenar, oferece oportunidades de conversão. Um Deus que não desiste das pessoas e acredita que a graça pode transformar até mesmo aquilo que parecia perdido. O Evangelho do 16º domingo do tempo comum nos apresenta assim a parábola do joio e do trigo. À primeira vista, ela parece falar apenas da convivência entre o bem e o mal, mas na verdade revela algo muito maior, a extraordinária paciência de Deus e sua confiança de que o bem, no tempo certo, dará frutos. Também ouviremos duas pequenas parábolas, a do grão de mostarda e a do fermento. Elas nos lembram que o reino de Deus cresce quase sempre de maneira silenciosa, discreta e escondida. Não faz barulho, mas transforma tudo por dentro. Que esta palavra nos ajude a olhar a vida com mais serenidade, mais esperança e menos ansiedade. E para iniciarmos este encontro no programa Viva Palavra, façamos juntos agora o sinal de nossa fé. Em nome do Pai, do Filho e do Espírito Santo. Amém. Irmãos e irmãs, queridos ouvintes, o Senhor, rico em misericórdia e paciente para conosco, esteja convosco. Bendito seja Deus que nos reuniu no amor de Cristo. Antes de escutarmos a palavra de Deus, peçamos a presença do Espírito Santo. É Ele quem prepara o terreno do nosso coração. É Ele quem nos ajuda a distinguir o trigo do joio que tantas vezes convivem dentro de nós. É Ele também quem nos ensina a cultivar a paciência, a esperança e a confiança na ação silenciosa de Deus. Peçamos, irmãos e irmãs, que o Espírito Santo nos livre da tentação dos julgamentos e nos conceda um coração semelhante ao de Cristo, firme na verdade, mas cheio de misericórdia.

0: Liturgia da Palavra. Introdução à primeira leitura. Vamos agora ouvir a primeira leitura do livro da Sabedoria, capítulo 12, versículos 13 e depois versículos de 16 a 19. O autor sagrado deste livro nos apresenta um retrato bonito de Deus. Diferente dos reis e governantes deste mundo, que muitas vezes exercem sua autoridade pela força e pelo medo, Deus manifesta seu poder através da misericórdia, através da paciência e também do perdão. É uma leitura que nos ajuda a compreender o coração do Pai, preparando-nos para o evangelho da parábola do joio e do trigo. Ouçamos então com atenção. Leitura do livro da Sabedoria. Não há, além de ti, outro Deus que cuide de todas as coisas e a quem devas mostrar que teu julgamento não foi injusto. A tua força é princípio da tua justiça, e o teu domínio sobre todos te faz para com todos indulgente. Mostras a tua força a quem não crê na perfeição do teu poder, e nos que te conhecem castigas o seu atrevimento. No entanto, dominando tua própria força, julgas com clemência e nos governas com grande consideração. Pois, quando quiseres, está ao teu alcance fazer uso do teu poder. Assim procedendo, ensinastes ao teu povo que o justo deve ser humano, e a teus filhos deste a confortadora esperança de que concedes o perdão aos pecadores. Palavra do Senhor, graças a Deus. Estimados ouvintes, caros irmãos e irmãs, uma breve reflexão desta primeira leitura da liturgia do 16º domingo do tempo comum. Vosso poder é princípio de justiça, e o fato de dominardes sobre todos faz com que a todos trateis com misericórdia. A primeira leitura desmonta uma ideia equivocada que muitas vezes carregamos sobre Deus. Alguns imaginam um Deus severo, sempre pronto para castigar ou até mesmo condenar. O livro da Sabedoria, porém, revela exatamente ao contrário. Quanto maior é o poder de Deus, maior é a sua misericórdia. Enquanto nós, muitas vezes, usamos nossa autoridade para impor nossa vontade ou para responder imediatamente às ofensas, Deus manifesta sua força sendo paciente. Ele concede tempo para o arrependimento, espera a conversão e nunca deixa de acreditar que o ser humano pode sempre de novo recomeçar. Frei Ludovico Garmus, exegeta, frade franciscano, observa que esta leitura prepara diretamente a compreensão do Evangelho da liturgia do 16º domingo do tempo comum. O dono do campo não manda arrancar imediatamente o joio porque conhece o tempo das coisas e sabe que a precipitação pode destruir também o trigo. Assim age Deus conosco. Sua justiça nunca está separada da misericórdia. Esta palavra também nos interpela. Como exercemos nossa autoridade na família, na comunidade, no trabalho? Sabemos corrigir sem humilhar as pessoas? Sabemos esperar o tempo do outro com paciência? Sabemos oferecer novas oportunidades? Sabemos perdoar de fato? Quem contempla o modo como Deus age, aprende que a verdadeira força não está na rigidez, mas na capacidade de amar, perdoar e esperar. O Senhor esteja convosco, Ele está no meio de nós. Que Deus nos conceda um coração paciente, capaz de confiar em seu tempo e em sua providência. Que Ele faça crescer em nós a boa semente do Evangelho, para que produzamos frutos de justiça, paz e fraternidade. E que nunca nos falte a esperança de que o reino de Deus continua crescendo, mesmo quando nossos olhos ainda não conseguem perceber. Abençoe-vos o Deus Todo-Poderoso, em nome do Pai e do Filho e do Espírito Santo. Amém. Estimados irmãos e irmãs, na liturgia do 16º domingo do tempo comum, fomos convidados a contemplar a paciência de Deus, que continua semeando bem no mundo e acreditando na capacidade de cada pessoa de recomeçar. Que sejamos trigo bom no campo do Senhor, levando esperança onde houver desânimo, paz onde houver divisão e amor onde houver indiferença. Eu sou o Frei Augusto Luiz Gabriel, muito obrigado pela sua companhia e pela alegria de partilhar com você a palavra de Deus. Até o nosso próximo encontro. Um grande abraço, paz e bem.
1: Já que estamos todos reunidos e temos em casa nossos ouvintes, vamos entrar na sala do Rosário para rezar o mistério do terço. Vamos rezar pelas vocações sacerdotais, religiosas e leigas. Coloquemo-nos em atitude de oração.
2: Ave Maria, cheia de graça, o Senhor é convosco. Bendita sois vós entre as mulheres, e bendito é o fruto do vosso ventre, Jesus.
3: Santa Maria, Mãe de Deus, rogai por nós, pecadores, agora e na hora de nossa morte. Amém.
2: Ave Maria, cheia de graça, o Senhor é convosco. Bendita sois vós entre as mulheres, e bendito é o fruto do vosso ventre, Jesus.
3: Santa Maria, Mãe de Deus, rogai por nós, pecadores, agora e na hora de nossa morte. Amém.
2: Ave Maria, cheia de graça, o Senhor é convosco. Bendita sois vós entre as mulheres, e bendito é o fruto do vosso ventre, Jesus.
3: Santa Maria, Mãe de Deus, rogai por nós, pecadores, agora e na hora de nossa morte. Amém.
2: Ave Maria, cheia de graça, o Senhor é convosco. Bendita sois vós entre as mulheres, e bendito é o fruto do vosso ventre, Jesus.
3: Santa Maria, Mãe de Deus, rogai por nós, pecadores, agora e na hora de nossa morte. Amém.
2: Ave Maria, cheia de graça, o Senhor é convosco. Bendita sois vós entre as mulheres, e bendito é o fruto do vosso ventre, Jesus.
3: Santa Maria, Mãe de Deus, rogai por nós, pecadores, agora e na hora de nossa morte. Amém.
2: Ave Maria, cheia de graça, o Senhor é convosco. Bendita sois vós entre as mulheres, e bendito é o fruto do vosso ventre, Jesus.
3: Santa Maria, Mãe de Deus, rogai por nós, pecadores, agora e na hora de nossa morte. Amém.
2: Ave Maria, cheia de graça, o Senhor é convosco. Bendita sois vós entre as mulheres, e bendito é o fruto do vosso ventre, Jesus.
3: Santa Maria, Mãe de Deus, rogai por nós, pecadores, agora e na hora de nossa morte. Amém.
2: Ave Maria, cheia de graça, o Senhor é convosco. Bendita sois vós entre as mulheres, e bendito é o fruto do vosso ventre, Jesus.
3: Santa Maria, Mãe de Deus, rogai por nós, pecadores, agora e na hora de nossa morte. Amém.
2: Ave Maria, cheia de graça, o Senhor é convosco. Bendita sois vós entre as mulheres, e bendito é o fruto do vosso ventre, Jesus.
3: Santa Maria, Mãe de Deus, rogai por nós, pecadores, agora e na hora de nossa morte. Amém.
2: Ave Maria, cheia de graça, o Senhor é convosco. Bendita sois vós entre as mulheres, e bendito é o fruto do vosso ventre, Jesus.
3: Santa Maria, Mãe de Deus, rogai por nós, pecadores, agora e na hora de nossa morte. Amém.
2: Glória ao Pai, ao Filho e ao Espírito Santo,
3: como era no princípio, agora e sempre. Amém.
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4: Paz e bem, meu irmão, paz e bem, minha irmã, que o Senhor te abençoe sempre. Caríssimos, que riqueza imensa a vida e os ensinamentos dos santos são para nós. Nem sempre damos o devido valor àqueles que trilham com coragem e profundidade esse caminho antes de nós. Às vezes, até gostamos de ouvir as suas histórias, mas não nos atemos aos seus exemplos. Alguns deles recebem da igreja o título de doutores porque são uma grande referência em algum assunto relacionado à fé. Santa Teresa de Ávila é para nós doutora na fé, naquilo que toca a espiritualidade, e assim ela nos deixou não só um grande exemplo de vida, mas deixou também ensinamentos preciosos. Vamos ouvir algumas palavras das suas obras que dizem assim: sabemos que nós temos a alma apenas porque ouvimos dizer, porque é isso que a fé nos ensina, mas poucas vezes pensamos nas riquezas que ela pode encerrar ou em quem habita dentro dela ou no seu imenso valor, e assim não fazemos quase nada para conservar a sua formosura. Toda a nossa atenção está voltada para o grosseiro engaste onde esse diamante precioso está fixado, e não para o próprio diamante. Dizendo de outra maneira, admiramos a beleza da muralha desse castelo, que são os nossos corpos, mas nunca penetramos os seus riquíssimos aposentos. Esse trecho pertence à obra Castelo Interior ou Moradas, onde Teresa tenta descrever a jornada de encontro com o Senhor que habita o centro da alma, usando uma imagem típica do seu tempo, o castelo. Assim, o Senhor é o grande rei que habita no centro desse castelo e a quem somos chamados a encontrar. Para isso, devemos aprender a trilhar o caminho que nos conduz a ele, passando por todos os aposentos e estruturas que nos separam. Teresa nos convida a refletir, em primeiro lugar, que não existe oposição entre o interior e o exterior desse castelo. Tudo o compõe e uma coisa não existe sem a outra. Do mesmo modo, estamos unidos em tudo aquilo que somos, alma e corpo. A questão é que acabamos nos relacionando conosco mesmo de forma muito superficial e acabamos nunca encontrando a presença divina que mora em nós e toda a riqueza que existe nesse interior. Procuramos por demais fora o que em nós habita. Por não conhecermos, não zelamos, não cuidamos e acabamos arriscando perder bens tão preciosos. Todas as ferramentas de que necessitamos nessa empreitada encontramos pelo caminho. Somos chamados a corajosamente nos lançarmos nessa jornada ao encontro do grande rei e temos certeza de que não sairemos decepcionados. Ó Senhor de amor, que vives no centro mais profundo de nossa alma, ajuda-nos a mergulhar nessa aventura que nos conduz ao encontro convosco. Abençoe, Senhor, a nós e aos nossos familiares, em nome do Pai, do Filho e do Espírito Santo. Amém.
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1: Antes de encerrar, que tal nos consagrarmos a Nossa Senhora? Esse é um gesto bonito que vamos fazer neste final de dia.

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1: Ao receber a visita da Virgem Maria, conforme o Evangelho de São Lucas, no capítulo 1, versículos de 39 a 45, Isabel, inspirada pelo Espírito Santo, disse-lhe: Bem-aventurada és tu que creste, pois se hão de cumprir as coisas que da parte do Senhor te foram ditas. Só consegue acreditar quem abandona as pretensões da autossuficiência, quem renuncia à segurança de passos já feitos e posições já conquistadas, e quem participa do esforço fraterno que visa fazer o bem ao próximo. Acreditando, Maria abriu-se ao Senhor da história que não decepciona. Maria acolheu a presença de Deus que se esconde e se revela nas tramas da existência. Ela sentiu a amabilidade do Pai que oferece amor entre as dores e as alegrias. Ela se fez receptáculo do Espírito Santo, que aos simples faz ignorar a própria grandeza. Quem assim crê, verá desdobrarem-se as potencialidades que traz no íntimo, ou seja, experimentará que a vida, apesar dos contratempos e das demoras, é rica em compensações que Deus lhe oferece, reconhecerá que o mal cometido não deixa de reclamar paga e o bem praticado não deixa de produzir abundantes frutos. Consagremos-nos a Maria, sempre acolhendo os planos do Senhor, repetindo como ela: faça-se em mim segundo a tua vontade. Amém.
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3: Virgem Imaculada, minha Mãe Maria, eu renovo hoje e sempre a consagração de todo o meu ser, para que disponhais de mim para o bem de todos. Somente peço que eu possa, minha Rainha e Mãe da Igreja, cooperar fielmente com a vossa missão e construir o reino do vosso Filho Jesus no mundo. Para isso vos ofereço minhas orações, sacrifícios e ações. Ó Maria, concebida sem pecado, arrogai por nós que recorremos a vós, e por todos quantos não recorrem a vós, especialmente pelos inimigos da Santa Igreja, e por todos quantos são a vós recomendados. Pela intercessão da Virgem Imaculada, nossa Mãe, abençoe-vos o Deus Todo-Poderoso, Pai, Filho e Espírito Santo. Amém.

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1: Ao final do programa, peçamos as bênçãos de Deus nosso Pai. Não esqueçamos de agradecer também pelo dia que tivemos e por tudo que vivemos hoje. Abrimos a última sala, que é a Sala da Bênção, chamando Frei Policarpo para nos unir a Deus neste momento.
2: Bênção da casa. A nossa proteção está no nome do Senhor, que fez o céu e a terra. O Senhor esteja conosco, Ele está no meio de nós. Oremos. Ó Deus, a vós, Deus Todo-Poderoso, rogamos por esta casa, por todos os seus moradores e seus pertences, para que vos digneis abençoá-la e santificá-la. Aumentar-lhe de todos os bens e dar-lhe, Senhor, a abundância oriunda das chuvas do céu e dos alimentos produzidos pela força da terra. Levai a efeito em vossa misericórdia os seus desejos, pois vos dignai abençoá-la e santificá-las, assim como abençoastes e santificastes a casa de Abraão, de Isaac e de Jacó. Que entre as suas paredes habite os anjos da vossa luz para guardá-la com seus moradores. Por Cristo nosso Senhor. Amém.
1: Este foi o nosso Espaço Família de hoje. Um programa que procura enriquecer sua noite de boas informações. Eu sou o Frei Leandro Ferreira. Desejo a você uma boa noite, paz e bem.

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2: Saudação franciscana a você que nos acompanha pelas ondas do rádio. Eu sou o Frei Augusto Luiz Gabriel e com alegria vamos iniciar mais uma edição do programa Madrugada Franciscana, um espaço de muita fé, espiritualidade, informação, oração. Por isso, acompanhe agora a oração do Cântico das Criaturas. Altíssimo, onipotente, bom Senhor, teus são o louvor, a glória, a honra e toda a bênção. Louvado sejas, meu Senhor, com todas as tuas criaturas, especialmente o Senhor Irmão Sol, que clareia o dia e que com a sua luz nos ilumina.

0: Ele é belo e radiante, com grande esplendor de Ti, Altíssimo, é a imagem. Louvado sejas, meu Senhor, pela irmã lua e pelas estrelas que no céu formaste, claras, preciosas e belas. Louvado sejas, meu Senhor, pelo irmão vento, pelo ar, pelas nuvens, pelo sereno e por todo o tempo em que dá sustento às tuas criaturas. Louvado sejas, meu Senhor, pela irmã água, útil e humilde, preciosa e casta. Louvado sejas, meu Senhor, pelo irmão fogo, com o qual iluminas a noite. Ele é belo e alegre, vigoroso e forte. Louvado sejas, meu Senhor, pela nossa irmã, a Mãe Terra, que nos sustenta e governa, produz frutos diversos, flores e ervas. Louvado sejas, meu Senhor, pelos que perdoam pelo Teu amor e suportam as enfermidades e tribulações. Louvado sejas, meu Senhor, pela nossa irmã, a morte corporal, da qual homem algum pode escapar. Louvai todos e bendizei o meu Senhor. Dai-lhe graças e servi-o com grande humildade.
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2: Pato Branco, Paraná, paz e bem. Irmãos e irmãs, é preciso sempre procurar o Senhor, nosso Deus, de coração humilde, aberto e generoso. Ele transforma nossa realidade e nos coloca diante da esperança de salvação. Celebramos confiante. Preside esta Santa Missa, Frei Mário.

0: Em nome do Pai, do Filho e do Espírito Santo. Amém. A graça de nosso Senhor Jesus Cristo, o amor do Pai e a comunhão do Espírito Santo estejam convosco.
1: Bendito seja Deus que nos reuniu no amor de Cristo.
0: Bom dia.
1: Bom dia.
0: Paz e bem.
1: Paz e bem.
0: Queridas irmãs, queridos irmãos, também vocês que nos acompanham. No início dessa celebração eucarística, vamos pedir a conversão do nosso coração. Coração nosso que pode ser, sim, fonte de reconciliação com os irmãos, com as irmãs e, por isso, com Deus. Peçamos humildemente perdão e confessemos os nossos pecados. Confesso a Deus Todo-Poderoso e a vós, irmãos e irmãs, que pequei muitas vezes por pensamentos e palavras, atos e omissões, por minha culpa, minha culpa, minha tão grande culpa. E peço à Virgem Maria, aos anjos e santos, e a vós, irmãos e irmãs, que rogueis por mim a Deus nosso Senhor. Deus Pai, cheio de bondade e misericórdia, tenha compaixão de nós. Perdoe os nossos pecados e nos conduza à vida eterna.
1: Amém.
0: Senhor, tende piedade de nós.
1: Senhor, tende piedade de nós.
0: Cristo, tende piedade de nós.
1: Cristo, tende piedade de nós.
0: Senhor, tende piedade de nós.
1: Senhor, tende piedade de nós.
0: Oremos. Muitas intenções, daqui a pouquinho estarão também no altar todos esses nomes de pessoas falecidas, vivas, pessoas pedindo saúde, ação de graças. Juntemos a essas intenções também as nossas. Ó Deus, que mostrais a luz da vossa verdade aos que erram, para retornarem ao bom caminho, dai aos que professam a fé rejeitar o que não convém ao cristão e abraçar tudo que é digno deste nome. Por nosso Senhor Jesus Cristo, vosso Filho, que é Deus e convosco vive e reina na unidade do Espírito Santo por todos os séculos dos séculos.
1: Amém. Amém.
2: Leitura do livro do profeta Isaías. No tempo de Acás, filho de Joatão, filho de Uzias, rei de Judá, aconteceu que Rasson, rei da Síria, e Faceia, filho de Romelias, rei de Israel, puseram-se em marcha para atacar Jerusalém, mas não conseguiram conquistá-la. Foi dada a notícia à casa de Davi: os homens da Síria estão acampados em Efraim. Tremeu o coração do rei e de todo o povo, como as árvores da floresta diante do vento. Então disse o Senhor a Isaías: vai ao encontro de Acás com teu filho Siariazub, isto é, um resto voltará, até a ponta do canal, na piscina superior, na direção da estrada do campo dos pisadeiros, e dirás ao rei: procura estar calmo, não temas, nem estremeça o teu coração, por causa desses dois pedaços de extinção fumegantes, diante da ira furiosa de Rasson e da Síria e do filho de Romelias, por terem a Síria, Efraim e o filho de Romelias conjurado contra ti, dizendo: vamos atacar Judá, enchê-lo de medo e conquistá-lo para nós, e nomear novo rei, filho de Tabeel. Isto diz o Senhor Deus: este plano fracassará, nada disso se realizará. Que seja Damasco a capital da Síria e Rasson o chefe de Damasco. Dentro de 65 anos deixará Efraim de ser povo. Que seja a Samaria capital de Efraim e o filho de Romelias chefe de Efraim. De resto, se não confiardes, não podereis manter-vos firme. Palavra do Senhor.
1: Graças a Deus.
3: O Senhor estabelece sua cidade para sempre.
1: O Senhor estabelece sua cidade para sempre.
3: Grande é o Senhor e muito digno de louvores, na cidade onde ele mora. Seu monte santo Esta colina encantadora é a alegria do universo.
1: O Senhor estabelece sua cidade para sempre.
3: Monte Sião, no extremo norte situado, és a mansão do grande rei. Deus revelou-se em suas fortes cidadelas, um refúgio poderoso.
1: O Senhor estabelece sua cidade para sempre.
3: Pois, eis que os reis da terra se aliaram e todos juntos avançaram. Mal a viram, de pavor estremeceram, debandaram perturbados.
1: O Senhor estabelece sua cidade para sempre.
3: Como as dores da mulher sofrendo parto, uma angústia os invadiu, semelhante ao vento leste impetuoso que despedaça as naus de Tarsis.
1: O Senhor estabelece sua cidade.

0: O Senhor esteja convosco.
1: Ele está no meio de nós.
0: Proclamação do Evangelho de Jesus Cristo segundo Mateus.
1: Glória a vós, Senhor.
0: Naquele tempo, Jesus começou a censurar as cidades onde fora realizada a maior parte de seus milagres, porque não se tinham convertido. Ai de ti, Corozaim, ai de ti, Betsaida, porque se os milagres que se realizaram no meio de vós tivessem sido feitos em Tiro e em Sidônia, há muito tempo elas teriam feito penitência, vestindo-se de cilício e cobrindo-se de cinza. Pois bem, eu vos digo, no dia do julgamento, Tiro e Sidônia serão tratadas com menos dureza do que vós. E tu, Cafarnaum, acaso serás erguida até o céu? Não, serás jogada no inferno, porque se os milagres que foram realizados no meio de ti tivessem sido feitos em Sodoma, ela existiria até hoje. Eu, porém, vos digo, no dia do juízo, Sodoma será tratada com menos dureza do que vós. Palavra da salvação.
1: Glória a vós, Senhor.
0: Queridas irmãs e irmãos, Jesus alerta para a conversão. Os milagres que ele realiza na região, ele comenta nos lugares em que mais se realizaram milagres, curas, né? Foram lugares em que o povo não se converteu, não aderiu ao Evangelho, não aderiu ao reino de Deus anunciado por Jesus. É um convite também a nós para, muitas vezes, mesmo ouvindo a palavra de Deus, muitas vezes em nossa vida, sentindo a presença de Deus nos momentos difíceis, mas depois acabamos voltando sempre de novo às nossas ações, que muitas vezes são contrárias aos valores do Evangelho, aos valores da fraternidade. Hoje a igreja celebra também, lembra São Camilo de Leles, fundador dos camilianos. É a ordem dos ministros dos enfermos, assim é o nome oficial da ordem, mas conhecida como camilianos. É um militar, morreu em 1610, e um militar que, a partir de uma doença bastante grave, de uma chaga profunda que não curava, foi vivendo no hospital e lá fez o seu processo de conversão e de cuidado com os doentes. E daí fundou a ordem, então, daqueles irmãos que vão cuidar dos enfermos. Que nós não deixemos para amanhã o nosso processo de nos convertermos e fazermos e praticarmos o bem.

0: Oremos, irmãs e irmãos, para que o meu e vosso sacrifício seja aceito por Deus Pai Todo-Poderoso.
1: Receba, Senhor, por tuas mãos este sacrifício, para a glória do seu nome, para o nosso bem e de toda a sua santa Igreja.
0: Olhai, Senhor, os dons da Igreja em oração e concedei que os fiéis que os recebem possam crescer em santidade, por Cristo nosso Senhor.
1: Amém.
0: O Senhor esteja convosco.
1: Ele está no meio de nós.
0: Corações ao alto.
1: O nosso coração está em Deus.
0: Demos graças ao Senhor nosso Deus.
1: É nosso dever e nossa salvação.
0: Na verdade, digno e justo, é nosso dever e salvação dar-vos graças sempre e em todo lugar, Senhor Pai Santo, por vosso amado Filho Jesus Cristo. Ele é a vossa palavra pela qual tudo criastes. Ele é o nosso Salvador e Redentor, que se encarnou pelo Espírito Santo no seio da e nasceu da Virgem Maria. Ele, para cumprir a vontade vossa e adquirir para vós um povo santo, estendeu os braços na hora da sua paixão, a fim de vencer a morte e manifestar a ressurreição. Por isso, com os anjos e todos os santos, proclamamos a vossa glória, dizendo a uma só voz: Santo, Santo, Santo, Senhor Deus do Universo. O céu e a terra proclamam a vossa glória. Hosana nas alturas. Bendito que vem em nome do Senhor. Hosana nas alturas. Na verdade, ó Pai, vós sois santo e fonte de toda santidade. Santificai, pois, esses dons, derramando sobre eles o vosso Espírito, a fim de que se torne para nós o corpo e o sangue de nosso Senhor Jesus Cristo.
1: Enviai o vosso Espírito Santo.
0: Estando para ser entregue e abraçando livremente a paixão, Jesus tomou o pão, pronunciou a bênção de ação de graças, partiu e o deu a seus discípulos, dizendo: tomai todos e comei, isto é o meu corpo que será entregue por vós.

0: Do mesmo modo, no fim da ceia, ele tomou o cálice em suas mãos e, dando graças novamente, o entregou a seus discípulos, dizendo: tomai todos e bebei. Este é o cálice do meu sangue, o sangue da nova e eterna aliança, que será derramado por vós e por todos para a remissão dos pecados. Fazei isto em memória de mim. Mistério da fé.
1: Anunciamos, Senhor, a vossa morte e proclamamos a vossa ressurreição. Vinde, Senhor Jesus.
0: Celebrando, pois, o memorial da morte e ressurreição do vosso Filho, nós vos oferecemos, ó Pai, o pão da vida e o cálice da salvação. E vos agradecemos porque nos tornastes dignos de estar aqui na vossa presença e vos servir.
1: Aceitai, ó Senhor, a nossa oferta.
0: Suplicantes vos pedimos que, participando do corpo e sangue de Cristo, sejamos reunidos pelo Espírito Santo num só corpo.
1: O Espírito nos una num só corpo.
0: Lembrai-vos, ó Pai, da vossa Igreja que se faz presente pelo mundo inteiro, que ela cresça na caridade em comunhão com o Papa Leão, com o nosso Bispo Edgar, os bispos do mundo inteiro, os presbíteros, os diáconos e todos os ministros do vosso povo.
1: Lembrai-vos, ó Pai, da vossa Igreja.
0: Lembrai-vos também na vossa misericórdia dos nossos irmãos e irmãs que adormeceram na esperança da ressurreição. Todos os falecidos pelos quais estamos celebrando essa Eucaristia e de todos que partiram desta vida, acolhei-os junto a vós na luz da vossa face.
1: Concedei-lhes, ó Senhor, a luz eterna.
0: Enfim, nós vos pedimos, tende piedade de todos nós e dai-nos participar da vida eterna com a Virgem Maria, Mãe de Deus, São José, seu esposo, os apóstolos, São Pedro, São Francisco e Santa Clara, Santo Antônio, São Frei Galvão e todos os santos. Hoje também lembrando São Camilo de Leles, que neste mundo viveram na vossa amizade, a fim de vos louvarmos e glorificarmos por Jesus Cristo, vosso Filho. Por Cristo, com Cristo e em Cristo, a vós, Deus Pai Todo-Poderoso, na unidade do Espírito Santo, toda honra e toda glória, por todos os séculos dos séculos.
1: Amém.
0: O Senhor nos comunicou o seu Espírito com a confiança e a liberdade de filhos e filhas, assim nos ensinou a rezar. Pai nosso, que estais nos céus, santificado seja o vosso nome. Venha a nós o vosso reino, seja feita a vossa vontade, assim na terra como no céu. O pão nosso de cada dia nos dai hoje, perdoai-nos as nossas ofensas, assim como nós perdoamos a quem nos tem ofendido. E não nos deixeis cair em tentação, mas livrai-nos do mal. Livrai-nos de todos os males, ó Pai, e dai-nos hoje a vossa paz. Ajudados pela vossa misericórdia, sejamos sempre livres do pecado, protegidos de todos os perigos, enquanto aguardamos a feliz esperança e a vinda de nosso Salvador Jesus Cristo.
1: Vosso é o reino, o poder e a glória para sempre.
0: Senhor Jesus Cristo, dissestes aos vossos apóstolos: eu vos deixo a paz, eu vos dou a minha paz. Não olheis os nossos pecados, mas a fé que anima a vossa Igreja. Dai-lhe, segundo o vosso desejo, a paz e a unidade. Vós que sois Deus com o Pai e o Espírito Santo.
1: Amém.
0: A paz do Senhor esteja sempre convosco.
1: O amor de Cristo nos uniu. Cordeiro de Deus, que tirais o pecado do mundo, tende piedade de nós. Cordeiro de Deus, que tirais o pecado do mundo, tende piedade de nós. Cordeiro de Deus, que tirais o pecado do mundo, dai-nos a paz.
0: Convertei-vos e crede no Evangelho. Eis o Cordeiro de Deus que tira o pecado do mundo.
1: Senhor, eu não sou digna de que entreis em minha morada, mas dizei uma palavra e eu serei salva.

0: Oremos. Alimentados pelos vossos dons, nós vos pedimos, Senhor, que cresçam em nós os frutos da nossa salvação, cada vez que celebramos este mistério. Por Cristo, Senhor nosso. Amém.
1: Amém.
0: Abençoai, Senhor, a água que vamos usar para benzer esses pães, que ela nos lembre sempre a nossa vida nova em Cristo, por Jesus Cristo, vosso Filho, na unidade do Espírito Santo. Amém. O Senhor esteja convosco.
1: Ele está no meio de nós.
0: O nosso auxílio está no nome do Senhor,
1: que fez o céu e a terra.
0: Rogai por nós, Santo Antônio,
1: para que sejamos dignos das promessas de Cristo.
0: Ó Deus, Pai de misericórdia, pela intercessão de Santo Antônio, vos pedimos que abençoeis esses pães que vão ser distribuídos entre nós, que eles nos lembrem o pão da Eucaristia e o pão da partilha para com os mais necessitados. Por Cristo nosso Senhor. Amém.
1: Amém.
0: E agora a bênção de Santo Antônio, enquanto os pães vão sendo distribuídos. O Senhor esteja convosco.
1: Ele está no meio de nós.
0: A nossa proteção está no nome do Senhor,
1: que fez o céu e a terra.
0: Rogai por nós, Santo Antônio,
1: para que sejamos dignos das promessas de Cristo.
0: Senhor Deus, nós vos bendizemos pelas vossas maravilhas operadas em Santo Antônio, vosso confessor e doutor, e vos pedimos que sua intercessão alegre a vossa igreja, para que ela viva em paz e unidade, caminhando incólume até as alegrias eternas junto de vós. Por Cristo nosso Senhor. Amém.
1: Amém.
0: Eis a cruz do Senhor. Afastem-se de vós todos os inimigos da salvação, pois venceu o leão da tribo de Judá, descendente de Davi, Jesus Cristo nosso Senhor. Amém. O Senhor esteja convosco.
1: Ele está no meio de nós.
0: Abençoe-vos, ó Deus Todo-Poderoso, o Pai, o Filho e o Espírito Santo. Amém. Queridas irmãs, queridos irmãos, tenham todos um bom dia. Vamos em paz e o Senhor sempre nos acompanhe.
1: Graças a Deus.

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1: A liturgia das horas é uma das formas de a Igreja viver a paz de Jesus Cristo no ritmo diário, semanal e anual do tempo. Pela oração das horas, o cristão é lançado no mistério da morte e ressurreição do Senhor, na expressão mais nobre e definitiva de sua atividade humana, a comunhão com Deus. Vamos agora rezar o ofício das leituras e das completas com os frades do noviciado São José de Rodeio, Santa Catarina.

0: Recordamos, Senhor Deus, vossa bondade
1: em meio ao vosso templo.
2: Do livro do Êxodo, a consagração do primogênito. Naqueles dias, o Senhor falou a Moisés, dizendo: Consagra-me todo o primogênito, todo o primeiro parto entre os filhos de Israel, tanto de homens como de animais, porque todas as coisas são minhas. Moisés disse ao povo: Quando o Senhor te houver introduzido na terra dos cananeus e a tiver dado a ti, conforme te jurou e a teus pais, consagrarás ao Senhor todos os primogênitos desde o ventre materno, e também as primeiras crias do teu grado. Consagrarás ao Senhor tudo o que tiveres do sexo masculino. Resgatarás o primogênito do jumento como uma velha. Se, porém, não o resgatares, deverás matá-lo. Resgatarás com dinheiro todo o primogênito de teus filhos. E quando o teu filho amanhã te perguntar: Que significa isto? Tu lhe responderás: O Senhor tirou-nos do Egito, da casa da escravidão, com mão forte. Como o faraó se obstinasse em não nos deixar partir, o Senhor matou todos os primogênitos na terra do Egito, desde os primogênitos dos homens até os primogênitos dos animais. Por isso, eu sacrifico ao Senhor todo o primogênito macho dos animais e resgato todo o primogênito de meus filhos. Isto será para ti como um sinal em tua mão e como uma marca entre os teus olhos para lembrar, pois foi com mão forte que o Senhor nos tirou do

0: dos sermões de São Sofrônio, bispo, recebamos a luz clara e eterna. Todos nós que celebramos e veneramos com tanta piedade o mistério do encontro do Senhor, corramos para Ele cheios de entusiasmo. Ninguém deixe de participar deste encontro, ninguém recuse levar sua luz. Acrescentamos também algo ao brilho das velas, para significar o esplendor divino daquele que se aproxima e ilumina todas as coisas. Ele dissipa as trevas do mal com a sua luz eterna e também manifesta o esplendor da alma com o qual devemos correr ao encontro com Cristo. Do mesmo modo que a Mãe de Deus e Virgem Imaculada trouxe nos braços a verdadeira luz e a comunicou aos que jaziam nas trevas, assim também nós, iluminados pelo seu fulgor e trazendo na sua mão uma luz que brilha diante de todos, corramos pressurosos ao encontro daquele que é a verdadeira luz. Realmente, a luz veio ao mundo e dispersou as sombras que o cobriam. O sol que nasce do alto nos visitou e iluminou os que jaziam nas trevas. É este o significado do mistério que hoje celebramos. Por isso, caminhamos com lâmpadas nas mãos. Por isso, acorremos trazendo as luzes, não apenas simbolizando que a luz já brilhou para nós, mas também para anunciar o esplendor maior que dela nos virá no futuro. Por este motivo, vamos todos juntos, corramos ao encontro de Deus. Chegou a verdadeira luz, que vindo ao mundo ilumina todo o ser humano. Portanto, irmãos, deixemos que ela nos ilumine, que ela brilhe sobre todos nós. Que ninguém fique excluído deste esplendor. Ninguém insista em continuar mergulhado na noite. Mas avancemos todos resplandecentes, iluminados por este fulgor. Vamos todos ao seu encontro e com o velho Simeão recebamos a luz clara e eterna. Associemos-nos à sua alegria e cantemos com ele um hino de ação de graças ao Criador e Pai da Luz, que enviou a luz verdadeira e, afastando todas as trevas, nos fez participantes do seu esplendor. A salvação de Deus, preparada diante de todos os povos, manifestou a glória que nos pertence, a nós que somos o novo Israel. Também fez com que víssemos, graças a Ele, essa salvação e fôssemos absolvidos da antiga e tenebrosa culpa. Assim aconteceu com Simeão, que depois de ver a Cristo, foi libertado dos laços da vida presente. Também nós, abraçando pela fé a Cristo Jesus, que nasceu em Belém, de pagãos que éramos, nos tornamos povo de Deus. Jesus é, com efeito, a salvação de Deus Pai. E vemos com os nossos próprios olhos o que Deus feito homem, o Deus feito homem. Porque vimos a presença de Deus e a recebemos. Por assim dizer, nos braços do nosso espírito, somos chamados de novo Israel. Todos os anos celebramos novamente esta festa, para nunca esquecermos daquele que um dia há de voltar.
1: A glória do Senhor entrou no santuário.

0: Oremos. Deus eterno e todo-poderoso, ouvi as nossas súplicas. Assim como o vosso Filho único, revestido da nossa humanidade, foi hoje apresentado no templo, fazei que nos apresentemos diante de vós com os corações purificados. O nosso Senhor Jesus Cristo, vosso Filho, na unidade do Espírito Santo.
1: Amém.
0: Senhor, que viesse salvar os corações arrependidos, tende piedade de nós.
2: Senhor, tende piedade de nós.
0: Cristo, que viesse chamar os pecadores, tende piedade de nós.
2: Cristo, tende piedade de nós.
0: Senhor, que intercedeis por nós junto do Pai, tende piedade de nós.
2: Senhor, tende piedade de nós.
0: Deus Todo-Poderoso, tenha compaixão de nós. Perdoe os nossos pecados e nos conduza à vida eterna.
2: Amém.

Sede sóbrios e vigilantes. O vosso adversário, o diabo, rodeia como um leão a fugir, procurando a quem devorar. Resistirem firmes na fé.

0: Oremos, iluminai, Senhor, essa noite e fazei-nos dormir tranquilamente, para que em vosso nome nos levantemos alegres ao clarear do novo dia. Por Cristo nosso Senhor.
1: Amém.
0: O Senhor Todo-Poderoso nos conceda uma noite tranquila e no fim da vida uma morte santa.
1: Amém.

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0: Santo Antônio de Santa Ana Galvão, popularmente conhecido como Frei Galvão, é o primeiro santo brasileiro e foi o fiel seguidor dos passos de São Francisco. A cada dia, mais pessoas conhecem a bonita história deste homem de fé e pedem as mais diversas graças por meio de sua intercessão junto a Deus. Vamos agora ao Santuário de Santo Antônio Galvão, em Guaratinguetá, São Paulo, para rezarmos juntos a novena em honra a Santo Antônio Galvão e, em seguida, a oração do Santo Terço.
1: Santuário Arquidiocesano de Santo Antônio de Santana Galvão. A nossa saudação também aos ouvintes da Rádio Frei Galvão e a todos que nos acompanham pelas redes sociais deste santuário, dedicado ao primeiro santo brasileiro. Sejam bem-vindos, paz e bem.
2: Paz e bem.
1: Irmãos e irmãs, vamos celebrar juntos a novena em louvor a Santo Antônio de Santana Galvão. Hoje, meditaremos sobre a devoção das pílulas de Frei Galvão. Uma gestante em risco de vida, no parto, e um jovem com pedra nos rins, recorreram a Frei Galvão, que escreveu, num pedaço de papel, a seguinte oração: permaneceste virgem, intacta, após o parto. Mãe de Deus, intercede por nós. E os doentes, ao tomarem com fé essas pílulas de papel, com a oração mariana, ficaram curados. Iniciemos cantando.

0: Santa Cruz, livrai-nos Deus nosso Senhor dos nossos inimigos, em nome do Pai e do Filho e do Espírito Santo.
1: Amém.
0: A nossa oração à Santíssima Trindade. Trindade Santíssima, Pai e Filho e Espírito Santo, presente e atuante na Igreja e na profundidade do meu ser, eu vos adoro, amo e agradeço, e pelas mãos de Santo Antônio de Santana Galvão, devoto de Maria, minha Mãe Santíssima, ofereço-me, entrego-me e consagro-me inteiramente a vós, nesta vida e na eternidade. Pai Celeste, a vós me ofereço, entrego-me e consagro-me como filho. Espírito Santo, a vós me ofereço, entrego-me e consagro-me como templo vivo para ser santificado. Maria, Mãe da Igreja e minha Mãe, vós que estáis em íntima união com a Santíssima Trindade, ensinai-me a viver em comunhão com as três pessoas divinas, a fim de que minha vida inteira seja um hino de glória ao Pai, ao Filho e ao Espírito Santo.
1: Amém.

0: ouçamos atentamente e com alegria as palavras do Evangelho de nosso Senhor Jesus Cristo, segundo São Lucas. Naquele tempo, saiu um decreto do imperador Augusto, mandando fazer o recenseamento de toda a terra. O primeiro recenseamento feito quando Quirino era governador da Síria. Todos iam registrar-se, cada um na sua cidade de origem. Também José, que era da família e descendência de Davi, subiu da cidade de Nazaré, na Galiléia, à cidade de Davi, chamada Belém, na Judéia, para registrar-se com Maria, sua esposa, que estava grávida. Quando estavam ali, chegou o tempo do parto. Ela deu à luz o seu filho primogênito, envolvendo-o em faixas, e deitou-o numa manjedoura, porque não havia lugar para eles na hospedaria. Palavra da salvação.
1: Glória a vós, Senhor.
0: Podemos sentar um pouquinho para a nossa meditação.
2: A Virgem Maria, com seu sim, a vontade de Deus, foi escolhida e eleita pelo Espírito Santo para ser a mãe do Salvador. Que possamos, a exemplo de Maria Santíssima, dizer também o nosso sim a Deus nas pequenas coisas do cotidiano, a fim de gerarmos Jesus para as pessoas que necessitam do amor de Deus.
0: Nesse instante da nossa novena, nós queremos elevar ao Pai de misericórdia os nossos pedidos. Portanto, depois de cada prece, vamos assim responder: por intercessão de São Frei Galvão, atendei-nos, Senhor. Por intercessão de São Frei Galvão, atendei-nos, Senhor.
2: Por todos os doentes, para que encontrem no caminho da enfermidade a graça da cura interior, da conversão e da santificação, rezemos ao Senhor.
0: Por intercessão de São Frei Galvão, atendei-nos, Senhor.
2: Por todos os desempregados, para que não desanimem na fé e consigam a graça de um trabalho digno, rezemos ao Senhor.
0: Por intercessão de São Frei Galvão, atendei-nos, Senhor.
2: Por todas as famílias, para que alcancem a graça da harmonia, da reconciliação e da paz, rezemos ao Senhor.
0: Por intercessão de São Frei Galvão, atendei-nos, Senhor. Acolhei, ó Pai de bondade, esses nossos pedidos que confiantes vos dirigimos. Por Cristo, Senhor nosso.
2: Amém. Conselho inspirado na vida de Frei Galvão. Após o parto, a Virgem Imaculada permaneceu intacta. Da mesma forma, nós cristãos, após cada momento de dor e sofrimento, permanecemos intactos na fé e em Cristo Jesus.
0: Queremos pedir, através da força do Santo Espírito, o dom da saúde, conservar este dom para nos fortalecer na missão. Divino Espírito Santo, Criador e Renovador de todas as coisas, vida da minha vida, com Santo Antônio de Santana Galvão, devoto de Maria Santíssima, eu vos adoro, agradeço e amo. Vós que dais vida a todo o universo, conservai em mim o dom da saúde. Livrai-me de todas as doenças e de todo o mal. Ajudado pela vossa graça, quero sempre fazer bom uso da saúde, empregando minhas forças para a glória de Deus, para o meu próprio bem e para o bem do meu próximo. Peço-vos ainda que ilumineis com vossos dons de sabedoria e de ciência os médicos e todos os que se ocupam dos doentes, para que conheçam a verdadeira causa dos males que destroem ou ameaçam a dignidade da vida humana, e possam também eles descobrir e aplicar os remédios mais eficazes para curar e proteger a vida das pessoas. Santo Antônio de Santana Galvão, devoto da Virgem Santíssima, sede mediador nesta minha humilde oração e intercedei por mim.
2: Amém.
0: Queremos fazer a bênção das pílulas deste sacramental de nossa fé. O nosso auxílio está no nome do Senhor,
3: que fez o céu e a terra.
0: Ó Pai de misericórdia, Deus de toda consolação, que nos consolais por vosso Filho Jesus Cristo, na força do Santo Espírito, e acompanhais com vossa bênção particular os que sofrem tribulações e enfermidades do corpo e da alma. Nós vos suplicamos que, pela intercessão de Santo Antônio e de Santana Galvão, devota de Maria Imaculada, abençoeis estas pílulas, objetos sacramentais de fé e devoção do vosso povo santo. Fazei, Senhor, que todos os que na fé e pela fé delas fizerem uso possam receber a graça da cura, conforme a vossa santíssima vontade. Em nome do Pai, e do Filho, e do Espírito Santo.
2: Amém.
0: Irmãos e irmãs, convido vocês a ficarem de pé nesse instante, e vamos voltar os nossos olhos para a imagem de São Frei Galvão. Bem, sabemos que não é o santo que faz milagre, mas na vida de São Frei Galvão, é Deus que se faz próximo, é Deus que se faz solidário àqueles que estão na aflição, nos momentos de dificuldades. Por isso, através da sua poderosa intercessão, nós queremos suplicar da parte de Deus a graça e o auxílio necessário para as nossas vidas. Deus de amor, fonte de todas as graças, por intercessão de Santo Antônio de Santana Galvão, fazei-nos tomar com fé e devoção essas pílulas, rezando: Santíssima Trindade, Pai, Filho e Espírito Santo, eu vos adoro, louvo e vos dou graças pelos benefícios que me fizestes e por tudo que fez e sofreu Santo Antônio de Santana Galvão. Peço-vos que aumenteis em minha fé, a esperança e a caridade, e vos digneis conceder-me a graça que ardentemente almejo. Faça o seu pedido, a sua intenção, a sua prece. Prometo-vos conhecer sempre mais o Evangelho que Santo Antônio de Santa Ana Galvão viveu, cultivar a vida eucarística e a devoção à Imaculada Virgem Maria. Santo Antônio de Santa Ana Galvão, rogai por nós. Na minha aflição, dai-me consolação, meu Santo Frei Galvão. Na minha aflição, dai-me consolação, meu Santo Frei Galvão. Pai nosso, que estais nos céus, santificado seja o vosso nome. Venha a nós o vosso reino. Seja feita a vossa vontade, assim na terra como no céu. O pão nosso de cada dia nos dai hoje. Perdoai-nos as nossas ofensas, assim como nós perdoamos a quem nos tem ofendido. E não nos deixeis cair em tentação, mas livrai-nos do mal. Ave Maria, cheia de graça, o Senhor é convosco. Bendita sois vós entre as mulheres, e bendito é o fruto do vosso ventre, Jesus. Santa Maria, Mãe de Deus, rogai por nós, os pecadores, agora e na hora de nossa morte. Amém. Glória ao Pai, ao Filho e ao Espírito Santo, como era no princípio, agora e sempre. Amém. O Senhor esteja conosco.
3: Ele está no meio de nós.
0: O Senhor nos abençoe e nos guarde. Amém. O Senhor mostre a sua face e se compadeça de nós. Amém. Amém. O Senhor volva para nós o seu olhar e nos dê a paz.
3: Amém.
0: Abençoe-nos o Deus todo amoroso, Ele que é Pai, Filho e Espírito Santo. Amém. Louvado seja nosso Senhor Jesus Cristo.
3: Para sempre seja louvado.
0: E sua mãe, Maria Santíssima. Paz e bem.
3: Paz e bem.

0: Viva a nossa Mãe Aparecida!
1: Viva!
0: Queridos irmãos e irmãs, sejam todos bem-vindos ao Santo Terço do Santuário Frei Galvão. Hoje vamos rezar os mistérios gloriosos. Colocamos as intenções dos nossos irmãos e irmãs que nos acompanham, as vossas intenções também. Nossos irmãos e irmãs que estão aqui no Santuário Frei Galvão. Isso, graças a Deus por todos vocês, viu? Vamos dar início ao Santo Terço. Em nome do Pai, e do Filho, e do Espírito Santo. Amém. Creio em Deus Pai Todo-Poderoso, Criador do céu e da terra, e em Jesus Cristo, seu único Filho, nosso Senhor, que foi concebido pelo poder do Espírito Santo, nasceu da Virgem Maria, padeceu sob Pôncio Pilatos, foi crucificado, morto e sepultado, desceu à mansão dos mortos, ressuscitou ao terceiro dia, subiu aos céus, está sentado à direita de Deus Pai Todo-Poderoso, de onde há de vir a julgar os vivos e os mortos. Creio no Espírito Santo, na Santa Igreja Católica, na comunhão dos santos, na remissão dos pecados, na ressurreição da carne, na vida eterna. Amém. Um Pai Nosso e três Ave Maria, em honra à Santíssima Trindade. Pai nosso que estais no céu, santificado seja o vosso nome. Venha a nós o vosso reino, seja feita a vossa vontade, assim na terra como no céu.
1: O pão nosso de cada dia nos dai hoje. Perdoai as nossas ofensas, assim como nós perdoamos a quem nos tem ofendido. E não nos deixeis cair em tentação, mas livrai-nos do mal. Amém.
0: Ave Maria, cheia de graças, o Senhor é convosco. Bendita sois vós entre as mulheres, e bendito é o fruto do vosso ventre, Jesus.
1: Santa Maria, Mãe de Deus, rogai por nós, pecadores, agora e na hora de nossa morte. Amém.
0: Ave Maria, cheia de graças, o Senhor é convosco. Bendita sois vós entre as mulheres, bendito é o fruto do vosso ventre, Jesus.
1: Santa Maria, Mãe de Deus, rogai por nós, pecadores, agora e na hora de nossa morte. Amém.
0: Ave Maria, cheia de graça, o Senhor é convosco. Bendita sois vós entre as mulheres, bendito é o fruto do vosso ventre, Jesus.
1: Santa Maria, Mãe de Deus, rogai por nós, pecadores, agora e na hora de nossa morte. Amém.
0: Glória ao Pai, ao Filho e ao Espírito Santo,
1: como era no princípio, agora e sempre. Amém.
0: Ó meu Jesus, perdoai-nos, livrai-nos do fogo do inferno, levai as almas todas para o céu, e socorrei principalmente as que mais precisarem. Nossa Mãe Aparecida,
1: rogai por nós.

0: no primeiro mistério glorioso, contemplamos a ressurreição de nosso Senhor Jesus Cristo. Colocamos as intenções por todos os nossos romeiros, romeiras, que vêm de diversas cidades do Brasil todo, nossos irmãos e irmãs que estão aqui no santuário, suas necessidades, pela saúde e cura de todos os enfermos, pelos desempregados, pela conversão, santificação e união nas famílias, por todos os que sofrem. Pai nosso que estais no céu, santificado seja o vosso nome, venha a nós o vosso reino, seja feita a vossa vontade, assim na terra como no céu.
1: O pão nosso de cada dia nos dai hoje, perdoai as nossas ofensas, assim como nós perdoamos a quem nos tem ofendido, e não nos deixeis cair em tentação, mas livrai-nos do mal. Amém.
0: Ave Maria, cheia de graça, o Senhor é convosco. Bendita sois vós entre as mulheres, bendito o fruto do vosso ventre, Jesus.
1: Santa Maria, Mãe de Deus, rogai por nós, pecadores, agora e na hora de nossa morte. Amém.
0: Ave Maria, cheia de graça, o Senhor é convosco. Bendita sois vós entre as mulheres, bendito o fruto do vosso ventre, Jesus.
1: Santa Maria, Mãe de Deus, rogai por nós, pecadores, agora e na hora de nossa morte. Amém.
0: Ave Maria, cheia de graça, o Senhor é convosco. Bendita sois vós entre as mulheres, bendito o fruto do vosso ventre, Jesus.
1: Santa Maria, Mãe de Deus, rogai por nós, pecadores, agora e na hora de nossa morte. Amém.
0: Ave Maria, cheia de graça, o Senhor é convosco. Bendita sois vós entre as mulheres, bendito é o fruto do vosso ventre, Jesus.
1: Santa Maria, Mãe de Deus, rogai por nós, pecadores, agora e na hora de nossa morte. Amém.
0: Ave Maria, cheia de graça, o Senhor é convosco. Bendita sois vós entre as mulheres, bendito é o fruto do vosso ventre, Jesus.
1: Santa Maria, Mãe de Deus, rogai por nós, pecadores, agora e na hora de nossa morte. Amém.
0: Ave Maria, cheia de graça, o Senhor é convosco. Bendita sois vós entre as mulheres, bendito é o fruto do vosso ventre, Jesus.
1: Santa Maria, Mãe de Deus, rogai por nós, pecadores, agora e na hora de nossa morte. Amém.
0: Ave Maria, cheia de graça, o Senhor é convosco. Bendita sois vós entre as mulheres, bendito é o fruto do vosso ventre, Jesus.
1: Santa Maria, Mãe de Deus, rogai por nós, pecadores, agora e na hora de nossa morte. Amém.
0: Ave Maria, cheia de graça, o Senhor é convosco. Bendita sois vós entre as mulheres, bendito é o fruto do vosso ventre, Jesus.
1: Santa Maria, Mãe de Deus, rogai por nós, pecadores, agora e na hora de nossa morte. Amém.
0: Ave Maria, cheia de graça, o Senhor é convosco. Bendita sois vós entre as mulheres, bendito é o fruto do vosso ventre, Jesus.
1: Santa Maria, Mãe de Deus, rogai por nós, pecadores, agora e na hora de nossa morte. Amém.
0: Ave Maria, cheia de graça, o Senhor é convosco. Bendita sois vós entre as mulheres, bendito é o fruto do vosso ventre, Jesus.
1: Santa Maria, Mãe de Deus, rogai por nós, pecadores, agora e na hora de nossa morte. Amém.
0: Glória ao Pai, ao Filho e ao Espírito Santo,
1: como era no princípio, agora e sempre. Amém.
0: Ó meu Jesus,
1: perdoai-nos, livrai-nos do fogo do inferno, levai as almas todas para o céu, e socorrei principalmente as que mais precisarem.
0: São José,
1: rogai por nós.

0: E no segundo mistério glorioso, a ascensão de Nosso Senhor aos céus. Colocamos as intenções dos nossos queridos romeiros, romeiras, que nos visitam, dos nossos irmãos e irmãs benfeitores que fazem parte da campanha Família Missionária de Frei Galvão. Pai nosso que estais nos céus, santificado seja o vosso nome, venha a nós o vosso reino, seja feita a vossa vontade, assim na terra como no céu.
1: O pão nosso de cada dia nos dai hoje, perdoai as nossas ofensas, assim como nós perdoamos a quem nos tem ofendido, e não nos deixeis cair em tentação, mas livrai-nos do mal. Amém.
0: Ave Maria, cheia de graça, o Senhor é convosco. Bendita sois vós entre as mulheres, bendito é o fruto do vosso ventre, Jesus.
1: Santa Maria, Mãe de Deus, rogai por nós, pecadores, agora e na hora de nossa morte. Amém.
0: Ave Maria, cheia de graça, o Senhor é convosco. Bendita sois vós entre as mulheres, bendito é o fruto do vosso ventre, Jesus.
1: Santa Maria, Mãe de Deus, rogai por nós, pecadores, agora e na hora de nossa morte. Amém.
0: Ave Maria, cheia de graça, o Senhor é convosco. Bendita sois vós entre as mulheres, bendito é o fruto do vosso ventre, Jesus.
1: Santa Maria, Mãe de Deus, rogai por nós, pecadores, agora e na hora de nossa morte. Amém.
0: Ave Maria, cheia de graça, o Senhor é convosco. Bendita sois vós entre as mulheres, bendito é o fruto do vosso ventre, Jesus.
1: Santa Maria, Mãe de Deus, rogai por nós, pecadores, agora e na hora de nossa morte. Amém.
0: Ave Maria, cheia de graça, o Senhor é convosco. Bendita sois vós entre as mulheres, bendito é o fruto do vosso ventre, Jesus.
1: Santa Maria, Mãe de Deus, rogai por nós, pecadores, agora e na hora de nossa morte. Amém.
0: Ave Maria, cheia de graça, o Senhor é convosco. Bendita sois vós entre as mulheres, bendito é o fruto do vosso ventre, Jesus.
1: Santa Maria, Mãe de Deus, rogai por nós, pecadores, agora e na hora de nossa morte. Amém.
0: Ave Maria, cheia de graça, o Senhor é convosco. Bendita sois vós entre as mulheres, bendito é o fruto do vosso ventre, Jesus.
1: Santa Maria, Mãe de Deus, rogai por nós, pecadores, agora e na hora de nossa morte. Amém.
0: Ave Maria, cheia de graça, o Senhor é convosco. Bendita sois vós entre as mulheres, bendito é o fruto do vosso ventre, Jesus.
1: Santa Maria, Mãe de Deus, rogai por nós, pecadores, agora e na hora de nossa morte. Amém.
0: Ave Maria, cheia de graça, o Senhor é convosco. Bendita sois vós entre as mulheres, bendito é o fruto do vosso ventre, Jesus.
1: Santa Maria, Mãe de Deus, rogai por nós, pecadores, agora e na hora de nossa morte. Amém.
0: Ave Maria, cheia de graça, o Senhor é convosco. Bendita sois vós entre as mulheres, bendito é o fruto do vosso ventre, Jesus.
1: Santa Maria, Mãe de Deus, rogai por nós, pecadores, agora e na hora de nossa morte. Amém.
0: Glória ao Pai, ao Filho e ao Espírito Santo,
1: como era no princípio, agora e sempre. Amém.
0: Ó Jesus, perdoai-nos, livrai-nos do fogo do inferno, levai as almas todas para o céu, e socorrei principalmente as que mais precisarem. São Frei Galvão,
1: rogai por nós.

0: E no terceiro mistério glorioso, a vinda do Espírito Santo por meio do Imaculado Coração de Maria no cenáculo. Colocamos por todas as mães e esposas que rezam pelos seus filhos, pela conversão de todos os membros da família, a cura, a libertação dos vícios de cigarros, bebidas, especialmente das drogas que destroem as famílias. Pai nosso que estais no céu, santificado seja o vosso nome. Venha a nós o vosso reino, seja feita a vossa vontade, assim na terra como no céu.
1: O pão nosso de cada dia nos dai hoje. Perdoai as nossas ofensas, assim como nós perdoamos a quem nos tem ofendido. E não nos deixeis cair em tentação, mas livrai-nos do mal. Amém.
0: Ave Maria, cheia de graça, o Senhor é convosco. Bendita sois vós entre as mulheres, bendito o fruto do vosso ventre, Jesus.
1: Santa Maria, Mãe de Deus, rogai por nós, pecadores, agora e na hora de nossa morte. Amém.
0: Ave Maria, cheia de graça, o Senhor é convosco. Bendita sois vós entre as mulheres, bendito o fruto do vosso ventre, Jesus.
1: Santa Maria, Mãe de Deus, rogai por nós, pecadores, agora e na hora de nossa morte. Amém.
0: Ave Maria, cheia de graça, o Senhor é convosco. Bendita sois vós entre as mulheres, bendito é o fruto do vosso ventre, Jesus.
1: Santa Maria, Mãe de Deus, rogai por nós, pecadores, agora e na hora de nossa morte. Amém.
0: Ave Maria, cheia de graça, o Senhor é convosco. Bendita sois vós entre as mulheres, bendito é o fruto do vosso ventre, Jesus.
1: Santa Maria, Mãe de Deus, rogai por nós, pecadores, agora e na hora de nossa morte. Amém.
0: Ave Maria, cheia de graça, o Senhor é convosco. Bendita sois vós entre as mulheres, bendito é o fruto do vosso ventre, Jesus.
1: Santa Maria, Mãe de Deus, rogai por nós, pecadores, agora e na hora de nossa morte. Amém.
0: Ave Maria, cheia de graça, o Senhor é convosco. Bendita sois vós entre as mulheres, bendito é o fruto do vosso ventre, Jesus.
1: Santa Maria, Mãe de Deus, rogai por nós, pecadores, agora e na hora de nossa morte. Amém.
0: Ave Maria, cheia de graça, o Senhor é convosco. Bendita sois vós entre as mulheres, bendito é o fruto do vosso ventre, Jesus.
1: Santa Maria, Mãe de Deus, rogai por nós, pecadores, agora e na hora de nossa morte. Amém.
0: Ave Maria, cheia de graça, o Senhor é convosco. Bendita sois vós entre as mulheres, bendito é o fruto do vosso ventre, Jesus.
1: Santa Maria, Mãe de Deus, rogai por nós, pecadores, agora e na hora de nossa morte. Amém.
0: Ave Maria, cheia de graça, o Senhor é convosco. Bendita sois vós entre as mulheres, bendito é o fruto do vosso ventre, Jesus.
1: Santa Maria, Mãe de Deus, rogai por nós, pecadores, agora e na hora de nossa morte. Amém.
0: Ave Maria, cheia de graça, o Senhor é convosco. Bendita sois vós entre as mulheres, bendito é o fruto do vosso ventre, Jesus.
1: Santa Maria, Mãe de Deus, rogai por nós, pecadores, agora e na hora de nossa morte. Amém.
0: Glória ao Pai, ao Filho e ao Espírito Santo,
1: como era no princípio, agora e sempre. Amém.
0: Ó meu Jesus, perdoai-nos, livrai-nos do fogo do inferno, levai as almas todas para o céu, e socorrei principalmente as que mais precisarem. São Francisco e Santa Clara,
1: rogai por nós.

0: E no quarto mistério glorioso, contemplamos a assunção de Nossa Senhora aos céus. Colocamos as intenções, necessidades de todos os nossos irmãos e irmãs, devotos São Fim Galvão, que nos acompanham. Pai nosso que estais no céu, santificado seja o vosso nome. Venha a nós o vosso reino, seja feita a vossa vontade, assim na terra como no céu.
1: O pão nosso de cada dia nos dai hoje. Perdoai as nossas ofensas, assim como nós perdoamos a quem nos tem ofendido. E não nos deixeis cair em tentação, mas livrai-nos do mal. Amém.
0: Ave Maria, cheia de graça, o Senhor é convosco. Bendita sois vós entre as mulheres, bendito é o fruto do vosso ventre, Jesus.
1: Santa Maria, Mãe de Deus, rogai por nós, pecadores, agora e na hora de nossa morte. Amém.
0: Ave Maria, cheia de graça, o Senhor é convosco. Bendita sois vós entre as mulheres, bendito é o fruto do vosso ventre, Jesus.
1: Santa Maria, Mãe de Deus, rogai por nós, pecadores, agora e na hora de nossa morte. Amém.
0: Ave Maria, cheia de graça, o Senhor é convosco. Bendita sois vós entre as mulheres, bendito é o fruto do vosso ventre, Jesus.
1: Santa Maria, Mãe de Deus, rogai por nós, pecadores, agora e na hora de nossa morte. Amém.
0: Ave Maria, cheia de graça, o Senhor é convosco. Bendita sois vós entre as mulheres, bendito é o fruto do vosso ventre, Jesus.
1: Santa Maria, Mãe de Deus, rogai por nós, pecadores, agora e na hora de nossa morte. Amém.
0: Ave Maria, cheia de graça, o Senhor é convosco. Bendita sois vós entre as mulheres, bendito é o fruto do vosso ventre, Jesus.
1: Santa Maria, Mãe de Deus, rogai por nós, pecadores, agora e na hora de nossa morte. Amém.
0: Ave Maria, cheia de graça, o Senhor é convosco. Bendita sois vós entre as mulheres, bendito é o fruto do vosso ventre, Jesus.
1: Santa Maria, Mãe de Deus, rogai por nós, pecadores, agora e na hora de nossa morte. Amém.
0: Ave Maria, cheia de graça, o Senhor é convosco. Bendita sois vós entre as mulheres, bendito é o fruto do vosso ventre, Jesus.
1: Santa Maria, Mãe de Deus, rogai por nós, pecadores, agora e na hora de nossa morte. Amém.
0: Ave Maria, cheia de graça, o Senhor é convosco. Bendita sois vós entre as mulheres, bendito é o fruto do vosso ventre, Jesus.
1: Santa Maria, Mãe de Deus, rogai por nós, pecadores, agora e na hora de nossa morte. Amém.
0: Ave Maria, cheia de graça, o Senhor é convosco. Bendita sois vós entre as mulheres, bendito é o fruto do vosso ventre, Jesus.
1: Santa Maria, Mãe de Deus, rogai por nós, pecadores, agora e na hora de nossa morte. Amém.
0: Ave Maria, cheia de graça, o Senhor é convosco. Bendita sois vós entre as mulheres, bendito é o fruto do vosso ventre, Jesus.
1: Santa Maria, Mãe de Deus, rogai por nós, pecadores, agora e na hora de nossa morte. Amém.
0: Glória ao Pai, ao Filho e ao Espírito Santo,
1: como era no princípio, agora e sempre. Amém.
0: Ó meu Jesus,
1: perdoai-nos, livrai-nos do fogo do inferno, levai as almas todas para o céu e socorrei principalmente as que mais precisarem.
0: Santo Antônio, Padre Pio,
1: rogai por nós.

0: E no quinto e último mistério glorioso, contemplamos a coroação de Nossa Senhora, Rainha do Céu e da Terra, Nossa Mãezinha. Colocamos as nossas intenções, os nossos romeiros, romeiras, nossos benfeitores da campanha Família Missionária de Fim Galvão, por todos os fiéis devotos de São Fim Galvão, por todos os doentes, pela paz nas famílias, pela paz no mundo. Pai nosso que estais no céu, santificado seja o vosso nome, venha a nós o vosso reino, seja feita a vossa vontade, assim na terra como no céu.
1: O pão nosso de cada dia nos dai hoje, perdoai as nossas ofensas, assim como nós perdoamos a quem nos tem ofendido, e não nos deixeis cair em tentação, mas livrai-nos do mal. Amém.
0: Ave Maria, cheia de graça, o Senhor é convosco. Bendita sois vós entre as mulheres, bendito é o fruto do vosso ventre, Jesus.
1: Santa Maria, Mãe de Deus, rogai por nós, pecadores, agora e na hora de nossa morte. Amém.
0: Ave Maria, cheia de graça, o Senhor é convosco. Bendita sois vós entre as mulheres, bendito é o fruto do vosso ventre, Jesus.
1: Santa Maria, Mãe de Deus, rogai por nós, pecadores, agora e na hora de nossa morte. Amém.
0: Ave Maria, cheia de graça, o Senhor é convosco. Bendita sois vós entre as mulheres, bendito é o fruto do vosso ventre, Jesus.
1: Santa Maria, Mãe de Deus, rogai por nós, pecadores, agora e na hora de nossa morte. Amém.
0: Ave Maria, cheia de graça, o Senhor é convosco. Bendita sois vós entre as mulheres, bendito é o fruto do vosso ventre, Jesus.
1: Santa Maria, Mãe de Deus, rogai por nós, pecadores, agora e na hora de nossa morte. Amém.
0: Ave Maria, cheia de graça, o Senhor é convosco. Bendita sois vós entre as mulheres, bendito é o fruto do vosso ventre, Jesus.
1: Santa Maria, Mãe de Deus, rogai por nós, pecadores, agora e na hora de nossa morte. Amém.
0: Ave Maria, cheia de graça, o Senhor é convosco. Bendita sois vós entre as mulheres, bendito é o fruto do vosso ventre, Jesus.
1: Santa Maria, Mãe de Deus, rogai por nós, pecadores, agora e na hora de nossa morte. Amém.
0: Ave Maria, cheia de graça, o Senhor é convosco. Bendita sois vós entre as mulheres, bendito é o fruto do vosso ventre, Jesus.
1: Santa Maria, Mãe de Deus, rogai por nós, pecadores, agora e na hora de nossa morte. Amém.
0: Ave Maria, cheia de graça, o Senhor é convosco. Bendita sois vós entre as mulheres, bendito é o fruto do vosso ventre, Jesus.
1: Santa Maria, Mãe de Deus, rogai por nós, pecadores, agora e na hora de nossa morte. Amém.
0: Ave Maria, cheia de graça, o Senhor é convosco. Bendita sois vós entre as mulheres, bendito é o fruto do vosso ventre, Jesus.
1: Santa Maria, Mãe de Deus, rogai por nós, pecadores, agora e na hora de nossa morte. Amém.
0: Ave Maria, cheia de graça, o Senhor é convosco. Bendita sois vós entre as mulheres, bendito é o fruto do vosso ventre, Jesus.
1: Santa Maria, Mãe de Deus, rogai por nós, pecadores, agora e na hora de nossa morte. Amém.
0: Glória ao Pai, ao Filho e ao Espírito Santo,
1: como era no princípio, agora e sempre. Amém.
0: Ó meu Jesus,
1: perdoai-nos, livrai-nos do fogo do inferno,
0: levai as almas todas para o céu, e socorrei principalmente as que mais precisais. São Benedito,
1: rogai por nós.

0: toda esperança nossa salve. A vós bradamos, degredados filhos de Eva. A vós suspirando, gemendo e chorando neste vale de lágrimas. Eia, pois, advogada nossa, esses vossos olhos misericordiosos a nós volvei, e depois deste desterro, mostrai-nos Jesus, bendito é o fruto do vosso ventre. Ó clemente, ó piedosa, ó doce sempre Virgem Maria, rogai por nós, Santa Mãe de Deus, para que sejamos dignos das promessas de Cristo. Amém. Agora o Frei vai fazer a benção da água, dos objetos, chaves, documentos. Pode colocar tudo na mãozinha assim, tá bom? O nosso auxílio está no nome do Senhor,
1: que fez o céu e a terra.
0: Senhor Jesus, por meio de nossa mãe Aparecida São Fim Galvão, enviai o Espírito Santo, abençoai e santificai estas águas que vamos aspergir, implorando a proteção contra a presença e ataque do demônio em nossas vidas, e quem beber desta água consiga a cura de vossas doenças, libertação de todo mal físico e espiritual. Abençoai também terços, escapulários, medalhas, fitinhas, bíblias, imagens, chaves do carro, da moto, da casa, documentos, carteira de trabalho, medicações, exames médicos, currículos de emprego e demais objetos, para que se tornem sacramentais de fé e a presença de Jesus e nossa mãe em vossas vidas, lhes concedendo a cura de vossas doenças, a saúde e a paz. Em nome do Pai, e do Filho e do Espírito Santo. Amém. Obrigada a presença de todos nossos queridos romeiros, diversas cidades. Uma salva de palmas para os romeiros. E quem reza conosco, beija a todos, tá bom? O Senhor esteja convosco.
1: Ele está no meio de nós.
0: Por intercessão do glorioso São José, nossa mãe Aparecida e São Fim Galvão, abençoe-vos Deus Todo-Poderoso, Pai e Filho e Espírito Santo.
1: Amém.
0: Ide em paz, se os acompanhe. Graças a Deus. Viva nossa mãe Aparecida!
1: Viva!
0: São Fim Galvão!
1: Viva!
0: Viva os nossos romeiros!
1: Viva!
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3: Te recolhe, irmão.

pessoa boa, Espírito Santo. Eu sou uma pessoa boa. Então não me deixa, Espírito Santo, no nada, no pecado. Faz com que eu viva a profecia.

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7: Alô, amigos, está no ar o programa em português da Rádio Vaticano, o Vatican News. A gente traz as últimas notícias sobre o Papa Leão XIV, a Santa Sé e a Igreja no mundo. Nos estúdios hoje, Andressa Collet e na nossa parte técnica, Alberto Giovanetti. E partimos aos destaques do programa de hoje. O coro do Papa, liderado pelo maestro brasileiro Monsenhor Pavan, já está em São Paulo para a última etapa da turnê de 15 dias no Brasil. No concerto pelos 80 anos da PUC, Dom Odilo Scherer afirma que a música faz parte da formação humana. Hoje é a última apresentação da Capela Sistina no país e ainda há chance de conseguir bilhete gratuito na hora, na Sala Paulo VI. Em Veritá, na Sala São Paulo. E vamos saber sobre a passagem do coro do Papa em Brasília e no Rio de Janeiro, que teve visita ao Cristo Redentor. Fique com a gente que o programa de hoje está começando agora. Seja novamente bem-vindo a mais um programa produzido pela redação brasileira da Rádio Vaticano, o Vatican News. O coro da Capela Musical Pontifícia Sistina entra na fase final da turnê de 15 dias no Brasil. O grupo, formado por 23 cantores adultos e 29 adolescentes, os chamados puericantores, segundo nota publicada pelos organizadores, entre eles a Arquidiocese de São Paulo, devido à altíssima procura, os ingressos gratuitos online e também os presenciais para o concerto se esgotaram em minutos. Para garantir maior acesso ao público, ao espaço com capacidade para 1.388 pessoas, haverá distribuição de 60 entradas presencialmente no dia do concerto, a partir de uma hora antes do início da apresentação, na bilheteria do subsolo da Sala São Paulo. Isso além de fila de espera para eventuais locais livres e remanescentes de pessoas que retiraram e não comparecerem, sujeitos à disponibilidade. A fila de espera será também ao lado da bilheteria do subsolo da Sala São Paulo, com o limite de um ingresso por pessoa para prestigiar o último concerto do Coro do Papa no Brasil, já que a viagem de volta para Itália está marcada para o final da tarde de quarta-feira, 15 de julho, após a participação em celebrações e concertos por 5 cidades do país desde o início do mês. Os concertos que precederam a etapa final da turnê em São Paulo foram realizados em Brasília e no Rio de Janeiro. Na capital federal, Monsenhor Marcos Pavan, inclusive, ministrou uma aula magna sobre a música sacra e o seu papel essencial na liturgia em um encontro formativo no Santuário São João Bosco. O evento do dia 8 de julho, que também fez parte dos 200 anos de relações diplomáticas entre o Brasil e a Santa Sé, aprofundou o tema através do valor do canto gregoriano, da função do coro nas celebrações e da beleza como caminho para a experiência de Deus. Na abertura, o arcebispo local, o cardeal Paulo César Costa, recordou que o coro da Capela Sistina é a instituição musical mais antiga do mundo, ainda em atividade e com total vivacidade, cuja história atravessa aproximadamente 15 séculos da vida da Igreja e que continua exercendo até hoje a missão de servir musicalmente nas celebrações litúrgicas do sucessor de Pedro. Por sua vez, Monsenhor Pavan iniciou a aula magna afirmando: mais do que dar uma aula, quero compartilhar as minhas experiências depois de quase 30 anos trabalhando na Capela Sistina. Vou compartilhar com vocês os problemas e as soluções que nós encontramos ao longo desses anos. Vamos começar falando da música litúrgica, pois a música na liturgia não é um enfeite, não é um fundo musical, mas é parte integrante da liturgia, é um sinal litúrgico sem o qual a liturgia fica incompleta. No dia seguinte, em 9 de julho, o coro do Papa participou da missa e realizou uma apresentação histórica na Catedral Metropolitana Nossa Senhora Aparecida de Brasília para cerca de 3 mil pessoas, proporcionando ao público uma experiência marcada pela espiritualidade, beleza e excelência da música sacra. Marina Gomes de Moura, professora de 77 anos e apaixonada pela arte, descreveu como um momento de contemplar a beleza de Deus expressa na arte musical que já deixou saudade.
8: O clima que reinava na catedral era de encantamento e oração. Recordei o Papa Francisco quando dizia: "Nossa igreja deve ser uma igreja em saída." Senti o Vaticano pertinho de todos nós.
7: A jornalista Tassiana Collet também externou a sua emoção.
9: Por diversos momentos, ela ia fechar os olhos, que aquela música, né? Que as vozes nos levavam para dentro do Vaticano, para uma celebração com o Papa. Foi um momento de rara beleza. E o belo, de fato, ele nos conecta com Deus. Um espetáculo de fé, de rara beleza e de muita conexão com Deus. Em dois momentos da missa me emocionei muito, durante a comunhão e também ao final, quando tocaram Salve Rainha em latim. Então foi um presente de Deus poder participar de uma missa com uma música que nos deixa tão pertinho do nosso Pai.
7: No Rio de Janeiro, por onde a delegação esteve no final de semana, teve concerto na noite de sexta na Igreja Nossa Senhora da Paz em Ipanema para celebrar os 105 anos da paróquia, inclusive com telão na parte externa para quem não conseguiu entrar no local. No dia seguinte, o grupo participou da missa no Colégio Santo Antônio Maria Zacaria, no bairro do Catete, presidida pelo arcebispo local, o cardeal Orani João Tempesta. A celebração marcou a abertura do 12º Congresso Arquidiocesano de Iniciação à Vida Cristã e contou com a presença da imagem peregrina de Nossa Senhora de Nazaré. Ainda no sábado, o coro do Papa, formado por adultos e crianças, também visitou o Santuário Cristo Redentor para conhecer um dos maiores símbolos da fé cristã no mundo, inspirando as palavras do Monsenhor Pavan.
10: Deus é a fonte de toda beleza. A gente tem o privilégio todos os dias de cantar músicas muito bonitas que elevam o nosso espírito a Deus, mas é também a contemplação dessa paisagem, dessa criação que Deus fez tão perfeita, tão bonita, nos faz pensar nele. Não existe beleza nesse mundo que não seja um reflexo, ainda que imperfeito, da beleza de Deus.
7: E assim como acompanhamos na reportagem, ontem à noite o coro fez a sua penúltima apresentação no Teatro Tuca, na PUC São Paulo, em comemoração aos 80 anos da própria Universidade Católica. O cardeal Odilo Pedro Scherer, arcebispo metropolitano de São Paulo, estava entre o público formado apenas por convidados e destacou que as dimensões artística e religiosa, formadas justamente pelo coro do Papa, integram a formação educacional e humana das pessoas. Vamos ouvir as palavras de Dom Odilo.
11: O coro da Capela Musical Pontifícia Sistina, né, é um patrimônio cultural da Santa Sé e da Igreja, mas também da humanidade. 6 séculos de uma instituição musical, artística, não são poucos séculos. E a qualidade deste coral, né, dessa instituição é de grande relevância para a música sacra, para a arte musical sacra da Igreja. Pois bem, é para nós, portanto, uma grande alegria poder acolher aqui no Tuca este coro e esta instituição que, como já foi destacado, é a primeira vez que vem ao Hemisfério Sul, América Latina e Brasil, naturalmente. E nos 80 anos da nossa Pontifícia Universidade. a dimensão artística, dimensão religiosa, a dimensão, enfim, da arte, fazem, essas dimensões fazem parte da educação, da formação humana e da educação da sensibilidade humana para os diversos valores.
7: E agora vamos ouvir o editorial de Andrea Tornielli, intitulado A Palavra do Papa é Sempre a do Pastor, na voz de Raimundo Lima.
12: Mesmo quando fala de paz e de guerra, de acolhimento aos migrantes ou de como permanecer humano na era da inteligência artificial, o sucessor de Pedro é e continua sendo sempre um líder espiritual. O fato de o bispo de Roma, em virtude dos pactos lateranenses de 1929, que resolveram a questão romana, ser também soberano do menor estado do mundo, menos de meio quilômetro quadrado no coração da capital italiana, não significa, de fato, que ele haja ou se expresse como político quando aborda temas que dizem respeito aos acontecimentos da nossa humanidade. Paulo VI explicou isso muito bem ao discursar em 4 de outubro de 1985 na Assembleia Geral das Nações Unidas. Este encontro, como todos vós compreendeis, disse o Papa Montini, marca um momento simples e grandioso. Simples porque tendes diante de vós um homem como vós. Ele é vosso irmão e, entre vós, representantes de estados soberanos, um dos menores, revestido também ele, se assim preferirdes nos considerar, de uma soberania temporal minúscula, quase simbólica, a quanto lhe basta para ser livre para exercer sua missão espiritual e para garantir a quem quer que trate com ele que é independente de qualquer soberania deste mundo. O Papa, em visita aos Estados Unidos, acrescentou logo em seguida, falando de si mesmo, ele não possui nenhum poder temporal, nem qualquer ambição de competir convosco. De fato, não temos nada a pedir, nenhuma questão a levantar. Se há algum desejo a expressar e uma permissão a solicitar, é o de poder servir-vos naquilo que nos é dado fazer, com desprendimento, humildade e amor. Fim da citação. É verdade que, para garantir a liberdade absoluta do vigário de Cristo, há quase 100 anos foi estabelecido que houvesse um minúsculo pedaço de terra onde o bispo de Roma e pastor da Igreja Universal fosse também soberano, ou seja, chefe de Estado. Mas tratava-se, e trata-se, de uma convenção para reconhecer justamente essa necessidade de independência em relação a qualquer outro Estado, e não a afirmação de uma dupla missão. Qualquer exaltação ou supervalorização do papel do pontífice como chefe de Estado, qualquer ênfase na importância desse papel, acaba sendo, portanto, enganosa, pois prejudica sua única e verdadeira missão de pastor universal. Um pastor que se dirige aos católicos, aos cristãos, aos crentes e a todos os homens de boa vontade com o único intuito de anunciar o Evangelho, sua mensagem de amor, de fraternidade e de paz desarmada e desarmante. Isso foi bem destacado pelo então cardeal Giovanni Battista Montini, cardeal arcebispo de Milão, em seu discurso no Capitólio em 10 de outubro de 1962, na véspera da inauguração do Concílio Ecumênico Vaticano II. Nesse discurso, o futuro Papa, ao falar do fim do poder temporal da Igreja com a queda do Estado Pontifício em 1870, disse: foi então que o papado retomou, com vigor inusitado, suas funções de mestre de vida e de testemunho do Evangelho, de modo a alcançar uma altura tão elevada no governo espiritual da Igreja e na irradiação moral sobre o mundo, como nunca antes. Fim da citação. Quando pede que a vida humana seja sempre respeitada e protegida em todas as fases de sua existência, quando fala de paz pensando no bem dos povos e pede que se ponha fim à louca corrida ao rearmamento, superando até mesmo o conceito de guerra justa, quando convida ao diálogo e à negociação, invocando o magistério da doutrina social, quando pede que os migrantes sejam considerados pessoas a serem acolhidas, sem jamais esquecer sua dignidade humana, quando nos lembra que os pobres estão no centro do Evangelho e que devemos construir sociedades mais justas e equitativas, quando defende o direito à liberdade religiosa, quando ressalta a importância de zelar pela criação para transmiti-la aos nossos filhos e netos, o sucessor de Pedro não está falando como chefe de Estado. Ele está simplesmente anunciando o Evangelho.
7: E agora na reportagem de Poliana Ferreira, a importância do esporte para o Papa Leão XIV. Vamos ouvir.
13: Papa Leão XIV sempre praticou esporte. Em sua infância, em Chicago, o então Robert Francis Prevost, junto com seus irmãos Louis e John Prevost, praticava beisebol e andava de bicicleta nas ruas de seu bairro. Na escola, o Papa Leão XIV praticava futebol americano e, durante seu tempo no Peru, jogava futebol junto com os outros sacerdotes seminaristas. Já cardeal, sua santidade jogava tênis na sede agostiniana em Roma e frequentava a academia. Desde sua eleição, Papa Leão XIV deixou bem claro seu comprometimento com o esporte. Apenas 5 dias de pontificado, o Papa recebeu o tenista italiano Jannik Sinner para uma audiência que se tornou descontraída para saudá-lo durante os Masters 1000 de Roma. Jannik, sabendo que o pontífice pratica tênis, o presenteou com raquetes e o convidou para uma partida. Papa Leão XIV, com seu carisma, ainda brincou que poderia participar do torneio de Wimbledon, por conta de sua roupa branca, sendo essa a regra número 1 do torneio. Também, em 2025, foi o ano jubilar, sendo um ano de renovação espiritual, perdão e graça, rezando por intenções específicas. No mês de junho, nos dias 14 e 15, foi celebrado o Jubileu do Esporte, que contou com a presença de atletas, tanto profissionais quanto amadores. Em sua homilia, Papa Leão ressaltou que o esporte pode ser uma porta de encontro com o Deus Trino. Eis a razão pela qual o desporto pode ajudar-nos a encontrar o Deus Trino. Porque existe um movimento do eu para o outro, que é certamente exterior, mas também e sobretudo interior. Sem isso, ele se reduz a uma estéril competição de egoísmos. Em uma carta redigida no mês de fevereiro deste ano, com o título A Vida em Abundância, Papa Leão XIV discutiu o valor do esporte, mostrando como uma fonte educativa e humana. Ele também mostrou que é um meio de ensinar a enfrentar derrotas e celebrar vitórias em comunidade, cooperação e solidariedade. O pontífice escreveu: "O desporto pode e deve ser um espaço de acolhimento, capaz de envolver pessoas de diferentes origens sociais, culturais e físicas. A alegria de estar juntos, que nasce do jogo partilhado, do treino comum e do apoio mútuo, é uma das expressões mais simples e profundas da humanidade reconciliada. Além disso, em um encontro com a Federação Italiana de Natação, em junho, Papa Leão XIV ressaltou que o esporte é uma oportunidade para o crescimento espiritual, sendo um remédio para o corpo e espírito, ao dizer: "Viver significa aprender a se mover em harmonia com os outros e com o ambiente ao nosso redor. Para nós cristãos, a água também é um símbolo do batismo e da nova vida em Cristo." O pontífice continuou a audiência mostrando como o esporte também representa um sinal de esperança, complementando: "Todos vós, de diferentes países, reunistes-vos aqui, movidos pela mesma paixão e pelos mesmos valores, para além de qualquer diferença de língua, nacionalidade ou cultura. Este fato, típico dos eventos esportivos internacionais, oferece um sinal de esperança, um sinal do mundo que desejamos. Contribui para encontros pacíficos entre os povos e para a fraternidade." Por fim, para adicionar ao mês de junho, perto da Copa do Mundo, o Papa convidou a todos a rezarem pelos valores do esporte. Para ele, o esporte deve ser um espaço de diálogo entre culturas, respeito, solidariedade e superação. Segue a oração rezada pelo pontífice. Em nome do Pai, do Filho, do Espírito Santo. Amém. Senhor da vida, agradecemos-te pelo dom do esporte, por aqueles que glorificam a Deus através do exercício de seus corpos, pelas amizades que nascem em campo e pela alegria de jogar em equipe. Tu nos ensinas que na vida, assim como no jogo, ninguém se salva sozinho. Precisamos dos outros para crescer, para aprender o respeito e para superar nossos limites e para celebrar juntos as vitórias que alcançamos. Pedimos que o esporte seja sempre uma escola de fraternidade e não de rivalidade vazia. Um espaço de encontro e não de exclusão. Um caminho de paz e não de violência. Que aqueles que praticam, treinam ou torcem descubram no esporte uma linguagem universal, que aproxima culturas, une povos e semeia respeito, solidariedade e crescimento pessoal. Senhor Jesus, que todo esporte se torne uma parábola da vida vivida contigo, trabalhando com alegria e empenho, vivendo com humildade na derrota e com gratidão na vitória que ofereces em tua ressurreição. Que o teu Espírito nunca nos falte, fazendo de nós uma só equipe, unidos a ti, para construir comunhão e fraternidade na história. Amém. Portanto, como ressaltado anteriormente, o esporte possui um grande papel no pontificado de Papa Leão XIV e em sua vida. Ademais, ele acredita em ser uma porta para cooperação, comunidade e esperança, mostrando a importância para todos nós praticarmos. Em suas idas semanais ao Castel Gandolfo, e em particular agora em suas férias, ele tem o costume de jogar tênis e nadar, a fim de ter um intervalo das atividades oficiais do Vaticano. Como explicou aos jornalistas que o aguardavam na saída do Palazzo Barberini, em 18 de novembro de 2025, acrescentando: "Acho que o ser humano precisa realmente cuidar bem de si. Todos deveriam fazer um pouco de atividade para o corpo e para a alma. Tudo junto. Para mim faz muito bem."

0: E o programa em português da Rádio Vaticano, Vatican News, vai ficando por aqui. A gente agradece, como sempre, a sua companhia e a sua audiência e conta com você amanhã, neste mesmo horário. Um forte abraço e até lá.
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7: Abençoa, Senhor, as famílias. Amém.
8: Olá, meus amigos. As crianças precisam encontrar à sua volta pessoas boas, leais, maduras, generosas, também seguidoras do Evangelho e amigas do Altíssimo. Desde pequenas, elas têm o direito de serem apresentadas ao Senhor por seus pais e adultos buscadores do Altíssimo. A sociedade não pode deixar de apresentar o rosto do Altíssimo a estas crianças. É o mesmo que privá-las de um sentido de existir. Felizes as crianças que aprendem a rezar com seus pais, seus irmãos, seus vizinhos. No seio de uma família sólida e cristã, as crianças aprendem a lição do serviço amoroso dos outros, testamento, aliás, deixado por Cristo. No seio de uma família, elas aprendem a ser UTIs. Regam as plantas, enxugam a louça, arrumam a cama, varrem o quintal, cuidam do avô e da avó. Desde pequenas, em suas casas, elas aprendem a ser valentes para superar o negativo da vida. Felizes as crianças que são olhadas com carinho pelos pais e assim haverão de se tornar agentes de transformação da terra. Paz e todos os bens.
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10: A nossa saudação franciscana de paz e bem a você que nos acompanha na série Místicos Medievais. Bem-vindos. O livro que nós vamos ler e o autor que nós vamos meditar desta vez é Pierre Teilhard Chardin. E o livro dele é O Meio Divino. Pierre Chardin nasceu em 1881 e faleceu em 1955. Ele foi um religioso jesuíta, ele foi paleontólogo, e nas suas inquietações, no palpitar do seu coração religioso, ele pensa neste livro, nesta obra, o lugar do homem no universo que está em evolução. E ele define o Cristo que nele vive e que nele nós podemos encontrar no Cristo cósmico, o Cristo que está fundido dentro deste universo todo, nessa conjunção de existências nós podemos encontrar o Cristo. E o texto que eu quero trazer para nós, para a gente meditar um pouquinho, ele tem por título A Santificação do Esforço Humano. O que Pierre Chardin quer dizer com a santificação e este esforço humano? Pierre Chardin nasceu há tanto tempo, viveu numa época tão diferente da nossa, e ao ler este texto e meditar um pouco para aqui trazer um pouco de luz para esta obra que nós estamos conhecendo, percebo que ele é muito atual para o tempo em que nós estamos. O tempo em que a visão de Deus, a busca por este Cristo que ainda está fundido neste universo e que ainda está em evolução, está muito distante. Nós vivemos um período de afastamento de Deus, a não necessidade do encontro com Deus. E Pierre Chardin vai trazer um pouco disso. um pouco da visão que ele tinha do seu tempo, da experiência que ele fez com alguns cristãos católicos, especialmente, da sua visão de Deus, da sua maneira como se portar diante da oração. Vamos ouvir o que Pierre Chardin tem para nós, nos tempos em que nós estamos. Ele diz assim: penso não exagerar quando afirmo que para 90% dos cristãos praticantes, o trabalho humano permanece no estado de atravancamento espiritual. Apesar da prática, da reta intenção e da jornada cotidianamente oferecida a Deus, a massa dos fiéis conserva obscuramente a ideia de que o tempo passado no escritório, na sala de aula, nos campos ou na fábrica é um tempo subtraído à adoração. Entendia-se que é impossível não trabalhar. Mas impossível também é aspirar à vida religiosa profunda, reservada àqueles que se dedicam a rezar ou a pregar o dia todo. Na vida, alguns minutos podem ser recuperados para Deus, mas as melhores horas são absorvidas, ou pelo menos desvalorizadas, pelos cuidados materiais. Dominados por este sentimento, muitíssimos católicos levam uma existência praticamente dupla ou torturada. Eles precisam despojar-se de suas vestes de homens para sentirem-se cristãos e somente cristãos inferiores. Após o que dissemos sobre as camadas e as exigências divinas do Cristo místico ou universal, são manifestas a inanidade destas impressões e a legitimidade da tese, tão cara ao cristianismo, da santificação pelo estado de dever. Há, sem dúvida, em nossas jornadas, minutos particularmente nobres e preciosos, os da oração e dos sacramentos. Sem estes momentos de contato mais eficiente ou mais explícito, o afluxo da onipresença divina e a visão que temos dela logo se enfraqueceriam, até o ponto de a nossa melhor diligência humana, sem estar absolutamente perdida para o mundo, restar para nós vazia de Deus. Mais uma vez feita zelosamente esta parte com relação ao Deus encontrado, ouso dizer, em estado puro, isto é, no estado de ser distinto de todos os elementos deste mundo, como temer que a mais banal, a mais absorvente ou a mais atraente ocupação nos força a afastar-nos dele? Repitamo-lo: em virtude da criação e mais ainda da encarnação, nada é profano aqui embaixo para quem sabe ver. Pelo contrário, tudo é sagrado para quem distingue em cada criatura a parcela de ser eleito, submissa à atração do Cristo em via de consumação. Reconheçam com a ajuda de Deus a conexão, mesmo física e natural, que liga o trabalho de vocês à edificação do Reino Celeste. Vejam o próprio céu sorrir para vocês e atraí-los através das obras que vocês realizam. E vocês só terão, ao deixar a igreja pela cidade barulhenta, o sentimento de continuar a imergir-se em Deus. Se o trabalho lhes parece insípido ou esgotante, refugiem-se no inesgotável e repousante interesse de progredir na vida divina. Se ele os apaixona, façam entrar na preferência de Deus, mas bem conhecido e desejado por vocês, sob o véu de suas obras, o elan espiritual que a matéria lhes comunica. Jamais, em caso algum, quer comam ou bebam, não consintam em fazer algo cuja significação e valor em Cristo Jesus vocês não reconhecerem primeiro, e em seguida não buscarem de maneira suprema. Isso não é somente uma lição qualquer de salvação, é segundo o estado e a vocação de cada um, a própria via de santidade. Com efeito, o que é para uma criatura ser santa se não aderir a Deus ao máximo de suas potências? E o que é aderir a Deus no máximo de suas potências Se não exercer no

esforço humano. Homens, cujo ideal religioso comum seria o de dar a sua explicitação consciente completa às possibilidades ou às exigências divinas que encerra, não importa qual ocupação terrestre. Homens, em uma palavra, que nos âmbitos do pensamento, da arte, da profissão, do comércio, da política, etc., se interessassem em fazer com o espírito sublime que elas requerem as obras fundamentais que são a ossatura mesma da sociedade humana. Ao redor de nós, os progressos naturais de que se alimenta a santidade de cada século novo são muito frequentemente abandonados aos filhos do século, isto é, aos agnósticos e aos incrédulos. Inconsciente ou involuntariamente, sem dúvida, eles colaboram para o reino de Deus e para a perfeição dos eleitos. Os esforços deles, ultrapassando ou corrigindo as intenções inacabadas ou más, são recuperadas por aquele cuja energia é capaz de submeter tudo. Mas isso, evidentemente, é apenas o menor dos males, uma fase provisória na organização das atividades humanas. Desde as mãos que amassam a farinha, até as que consagram o pão, a grande hóstia universal somente deveria ser preparada e manipulada com adoração. Ah! Virá o tempo em que os homens, despertados para o sentido da estreita ligação que associa todos os movimentos deste mundo no único trabalho da encarnação, não poderão entregar-se a qualquer de suas tarefas sem a iluminação desta visão distinta de que seu trabalho, por mais elementar que seja, é recebido e utilizado por um centro divino do universo. Naquele momento, na verdade, pouca coisa separará a vida dos claustros da vida do século. E naquele momento, somente a ação dos filhos do céu, ao mesmo tempo em que a ação dos filhos do século, terá alcançado a plenitude desejável de sua humanidade. Veja a profundidade desta fala de Teilhard de Chardin. Quando nós percebermos que a vida dentro de um convento não é diferente da vida de quem vive fora do convento, vai acontecer qual um Big Bang, uma nova criação do universo. O mesmo Deus que é encontrado dentro do convento é o mesmo Deus que guia a vida de cada um de vocês que vivem no século, que são professores, que são metalúrgicos, que são donos e donas de casa, que trabalham nas mais diversas obras na sociedade. Cada trabalho é importante e tem a sua função primordial dentro da sociedade humana. Por isso que nós não precisamos parar o nosso trabalho para ir à igreja rezar, para estar com Deus. Onde nós estamos, nós podemos parar um minuto e pensar: estou respirando, estou vivo, porque existe um Deus, um Criador, que assim deseja. Claro que a vida de comunidade, ela é importante. Ir à igreja, estar dentro de uma assembleia celebrativa, é importante e faz parte da nossa vida. Mas não é necessário eu parar meu trabalho para todo momento estar dentro da igreja. Deus que se encontra dentro da igreja, dentro do templo, que está presente realmente na Eucaristia, é o mesmo Deus que está do teu lado quando você está no escritório, é o mesmo Deus que está do teu lado quando você está lecionando, é o mesmo Deus que está do seu lado quando você está ajudando alguém que necessita na rua, ou num simples gesto de um sorriso. Claro que hoje, devido à pandemia, é difícil nós tirarmos a máscara, mas podemos sorrir com os olhos. E isso é um sinal de Deus. Isso é a presença de Deus. E é o universo em evolução. Pensa nisso. Qual o sentido? E que sentido nós damos para a nossa vida de trabalhadores? De pessoas que são importantes dentro da construção.

0: social. Não precisamos nos inferiorizar. Cada um tem a sua função. Cada um tem a sua importância dentro da sociedade. E Deus é quem rege tudo isso. É isso que Teilhard de Chardin traz nessa obra, O Meio Divino. É isso a sua preocupação e é este o caminho que ele faz de esclarecimento do nosso papel enquanto pessoas humanas, cada um dentro da sua ocupação específica, a importância que tem para a construção da sociedade e também para a construção do reino de Deus. É isso que nós vamos encontrar nesta obra, que é de uma atualidade muito grande.
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4: Tive lá na mão, no coração e para a missão. Atenção, atenção, atenção. Hoje vamos falar do tentador, do diabo, do maligno. Olhe lá, na Bíblia, antes de tudo, é um grande sedutor. Seduziu Adão e Eva, queria seduzir Jesus e seduz a nós. A primeira tática do maligno se chama sedução, mas depois vem a condenação. Seduz e nos condena no final de tudo. Quanta maldade! Por isso o nome, maligno. E pior ainda, é mentiroso. Gente, a mentira está em tudo que é canto. Ele é o pai da mentira. Devemos levar muito a sério todas essas mentiras que existem por aí, porque o maligno está por aí. E ele é homicida. Ele não quer elevar uma... Ele está aí nas violências, em todas as atitudes de suicídio ou de homicídio. Ele é o grande acusador. Só sabe acusar a gente. Seduz e acusa. E é provocador da divisão. Jesus disse claramente: a unidade é de Deus, a divisão é do maligno. Cuide bem. Vamos vencer nossas divisões, porque o maligno entra por aí, só embaralha e fracassa a nossa vida. E claro, ele é o tentador e nunca uma tentação traz medo. A tentação é sedutora, a tentação é atraente, a tentação é um fascínio, a tentação é uma satisfação e a tentação acaba numa grande ilusão. Tá vendo a tática? A tentação de Adão é não aceitar ser criatura, queria ser Deus. Olha a sedução. E a tentação do povo de Israel, a idolatria, adorar o bezerro de ouro, não mais Deus, o dinheiro. E a tentação sofrida por Jesus: te lança daí que você vai ficar famoso. Transforma essas pedras em pão. Você vai ser acreditado. Olha o tentador. Ele chega a querer enganar o próprio Deus. E o tentador é o espírito mau, mas um espírito esperto. Engana como um anjo de luz. Ele, o espírito, serve-se de nossos pontos fracos para nos prejudicar. Vamos cuidar, vamos curar nossos pontos fracos, que são portas onde o inimigo entra. E ele usa também nossos pontos fortes. Aí caímos na arrogância: eu sou o melhor, eu sou isso e aquilo. E ele vai nos tentando também com nossos dons. E lá vem a vaidade, e lá vem a arrogância. Agora, irmãos e irmãs, uma coisa é sentir tentação, outra coisa é consentir e cair na tentação. Decidir. Agora, se você sente a tentação, você não pecou. Sentir tentação nunca foi pecado. E Deus não tenta ninguém.

0: Quando nós pecamos, às vezes até tentamos a Deus também. As piores tentações do mundo, sabe o que são? Falta de fé, preguiça, relaxamento espiritual, acomodação, tantas tentações. E hoje, o Deus da idolatria, aversão a Deus e conversão às criaturas. Pode um negócio desse? Mas é isso mesmo. Como também o abandono da oração é uma tentação terrível. Por quê? Porque vamos ficando fracos e vamos fracassar. As tentações a gente vence, sabe como? Com a oração, vigiai e orai, com a fuga das ocasiões e com muita vigilância e, sobretudo, com a palavra de Deus. Vamos vencer o maligno, vivamos da luz e alegria do Espírito Santo e fique com Deus.
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2: Santo Antônio de Pádua é famoso por ser considerado o santo casamenteiro. Além desta fama, Santo Antônio também é conhecido pela sua pregação. Seus sermões lhe renderam o título de doutor evangélico. 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Uma reflexão sobre os sermões de Santo Antônio com Frei Alain Leal. Queridos amigos, a paz esteja convosco. Na semana passada, estávamos refletindo sobre o sermão de Santo Antônio sobre os três templos. Nessa semana, continuaremos nossa reflexão agora sobre a sequência desse sermão, que fala sobre as três núpcias. Quando falamos de núpcias, automaticamente vem à nossa mente o casamento. Santo Antônio também é muito conhecido como santo casamenteiro. Muitas pessoas recorrem a esse santo para encontrarem o amor de suas vidas. A pessoa com quem desejam dividir as suas vidas, com quem desejam viver o resto de sua existência. Nós sabemos que na teologia católica o matrimônio é muito mais do que o amor entre duas pessoas. Quando duas pessoas decidem se casar na igreja, muito mais do que estarem pedindo para receberem um sacramento, elas estão pedindo para se tornarem um sacramento. Isso é, elas estão pedindo para se tornarem um sinal do amor de Deus. Santo Antônio, para falar das três núpcias, parte desse ponto de vista. As núpcias, ou casamento, são um sinal do amor de Deus, desse desejo dele de se unir a nós, do desejo de Deus de viver conosco. Na Idade Média, as núpcias, o casamento, muitas vezes eram também um sinal para encerrar a discórdia entre duas famílias, um sinal de paz e de reconciliação. Santo Antônio, olhando para isso, diz que entre nós havia com Deus uma grande discórdia. Pelos nossos pecados, estávamos separados de Deus. Quantas vezes em nossas vidas nos sentimos desse modo, como se nossa vida não encontrasse a paz, como se estivéssemos brigados com Deus? Não compreendemos muitas vezes por onde devemos caminhar, qual a direção que devemos tomar. Mas Santo Antônio nos recorda do Evangelho que diz: "O reino dos céus é semelhante a um rei que celebrou as núpcias de seu filho. Nosso Deus e Pai enviou seu filho, nosso Senhor Jesus Cristo, até nós como um homem. Meus amigos, que grande bondade de Deus! Querendo fazer as pazes conosco, enviou seu filho para se tornar um de nós. Enviou seu filho para se encarnar. Deus se fez homem, veio viver como nós vivemos, para nos compreender, para nos guiar quando estivéssemos perdidos em nossas vidas. Essas são as primeiras núpcias de Deus conosco. O Filho de Deus se uniu à nossa humanidade. Ele nos compreende, sabe como nos sentimos, sabe do que precisamos. Não precisamos mais ter medo, porque Deus mesmo vem até nós como veio um dia no seio da Virgem Maria. Vem até nós por meio de sua palavra, nos sacramentos e, sobretudo, na Eucaristia para fazer um banquete conosco. É isso que devemos olhar primeiramente em nossas vidas. Deus se faz paz para ser a nossa paz. Se fez um de nós para ser a nossa paz. Estamos perturbados por alguma coisa? Recorramos a Deus, que é a nossa paz. Estamos tristes com alguma situação? Peçamos a Deus que possamos reencontrar a alegria. Estamos com dúvida de que caminho tomar? Busquemos em Deus a sabedoria para tomar as melhores decisões. Ele deve ser nosso guia em nossas vidas, ele deve ser o nosso refúgio, ele deve ser a nossa paz. Então, meus amigos, aqui chegamos às segundas núpcias. Assim diz Santo Antônio: o segundo tipo de núpcias se celebra quando a alma pecadora se converte, quando desce sobre ela a graça do Espírito Santo. Para vivermos em nossas vidas essas núpcias, devemos buscar a graça do Espírito Santo. Do mesmo jeito que pela ação do Espírito Santo, a Virgem Maria concebeu Nosso Senhor, nós também, se desejamos sinceramente nos unir a Deus, devemos nos abrir à ação do Espírito Santo. Meus amigos, aqui gostaria de destacar o detalhe da conversão. Normalmente, quando pensamos em conversão, pensamos em quando decidimos por participar da igreja, ou quando em algum momento de nossas vidas encontramos a Deus, ou talvez até no dia do nosso batismo, quando nos decidimos por sermos cristãos, quando nos decidimos por sermos católicos. E certamente esses momentos podem e devem ser considerados como momentos de nossa conversão. Mas, meus amigos, não limitemos a nossa conversão a esses momentos. Ela deve ser muito mais do que um momento. Ela deve ser um constante acontecimento em nossas vidas. Toda vez que reencontramos nosso caminho para Deus, nós estamos nos convertendo. E a conversão é sempre um momento de graça. Nossos eventuais pecados, por mais tristes que sejam, não são o que dizem o que nós somos. Somos muito mais do que nossos defeitos. Deus se fez homem para nos demonstrar exatamente isso, que é possível viver uma vida na guia do Espírito Santo, purificados pela sua graça. Devemos buscar a conversão, meus amigos, todos os dias. Devemos evitar o que é pecado? Sim, devemos. Mas mesmo que caiamos, a possibilidade de sempre retornar ao caminho certo, de recomeçar, de retornar a Deus, de reencontrar a graça, está sempre ao nosso alcance. Porque Deus é misericordioso e quis se reconciliar conosco. Isso nos prepara para as terceiras núpcias. Assim diz Santo Antônio. Existe, enfim, o terceiro tipo de núpcias, que serão celebradas quando no dia do juízo chegar o esposo Jesus Cristo, do qual é dito: eis que vem o esposo, saí-lhe ao encontro. Ele tomará consigo a sua esposa, a igreja, da qual diz João no Apocalipse: vem, e eu te mostrarei a noiva, a esposa do Cordeiro. E mostrou-me a cidade santa, Jerusalém, que descia do céu de junto de Deus, resplendente da glória de Deus. A igreja dos fiéis desce do céu, de Deus, porque de Deus obteve que sua morada fosse no céu, onde agora vive com a fé e a esperança, mas onde em breve celebrará suas núpcias com seu esposo, do qual o Apocalipse diz: bem-aventurados os que foram chamados para a ceia das núpcias do Cordeiro. Como vemos, meus queridos amigos, Deus se uniu a nós pelas núpcias, já mostrando o que nós deveríamos buscar viver aqui para podermos viver em plenitude no reino futuro. Muitas vezes, deixamos de perceber que nossa vida de fé é vivida na esperança de alcançar um dia a vida futura, a vida eterna. Celebrar diariamente essas núpcias é parte da nossa espiritualidade, do nosso desejo de viver esse mistério de Deus. Quando olhamos para um casal que se uniu pelo santo matrimônio, estamos também olhando para esse mistério que cada um de nós tem dentro de si. Somos parte da igreja, da esposa do Cordeiro de Deus. Ele se uniu a nós para que nós pudéssemos viver esse mistério em sua plenitude. Meus amigos, não nos esqueçamos disso no nosso dia a dia. Deus se encarnou para se unir a nós. Para vivermos no seu amor, Ele nos amou por primeiro. Nossas vidas, independente de como nós a vivemos nesse momento, sempre terão essa possibilidade de celebrar as núpcias com Deus, de encontrarmos o seu amor e de vivermos Ele com a intensidade que nos for possível. Por fim, meus amigos, ouçamos a Santo Antônio. Também nós, pois, digamos: o reino dos céus é semelhante a um rei que celebrou as núpcias do seu filho. O reino dos céus, isto é, a igreja aqui na terra, ou a comunidade dos justos, é semelhante a um rei, isto é, a Deus Pai, que celebrou as núpcias do seu filho, quer dizer, uniu a igreja a seu filho mediante o mistério da encarnação. Meus amigos, que celebremos todos os dias de nossas vidas essas núpcias, essa nossa união com Deus com intensidade e com fervor, para sermos um dia merecedores de vivê-la na plenitude da vida futura. Até a próxima, meus amigos. Que Deus Todo-Poderoso, por intercessão de Santo Antônio, vos abençoe. Em nome do Pai, do Filho e do Espírito Santo. Amém.
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0: Santo Antônio de Santa Ana Galvão, popularmente conhecido como Frei Galvão, é o primeiro santo brasileiro e foi um fiel seguidor dos passos de São Francisco. A cada dia, mais pessoas conhecem a bonita história deste homem de fé e pedem as mais diversas graças por meio de sua intercessão junto a Deus. Vamos agora ao Santuário de Santo Antônio Galvão, em Guaratinguetá, São Paulo, para rezarmos juntos a novena em honra a Santo Antônio Galvão e, em seguida, a oração do Santo Terço.
6: Santuário Arquidiocesano de Santo Antônio de Santana Galvão. A nossa saudação também aos ouvintes da Rádio Frei Galvão e a todos que nos acompanham pelas redes sociais deste santuário, dedicado ao primeiro santo brasileiro. Sejam bem-vindos, paz e bem.
7: Paz e bem.
6: Irmãos e irmãs, vamos celebrar juntos a novena em louvor a Santo Antônio de Santana Galvão. Hoje, meditaremos sobre a devoção das pílulas de Frei Galvão. Uma gestante em risco de vida, no parto, e um jovem com pedra nos rins recorreram a Frei Galvão, que escreveu, num pedaço de papel, a seguinte oração: Permaneceste virgem, intacta, após o parto. Mãe de Deus, intercede por nós. E os doentes, ao tomarem com fé essas pílulas de papel, com a oração mariana, ficaram curados. Iniciemos cantando.

0: Santa Cruz, livrai-nos Deus nosso Senhor dos nossos inimigos, em nome do Pai e do Filho e do Espírito Santo.
1: Amém.
0: A nossa oração à Santíssima Trindade. Trindade Santíssima, Pai e Filho e Espírito Santo, presente e atuante na Igreja e na profundidade do meu ser, eu vos adoro, amo e agradeço, e pelas mãos de Santo Antônio de Santana Galvão, devoto de Maria, minha Mãe Santíssima, ofereço-me, entrego-me e consagro-me inteiramente a vós, nesta vida e na eternidade. Pai Celeste, a vós me ofereço, entrego-me e consagro-me como filho. Espírito Santo, a vós me ofereço, entrego-me e consagro-me como templo vivo para ser santificado. Maria, Mãe da Igreja e minha Mãe, vós que estáis em íntima união com a Santíssima Trindade, ensinai-me a viver em comunhão com as três pessoas divinas, a fim de que minha vida inteira seja um hino de glória ao Pai, ao Filho,

0: ouçamos atentamente e com alegria as palavras do Evangelho de nosso Senhor Jesus Cristo, segundo São Lucas. Naquele tempo, saiu um decreto do imperador Augusto, mandando fazer o recenseamento de toda a terra. O primeiro recenseamento feito quando Quirino era governador da Síria. Todos iam registrar-se, cada um na sua cidade de origem. Também José, que era da família e descendência de Davi, subiu da cidade de Nazaré, na Galileia, à cidade de Davi, chamada Belém, na Judeia, para registrar-se com Maria, sua esposa, que estava grávida. Quando estavam ali, chegou o tempo do parto. Ela deu à luz o seu filho primogênito, envolvendo-o em faixas, e deitou-o numa manjedoura, porque não havia lugar para eles na hospedaria. Palavra da salvação.
1: Glória a vós, Senhor.
0: Podemos sentar um pouquinho para a nossa meditação.
2: A Virgem Maria, com seu sim, a vontade de Deus, foi escolhida e eleita pelo Espírito Santo para ser a mãe do Salvador. Que possamos, a exemplo de Maria Santíssima, dizer também o nosso sim a Deus nas pequenas coisas do cotidiano, a fim de gerarmos Jesus para as pessoas que necessitam do amor de Deus.
0: Nesse instante da nossa novena, nós queremos elevar ao Pai de misericórdia os nossos pedidos. Portanto, depois de cada prece, vamos assim responder: por intercessão de São Frei Galvão, atendei-nos, Senhor. Por intercessão de São Frei Galvão, atendei-nos, Senhor.
2: Por todos os doentes, para que encontrem no caminho da enfermidade a graça da cura interior, da conversão e da santificação, rezemos ao Senhor.
0: Por intercessão de São Frei Galvão, atendei-nos, Senhor.
2: Por todos os desempregados, para que não desanimem na fé e consigam a graça de um trabalho digno, rezemos ao Senhor.
0: Por intercessão de São Frei Galvão, atendei-nos, Senhor.
2: Por todas as famílias, para que alcancem a graça da harmonia, da reconciliação e da paz, rezemos ao Senhor.
0: Por intercessão de São Frei Galvão, atendei-nos, Senhor. Acolhei, ó Pai de bondade, esses nossos pedidos que confiantes vos dirigimos. Por Cristo, Senhor nosso.
2: Amém.

0: Eu vos adoro, agradeço e amo. Vós que dais vida a todo o universo, conservai em mim o dom da saúde. Livrai-me de todas as doenças e de todo o mal. Ajudado pela vossa graça, quero sempre fazer bom uso da saúde, empregando minhas forças para a glória de Deus, para o meu próprio bem e para o bem do meu próximo. Peço-vos ainda que ilumineis com vossos dons de sabedoria e de ciência os médicos e todos os que se ocupam dos doentes, para que conheçam a verdadeira causa dos males que destroem ou ameaçam a dignidade da vida humana, e possam também eles descobrir e aplicar os remédios mais eficazes para curar e proteger a vida das pessoas. Santo Antônio de Santana Galvão, devoto da Virgem Santíssima, sede mediador nesta minha humilde oração e intercedei por mim.
1: Amém.
0: Queremos fazer a bênção das pílulas deste sacramental de nossa fé. O nosso auxílio está no nome do Senhor,
2: que fez o céu e a terra.
0: Ó Pai de misericórdia, Deus de toda a consolação, que nos consolais por vosso Filho Jesus Cristo, na força do Santo Espírito, e acompanhais com vossa bênção particular os que sofrem tribulações e enfermidades do corpo e da alma. Nós vos suplicamos que, pela intercessão de Santo Antônio e de Santana Galvão, devoto de Maria Imaculada, abençoeis estas pílulas, objetos sacramentais de fé e devoção do vosso povo santo. Fazei, Senhor, que todos os que na fé e pela fé delas fizerem uso possam receber a graça da cura, conforme a vossa santíssima vontade. Em nome do Pai e do Filho e do Espírito Santo.
1: Amém.
0: Irmãos e irmãs, convido vocês a ficarem de pé nesse instante e vamos voltar os nossos olhos para a imagem de São Frei Galvão. Bem sabemos que não é o santo que faz milagre, mas na vida de São Frei Galvão é Deus que se faz próximo, é Deus que se faz solidário àqueles que estão na aflição, nos momentos de dificuldades. Por isso, através da sua poderosa intercessão, nós queremos suplicar da parte de Deus a graça e o auxílio necessário para as nossas vidas. Deus de amor, fonte de todas as graças, por intercessão de Santo Antônio e de Santana Galvão, fazei-nos tomar com fé e devoção essas pílulas, rezando. Santíssima Trindade, Pai, Filho e Espírito Santo, eu vos adoro, louvo e vos dou graças pelos benefícios que me fizestes e por tudo que fez e sofreu Santo Antônio de Santana Galvão. Peço-vos que aumenteis em minha fé, a esperança e a caridade, e vos digneis conceder-me a graça que ardentemente almejo. Faça o seu pedido, a sua intenção, a sua prece. Prometo-vos conhecer sempre mais o Evangelho que Santo Antônio de Santana Galvão viveu, cultivar a vida eucarística e a devoção à Imaculada Virgem Maria. Santo Antônio de Santana Galvão, rogai por nós. Na minha aflição, dai-me consolação, meu Santo Frei Galvão. Na minha aflição, dai-me consolação, meu Santo Frei Galvão. Pai nosso, que estais nos céus, santificado seja o vosso nome. Venha a nós o vosso reino. Seja feita a vossa vontade, assim na terra como no céu. O pão nosso de cada dia nos dai hoje. Perdoai-nos as nossas ofensas, assim como nós perdoamos a quem nos tem ofendido. E não nos deixeis cair em tentação, mas livrai-nos do mal. Ave Maria, cheia de graça, o Senhor é convosco. Bendita sois vós entre as mulheres, e bendito é o fruto do vosso ventre, Jesus. Santa Maria, Mãe de Deus, rogai por nós.

0: pecadores, agora e na hora de nossa morte. Amém. Glória ao Pai, ao Filho e ao Espírito Santo, como era no princípio, agora e sempre.
1: Amém.
0: Amém. O Senhor esteja conosco.
1: Ele está no meio de nós.
0: O Senhor nos abençoe e nos guarde. Amém. O Senhor mostre a sua face e se compadeça de nós. Amém.
1: Amém.
0: O Senhor volva para nós o seu olhar e nos dê a paz.
1: Amém.
0: Abençoe-nos o Deus todo amoroso, Ele que é Pai, Filho e Espírito Santo.
1: Amém.
0: Louvado seja nosso Senhor Jesus Cristo.
1: Para sempre seja louvado.
0: E sua mãe, Maria Santíssima. Paz e bem.
1: Paz e bem.

0: Viva nossa mãe Aparecida!
1: Viva!
0: Queridos irmãos e irmãs, sejam todos bem-vindos ao Santo Terço do Santuário Fui Galvão. Hoje vamos rezar os mistérios gloriosos. Colocamos as intenções dos nossos irmãos e irmãs que nos acompanham, as vossas intenções também. Nossos irmãos e irmãs que estão aqui no Santuário Fui Galvão. Isso, graças a Deus por todos vocês, viu? Vamos dar início ao Santo Terço. Em nome do Pai, e do Filho, e do Espírito Santo. Amém. Creio em Deus Pai Todo-Poderoso, Criador do céu e da terra, e em Jesus Cristo, seu único Filho, nosso Senhor, que foi concebido pelo poder do Espírito Santo, nasceu da Virgem Maria, padeceu sob Pôncio Pilatos, foi crucificado, morto e sepultado, desceu à mansão dos mortos, ressuscitou ao terceiro dia, subiu aos céus, está sentado à direita de Deus Pai Todo-Poderoso, de onde há de vir a julgar os vivos e os mortos. Creio no Espírito Santo, na Santa Igreja Católica, na comunhão dos santos, na remissão dos pecados, na ressurreição da carne, na vida eterna. Amém. Um Pai Nosso e três Ave Maria, em honra Santíssima Trindade. Pai nosso que estais no céu, santificado seja o vosso nome. Venha a nós o vosso reino, seja feita a vossa vontade, assim na terra como no céu.
1: O pão nosso de cada dia nos dai hoje. Perdoai as nossas ofensas, assim como nós perdoamos a quem nos tem ofendido. E não nos deixeis cair em tentação, mas livrai-nos do mal. Amém.
0: Ave Maria, cheia de graças, o Senhor é convosco. Bendita sois vós entre as mulheres, e bendito é o fruto do vosso ventre, Jesus.
1: Santa Maria, Mãe de Deus, rogai por nós, pecadores, agora e na hora de nossa morte. Amém.
0: Ave Maria, cheia de graças, o Senhor é convosco. Bendita sois vós entre as mulheres, bendito é o fruto do vosso ventre, Jesus.
1: Santa Maria, Mãe de Deus, rogai por nós, pecadores, agora e na hora de nossa morte. Amém.
0: Ave Maria, cheia de graça, o Senhor é convosco. Bendita sois vós entre as mulheres, bendito é o fruto do vosso ventre, Jesus.
1: Santa Maria, Mãe de Deus, rogai por nós, pecadores, agora e na hora de nossa morte. Amém.
0: Glória ao Pai, ao Filho e ao Espírito Santo,
1: como era no princípio, agora e sempre. Amém.
0: Ó meu Jesus, perdoai-nos, livrai-nos do fogo do inferno, levai as almas todas para o céu, e socorrei principalmente as que mais precisarem. Nossa Mãe Aparecida,
1: rogai por nós.

0: E no primeiro mistério glorioso, contemplamos a ressurreição de nosso Senhor Jesus Cristo. Colocamos as intenções por todos os nossos romeiros, romeiras, que vêm de diversas cidades do Brasil todo, nossos irmãos e irmãs que estão aqui no santuário, suas necessidades, pela saúde, cura de todos os enfermos, pelos desempregados, pela conversão, santificação e união nas famílias, por todos os que sofrem. Pai nosso que estais no céu, santificado seja o vosso nome, venha a nós o vosso reino, seja feita a vossa vontade, assim na terra como no céu.
1: O pão nosso de cada dia nos dai hoje, perdoai as nossas ofensas, assim como nós perdoamos a quem nos tem ofendido, e não nos deixeis cair em tentação, mas livrai-nos do mal. Amém.
0: Ave Maria, cheia de graça, o Senhor é convosco. Bendita sois vós entre as mulheres, bendito o fruto do vosso ventre, Jesus.
1: Santa Maria, Mãe de Deus, rogai por nós, pecadores, agora e na hora de nossa morte. Amém.
0: Ave Maria, cheia de graça, o Senhor é convosco. Bendita sois vós entre as mulheres, bendito é o fruto do vosso ventre, Jesus.
1: Santa Maria, Mãe de Deus, rogai por nós, pecadores, agora e na hora de nossa morte. Amém.
0: Ave Maria, cheia de graça, o Senhor é convosco. Bendita sois vós entre as mulheres, bendito é o fruto do vosso ventre, Jesus.
1: Santa Maria, Mãe de Deus, rogai por nós, pecadores, agora e na hora de nossa morte. Amém.
0: Ave Maria, cheia de graça, o Senhor é convosco. Bendita sois vós entre as mulheres, bendito é o fruto do vosso ventre, Jesus.
1: Santa Maria, Mãe de Deus, rogai por nós, pecadores, agora e na hora de nossa morte. Amém.
0: Ave Maria, cheia de graça, o Senhor é convosco. Bendita sois vós entre as mulheres, bendito é o fruto do vosso ventre, Jesus.
1: Santa Maria, Mãe de Deus, rogai por nós, pecadores, agora e na hora de nossa morte. Amém.
0: Ave Maria, cheia de graça, o Senhor é convosco. Bendita sois vós entre as mulheres, bendito é o fruto do vosso ventre, Jesus.
1: Santa Maria, Mãe de Deus, rogai por nós, pecadores, agora e na hora de nossa morte. Amém.
0: Ave Maria, cheia de graça, o Senhor é convosco. Bendita sois vós entre as mulheres, bendito é o fruto do vosso ventre, Jesus.
1: Santa Maria, Mãe de Deus, rogai por nós, pecadores, agora e na hora de nossa morte. Amém.
0: Ave Maria, cheia de graça, o Senhor é convosco. Bendita sois vós entre as mulheres, bendito é o fruto do vosso ventre, Jesus.
1: Santa Maria, Mãe de Deus, rogai por nós, pecadores, agora e na hora de nossa morte. Amém.
0: Ave Maria, cheia de graça, o Senhor é convosco. Bendita sois vós entre as mulheres, bendito é o fruto do vosso ventre, Jesus.
1: Santa Maria, Mãe de Deus, rogai por nós, pecadores, agora e na hora de nossa morte. Amém.
0: Ave Maria, cheia de graça, o Senhor é convosco. Bendita sois vós entre as mulheres, bendito é o fruto do vosso ventre, Jesus.
1: Santa Maria, Mãe de Deus, rogai por nós, pecadores, agora e na hora de nossa morte. Amém.
0: Glória ao Pai, ao Filho e ao Espírito Santo,
1: como era no princípio, agora e sempre. Amém.
0: Ó meu Jesus,
1: perdoai-nos, livrai-nos do fogo do inferno, levai as almas todas para o céu, e socorrei principalmente as que mais precisarem.
0: São José,
1: rogai por nós.

0: E no segundo mistério glorioso, a ascensão de nosso Senhor aos céus. Colocamos as intenções dos nossos queridos romeiros, romeiras, que nos visitam, pelos nossos irmãos e irmãs benfeitores que fazem parte da campanha Família Missionária de Frei Galvão. Pai nosso que estais no céu, santificado seja o vosso nome, venha a nós o vosso reino, seja feita a vossa vontade, assim na terra como no céu.
1: O pão nosso de cada dia nos dai hoje, perdoai as nossas ofensas, assim como nós perdoamos a quem nos tem ofendido, e não nos deixeis cair em tentação, mas livrai-nos do mal. Amém.
0: Ave Maria, cheia de graça, o Senhor é convosco. Bendita sois vós entre as mulheres, bendito é o fruto do vosso ventre, Jesus.
1: Santa Maria, Mãe de Deus, rogai por nós, pecadores, agora e na hora de nossa morte. Amém.
0: Ave Maria, cheia de graça, o Senhor é convosco. Bendita sois vós entre as mulheres, bendito é o fruto do vosso ventre, Jesus.
1: Santa Maria, Mãe de Deus, rogai por nós, pecadores, agora e na hora de nossa morte. Amém.
0: Ave Maria, cheia de graça, o Senhor é convosco. Bendita sois vós entre as mulheres, bendito é o fruto do vosso ventre, Jesus.
1: Santa Maria, Mãe de Deus, rogai por nós, pecadores, agora e na hora de nossa morte. Amém.
0: Ave Maria, cheia de graça, o Senhor é convosco. Bendita sois vós entre as mulheres, bendito é o fruto do vosso ventre, Jesus.
1: Santa Maria, Mãe de Deus, rogai por nós, pecadores, agora e na hora de nossa morte. Amém.
0: Ave Maria, cheia de graça, o Senhor é convosco. Bendita sois vós entre as mulheres, bendito é o fruto do vosso ventre, Jesus.
1: Santa Maria, Mãe de Deus, rogai por nós, pecadores, agora e na hora de nossa morte. Amém.
0: Ave Maria, cheia de graça, o Senhor é convosco. Bendita sois vós entre as mulheres, bendito é o fruto do vosso ventre, Jesus.
1: Santa Maria, Mãe de Deus, rogai por nós, pecadores, agora e na hora de nossa morte. Amém.
0: Ave Maria, cheia de graça, o Senhor é convosco. Bendita sois vós entre as mulheres, bendito é o fruto do vosso ventre, Jesus.
1: Santa Maria, Mãe de Deus, rogai por nós, pecadores, agora e na hora de nossa morte. Amém.
0: Ave Maria, cheia de graça, o Senhor é convosco. Bendita sois vós entre as mulheres, bendito é o fruto do vosso ventre, Jesus.
1: Santa Maria, Mãe de Deus, rogai por nós, pecadores, agora e na hora de nossa morte. Amém.
0: Ave Maria, cheia de graça, o Senhor é convosco. Bendita sois vós entre as mulheres, bendito é o fruto do vosso ventre, Jesus.
1: Santa Maria, Mãe de Deus, rogai por nós, pecadores, agora e na hora de nossa morte. Amém.
0: Ave Maria, cheia de graça, o Senhor é convosco. Bendita sois vós entre as mulheres, bendito é o fruto do vosso ventre, Jesus.
1: Santa Maria, Mãe de Deus, rogai por nós, pecadores, agora e na hora de nossa morte. Amém.
0: Glória ao Pai, ao Filho e ao Espírito Santo,
1: como era no princípio, agora e sempre. Amém.
0: Ó Jesus, perdoai-nos, livrai-nos do fogo do inferno, levai as almas todas para o céu e socorrei principalmente as que mais precisarem. São Frei Galvão,
1: rogai por nós.

0: E no terceiro mistério glorioso, a vinda do Espírito Santo por meio do Imaculado Coração de Maria no cenáculo. Colocamos por todas as mães, esposas que rezam pelos seus filhos, pela conversão de todos os membros da família, a cura, a libertação dos vícios de cigarros, bebidas, especialmente das drogas que destroem as famílias. Pai nosso que estais nos céus, santificado seja o vosso nome, venha a nós o vosso reino, seja feita a vossa vontade, assim na terra como no céu.
1: O pão nosso de cada dia nos dai hoje, perdoai as nossas ofensas, assim como nós perdoamos a quem nos tem ofendido. E não nos deixeis cair em tentação, mas livrai-nos do mal. Amém.
0: Ave Maria, cheia de graça, o Senhor é convosco. Bendita sois vós entre as mulheres, bendito é o fruto do vosso ventre, Jesus.
1: Santa Maria, Mãe de Deus, rogai por nós, pecadores, agora e na hora de nossa morte. Amém.
0: Ave Maria, cheia de graça, o Senhor é convosco. Bendita sois vós entre as mulheres, bendito é o fruto do vosso ventre, Jesus.
1: Santa Maria, Mãe de Deus, rogai por nós, pecadores, agora e na hora de nossa morte. Amém.
0: Ave Maria, cheia de graça, o Senhor é convosco. Bendita sois vós entre as mulheres, bendito é o fruto do vosso ventre, Jesus.
1: Santa Maria, Mãe de Deus, rogai por nós, pecadores, agora e na hora de nossa morte. Amém.
0: Ave Maria, cheia de graça, o Senhor é convosco. Bendita sois vós entre as mulheres, bendito é o fruto do vosso ventre, Jesus.
1: Santa Maria, Mãe de Deus, rogai por nós, pecadores, agora e na hora de nossa morte. Amém.
0: Ave Maria, cheia de graça, o Senhor é convosco. Bendita sois vós entre as mulheres, bendito é o fruto do vosso ventre, Jesus.
1: Santa Maria, Mãe de Deus, rogai por nós, pecadores, agora e na hora de nossa morte. Amém.
0: Ave Maria, cheia de graça, o Senhor é convosco. Bendita sois vós entre as mulheres, bendito é o fruto do vosso ventre, Jesus.
1: Santa Maria, Mãe de Deus, rogai por nós, pecadores, agora e na hora de nossa morte. Amém.
0: Ave Maria, cheia de graça, o Senhor é convosco. Bendita sois vós entre as mulheres, bendito é o fruto do vosso ventre, Jesus.
1: Santa Maria, Mãe de Deus, rogai por nós, pecadores, agora e na hora de nossa morte. Amém.
0: Ave Maria, cheia de graça, o Senhor é convosco. Bendita sois vós entre as mulheres, bendito é o fruto do vosso ventre, Jesus.
1: Santa Maria, Mãe de Deus, rogai por nós, pecadores, agora e na hora de nossa morte. Amém.
0: Ave Maria, cheia de graça, o Senhor é convosco. Bendita sois vós entre as mulheres, bendito é o fruto do vosso ventre, Jesus.
1: Santa Maria, Mãe de Deus, rogai por nós, pecadores, agora e na hora de nossa morte. Amém.
0: Ave Maria, cheia de graça, o Senhor é convosco. Bendita sois vós entre as mulheres, bendito é o fruto do vosso ventre, Jesus.
1: Santa Maria, Mãe de Deus, rogai por nós, pecadores, agora e na hora de nossa morte. Amém.
0: Glória ao Pai, ao Filho e ao Espírito Santo,
1: como era no princípio, agora e sempre. Amém.
0: Ó meu Jesus, perdoai-nos, livrai-nos do fogo do inferno,
1: levai as almas todas para o céu, e socorrei principalmente as que mais precisarem.
0: São Francisco e Santa Clara,
1: rogai por nós.

0: quarto mistério glorioso, contemplamos a assunção de Nossa Senhora aos céus. Colocamos as intenções, necessidades de todos os nossos irmãos e irmãs, devotos São Fim Galvão, que nos acompanham. Pai nosso que estais no céu, santificado seja o vosso nome. Venha a nós o vosso reino, seja feita a vossa vontade, assim na terra como no céu.
1: O pão nosso de cada dia nos dai hoje. Perdoai as nossas ofensas, assim como nós perdoamos a quem nos tem ofendido. E não nos deixeis cair em tentação, mas livrai-nos do mal. Amém.
0: Ave Maria, cheia de graça, o Senhor é convosco. Bendita sois vós entre as mulheres, bendito é o fruto do vosso ventre, Jesus.
1: Santa Maria, Mãe de Deus, rogai por nós, pecadores, agora e na hora de nossa morte. Amém.
0: Ave Maria, cheia de graça, o Senhor é convosco. Bendita sois vós entre as mulheres, bendito é o fruto do vosso ventre, Jesus.
1: Santa Maria, Mãe de Deus, rogai por nós, pecadores, agora e na hora de nossa morte. Amém.
0: Ave Maria, cheia de graça, o Senhor é convosco. Bendita sois vós entre as mulheres, bendito é o fruto do vosso ventre, Jesus.
1: Santa Maria, Mãe de Deus, rogai por nós, pecadores, agora e na hora de nossa morte. Amém.
0: Ave Maria, cheia de graça, o Senhor é convosco. Bendita sois vós entre as mulheres, bendito é o fruto do vosso ventre, Jesus.
1: Santa Maria, Mãe de Deus, rogai por nós, pecadores, agora e na hora de nossa morte. Amém.
0: Ave Maria, cheia de graça, o Senhor é convosco. Bendita sois vós entre as mulheres, bendito é o fruto do vosso ventre, Jesus.
1: Santa Maria, Mãe de Deus, rogai por nós, pecadores, agora e na hora de nossa morte. Amém.
0: Ave Maria, cheia de graça, o Senhor é convosco. Bendita sois vós entre as mulheres, bendito é o fruto do vosso ventre, Jesus.
1: Santa Maria, Mãe de Deus, rogai por nós, pecadores, agora e na hora de nossa morte. Amém.
0: Ave Maria, cheia de graça, o Senhor é convosco. Bendita sois vós entre as mulheres, bendito é o fruto do vosso ventre, Jesus.
1: Santa Maria, Mãe de Deus, rogai por nós, pecadores, agora e na hora de nossa morte. Amém.
0: Ave Maria, cheia de graça, o Senhor é convosco. Bendita sois vós entre as mulheres, bendito é o fruto do vosso ventre, Jesus.
1: Santa Maria, Mãe de Deus, rogai por nós, pecadores, agora e na hora de nossa morte. Amém.
0: Ave Maria, cheia de graça, o Senhor é convosco. Bendita sois vós entre as mulheres, bendito é o fruto do vosso ventre, Jesus.
1: Santa Maria, Mãe de Deus, rogai por nós, pecadores, agora e na hora de nossa morte. Amém.
0: Ave Maria, cheia de graça, o Senhor é convosco. Bendita sois vós entre as mulheres, bendito é o fruto do vosso ventre, Jesus.
1: Santa Maria, Mãe de Deus, rogai por nós, pecadores, agora e na hora de nossa morte. Amém.
0: Glória ao Pai, ao Filho e ao Espírito Santo,
1: como era no princípio, agora e sempre. Amém.
0: Ó meu Jesus,
1: perdoai-nos, livrai-nos do fogo do inferno, levai as almas todas para o céu e socorrei principalmente as que mais precisarem.
0: Santo Antônio, Padre Pio,
1: rogai por nós.

0: E no quinto e último mistério glorioso, contemplamos a coroação de Nossa Senhora, Rainha do Céu e da Terra, Nossa Mãezinha. Colocamos as nossas intenções, os nossos romeiros, romeiras, nossos benfeitores da campanha Família Missionária de Fim Galvão, por todos os fiéis devotos de São Fim Galvão, por todos os doentes, pela paz nas famílias, pela paz no mundo. Pai nosso que estais no céu, santificado seja o vosso nome. Venha a nós o vosso reino, seja feita a vossa vontade, assim na terra como no céu.
1: O pão nosso de cada dia nos dai hoje. Perdoai as nossas ofensas, assim como nós perdoamos a quem nos tem ofendido. E não nos deixeis cair em tentação, mas livrai-nos do mal. Amém.
0: Ave Maria, cheia de graça, o Senhor é convosco. Bendita sois vós entre as mulheres, bendito é o fruto do vosso ventre, Jesus.
1: Santa Maria, Mãe de Deus, rogai por nós, pecadores, agora e na hora de nossa morte. Amém.
0: Ave Maria, cheia de graça, o Senhor é convosco. Bendita sois vós entre as mulheres, bendito é o fruto do vosso ventre, Jesus.
1: Santa Maria, Mãe de Deus, rogai por nós, pecadores, agora e na hora de nossa morte. Amém.
0: Ave Maria, cheia de graça, o Senhor é convosco. Bendita sois vós entre as mulheres, bendito é o fruto do vosso ventre, Jesus.
1: Santa Maria, Mãe de Deus, rogai por nós, pecadores, agora e na hora de nossa morte. Amém.
0: Ave Maria, cheia de graça, o Senhor é convosco. Bendita sois vós entre as mulheres, bendito é o fruto do vosso ventre, Jesus.
1: Santa Maria, Mãe de Deus, rogai por nós, pecadores, agora e na hora de nossa morte. Amém.
0: Ave Maria, cheia de graça, o Senhor é convosco. Bendita sois vós entre as mulheres, bendito é o fruto do vosso ventre, Jesus.
1: Santa Maria, Mãe de Deus, rogai por nós, pecadores, agora e na hora de nossa morte. Amém.
0: Ave Maria, cheia de graça, o Senhor é convosco. Bendita sois vós entre as mulheres, bendito é o fruto do vosso ventre, Jesus.
1: Santa Maria, Mãe de Deus, rogai por nós, pecadores, agora e na hora de nossa morte. Amém.
0: Ave Maria, cheia de graça, o Senhor é convosco. Bendita sois vós entre as mulheres, bendito é o fruto do vosso ventre, Jesus.
1: Santa Maria, Mãe de Deus, rogai por nós, pecadores, agora e na hora de nossa morte. Amém.
0: Ave Maria, cheia de graça, o Senhor é convosco. Bendita sois vós entre as mulheres, bendito é o fruto do vosso ventre, Jesus.
1: Santa Maria, Mãe de Deus, rogai por nós, pecadores, agora e na hora de nossa morte. Amém.
0: Ave Maria, cheia de graça, o Senhor é convosco. Bendita sois vós entre as mulheres, bendito é o fruto do vosso ventre, Jesus.
1: Santa Maria, Mãe de Deus, rogai por nós, pecadores, agora e na hora de nossa morte. Amém.
0: Ave Maria, cheia de graça, o Senhor é convosco. Bendita sois vós entre as mulheres, bendito é o fruto do vosso ventre, Jesus.
1: Santa Maria, Mãe de Deus, rogai por nós, pecadores, agora e na hora de nossa morte. Amém.
0: Glória ao Pai, ao Filho e ao Espírito Santo,
1: como era no princípio, agora e sempre. Amém.
0: Ó meu Jesus, perdoai-nos, livrai-nos do fogo do inferno, levai as almas todas para o céu, e socorrei principalmente as que mais precisais. São Benedito, rogai por nós.

0: vamos agradecer a nossa mãezinha pelas graças que alcançamos na reza desse santo texto de hoje. Infinitas graças os damos, soberana rainha, pelos benefícios que todos os dias recebemos de vossas mãos maternais. Dignai-vos agora e para sempre tomarmos de parte de vosso poderoso amparo. E para mais agradecer, os saudamos com a Salve Rainha. Salve Rainha, Mãe de Misericórdia, vinda do sul e esperança nossa, salve. A vós bradamos, degredados filhos de Eva. A vós suspiramos, gemendo e chorando neste vale de lágrimas. Eia, pois, advogada nossa, esses vossos olhos misericordiosos a nós volvei, e depois deste desterro, mostrai-nos Jesus, bendito é o fruto do vosso ventre. Ó clemente, ó piedosa, ó doce sempre Virgem Maria, rogai por nós, Santa Mãe de Deus, para que sejamos dignos das promessas de Cristo. Amém. Agora o Frei vai fazer a benção da água, dos objetos, chaves, documentos. Pode colocar tudo na mãozinha assim, tá bom? O nosso auxílio está no nome do Senhor,
1: que fez o céu e a terra.
0: Senhor Jesus, por meio de nossa Mãe Aparecida São Fim Pão, enviai o Espírito Santo, abençoai e santificai estas águas que vamos aspergir, implorando a proteção contra a presença e ataque do demônio em nossas vidas, e quem beber desta água consiga a cura de vossas doenças, libertação de todo mal físico e espiritual. Abençoai também terços, escapulários, medalhas, fitinhas, bíblias, imagens, chaves do carro, da moto, da casa, documentos, carteira de trabalho, medicações, exames médicos, currículos de emprego e demais objetos, para que se tornem sacramentais de fé e a presença de Jesus. E nossa Mãe, em vossas vidas, lhes concedendo a cura de vossas doenças, a saúde e a paz. Em nome do Pai, e do Filho e do Espírito Santo. Amém. Obrigada a presença de todos nossos queridos romeiros, diversas cidades. Uma salva de paz para os romeiros. E quem rezou conosco, beija a todos, tá bom? O Senhor esteja convosco.
1: Ele está no meio de nós.
0: Por intercessão do glorioso São José, nossa Mãe Aparecida e São Fim Galvão, abençoe-vos Deus Todo-Poderoso, Pai e Filho e Espírito Santo.
1: Amém.
0: Ide em paz, Senhor, os acompanhe. Graças a Deus. Viva nossa Mãe Aparecida.
1: Viva.
0: Pra São Fim Galvão.
1: Viva.
0: Viva os nossos romeiros.
1: Viva.
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3: Memória de São Boaventura, bispo e doutor da Igreja. Laudes. Vinde, ó Deus, em meu auxílio, socorrei-me sem demora. Glória ao Pai, e ao Filho, e ao Espírito Santo, como era no princípio, agora e sempre. Amém.
4: Hino. Doutor eterno, vos louvamos, Cristo, que revelais a salvação aos povos. Só vós, Senhor, tendes palavras vivas que nos dão vida e geram homens novos.
3: Nós proclamamos, bom pastor do orbe, que vós do alto confirmais a esposa e suas palavras, pelas quais constante está no mundo como luz radiosa.
4: Também nos destes refulgentes servos, que resplandecem como estrelas de ouro, e nos explicam a doutrina santa da vida eterna, singular tesouro.
3: Por isso, ó Mestre, a vossa glória é sua, pois dos doutores pela voz nos dais maravilhosos bens do Santo Espírito, mostrando a luz com que no céu brilhais.
4: Implore o justo celebrado agora, que o vosso povo possa andar também pelos caminhos de uma luz crescente, até vos ver na plena luz. Amém.
3: Salmo dia, antífona primeira. Alegrai vosso servo, Senhor, pois a vós eu elevo a minha alma.
7: Salmo 85. Oração do pobre nas dificuldades.
8: Inclinai, ó Senhor, vosso ouvido, escutai, pois sou pobre e infeliz.
9: Protegei-me, que sou vosso amigo, e salvai vosso servo, meu Deus, que espera e confia em vós.
8: Piedade de mim, ó Senhor, porque clamo por vós todo dia.
9: Animai e alegrai vosso servo, pois a vós eu elevo a minha alma.
8: Ó Senhor, vós sois bom e clemente, sois perdão para quem vos invoca.
9: Escutai, ó Senhor, minha prece, o lamento da minha oração.
8: No meu dia de angústia eu vos chamo, porque sei que me haveis de escutar.
9: Não existe entre os deuses nenhum que convosco se possa igualar.
8: Não existe outra obra no mundo comparável às vossas, Senhor.
9: As nações que criastes virão adorar e louvar vosso nome.
8: Sois tão grande e fazeis maravilhas, vós somente sois Deus e Senhor.
9: Ensinai-me os vossos caminhos e na vossa verdade andarei.
8: Meu coração orientai para vós, que respeite, Senhor, vosso nome.
9: Dou-vos graças com toda a minha alma, sem cessar louvarei vosso nome.
8: Vosso amor para mim foi imenso, retirai-me do abismo da morte.
9: Contra mim se levantam soberbos e malvados me querem matar. Não vos levam em conta, Senhor.
8: Vós, porém, sois clemente e fiel, sois amor, paciência e perdão.
9: Tende pena e olhai para mim, confirmai com vigor vosso servo, de vossa serva o filho salvai.
8: Concedei-me um sinal que me prove a verdade do vosso amor.
9: O inimigo humilhado verá que me destes ajuda e consolo.
8: Glória ao Pai, e ao Filho e ao Espírito Santo, como era no princípio, agora e sempre. Amém.
4: Antífona. Alegrai vosso servo, Senhor, pois a vós eu elevo a minha alma.
3: Antífona segunda. Feliz de quem caminha na justiça, diz a verdade e não engana o semelhante.
10: Cântico de Isaías, capítulo 33, versículos de 13 a 16. Deus julgará com justiça.
8: Vós que estáis longe, escutai o que eu fiz. Vós que estáis perto, conhecei o meu poder.
9: Os pecadores em Sião se apavoraram e abateu-se sobre os ímpios o terror.
8: Quem ficará junto do fogo que devora? Ou quem de vós suportará a eterna chama?
9: É aquele que caminha na justiça, diz a verdade e não engana o semelhante.
8: O que despreza um benefício extorquido e recusa um presente que suborna.
9: O que fecha o seu ouvido à voz do crime e cerra os olhos para o mal não contemplar.
8: Esse homem morará sobre as alturas e seu refúgio há de ser a rocha firme.
9: O seu pão não haverá de lhe faltar e a água lhe será assegurada.
8: Glória ao Pai, ao Filho e ao Espírito Santo, como era no princípio, agora e sempre. Amém.
4: Antífona. Feliz de quem caminha na justiça, diz a verdade e não engana o semelhante.
3: Antífona terceira. Aclamai ao Senhor e nosso Rei.
10: Salmo 97. Deus vencedor como juiz.
8: Cantai ao Senhor Deus um canto novo, porque Ele fez prodígios.
9: Sua mão e o seu braço forte e santo alcançaram-lhe a vitória.
8: O Senhor fez conhecer a salvação e às nações sua justiça.
9: Recordou o seu amor sempre fiel pela casa de Israel.
8: Os confins do universo contemplaram a salvação do nosso Deus.
9: Aclamai o Senhor Deus, ó terra inteira, alegrai-vos e exultai.
8: Cantai salmos ao Senhor ao som da harpa e da cítara suave.
9: Aclamai com os clarins e as trombetas ao Senhor, o nosso Rei.
8: Aplaudo o mar com todo ser que nele vive, o mundo inteiro e toda a gente.
9: As montanhas e os rios batam palmas e exultem de alegria.
8: Na presença do Senhor, pois ele vem. vem julgar a terra inteira.
9: Julgará o universo com justiça e as nações com equidade.
8: Glória ao Pai, e ao Filho e ao Espírito Santo, como era no princípio, agora e sempre. Amém.
4: Antífona, aclamai ao Senhor e nosso Rei.
3: Leitura breve do Livro da Sabedoria. Aprendi a sabedoria sem maldade e reparto-a sem inveja. Não escondo a sua riqueza. É um tesouro inesgotável para os homens. Os que a adquirirem atraem a amizade de Deus, porque recomendados pelos dons da instrução.
4: Responsório breve. Que os povos da terra proclamem a sabedoria dos santos.
3: Que os povos da terra proclamem a sabedoria dos santos.
4: E a igreja anuncie cantando os louvores que eles merecem.
3: A sabedoria dos santos.
4: Glória ao Pai, ao Filho e ao Espírito Santo.
3: Que os povos da terra proclamem a sabedoria dos santos.
4: Cântico evangélico, antífona. Quem é sábio brilhará como luz no firmamento. Quem ensina à multidão os caminhos da justiça fulgirá como as estrelas pelos séculos eternos.
8: Bendito seja o Senhor Deus de Israel, porque a seu povo visitou e libertou.
9: E fez surgir um poderoso Salvador na casa de Davi, seu servidor.
8: Como falara pela boca de seus santos, os profetas desde os tempos mais antigos.
9: Para salvar-nos do poder dos inimigos e da mão de todos quantos nos odeiam.
8: Assim mostrou misericórdia a nossos pais, recordando a sua santa aliança.
9: E o juramento a Abraão, nosso pai, de conceder-nos que libertos do inimigo.
8: A ele nós servamos sem temor, em santidade e em justiça diante dele, enquanto perdurarem nossos dias.
9: Serás profeta do Altíssimo, ó menino, pois irás andando à frente do Senhor para aplainar e preparar os seus caminhos,
8: anunciando ao seu povo a salvação, que está na remissão de seus pecados.
9: Pela bondade e compaixão de nosso Deus, que sobre nós fará brilhar o sol nascente,
8: para iluminar a quantos jazem entre as trevas e na sombra da morte estão sentados,
9: e para dirigir os nossos passos, guiando-os no caminho da paz.
8: Glória ao Pai, ao Filho e ao Espírito Santo, como era no princípio, agora e sempre. Amém.
3: Antífona. Quem é sábio brilhará como luz no firmamento. Quem ensina a multidão os caminhos da justiça fulgirá como as estrelas pelos séculos eternos.
4: Preces. Agradeçamos a Cristo, bom pastor, que deu a vida por suas ovelhas, e lhe peçamos:
3: apacentai, Senhor, o vosso rebanho.
4: Cristo, quisestes mostrar vosso amor e misericórdia nos santos pastores. Por meio deles, sede sempre misericordioso para conosco.
3: Apacentai, Senhor, o vosso rebanho.
4: Através dos vossos representantes na terra, continuais a ser o pastor das nossas almas. Não vos canseis de nos dirigir por intermédio de nossos pastores.
3: Apacentai, Senhor, o vosso rebanho.
4: Em vossos santos, que guiam os povos, sois o médico dos corpos e das almas. Não cesseis de exercer para conosco o mistério da vida e da santidade.
3: Apacentai, Senhor, o vosso rebanho.
4: Pela sabedoria e caridade dos santos, instruíste o vosso rebanho. Guiados pelos nossos pastores, fazei-nos crescer na santidade.
3: Apacentai, Senhor, o vosso rebanho.
4: Rezemos. Pai nosso, que estais nos céus, santificado seja o vosso nome, venha a nós o vosso reino, seja feita a vossa vontade, assim na terra como no céu. O pão nosso de cada dia dai-nos hoje, perdoai-nos as nossas ofensas, assim como perdoamos a quem nos tem ofendido. E não nos deixeis cair em tentação, mas livrai-nos do mal. Amém.
3: Oremos. Concedei-nos, Pai Todo-Poderoso, que, celebrando a festa de São Boaventura, aproveitemos seus preclaros ensinamentos e imitemos sua ardente caridade. por nosso Senhor Jesus Cristo, vosso Filho, na unidade do Espírito Santo. Amém. O Senhor nos abençoe, nos livre de todo mal e nos conduza à vida eterna. Amém.
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0: senhora.
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0: Tudo em ordem ali. Bom dia. Bom dia, bom dia, bom dia.
1: Bom dia, Fabiano.
0: Bom dia. Dia.
2: Dia.
0: Dia. Mas que tal, né, tchê? Tudo em ordem ali? Aqui tudo em ordem, graças a Deus. Bom, vamos, meu povo. Levantar.
3: Aos menino vai louco. Aos menino. Passo preto e João de Barro que não deve nada pra ninguém. Tá com os pezinhos molhados. Você tem conta pra pagar. Fim pra tratar, ainda tá deitado. Apruma mais cedo, rapaz. Dá uns apitos e uns gritos. Quem dorme muito, vive pouco. Vamos controlar o mercado. Vamos pegar pegando. Caminhão parado, não pega frete, não. Levanta mais cedo, rapaz. Levanta mais cedo. Bota pra rodar. Vamos acabar com o cor da mão. Tchau, obrigado.
0: Tchau, obrigado, né? Bora.
4: Bom dia a todos. Dia. Trabalhar, temos que trabalhar. O dia tá bom. Só que aqui tá bastante frio.
0: Aqui
4: não
0: também.
4: Não esquentou ainda. Uhum. Mas fazer o quê? Melhor vestir roupa e ir trabalhar. Bom trabalho pra vocês aí. Obrigado.
0: Não, só se for fazer igual aquele programa Largados e Pelados, né? É, aí vai sem roupa mesmo. Aí vai largados e enjaulados depois, né?
4: Bom dia, Morangão.
0: Bom dia, tudo em ordem? Aqui tudo em ordem, né? É verdade. Vamos que vamos? Vamos, claro. Até logo mais às 7 da manhã no ar, o nosso Desperta.
5: Brasil!

Bom dia. Hoje, então, quarta-feira, 15 de julho de 2026. Hoje, lá em 1889, tivemos a descoberta da Foz do Iguaçu. Imagina o primeiro evento que deu uma olhada assim e falou: meu Deus, que coisa mais linda. Não, pro Morangão, pras cataratas. É, descobrir a Foz do Iguaçu. A pensou o primeiro vivente lá que deu uma coringada e falou: Nossa Senhora do Céu, o que que é isso? Pois é, a gente para pra pensar. Hoje também dia do propagandista de laboratório, dia internacional do homem. Olha que chique. Temos um dia, né, compadre? Mas ninguém lembra, né? Não, ninguém lembra da gente. É verdade, não tem homenagem no rádio, não tem aqueles comercialzinho bonito, a gente não ganha os presentes, ninguém lembra da gente, né, compadre? É verdade? Não é verdade? Aham. Será que vão levar a gente a jantar fora hoje? Não vão, né, compadre? Pode largar de mão, é verdade. Hoje também dia nacional dos clubes, tá bom, parabéns pros clubes, então. Bom,

0: Que vamos, né, meu compadre, minha comadre? Alegria, diversão, alto astral, pensamento positivo, fé no patrão, velho lá de Ripa, que temos mais uma jornada pela frente. Não esqueça das três palavrinhas. Eu sou capaz. Você é capaz. Pense positivo e bora vencer na vida. Bora! Vamos mandar abraço pro povo? Calma, hoje não é agora, Moranguinho. Já esqueceu que dia que é hoje? É só porque o Morangão pegou férias esses dias? Capaz que esqueceu.
1: Mas que vergonha.
0: Hoje é sábado, o que que é? Sábado, o que que é dia hoje?

0: Agora a dona Marli atropelou eles da frente do termômetro ali, consegui ver a temperatura, né? 9 graus aqui nos altos da Laribóia. Lá em casa tá 7 graus, na casa da dona Marli 8 graus e aqui 9 graus, né? Meu Deus do céu, tá bem diferente, né? Baixadas, alto e tudo mais, né?
1: Ficou chique, né?
0: Ah, chique vai ficar pra frente quando tiver lá pros 20 graus, né? Depois passou dos 20, já deixo de ser chique de volta, né? Então tá certo, tempo apresenta-se bom neste momento aqui em nossa região. Deus abençoe seu dia, tudo de bom e do melhor é o que desejo de coração a você, ouvinte da frequência 88,3. Combinado? Então tá certo, né? Então tá certo, vamos mandar aqui as primeirinhas? É, mas pense num bloquinho caprichado, pense. Bloco dos Lobisomens. Abrindo o programa hoje, Juliano Jardel, Chitão Nói, Chorãozinho e depois Chico Rei e Paraná. Vamos ver se o pessoal capricha nos pedidos hoje, quarta dos Lobisomens. Bom dia, 5 e 7, tudo é bom e do melhor.

0: de chorar na rampa, né? Aham, de judiar. Os coraçãozinho apaixonado, meu Deus. Boa, boa, boa, boa, boa, boa, boa. Como é que é?
1: Música apaixonada pra rasgar o peito deste ouvinte apaixonado.
0: Gosta do programa, homem?
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0: As oias, some do céu.
3: Ui, aguenta, coração.
0: Desse tipo, Chico Rei Paraná, você não sabe amar. Antes também, Chitãozinho e Chororó, o dinheiro compra tudo. E abrimos todas com Juliano e Jardel. Cada qual tem seu valor. E hoje começamos bem, né? Hoje, os pedidos, tem uns pedidos bagualados na sequência. Aham, 5:18. Tudo é bom e do melhor.

0: cotação de preços. Cotação agropecuária, feijão carioca 270-300, feijão preto 185-210, milho 54,30-57, soja 120-121, trigo 71-72, boi em pé arroba 335-350, erva mate 20, suíno em pé tipo carne 4,65, vaca em pé arroba 300-310. 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
6: Não, o que importa é espantar o mal, né? É verdade, meu compadre e minha comadre. 5h22, tradicional feijoada do lar dos idosos. Neste sábado, dia 18, ingressos a R$70, retiradas das 11h30 até as 13 horas do pavilhão São Pedro. Também pelo sistema Drive-Thru, com entrada pela Tocantins. Ingressos à venda na Secretaria da Paróquia, com os voluntários do movimento, estacionamento do pavilhão, pastorais e os amigos do Rotary. Mais informações, entre em contato com o seu Sabino, aliás, nunca mais participou do programa. Mas por baixo, uns 2 anos, que não participa mais. Seu Sabino Ultramari, número 999727231. Vamos mandar abraço pro povo?
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6: 5h23, no campo, na cidade, no trabalho, no descanso. Tamo junto e vamos juntos até logo mais às 7 da manhã. Que? Mas, homem do céu, mas cedo assim já, tio Buda? Mas para de incomodar, homem, mas pelo amor de Deus.
8: Uja louco, vai procurar o caminhão que você caiu, monstro.
6: Vai procurar o caminhão que você caiu, tio Buda. Mas nem tio Buda tava vendo as notícias, né, lá em Foz do Iguaçu. Essa noite foi tranquila, né, compadre? Ô tio Buda, tu viu essas daqui? Certeza que não, né? Essa foi na madrugada, agora há pouco, por volta das 3 da manhã. Um policial de folga parou bandidos na bala após tentativa de assalto lá em Foz. Ele tava passando no local, percebeu a ação e ó, puxou da arma, né, compadre? É verdade. Registro este. Que barbaridade, né, meu compadre, minha comadre? É verdade, é. O policial passou ali perto da rodoviária de Foz, viu uma tentativa de assalto e acabou pregando-lhe chumbo. E outra situação no bairro, o antigo bairro Parque Presidente, região do Centro Cívico. O Morangão não tinha o que fazer, pegou e tacou fogo em 4 veículos estacionados, né, compadre? É verdade. E depois montou na bicicletinha e fap, fap, fap, fap. Saiu, né, compadre? Que barbaridade. As câmeras de segurança registraram esta ação. Então, tio Buda, nas últimas horas, Foz do Iguaçu e tudo tranquilo, né? Que barbaridade. O tio Buda falou, já tô com a camiseta 10 aqui, Morangão. Toque pra mim, Argentina louca. Maqueta Argentina louca, ó, meu. Hoje tem que tocar essa música no fim do jogo. Se tocar essa música, eu tô feliz, ó. Conhece? Vamos passar um pouquinho pra frente. Cante, homem. Cante.

0: Essa daí.
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2: Eu não entendi o que ele falou.
0: É, mas se cantar isso daqui significa que a Argentina estará eliminada da Copa, né? Essa torcida da Inglaterra tá cantando nos fins do jogo. É verdade, amor do céu. Inclusive acertei 50% já do palpite. Eu falei que é da Espanha e Inglaterra na final. É, ontem acertei o pessoal. Né, Maragão? Você tá louco, o Mbappé é melhor, mas... Pronto. Vamos ver o que vai, Matheus Buda. Tira a camisa da Argentina, homem. Torça pra Inglaterra, homem. Mas, pelo amor de Deus, né? Um abraço pro tio Buda lá em Foz do Iguaçu. Não venha falar da Argentina aqui. Um abraço, bom dia pro seu Gil lá em São José, Santa Catarina. A dona Aparecida. Ô, dona Aparecida. Melhoras pra senhora, minha amiga. Ela falou, tô longe do rádio aqui, Morangão. Siga assim, comadre. Forte abraço, tudo de bom e do melhor, dona Aparecida Sebastião, o amigo Borges do bairro Frarão, o meu amigo Fianco, como é que tá? Bom, tá acompanhando o nosso Desperta Brasil, ontem troquemos um dedo de prós meio rápido, mas troquemos, né, Fianco? Por isso tá sempre as patinhas, é, as que tal, viu? Dá pra montar o time do Desperta Brasil de futsal feminino, né? É, tem a neta do seu Pedro Baú que joga, a filha do seu Volney Fianco que joga, verdade. E me falaram que são boas atletas, né? É verdade. Inclusive, pedi pro técnico Gustavo, ó. Vão dar boa jogadora essa daí. Opa!
3: É peleia!
0: Então dá pra montar o time do Desperta Brasil, né, Fianco? É verdade, meu Deus do céu. Nós vamos de técnico. Verdade. E o Morangão vai de auxiliar técnico. O que que acha? Fianco técnico, Morangão auxiliar técnico. Forte abraço, Fianco. Tudo de bom e do melhor pro amigo e toda a família. O seu Antônio Urquevix também registrando a parceria. O seu Celso Ricardo Paris e o Tururu Velho de Guerra. A minha amiga, capaz? Mê, que coisa, né, tchê? A dona Michele, lá em Rio Verde, Goiás. Bom dia a todos os ouvintes, Morangão. Mande um cheiro pro meu B, o Evandro. Só que ele não tá muito bom hoje, Morangão. Não tá se sentindo bem. Então melhoras, meu amor. E eu te escolho de novo e vou te cuidar. Ali sim, né? Tem que cuidar. Então tá certo. Melhoras pro meu amigo, o Evandro. É, e o cheiro. Né, compadre? É verdade. Casal mais apaixonado do Desperta Brasil. Que chique, né? Um abraço, bom dia pro meu amigo, seu Emerson Porto, seu Pedro Borges, o amigo Peca lá em Sinop, a dona Zenilda Nogueira, o amigo Matheus Balbinotti, o seu Cirilo Dorigo, aliás, seu Cirilo Dorigo, alô, Preto Paulo Tessaro, como é que tá? Bom, e o seu Cirilo Dorigo escreveu, Morangão, o meu despertador do dia a dia é o Preto Tessaro, quando ele sai pra trabalhar não tem como não acordar, Morangão, chamou ele de barulhento, seu Cirilo? Ah, se escutar o Preto, você é porque tá atrasado, né, tio? Daí tu já pula pro Rio Desperta Brasil. Ali é sim, seu Cirilo, forte abraço, seu Cirilo Dorigo, tudo de bom e do melhor. Um abraço, bom dia pro meu amigo Nilvo Caprini. O que que tá dando risada, Nilvo? É, rapaz, não sei, colocou na água do chimarrão hoje. Mandou umas carinhas aqui dando risada, né? Do nada, sim. Verdade. Pode largar de mão, né, tio? Pode empalhar, meu Deus. Um abraço, bom dia pro meu amigo Leandro Rufato em Bom Sucesso do Sul, o amigo Marcos Golubinhos, que lá no Turvo, o seu Dacir Zamborim, lá no São Roque do Chopin, a dona Natalina Borges, lá em Enéas Marques, também com o Radião vai fazendo. O que que foi, Aminho? Que, homem?
4: Ô, Aminho, então aproveitar que hoje é quarta-feira, Aminho, toca aí pra mim aí a música das Mamonas Assassinas aí, ó, Aminho, meta que é paleta.
0: Tá bom, no bloco do S é boa, vou rodar uma aqui, ó, mas daí vou deixar aberta a votação pra nós dar gancho pro Aminho. Então tá certo, é, depois ali no bloco S é boa, vou campear uma das Mamonas Assassinas, pra gente recordar, é, aí vão abrir a votação, se vão colocar o Aminho no gancho ou não vamos. Eu acho que mesmo sem música, se colocar o Aminho, é gancho na certa. Né? É verdade, mas depois sai. Tá certo? Ô, meu amigo, seu Valdecir Alves Ferreira, vascaíno, velho de guerra, tá com o radião, velho, fazendo eco. Me pediu essa daqui, ó, 5h29, mas eu vou rodar, vai atrasar um pouquinho ali, ó. Lele, Leandro e Leonardo, sublime renúncia, que tal, né?

0: Que tal, né, Tchelele? Leandro Leonardo, Sublime Renúncia, lá de 1986. Vamos, vamos, 5h33, bom dia aqui, ó. Ô, minha, é, ó, tem dois votos aqui, ó, meu amigo Leandro Rufato, ele pegou e escreveu, Morangão, aqui em casa tem dois pontos pro Minho na escolha de música dos Mamonas Assassinos. Então tá 2-0 pro Minho enquanto, né? Eu não sei, eu vou ver se eu voto no fim, né, compadre? Vou ver se eu voto no fim, homem do céu. Vou ver se eu voto no fim. Se precisar desempatar, eu desempato daí. Vamos aguardar, né? Vamos aguardar, vamos aguardar, vamos aguardar. 5h34, vamos, vamos. Portemos? Já é rápido.
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5h34, tempo bom em Pato Branco, temperatura na casa, neste momento aqui nos altos da Araribóia, meu compadre e minha comadre, 9 graus, tá bom? Então tá certo, na região da Baixada, aqui em Pato Branco, tivemos a apreensão de um veículo. Pessoal da polícia notou este veículo transitando com o tal do Insofilme, as películas escuras demais nos vidros, e resolveu, pare, abordar, né, meu compadre, minha comadre. Quando puxaram a documentação, viram que o veículo apresentava pendências administrativas. Sabe de quanto tempo? Licenciamento vencido há mais de 6 anos, tá bom? Além das irregularidades, foram feitas as multas e o veículo foi encaminhado pro pátio da polícia. No bairro Cristo Rei também, situação de infração de trânsito. Um veículo estava transitando com o para-brisa trincado. Quando puxaram, né, meu compadre e minha comadre, a capivara do veículo, viram que o condutor estava sem CNH, havia vencido há mais de 30 dias. O automóvel apresentava pendências administrativas. O licenciamento também vencido há cerca de 6 anos. Veículo removido pro pátio. Tivemos no bairro São Vicente cumprimento de mandado de prisão. Nas últimas horas, deixe-me ver, uma mulher detida e encaminhada ao DEPEN. No bairro Anchieta, um cumprimento de mandado de prisão também nas últimas horas. Aliás, foram vários os mandados de prisão cumpridos. No bairro Anchieta, também uma mulher foi encaminhada ao DEPEN. Deixe-me ver aqui, meu compadre e minha comadre, tivemos também cumprimento de mandado de prisão no bairro Pagnoncelli, aqui em Pato Branco, pelo artigo 157, roubo. No bairro Vila Camargo, em Vitorino, um homem foi preso por descumprimento de medida judicial. Ele estava na frente da casa da ex-companheira, por isso foi chamado, ele foi encaminhado. Em São Jorge do Oeste, situação de infração de trânsito. A polícia observou a moto transitando sem retrovisores. E também tá de chinelão, né, compadre? Chinelão de boa. Um calçado inadequado por parte do condutor. Que coisa, né, meu compadre e minha comadre? Diante disso tudo, acabaram abordando a motocicleta, né, meu? O motociclista, e verificando a documentação da motocicleta. Com o condutor da moto, encontraram uma certa quantia de maconha e também um triturador, certo? Do bolso aí, tá bom? Detalhe é que acabaram depois recolhendo esta moto e conduzindo ao pátio pelas irregularidades. Registro este, então, das últimas horas no centro de São Jorge do Oeste. Está valendo porque chegou agora este boletim da noite. Em Ampere, um homem perdeu a vida após colisão entre carro e caminhão na 182. Aqui em Pato Branco, um homem perdeu a vida em acidente de trabalho. Ele foi cortar uma árvore, chegou a ser socorrido, mas não resistiu aos ferimentos. Tivemos um tombamento na 280 em Palmas, um caminhão carregado com porcos. Também em Palmas, tivemos a prisão de um foragido da justiça após descumprimento de medida protetiva e tentativa de feminicídio. A polícia acabou prendendo este homem. Em Francisco Beltrão, o condutor perdeu o controle da direção, atingiu guarda-reio e capotou nas proximidades do trevo da 182. Em Barracão, um motociclista, essa daqui também, né? Que barbaridade! O prejuízo ficou, agora, é claro, para o proprietário do veículo, mas as imagens já estão nas redes sociais. Agora, hoje em dia, né, compadre? Vai ser fácil de encontrar quem causou este estrago. Só se for da fronteira para lá, né? Aí já não digo a mesma coisa. O que que deu? Em Barracão, um motociclista bateu a moto em um carro estacionado e, fugiu do local. As câmeras da residência registraram a situação e agora a polícia trabalha na identificação deste motociclista.
A Polícia Civil apurou um funcionamento de máquinas de jogos. Situação esta em uma lanchonete lá em Laranjeiras do Sul. Tivemos a Operação Sofiga. A Polícia Civil prendeu 3 elementos. É nas últimas horas. Que barbaridade, uma organização criminosa especializada em estelionato. Os trabalhos foram realizados simultaneamente no Rio Grande do Sul, Paraná, São Paulo, Mato Grosso do Sul e Pernambuco, com cumprimento de 19 mandados de prisão, 17 de busca e apreensão. Em Francisco Beltrão, 3 elementos foram presos pelas equipes da Polícia Civil. As investigações apontam que esta quadrilha utilizava a imagem da jovem, da pequena, né, Sofia, de 3 aninhos. Uma moradora de Campo Bom, no Rio Grande do Sul, que está se tratando, está lutando contra o câncer. Mas que barbaridade. Eles criaram, no resumo, meu povo, eles criaram campanhas falsas em todo o Brasil para buscar doação de dinheiro nas redes sociais. Aí a polícia descobriu, né, que este valor não iria para ela e desarticulou esta organização criminosa. Pense quanto dinheiro não foi arrecadado. Estavam agindo no Rio Grande do Sul, Paraná, São Paulo, Mato Grosso do Sul e Pernambuco. Em Francisco Beltrão, 3 detidos nesta situação. Uma mulher ficou ferida ao ser atropelada no centro de São Lourenço do Oeste. O motorista informou que teve a visão ofuscada pelo sol e acabou ocorrendo o acidente. No Oeste Catarinense, a polícia apreendeu 438 quilos de maconha. Detalhe é que a droga estava em um carro que havia sido roubado, estava com registro de furto e roubo. Este registro foi na SC-160 entre Saltinho e Bom Jesus do Oeste. O motorista foi preso nesta situação.

0: 5h41, agora conferindo o esporte. Ontem, que jogo, hein, meu povo? Que jogo realmente tivemos. E após 16 anos, a Espanha está de volta à final da Copa do Mundo. Ela, Roja, dominou o clássico europeu, fez 2-0 sobre os franceses. Eu gostei de ver a cara do Didier Deschamps lá, compadre. Quando filmavam ele, já estava desesperado. Falou, não tem o que fazer. Só ensacar a viola e voltar para a França, né, tia? Que coisa, não teve o que fazer realmente. Um baita jogo ontem lá em Dallas. E a Espanha, então, ficou com a vaga na final do torneio pela segunda vez na história. Tá bom? Então, tá dado o recado. 2-0 ontem para a Espanha. Hoje, 16 horas, teremos Argentina e Inglaterra. Quem passar destes dois times vai para a final aí com a Espanha. Eu, na minha opinião, como já falei ontem, falei na TV, falei no rádio também durante os últimos dias, vai dar Inglaterra e Espanha. Vamos aguardar, né, meu povo? Vamos aguardar, mas com certeza hoje um grande jogo novamente. Na Copa União de Futsal tivemos ontem Manuel Ribas 4, Chavantes 1. Na Liga Silver, Balsas 2, Lages 9. No Paranaense Prata, Medianeira 6, Coronel Vivida 2. No Paranaense Futsal Ouro, Itaipulândia 3, Umuarama 4. Guarapuava 4, Cascavel 0. É isso mesmo. O Guarapuava tacou-lhe 4-0 no Cascavel. Nem. E o Pato, que jogo, hein, meu povo? Que jogo. Pato saiu atrás do placar. Gol de Swelton, buscou empate com Dudu. Depois, no segundo tempo, o Duduzinho voltou fumado, né, compadre? Aliás, o Duduzinho joga muito, né? Joga fácil. Fez 2 gols no segundo tempo, dando a vitória pro Pato Futsal. Pato 3, Chopinzinho 2. Tivemos 2 expulsões neste jogo. Lucão, por parte do Chopinzinho, e Johnny, por parte do Pato Futsal. Pato líder da competição, hein? Pato no topo da tabela, abriu 4 pontos pro segundo colocado. Que bom, né? É bom, reta final aí da fase. Vamos lá classificar em primeiro para trazer sempre os confrontos de volta para Pato Branco, né? É verdade que assim que seja, tá bom? Agora o Pato volta à quadra no sábado, onde vai enfrentar o Morama às 20h30. Cedo o jogo, né? Aham, 20h30. Então hoje o principal destaque, 16 horas, Inglaterra e Argentina. Vamos lá, Serinalta traz também mais detalhes do esporte ao longo da programação. Tudo é bom e do melhor é o que desejo, amigo Morangão.
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0: O tempo apresenta-se bom neste momento aqui nos altos da Araribóia. Os termômetros apontam para os 9 graus.
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1: O Senhor vos abençoe e vos guarde. O Senhor vos mostre a sua face e se compadeça de vós. O Senhor volva seu rosto para vós e vos dê a paz. O Senhor vos abençoe. O Pai e o Filho e o Espírito Santo. Amém.
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5: 5h49, bom dia, obrigado pela companhia. Desperta Brasil, programa do Morangão na Selinalta FM, frequência 88,3 de Pato Branco para toda a região, através das ondas do rádio para todo mundo. Hoje tem internet, né? É, vão longe. Ah, coisa boa! O que que foi? Ele ainda escuta o programa? É? Capaz?
10: Eu não acredito!
5: O meu amigo Miguel da Funerária Nossa Senhora Aparecida tá ouvindo nós, homem! Tava onde, Miguel? Nunca mais te ouvi no programa? É.
11: Meu Deus!
5: Mas fazia tempo, né? É verdade, verdade. Fazia tempo, meu amigo Miguel. Não, não tem escapatória. Não. Vai. Aqui, ó. Cortina assombração pro seu Miguel.

0: já incluo outro também aqui, né? É mais dois, ó. Ó, um ainda se acusou, né, compadre? Isso que é barbaridade. O meu amigo Andrezão Brunhonota falou, dia, eu também. Ah, some do céu. Verdade, você também. É verdade. Mas que coisa. Andrezão, como é que tá, homem? Bom, graças a Deus. Ele pegou e escreveu aqui pra gente.
1: Dia.
0: Forte abraço. Eu também. Vai, o senhor também. E outro, o meu amigo, o senhor Antônio Giacomone, já tá de volta, Morangão. Não, é a gravação do programa. Capaz que o senhor não tava ouvindo, Giacomone. Mas, pelo amor de Deus, faz uma semana já que o Morangão tá de volta. Não, vamos pro quartinho também. Fazer companhia pro seu Miguel. O Andrezão Brunhoroto e o seu Antônio Giacomone. Vão. Quartinho da assombração neles.

0: Forte abraço, tudo de bom, senhor Antônio Giacomoni, Andrezão Brunhoroto, amigo Miguel na funerária, Nossa Senhora Aparecida, tudo de bom, de coração desejo a você, ouvinte do Desperta Brasil. Daqui a pouco eu trago mais uma lista de abraços aqui, agora eu vou rodar música, né? Vou rodar música, duas, para fechar esse bloco. Bom dia, Morangão. Aqui é uma ouvinte de todos os dias, sou a Claudete Castanheira de São Valentim. Gostaria de ouvir a música Te Amo e Te Adoro com Mano e Matheus. Ofereço pro meu marido Hélio Castanheira. Desde já, agradeço, Morangão. Eu que agradeço, tudo de bom, dona Claudete, seu Hélio, família Castanheira, tudo é bom, eu dou melhor, certo? Ah, tá bom. Deixa eu ver quem mais que pediu a música, o meu amigo, seu Wilson Muslinger. Bom dia, Fabiano, forte abraço, tudo de bom e do melhor. E igualmente, meu amigo, rode a música, eu vou sonhar com Neguinando. Claro, preguemos o chumbo, então, feito o brique, 8 para 6, ou 5:52. Bom dia. Tudo é bom e do melhor.
1: Oh, essa é pra machucar.

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1: Nota de falecimento. 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Em seguida, dar-se-á o sepultamento. 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As famílias enlutadas, nossas condolências.
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0: O anjo do Senhor anunciou a Maria,
1: e ela concebeu do Espírito Santo.
0: Ave Maria, cheia de graça, o Senhor é convosco. Bendita sois vós entre as mulheres, e bendito é o fruto do vosso ventre, Jesus.
1: Santa Maria, Mãe de Deus, rogai por nós, pecadores, agora e na hora de nossa morte. Amém.
0: Eis aqui a serva do Senhor.
1: Faça-se em mim segundo a vossa palavra.
0: Ave Maria, cheia de graça, o Senhor é convosco. Bendita sois vós entre as mulheres, e bendito é o fruto do vosso ventre, Jesus.
1: Santa Maria, Mãe de Deus, rogai por nós, pecadores, agora e na hora de nossa morte. Amém.
0: E o Verbo se fez carne
1: e habitou entre nós.
0: Ave Maria, cheia de graça, o Senhor é convosco. Bendita sois vós entre as mulheres, e bendito é o fruto do vosso ventre, Jesus.
1: Santa Maria, Mãe de Deus, rogai por nós, pecadores, agora e na hora de nossa morte. Amém.
0: Rogai por nós, Santa Mãe de Deus,
1: para que sejamos dignos das promessas de Cristo.
0: Derramai, ó Deus, a vossa graça em nossos corações, para que, conhecendo pela mensagem do anjo a encarnação do vosso Filho, cheguemos, por sua paixão e cruz, à glória da ressurreição. Por Cristo nosso Senhor.
1: Amém.
0: Glória ao Pai, ao Filho e ao Espírito Santo.
1: Como era no princípio, agora e sempre. Amém.
0: Glória ao Pai, ao Filho e ao Espírito Santo.
1: Como era no princípio, agora e sempre. Amém.
0: Glória ao Pai, ao Filho e ao Espírito Santo.
1: Como era no princípio, agora e sempre.

0: Você acompanhou conosco a oração do Ângelus. Que a bênção de Deus, pela intercessão da bem-aventurada Virgem Maria, permaneça sobre você, sua família e todas as suas intenções. Continue em nossa companhia e siga vivendo este dia com fé, esperança e paz.
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3: Amigo trabalhador. No mundo dos negócios, há dois valores que em geral andam juntos: a experiência e o dinheiro. Se colocarmos os dois na balança, vamos sentir que a experiência pesa muito na hora de ganhar dinheiro. Ninguém ganha dinheiro se não tem experiência. Por este motivo, as empresas correm atrás dos experientes, pois eles geram divisas. Um empregado que tem atrás de si uma vasta bagagem de estudo, de cursos e de prática, é para a empresa um patrimônio incalculável. Por este motivo, alguns empregados são considerados pratas da casa e até disputados no mercado de trabalho. E quanto mais profissionais qualificados há na empresa, mais importante ela se torna. Este valor humano existente nas empresas é chamado hoje de capital intelectual. Muitos, ao serem admitidos, pensam logo em ganhar dinheiro. Mas não é essa a primeira preocupação que deve tomar conta da mente dos novos trabalhadores. Ao ser empregado, não pense o quanto a empresa vai lhe pagar. Pense o que você pode contribuir para a evolução dela. E quanto mais ela crescer, mais você terá seu reconhecimento enquanto mão de obra importante. Hoje, pense no que você está fazendo para melhorar a sua qualidade profissional e, desta forma, aumentando a eficiência da empresa em que você trabalha. Se não está fazendo nada, é hora de mudar de rumo. Não trabalhe só por dinheiro. Invista na sua experiência e o dinheiro virá como consequência. Que Deus o acompanhe.
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5: 9 graus na temperatura e o tempo, como é que vai se comportar nas próximas horas, seu Coutinho? Bom dia.
6: Bom dia. É, o dia começa frio na região, claro que tá diminuindo, né? Já não tem aquele frio exagerado dos últimos dias, mas ainda tem temperatura baixa aí nas baixadas e vales da região. Nessa quarta-feira, alguns pontos podem ficar entre 4 e 7 graus, pouquinho mais, pouquinho menos. Se der geada, coisa bem isolada, que o vento nordeste acaba sempre trazendo nebulosidade. E à tarde, na faixa aí de 22 graus, um pouco mais, um pouco menos. Então vamos ter aí uma manhã fria e uma tarde muito, muito agradável na região. Então começa a esquentar. Hoje fica aí entre 21 a 23 graus, não vai passar muito disso. Mantém a tendência de tempo bom também nessa quinta, talvez não baixe muito de 10 graus e passa aí já dos 24, 26 graus na região, de 24, 26, 25, 27 graus na área. No decorrer da sexta também, de 25 a 27 graus, no sábado, no domingo e também na segunda. Então, a princípio, fica mais quente nessa sexta, sábado, domingo e segunda. Mínimas entre 12 e 15, um pouco mais, um pouco menos, e máximas de 24, 27, 25, 28 graus. São temperaturas altas para mês de julho, mas que normalmente acontece. Esse ano, até agora, acho que vai ser um dos primeiros períodos quentes, desde o dia 8 de maio para cá. Estava na hora, mas não dura muito não. Lá por terça-feira já começa a mudar. Nessa quarta, quinta, sexta e fim de semana, dificilmente tem chuva. Da Climatea, Ronaldo Coutinho.
5: Obrigado pelas informações, bom dia.
6: Bom dia.
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5: 6:12, bom dia, obrigado pela companhia, boa quarta-feira, abraço pro meu amigo seu Aliones Vidor, pro meu amigo Dudu Sartor, pra dona Carmen lá em Itapurá, o seu Darcida Siqueira, seu Vinícius Batistin, seu Luiz Zamboni, seu Hilário Miglioranza, seu Haroldo Walsh, o meu amigo seu Luiz Antônio Nono della Corte. Eu conheço aquela picapinha ali, Nono, tava na rua, mas agora o senhor que tava fazendo no alto do morro, atrás da moita pra tirar foto, homem. Ele mandou a foto assim, tá no alto do morro, atrás da moita, né, compadre? Escondido. E mandou a legenda: conhece a picapinha? Eu conheço, tava na rua. Agora o senhor tava fazendo o que lá em cima, escondido? Um abraço, Nono. É, o que que o Nilvo tava aprontando, homem? Meu Deus do céu. Um abraço, bom dia pra dona Marilene no bairro Rancheta, seu Joacir Gonçalves no São Roque do Chopin, o seu Inácio, dona Marlete, família Rigo. Seu Inácio falou, a dona Marlete tá esperando um alô, morangão. Vamos mandar um alô pra dona Marlete, então. Fazia tempo que não participava do programa também, né? É verdade, ó. Alô, tudo é bom e do melhor. É o que desejo, amigo morangão, tá certo? Dona Marlete, quartinho da assombração pra senhora, sim. Fazia tempo. Tudo é bom sonho do melhor que desejo, amigo Morangão. Um abraço, bom dia pra minha amiga dona Margarete Fraron, a dona Luciane Dutra Campos, o amigo Leandro Francescato. Ô, Leandro, mas desse tipo tu não vai trabalhar, homem, mas tenho certeza. Escreveu, bom dia, meu amigo Morangão, e mandou a foto do pratinho. Reforçar o peito e partiu pra lida, Morangão. Um betirote de vinho bordô, um virado com dois ovos, salame e polenta brustolada. Três fatias de polenta brustolada, dois pedaços desse tamanho de salame, dois ovos fritos, um pratão de revirado de feijão e um bitirote de vinho bordô. Mas viu, Francescato? Acho que depois desse café tu vai deitar mais uma meia hora, homem. Não me converse que não vai pra lida cedo. Tá certo? Então tá, viu? Pode avisar o outro braço da família que o programa do Morangão tá no ar, tá? Pode avisar lá o resto. É, não tem. Quando eles participavam pro quartinho da assombração, parei, né, compadre? É, os Francescato estão dando baixo ultimamente de um jeito, compadre. O que tá representando a família, levando a bandeira em frente é o Leandro, né? Porque depender, Fernando, eita, não vou citar os nomes, tá feia a coisa. Um abração, tudo de bom e do melhor. Um abraço pra onde... Ô, seu Pedro Baú, como é que tá o senhor, homem? Bom? Bom, forte abraço, tudo de bom e do melhor. Descobri por que que o Renatinho tava lá em Porto Alegre nos últimos dias, né? É verdade? É? Ele foi... foi tentar um contrato, né? Foi tentar um contrato, certeza, né, meu compadre, minha comadre? Mas a Heloísa joga uma barbaridade. Verdade? Até pedi pro técnico, Gustavo. Não, Morangão. Boa jogadora, baita jogadora. Verdade. Né, seu Pedro Baú? Forte abraço, tudo de bom e nós faz parte das patinhas da neta aí do seu Pedro Baú. As que tal? Por isso que o Renato tá lá no Rio Grande, né? Foi negociar um contrato pra sobrinha, meu céu. Mas não coloque naquele tio dos vermelhos, né? Coloque nos outros lá, aqueles azul, preto e branco, né? Um abração, ela faz parte das categorias de base das patinhas. É, o técnico Gustavo falou que joga bem a barbaridade, né? Seu Pedro, um abraço, tudo é bom e do melhor. Dona Ângela também, quando participar, pode deixar dito aí que vai pro quartinho da assombração. Um abraço, bom dia pra dona Leonira da Corte, seu Solomara Jeremia, o meu amigo Luizão Parazianello. Alô, Luizão, como é que tá? Bom? Bom, forte abraço, tudo é bom e do melhor, é o que desejo, amigo Morangão, velho de guerra, tá na parceria também da frequência 88,3. Um abraço, bom dia pro meu amigo, o senhor Roberto Carini. Um abraço, bom dia pra dona Maria André. Ô, dona Maria! Meu Deus do céu, e aquele outro vivente lá da caminhãozinha verde, a senhora conhece, né? É? Nunca mais? É? O que que deu, homem? O que que foi?
11: Branqueou aí. Não, eu nem levantei ainda, tô na cama.
5: Capaz. Bom dia, Macon. Que branqueou, homem. O Coutinho já falou que subiu a temperatura hoje. Não, Rubão. O que que deu, homem?
11: Branqueou aí.
5: Não.
11: Eu nem levantei ainda, tô na cama.
5: Então levante, Rubão, mas pelo amor de Deus, homem. Mas vai dormir até que hora hoje? Não. E ainda pedindo se tem geado. 19 graus? 9 graus na temperatura? Como é que é o pedido, Rubão?
11: Branqueou aí.
5: Não.
11: Eu nem levantei ainda, tô na cama.
5: Bom dia. Um abraço, tudo é bom e do melhor, viu? Daqui a pouco trago mais uma leva de abraço aí pra quem tá ouvindo o programa, quem tá participando, interagindo. Ô, Aminho, tu tá com crédito no programa aqui, homem do céu. 7 votos a teu favor e 0 voto contra. Fechou a votação já, né? É verdade. De antes até agora, o seu Hélio, o Leandro, dona Marli, até dona Marli, falou, não tem que dar gancho pro Aminho. É boa música, mano. Ó, a dona Marli, o Leandro, o Hélio, o seu João dos Passos, o Ademar, seu José, dona Neuza Ribeiro, 7 votos a favor do Aminho. O que que ele fez pro pessoal, Aminho? Ah, é que ele pediu hoje no bloco. Essa é boa. Eles.
12: Tanto quanto mostro a Ai, com M maiúsculo.
5: M maiúsculo de morangão.
13: Comida tu é bom.
5: E, rapaz.
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5: Por quê?
13: Porque o bicho é baixinho.
5: Que barbaridade. É verdade.
13: Sabão,
5: craca. Não deixa os cabelos do... Opa, como é que é tema aí, bom?
14: Loucura, insensatez, estado inevitável, embalagem de iogurte inviolável.
5: Essa parte do Brasil é aí, né? Ó.
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5: É treta, depois ganhou o pente e mais nada, né?
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5: Ah.
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5: Foram onde?
13: A gente fomos no shopping.
5: Ah, bom, né?
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5: Essa eu cantei pra Dona Suélia.
13: Entregue as bebidas.
5: Aham.
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5: Daí se apaixonou por mim.
13: Te ensinei todos os autorreferses da vida e o movimento de translação que faz a terra girar.
5: Desse tipo.
13: Te falei que era importante competir.
5: Que coisa, né? Como era bom ouvir isso daqui no passado lá.
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5: Pois é, em março deste ano, meu povo, a morte aí dos Mamonas Assassinas completou 30 anos, né? Três décadas depois aí do acidente. A história do grupo ainda segue viva em todo o Brasil, né? Na cultura brasileira. Eles misturavam rock com brega, com heavy metal, com forró, com gaúcho, com pagode, com música mexicana, com música portuguesa. Enfim, tinha de tudo nas músicas deles, né, compadre? Mas tinha de tudo. O único álbum da banda vendeu, em poucos meses, mais de 3 milhões de cópias. Por quê? Porque a carreira deles durou poucos meses, né? Até aquele trágico acidente. Lembra do grupo? Dinho no vocal, Bento Inoto na guitarra, Júlio Razek nos vocais e também no teclado, Sérgio Reoli na bateria e Samuel Reoli no baixo. Mamonas Assassinas. Gosto muito também do grupo antes de ser Mamonas Assassinas, o grupo Utopia. E hoje o Aminho sugeriu, o Aminho, meu Deus do céu, o Aminho, e ganhou todos os votos, né? Verdade. Sugeriu pra gente trazer no bloco Essa é Boa, uma dos Mamonas Assassinas, 30 anos da morte deles em 2026. Então, Aminho, tá com crédito no programa, hein? Vamos trazendo, bloco Essa é Boa.
16: Essa é...

0: Pera aí que tem mais um pouquinho de... Boa, boa, boa, boa, boa, boa, boa. Hominho, aham, ó, o Geomarcos Espiaz comentou aqui, ó, nunca achei que iria gostar de um pedido do Hominho. Pior que anda, o céu, 100% de votos pro Hominho. É verdade, nunca achei que ia ver isso no programa. Tá com crédito, Hominho, é pra ver com teus gostos, mas imagine o Hominho, né, compadre? Ouvindo Mamonas Assassinas, né? Né, Geomarcos? Aham. Ô, meu amigo, ó, até o Ricardo Albani participou. Os Mamonas me lembram o tempo do Cefete, Morangão. Tempo bom, Morangão, não dê gancho pra ele. Senhor é velho também, né, Albani? Cefete, nem... Bom, mas a música tem mais de 30 anos, né, tio? A dona Margarete Franon, essa além de boa é imortal, até que dure inesquecíveis eles, Morangão. Verdade, né? Aham, verdade. O senhor Adriano, dona Cleonice, bom dia, Morangão. Depois dessa, o Hominho subiu nos conceitos, né? Boa, Hominho. Quem tem mais de 30 e poucos canta até hoje, né, Morangão? É verdade mesmo, mas quanto tempo, como era bom ver o grupo, né, nos programas de TV, as entrevistas descontraídas, toda, digamos, a palhaçada do bem que eles faziam, né? É, o povo se divertia uma barbaridade, né? Com o grupo tal dos Mamonas Assassinas. Que tal, né, tchê? É verdade. Ô, Silvio, como é que tá? Bom, meu amigo Silvio Assi, ele falou, jamais pensei em ouvir essa música essa hora da manhã. Mas viu, aqui é o programa do Morangão, né, Mendoza? Aqui é o programa do Morangão.
1: Ficou chique, né?
0: Aham, tem o... Nas quartas, a gente tem o bloco Essa é Boa, que o ouvinte pega e recorda alguma música boa do passado e a gente traz, independente, né, do... Só não pode ser que é rock e pauleira também, né, tia? Nem funk essas coisas, a música é boa, né? É verdade, é verdade, mas boa essa daí. O que rodou no passado, pelo amor de Deus. Aqui, ó, o meu amigo, o seu Geir Antônio de Marque, lá em São Lourenço do Oeste, escreveu também voto positivo pra mim, Morangão. Mamonas foram muito importantes na nossa juventude musical. Verdade, é verdade, é verdade, é verdade. Coisa boa, né? Aham, uhum. Deixe-me ver aqui. Vamos ver, vamos ver, vamos ver, vamos ver. A dona Delva Rector, ô dona Delva, como é que tá? Ela falou, ótima música essa, Morangão. Agora a música feia foi aquela que o irmão dele pediu no sábado de manhã, né? O vestido colorado. Bom, tu vai esperar o quê, né? Ô, seu Altair, o senhor tem que aprender com a minha pedir música. Um abraço, meu povo, que bom que o pessoal gostou, hein? É verdade, então, pessoal, aí 100% de votos pro Hominho. Que chique, né? Aham. Uhum. Ouvimos, recordamos Mamonas Assassinas. Já 30 anos. Como passa o tempo, hein? 6h29.
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0: 6h30, hoje bênção de proteção aqui no nosso Desperta Brasil. Áudio não consigo ouvir, chegaram alguns áudios neste momento, mas não consigo ouvir se for pedido de oração. Sua intenção será incluída com certeza aí de coração. Amém? Então tá dado o recadito. Seu Valmor Bondardo pede oração e bênçãos por toda a família. O meu amigo, o seu Irandir Luizeto, pede oração e bênçãos por toda a família. O seu Cristiano pedindo oração e bênçãos por toda a família. Seu Cristiano Mafioletti, por toda a família. Conosco também aqui o pedido do meu amigo, seu Celso Chiarani, por toda a família. O pedido do meu amigo, seu Romualdo Arcego, abençoado por toda a família. Pedido também aqui no nosso Desperta Brasil. Deixe-me ver aqui. Vamos na sequência. Chegaram várias mensagens, estou lendo neste momento. O seu Zacipo Samai pede oração e bênçãos por toda a família. O seu Sandro Castanhara pede oração e bênçãos por toda a família. O amigo William, em Honório Serpa, pede oração e bênçãos por toda a família. Conosco também seu Jean, lá em São José, Santa Catarina, pedindo oração e bênçãos por toda a família. A dona Aparecida Sebastião, pedindo oração e bênçãos por toda a família. O seu Celso Ricardo Paris, pedindo por toda a família. o seu Pedro Borges, pedindo por toda a família, Dona Zenilda Nogueira, por toda a família, Matheus Balbinotti, por toda a família, Dona Natalina Borges, Enéas Marques, por toda a família, o seu Valdecir Alves Ferreira, por toda a família, pedido do seu Wilson Muslinger, por toda a família, a Dona Carmen em Tapurá, por toda a família, seu Vinícius Batistim, pedindo oração e bênçãos por toda a família, seu Joacir Gonçalves, São Roque do Chopin, por toda a família, Luciane Dutra Campos, em Vitorino, por toda a família, seu João Mara Jeremia, por toda a família, a Dona Maria André, por toda a família, o seu Roberto Carini, por toda a família, a Dona Débora Portela, amigos do bairro Bonato, por toda a família, a Dona Marlene Casagrande Panisson, pedindo oração e bênçãos por toda a família, por saúde, paz e que Deus livre de todos os males. Então estas foram as intenções, bênção de proteção com nosso querido Frei Mazuco.
1: Senhor Deus Todo-Poderoso, Criador do céu e da terra, nós vos pedimos com a vossa graça, livrai-nos de todos os males e da maldade humana, livrai-nos das doenças, livrai-nos de todas as pessoas que não são de bem, para longe de nós. Confiaste a alma humana a cada um dos anjos da guarda que habita no céu, que eles possam nos proteger, nos livrar de todos os perigos aqui na terra, especialmente da violência humana e da maldade humana. O Deus que é Pai, Filho e Espírito Santo. Amém.
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0: Cotação agropecuária, feijão carioca 270-300, feijão preto 185-210, milho 54-30-57, soja 120-121, trigo 71-72, boi em pé arroba 335-350, erva mate 20, suíno em pé tipo carne 4,65, vaca em pé arroba 300-310.
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0: 6h35, conferindo aqui os principais destaques das últimas horas, tivemos veículo apreendido na região da Baixada, cerca de 6 anos de atraso no licenciamento, entre outras irregularidades. Tivemos veículo apreendido no bairro Cristo Rei, também cerca de 6 anos sem o licenciamento ser pago. Aqui o condutor sem CNH nesta situação. No bairro São Vicente, tivemos um cumprimento de mandado de prisão registrado aí ontem. Uma mulher presa. No bairro Anchieta, um cumprimento de mandado de prisão. Uma mulher presa também na situação. Em São Jorge do Oeste, uma moto foi apreendida. O condutor estava de chinelo, né, meu compadre, minha comadre? Além de outras irregularidades, a moto estava sem espelhos. E no bolso do condutor encontraram uma certa quantidade de maconha. A moto foi apreendida, o condutor encaminhado para os procedimentos cabíveis ao caso. Tivemos um cumprimento de mandado de prisão no bairro Pagnoncelli, aqui em Pato Branco. na Vila Camargo, em Vitorino, situação de descumprimento de medida judicial. Um homem foi encaminhado. Tivemos também aqui em nossa região nas últimas horas, deixe-me ver aqui, meu povo, em Ampere, um homem perdeu a vida após colisão entre carro e caminhão na 182. Aqui em Pato Branco, um homem perdeu a vida em acidente de trabalho. Estava cortando uma árvore quando o acidente aconteceu. Foi encaminhado, mas não resistiu aos ferimentos. Tivemos um tombamento de caminhão carregado com porcos na PRC-280 em Palmas. Ainda em Palmas, um homem foi preso após descumprimento de medida protetiva e tentativa de feminicídio. Em Francisco Beltrão, condutor perdeu o controle da direção, atingiu o guarda-reio e acabou capotando nas proximidades do trevo da 182. Em Barracão, um motociclista bateu em um carro estacionado e acabou fugindo do local. Agora as imagens ganharam as redes sociais. Com certeza vai ser encontrado, né? A polícia também busca descobrir quem foi este motociclista e por que não parou, né? É verdade, que coisa. A Polícia Civil está apurando o funcionamento de máquinas de jogos lá em uma lanchonete de Laranjeiras do Sul. Tivemos nas últimas horas em nossa região a Operação Sofia, não só aqui, né, meu povo? Operação no Rio Grande do Sul, Paraná, São Paulo, Mato Grosso do Sul e Pernambuco. Na região, 3 detidos em Francisco Beltrão. O que é que eles faziam, meu povo? Esta quadrilha utilizava a imagem da pequena Sofia, uma garotinha de 3 aninhos, moradora de Campo Bom, no Rio Grande do Sul, que está lutando contra o câncer. Pegaram a foto dela, criaram campanhas falsas na internet para arrecadar dinheiro. Que barbaridade! Então a polícia desarticulou esta organização criminosa especializada em estelionato. Uma mulher ficou ferida após ser atropelada em São Lourenço do Oeste. Também no Oeste Catarinense, na SC-160, entre Saltinho e Bom Jesus do Oeste, tivemos a apreensão de mais de 430 quilos de maconha. Deixe-me ver aqui, meu compadre e minha comadre. Acidentes de trânsito, Francisco Beltrão, todo santo dia se supera no ranking de acidentes, hein? Alguns dos destaques das últimas horas para o senhor e para a senhora no Desperta Brasil.

0: Trazendo agora o esporte na Copa do Mundo. Deu Espanha 2-0 para a Espanha, finalista do Mundial, depois de 16 anos. Que bom, né? É, todo mundo vai, é França, França. Não deu para França. 2-0 para a Espanha, finalista. Hoje, 16h, Inglaterra e Argentina. Quem passar pega a Espanha na final no fim de semana. Tivemos ontem também, além da Copa do Mundo, meu povo, tivemos Paranaense de Futsal Ouro, Itaipulândia 3, Umuarama 4, o Guarapuava, 4-0. Pelo amor de Deus, né? 4-0 no Cascavel. Pato 3, Chopinzinho 2, Duduzinho, destaque da partida, jogou muito ontem. Pato Futsal, líder da competição. Na Prata, Medianeira 6, Coronel 2. Na Silver, Balsas 2, Lages 9. Na Copa União, Manuel Ribas 4, Chavantes 1. 6h41, tudo é bom e do melhor, hein?
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0: Tempo bom, 9 graus na temperatura.
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0: 6h41, bom dia, abraço para dona Tere Santos, seu Zelir Costa no Vista Alegre, seu Vanderlei Mondardo, seu Leucir da Fazendinha, o meu amigo Rubão no bairro Bom. Mas que voz é essa, homem do céu? Meu Deus do céu! Não. Ainda não levantou o Rubão. Esqueça.
3: Bom dia, Maragão. Tudo bom? Como é que tá aí, abençoado?
0: Graças a Deus.
3: Antes de se ligar aí, homem, congelou o celular aí, ó. Hoje descongelou.
0: Eu vi, Poeirão.
3: Tamo aí de pé na patrola.
0: Um abraço pro Rubão Velho de Guerra, então, acompanhando o nosso programa. Tudo é bom e do melhor. Ô, Frei Mazuco, sua bênção, paz e bem.
4: Bom dia, Barangão. Tu sabe porque o Minho tá sendo um homem de cultura? É a convivência com os Antônio.
0: Não,
4: o
0: programa
4: Antônio é cultura. Meu, e também os Antônio são caprichosos.
0: Eu vi.
4: Luta e trabalhador. E o Minho também. É um menino trabalhador.
0: Não. Sabe por quê que o Minho é um homem de cultura? Sabe por quê, Frei Mazuco?
5: É que o programa do Morangão é só cultura, né? Por isso que os ouvintes dele são fiéis. Né, Fabiano?
0: É verdade. Viu só, Frei Mazuco? Viu só, Frei Mazuco? Falando nisso, tinha Antônio, Frei Mazuco. É verdade. Que ficou todos esses dias sem participar do programa. É. Os Antônios não são mais os mesmos. Um abraço, Frei Mazuco. Tudo de bom e do melhor. Um abraço, bom dia pro seu Heraldo Sarnoski. O meu amigo, o seu Marcelo Zanco também, registrando a companhia. Tudo é bom e do melhor. É o que desejo, amigo Morangão Velho de Guerra. Combinado? Então tá bom, dona Débora, Portela, meus amigos do bairro Bono. Alô, dona Tere. Como é que tá a senhora, comadre? Tudo certo? É, muito obrigado pelo carinho da companhia. Eles me pediram Milho Rico e Josenário, o nosso filho. A dona Neuza Ribeiro pediu pro Morangão trazer alguma benchonada com o Zezé de Camargo e Luciano. Daqui a pouco, 6h43.

0: Aí então, Zezé de Camargo e Luciano, é o amor. Antes também, Milho Rico e Josenário, o nosso filho, né, meu compadre, minha comadre? O que foi, Aminho?
1: Tá, viu, Aminho? Então tá, né? Que bom que tocou a música aí, mas o seguinte aí, ó. Só pra te contrariar aí, porque você não entende tudo de futebol. Pra começar, tu torce pro Grêmio, né? 2-1 pra Argentina, 2 gols do Messi.
0: Tu e o tio Buda, some do céu. Tu e o tio Buda. Já te dei gancho agora. É que nem o Albani falou agora há pouco. Acho que foi o Albani, não lembro quem que falou. É aqui o Albani. Mas daqui a pouco o Minho já faz algumas caras. Não vou falar na. Não esquenta, não, Morangão. Viu, Albani? Não deu nem meia hora, homem. Maquete Messi, homem do céu. Maquete Messi, homem do céu. Não. Pode largar de mão. Pode abandonar o Minho. Pode largar de mão. Um abraço, bom dia pra dona. Ô, dona Ângela, eu quero um bom dia da senhora. Grave um áudio com bom dia. É verdade? Fazia anos que a senhora não participava do programa, né?
2: Mas que vergonha!
0: Antigamente falava que gostava do programa do Morangão, coisa e tal. Mas tudo bem, né? Tudo bem. Verdade. Vai, dona Ângela, vai. Sombrar o programa aqui, ó.

Forte abraço pro amigo Gelson Batista, negão do Nove Carnes, mandando abraço pra todo o pessoal que tá na parceria, cortando o trecho. Um abraço, bom dia pro meu amigo seu Luiz Ribeiro. Mas de novo almoçar na sogra, homem? Mas toda semana, homem? E ele falou, diga pra ela que eu quero cerveja. Um abraço pro seu Rui Traut, mandou na Romélia também, tudo de bom que deseja o Morangão a você, ouvinte do Desperta Brasil, já 6:52. Vão, Morangão, vão, rápido, uma barbaridade.

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1: 6h56, aqui deixe-me vir, ó. Bom dia, a dona Adelaide. Mande um abraço pro meu esposo Luiz Martins. Diga que eu amo muito ele. Então tá bom, tudo de bom. Forte abraço, bom dia. Deixa essa daqui pros corações apaixonados. Fui, é mais.

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0: Jornada. 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Falamos de Pato Branco, Sudoeste do Paraná. E vamos conhecer as manchetes desta quarta-feira. O que está sendo divulgado por aí. Bom dia, Edson Neiser.
1: Bom dia você, Célio. Ouvintes da Selinalta, estamos levando, fazendo levantamentos por aqui também, a nossa equipe fazendo levantamentos, fazendo um pente fino aqui em torno dos acontecimentos de Pato Branco e da região, e nós vamos trazer detalhes de uma situação em que homem de Pato Branco morreu após corte de árvore, fato que acabou vitimando um morador do bairro Planalto aqui em Pato Branco. Daqui a pouquinho eu já trago as primeiras informações por aqui na programação de jornalismo. Polícia Civil prendeu em Palmas homem após descumprimento de medida protetiva e tentativa de feminicídio. Vamos detalhar esse caso. Por falar em feminicídio, mulher que levou tiro no rosto no Bom Retiro, tentativa de feminicídio também, ela apresenta melhoras e a procuradora da mulher na Câmara de Vereadores acompanha o caso e outros 30 casos de violências graves contra mulheres. Ela fala também de um evento que vai ocorrer amanhã sobre uma casa de acolhimento na microrregião, em Pato Branco ou algum outro município da microrregião. Daqui a pouquinho a gente traz as informações aqui. Caminhão carregado com suínos tombou e interditou a PR-280 ontem em Palmas. E o homem morreu após colisão entre carro e caminhão na PR-182 em Ampere. São assuntos que o jornalismo está de olho aqui já já. Vamos detalhar na programação, Célio.
0: Bom dia, Karine Martins.
2: Bom dia, Célio. Bom dia a você e a todos os ouvintes da Rádio Selinalta. Uma excelente manhã de quarta-feira para todos. Daqui a pouco, Patotec abre cursos gratuitos na área de tecnologia. Júlio Amarelo alerta para a prevenção das hepatites virais. Síndromes respiratórias agudas graves têm queda de 81% em bebês. Estas e outras notícias a gente atualiza daqui a pouquinho, Célio.
0: Manchete do esporte, Fabiano Marangon. Bom dia, Fabiano.
3: Muito bom dia, Célio, amigos ligados do Manhã Selinalta Jornalismo. Vamos lá, semifinal da Copa. Hoje vamos conhecer quem pega a Espanha na grande final. Tivemos ontem Paranaense Futsal Ouro, Pato jogou. Daqui a pouquinho os detalhes.
0: Outras que estão chegando, circulando, Brasil e mundo. Tarifaço de Trump. Estados Unidos definem nesta quarta se aplicam novas taxas ao Brasil. Receita paga lote especial de restituição automática nesta quarta-feira, aí do imposto de renda. Operação contra a fraude de 3,8 bilhões em ICMS mira grupos econômicos com advogados em São Paulo e no Paraná. Concurso do IBGE, inscrições para 1.400 vagas terminam nesta quarta-feira. Adolescente de 14 anos mata pai com facada após ser agredido por ele enquanto tentava defender a mãe em discussão aqui no Paraná. Senado aprova aposentadoria especial para agentes comunitários de saúde. Pai analfabeto é enganado ao assinar acordo físico de pensão diferente do verbal e acaba com apenas um terço do próprio salário também no nosso estado. Senado aprova piso para frete de caminhoneiros após ameaças de greve. As principais manchetes até agora.
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0: 7:06, 7:06, já já os destaques aí do dia com a nossa equipe. 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Agora vamos conhecer aí os destaques, as principais informações desta quarta-feira. Começamos pelas rodovias, Edson.
1: É um caso gravíssimo, às 17:30 de ontem, entre Ampere e Francisco Beltrão, na PR-182, acidente fatal, acidente envolveu um Corsa de Santa Catarina e um caminhão. O carro teve o motor e uma das rodas arrancados com o impacto dessa batida. O condutor, ele foi resgatado pela concessionária IPR Iguaçu, chegou a ser encaminhado até a ambulância, mas não resistiu e na ambulância entrou em óbito. O caminhão saiu da pista, bateu contra árvores, o motorista também teve ferimentos, foi encaminhado ao hospital lá em Ampere por uma equipe do SAMU. Polícia Rodoviária Estadual, Polícia Científica fizeram levantamentos e o corpo deste homem, não identificado num primeiro momento, foi encaminhado ao IML, o Instituto Médico Legal, em Francisco Beltrão. As informações são dos colegas da Rádio Ampere. Júlio César Alves trouxe informações ainda ontem à tarde desse grave acidente em trecho de rodovia entre Beltrão e Ampere. Célio Ruaro.
0: Na região que tivemos,
1: Polícia Civil cumpriu ontem mandado de prisão preventiva contra um homem investigado pelo crime de tentativa de feminicídio. A prisão foi na cidade de Palmas. E segundo o que foi apurado pela Polícia Civil, o crime ocorreu na madrugada do domingo, dia 12. Após o ato criminoso, esse homem fugiu, tentou se esquivar da legislação e também da polícia. As equipes fizeram buscas e encontraram esse foragido. A captura ocorreu no exato momento em que ele tentava pegar os documentos pessoais para uma nova fuga e fugir de forma definitiva da cidade. Então, praticou tentativa de feminicídio. E na tentativa de fugir da polícia, acabou sendo encontrado em Palmas esse homem, fato grave registrado no final de semana e ontem a prisão desse homem, Sérgio Guarda.
0: E o que chamou atenção aqui em Pato Branco?
1: Foi a morte em um acidente de trabalho, morte de um rapaz, o Eleandro Volpe, morador do bairro Planalto. E segundo que ficamos sabendo ontem à tarde, ele acabou morrendo já no Hospital São Lucas. Ele foi socorrido, eu conversava com um bombeiro. Esse bombeiro diz que a equipe foi acionada, teve até uma ambulância em deslocamento, mas no meio desse caminho, o SAMU, o Serviço de Atendimento Móvel de Urgência, foi acionado também. E esse homem, ele foi atendido pelo SAMU, encaminhado ao Hospital São Lucas, mas não resistiu. Morador do bairro Planalto, Eleandro Volpe, no corte de um eucalipto, acabou morrendo ontem à tarde. Eu não tenho ainda o exato local da ocorrência. Aguardo dos bombeiros e do SAMU a informação complementar, mas era morador do bairro Planalto e durante o corte de árvore acabou morrendo. Então, uma árvore caiu sobre esse homem. A gente lamenta esse fato gravíssimo das últimas horas aqui em Pato Branco. Célio Raro.
0: Obrigado, Edson. Trazendo os destaques, aqui você fica sabendo de tudo com credibilidade. 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
0: Vamos até São Joaquim, Santa Catarina, clima terra, seu Ronaldo Coutinho com a previsão do tempo, 10 graus a temperatura, mais uma manhã fria, Coutinho, como segue? Bom dia.
3: Bom dia, é o tempo segue no geral com condições aí favoráveis ao campo e atividade ao ar livre na área, mínimas aí de 4 a 7 graus. Talvez não passe muito dos 22 graus de máximo, um pouquinho mais, um pouquinho menos. Amanhã, quinta e sexta, teremos também tempo bom na região, com frio de manhã, não muito, né, um pouco abaixo de 10, e talvez aí uns 23, 24 graus, um pouco mais à tarde. Vai assim também na sexta e fim de semana. Fresquinho, friozinho de manhã e esquenta de tarde, com condições aí favoráveis ao campo e atividade ao ar livre em geral na área. E mantém a tendência de tempo no geral, mas para tempo bom no decorrer de hoje até domingo, pelo menos. Segunda, provavelmente também. Então, sexta, sábado, domingo, segunda, fresco de manhã, calor à tarde. É o primeiro calorzinho desse inverno que começou ali no dia 8 de maio. De lá para cá é o calor assim mais comprido, 4, 5 dias, para depois virar o tempo ali na segunda noite ou terça-feira, quando começa a voltar a chuva, a trovada, e logo em seguida começa a cair a temperatura. Da Climatea, Ronaldo Coutinho.
0: Obrigado, Coutinho. Até mais.
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0: Dólar comercial vai abrir no mercado a R$ 5,07, dólar comercial, euro 5,79 o euro. Cotação de preços, valores divulgados ontem pelo Deral. O feijão carioca nota 8,5 e acima R$ 280. Feijão preto tipo 1, R$ 200. Milho amarelo tipo 1, R$ 56. A soja industrial tipo 1, R$ 121. O trigo R$ 71. A erva mate arroba R$ 20. Boi em pé R$ 350. O suíno em pé tipo carne R$ 4,65 o quilo. E a vaca em pé padrão corte arroba R$ 300.
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0: 7h19, acerte com a Selinalta FM, 7h19. O plenário do Senado aprovou ontem em dois turnos a PEC, proposta de emenda à Constituição, que estabelece aposentadoria especial para agentes comunitários de saúde. Por ter impacto bilionário na Previdência, a proposta é considerada pauta bomba pelo governo. A PEC 14/2021 fixa regras permanentes e transitórias de aposentadoria para os agentes comunitários de saúde e agentes de endemias. Nas duas votações, a proposta teve 73 favoráveis, um contrário e uma abstenção. As PECs precisam ser aprovadas em dois turnos e com votos favoráveis de ao menos 49 dos 81 senadores. Impacto bilionário à Previdência. Segundo estimativas recentes do Ministério da Previdência Social, a proposta deve gerar um impacto fiscal de 27,9 bilhões de reais em 10 anos de vigência. A proposta aprovada trata da regularização do vínculo funcional desses profissionais, prevê regras de transição, assim como assistência financeira da União. Além disso, estende os mesmos benefícios aos agentes indígenas de saúde e aos agentes de saneamento. Portanto, aí a notícia a nível de país. Outra que chama atenção, o Senado aprovou aí pauta bomba considerada pelo governo de aposentadoria para agentes de saúde. 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
1: É sobre essa do acidente de trabalho do rapaz do bairro Planalto. Segundo o Corpo de Bombeiros, foi no próprio bairro mesmo o acidente de trabalho. O local da ocorrência, a gente estava fazendo levantamentos aí, mas foi na Rua São Francisco de Assis, bairro Planalto, o local da ocorrência. SAMU acionado, Corpo de Bombeiros acionado ontem à tarde, e ferido com a queda de um eucalipto, cortava eucaliptos esse rapaz, ferido, ele foi encaminhado ao Hospital São Lucas e não resistiu. O Leandro Volpe, morador do bairro Planalto, e foi ali mesmo, na Rua São Francisco de Assis. Até o pessoal comentando que seria em alguma comunidade do interior, mas não, foi no próprio bairro, um corte de eucalipto, acidente de trabalho que terminou na morte desse rapaz. O Instituto Médico Legal fez o translado do corpo do Hospital São Lucas para o IML de Pato Branco. A gente lamenta e deseja condolências aí, que Deus proteja essa família, família Volpe, após esse acidente de trabalho aí no Planalto. Já informação complementar, a gente já traz aqui então. Célio, um comunicado sobre bloqueio de um trecho de estrada no São João Batista amanhã para o trabalho de imprimação na execução da obra de asfalto. Já vou explicar o que é a tal da imprimação. Então vamos lá, vamos ao comunicado que vem da assessoria de imprensa da Prefeitura de Pato Branco. Ontem esse comunicado, a Prefeitura, através da Secretaria Municipal de Agricultura, orienta os motoristas que trafegam pela estrada vicinal municipal Azelino Dalla Costa, na comunidade São João Batista, a respeitarem a sinalização existente no local por causa da execução das obras. Aqui a gente fala pelo rádio, de modo geral, para todos, Célio, mas quem passa por lá encontra as placas. Então lá está sinalizado e a prefeitura pede que respeite a sinalização, e o porquê disso a gente já explica. Não pode passar carro nessa fase da execução da obra de asfalto. Máquinas agrícolas, caminhões, não pode passar ninguém. Em um trecho dessa estrada, as equipes da Secretaria de Agricultura estão fazendo a base de brita graduada e imprimação, a etapa preparatória para receber depois a camada de asfalto. Em razão do avanço das obras, amanhã, quinta-feira, dia 16, haverá o bloqueio total desse trecho, não sendo possível a passagem de veículos durante a execução desse serviço. A prefeitura agradece a compreensão e reforça que o respeito a essa sinalização é fundamental para garantir a segurança dos trabalhos e usuários da via. E respeitar a sinalização também, Célio, é sinônimo de que a obra dê certo, senão compromete a qualidade da obra. Então, onde é que fica esse trecho específico? Porque aí eu vim de pergunta, tá, mas como assim a estrada de São João Batista? Se já temos asfalto do bairro Cadorinha até São João Batista. Mas nós temos a informação de que esse trecho é aquele rumo à propriedade aí do Dr. Delvino Lung, que liga até aquela propriedade, eu cito como referência, é naquele trecho, então parte desse trecho é lá na região do São João Batista. E a imprimação é quando termina a aplicação daquele rachão, aquela base, né, aquela primeira base, depois pedra graduada, e aí depois tem uma aplicação líquida antes de receber a camada de asfalto. Seria como se fosse uma liga, né? Uma camada líquida entre as pedras e depois aquela camada final por cima. Essa é a imprimação. Depois da imprimação vem a aplicação do asfalto mesmo, a quente, o chamado CBUQ. Nós perguntamos alguns detalhes ontem para o secretário municipal de Agricultura, Edson Roberto da Silveira, que assim falou respondendo a Serinalta sobre esse trabalho aí.
16: Edson, obrigado aí para a divulgação aí. É o seguinte, né? O pessoal lá está pedindo, então, eles terminaram a aplicação da pedra graduada, que tem a base e subbase, né? Com rachão, a base e com pedra graduada, e depois, daí feita a imprimação. A imprimação, daí eles passam um líquido, né? Uma tinta, um asfalto, para fazer a agregação desse material. tá? E depois então é feita a aplicação do asfalto provavelmente dita, que é mais 5 centímetros, mais ou menos 5, 6 centímetros de asfalto, né? Ou se vê o que que é aquela maquininha que vem, né, colocando a camada de asfalto ali assim, ajeitando aquilo ali dentro, tá bom? Preocupação da empresa lá, da IPEPAF, que está fazendo a obra, é porque tem que, não pode passar, né? Por um dia ali assim, um dia, dois dias, não aplicou o asfalto, não pode trafegar sobre a parte que foi aplicado o asfalto. Então é isso que eles estão pedindo, que o pessoal, né, respeite e desvie, né, busque desvio ali assim, quem mora lá para baixo, né, que contorne, quem está por aqui, que evite passar naquela região lá, daí, tá bom? E essa é a questão, porque já veio lá debaixo do Delvino, já tá ali no calçamento, né? Naquele trecho ali assim, então tem mais um pedacinho ali que é calçamento, então eles vão fazer esse trechinho também, vai ser feito esse trecho também de calçamento.
1: Bom, informações do Edson Roberto da Silveira, secretário municipal de agricultura, e a gente traz aqui com um dia de antecedência, Célio Rara, até para que o pessoal programe as rotas aí, né? Então quem tem que tirar algo da propriedade se puder hoje, né? Uhum. Se não tem outro trecho para passar, tem que tirar hoje ou vai ficar para sexta, porque durante a tal da imprimação, que agora a gente aprendeu o que é aquele líquido, né? Uma espécie de uma liga aí entre as pedras e a camada final do CBUQ, aí não pode passar de carro, porque carro, trator, carreta, carretinha agrícola, enfim, não pode colheitadeira, nada, porque aí compromete a qualidade desse trabalho. A gente viu isso em todos os outros trechos de asfalto no interior, funciona dessa forma. Então, atenção, senhor João Batista, como referência aí, aquela estrada que dá acesso aí à propriedade do doutor Delvino, amanhã, quinta-feira, dia 16, esse trabalho aí, Célio.
17: Dado o recado, obrigado, Edson, você já ficou sabendo porque houve aqui a Selinalta, o nosso jornalismo. Temos nota de falecimento agora, a funerária Nossa Senhora Aparecida, juntamente com as famílias Dubiel e Kenap, comunicam com pesar aos parentes e amigos o falecimento de Rosa Dubiel Kenap, cujo corpo está sendo velado na capela da funerária Nossa Senhora Aparecida. Às 15h30 de hoje, quarta-feira, será realizada a celebração de corpo presente no local do velório. Logo após o cortejo fúnebre, seguirá para o cemitério da comunidade de Vila Bonita, onde serão realizadas aí orações e despedida, e em seguida dar-se-á o sepultamento. Notificamos, portanto, o falecimento de Rosa Dubiel Kenap, mais conhecida como Dona Rosinha.
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0: Esportes. 7:34, agora destaque esportivo na Selinalta, conte aí seu Fabiano.
29: Bom dia, Célio, tudo bem? Hoje serve aquela música que a equipe esportiva cantou ontem, né? Tá frio na minha cidade.
0: Eles cada uma, né?
29: Ah, mas foi bom, né? Divertido. É. Os bastidores de uma transmissão esportiva ontem, né?
0: Alguém tem que ensinar o Juliano aí a mexer nos botões, coisa, né? Hein? Uhum. A gente tem que dar uma aula pra ele aí,
29: os botões,
0: Fabiano.
29: Mágicos. Mas vamos lá, né?
0: Antes do jogo aí do Pato, pra quem não, né, não acompanhou.
29: Aham, uhum, foi.
0: Estavam testando a linha, né?
29: Testando o ar, né, Célio?
0: Pra ver se chegava o som.
29: É, tudo certo, graças. Som redondo.
0: Arena. O rapaz mesmo se confundiu nos botões aí.
29: Meio atrapalhado.
0: Deixou tudo no ar.
30: Tiba, igual como eu tô destreinado.
29: É, tava destreinado, né, tia? Tem que dar treinado, bicho, velho.
0: Vamos fazer um cursinho aí.
29: Vamos
0: online
29: lá.
0: Pro
29: mais ou menos no final deu tudo certo, o Pato também ganhou, né? Uma baita noite aí, nesta transmissão. Muito vamos bem. Lá. 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Tivemos aqui o sorteio da Mega Sena ontem, concurso 3031, sorteados 28, 30, 32 40 54 e 35. Perdão, aqui que é o 30. 28 30 32 40 54 e 35. Esta foi a ordem do sorteio. Tivemos também quina, concurso 7.065, sorteados 16 18 20 40 e 56. Tanto mega quanto quina acumularam. Principal destaque das últimas horas foi a Espanha, né, Célio Ruaro? Depois de 16 anos, chega novamente uma final de Copa do Mundo.
0: Que jogaço, hein?
29: Não teve muita dificuldade, dominou o time francês.
0: Esperava mais da França.
29: Eu também, né? É verdade.
0: Mbappé, não jogou nada.
29: Nem o Dembélé, o que jogaram nos outros confrontos ontem deixaram a desejar, né?
0: Pois é.
29: E o técnico olhava pro banco.
0: Marcação cerrada aí da Espanha.
29: O Didier Deschamps lá olhava pro banco, olhava pro campo. O
0: que que eu vou fazer?
29: E você via, é justamente isso, aquela cara de desespero, o que é que eu vou fazer?
0: Mas
29: se ficar
0: já
29: o bicho pega
0: campo,
29: e se
0: né?
29: correr o bicho come, né?
0: Pois é.
29: Daquele
0: mas os bons já estavam em campo.
29: Verdade, os melhores estavam já à disposição e não conseguiram fazer nada. A Espanha sem dificuldades venceu esse jogo, uma atuação segura, uma atuação dominante, e agora aguarda quem passar de Inglaterra e Argentina hoje. O jogo estava tranquilo, né? Mas depois aquele toque de mão de bola lá do francês, parece que aí desandou a maionese, né, Célio? Aquele gol de pênalti deu mais tranquilidade para a Espanha.
0: É, mas lá eles sabem bater pênalti, né?
29: Ah, com certeza.
0: Mas não perde a oportunidade.
29: Não, não passa um para outro, né, Célio?
0: Sim.
29: Busca responsabilidade, vamos lá, é minha.
0: Isso aí.
29: Tanto que
0: timaço, hein?
29: O Oyarzabal não perdeu nenhum dos últimos pênaltis batidos.
0: É um dos mais experientes lá.
29: A hora que apareceu aquela travinha, Célio Ruaro, na TV, todas as bolinhas verdes, ou seja, não perdeu nenhum pênalti.
0: Puxa vida.
29: Não é igual uns que a gente conhece aí, né, Célio?
0: Não, pega você, não, joga pra você. Não, não você. Bata lá.
29: Tá certo então, né? Vamos lá, segunda oportunidade pra Espanha ficar com o título. Será que vai conseguir o bi?
0: É.
29: Vamos aguardar, já está com a vaga certa pro jogo de domingo.
0: Agora é só jogaço.
29: Hoje, aguardar Inglaterra e Argentina a partir das 16 horas para ver quem vai pegar o time espanhol.
0: E a França disputa o terceiro.
29: É. Com quem perder o jogo de hoje, né, Celinho?
0: É.
29: Vamos ver também o que é que vai dar. Nas últimas zonas tivemos na Copa União, Manuel Ribas 4, Chavantes 1. Na Liga Silver, Balsas 2, Lages 9. Na Prata do Paranaense, Medianeira 6, Coronel 2. Esse jogo era atrasado da 17ª rodada. Na Ouro, Itaipulândia 3, Umuarama 4. Esse placar, inclusive, no final até a equipe esportiva acabou assustada, hein? O Guarapuava aplicou 4-0 no Cascavel, Célio. 4-0 pro Guarapuava no jogo de ontem. E a partida que a gente transmitiu, Pato e Chopinzinho, jogaço. 3-2 pro Pato no placar final. Suelton marcou aos 5 de luta, mais ou menos aos 5, abrindo o placar pros visitantes, né? Pro Chopinzinho. Depois, o Dudu acabou empatando, faltando 8 minutos. E no segundo tempo, o Duduzinho voltou fumado, como diz outro, né? Jogou o fino da bola, marcando 2 gols, dando a vitória pro Pato. Duduzinho jogou muito ontem, muito. Novamente,
0: sempre
29: né?
0: Sempre joga bem.
29: Novamente, mas ontem uma atuação diferenciada, 2 gols, dando a vitória por 3-2. Então, os gols do Pato, Dudu, e 2 de Duduzinho, os gols da Cel, Suelton e Capa. Expulsos, Lucão, um fato de agressão aí, logo no primeiro tempo, e depois Johnny no segundo tempo. Detalhe que muita gente reclamou da arbitragem, que o Johnny levou 2 amarelos segundo a arbitragem, por reclamação, né, Célio? Só que se ele é o capitão da equipe, ele pode chegar no árbitro e pois falar, né?
0: É essa, né?
29: Então, no primeiro momento, um árbitro amarelou a vida dele, no segundo momento, o outro árbitro...
0: Aí
29: não tem o que fazer,
0: não teve, né?
29: Aí é vermelhinho.
0: Aí vermelho.
29: Foi expulso. O Johnny agora desfalca o Pato tanto na Liga quanto na Ouro. Os próximos jogos... 2 jogos fora. No sábado, o Duduzinho também vai ser o desfalque do time por suspensão. Ribeiro sentiu aí numa jogada e acabou passando por exames. Nas próximas horas vamos ver se de fato ele se lesionou e qual a gravidade desta lesão. Então já foi avaliado pelo Dr. Betchol. Vamos ver nas próximas horas o que é que vai dar. 3-2 no placar final, Pato líder, tem aquela gordurinha. Pode até perder, não vamos pensar assim, né, Célio? Tem 4 jogos.
0: Está tranquilo.
29: Se vencer 3, pode perder um que passa em primeiro. Vamos ver. O que vence os 3, né? Vamos ver. É o Pato primeiro com 22, agora Marreco é o segundo com 18. Próximo compromisso do Pato vai ser no sábado pela Liga contra o Moarama fora de casa. A bola rola às 20:30 e depois na quarta pela Ouro frente ao Cascavel, também fora de casa. A bola rola às 19:30. Então, 2 jogos agora fora de casa pro Pato Futsal.
0: É, nada fácil isso também.
29: Não, 2 confrontos de peso, de tradição também, é claro. Inclusive, já foram final de estadual, né?
0: É só aguardar.
29: Só aguardar agora. Quanto ao Azures, tivemos aí também nas últimas horas a divulgação, né, Célio Ruaro? Dos jogos da tabela da Copa Paraná. O Azuis então, vai estrear.
0: 9 rodadas.
29: Começa no fim de agosto e vai até o fim de novembro.
0: Já está se preparando o time, será?
29: Já está se preparando aí com o elenco aí da base, pessoal, tem talvez um que outro reforço pontual para esse time, buscando, é claro, uma melhor disputa da competição. A estreia vai ser frente ao São Joséense em casa. Certo? E depois dos grandes, que o Atlético Londrina e Paraná disputam. O Curitiba não vai disputar a competição, hein? Então, dos grandes, ele vai pegar só o Paraná em casa. Londrina e Atlético enfrentam fora de casa. A estreia, como eu disse,
0: minha nossa,
29: contra o São Joséense, Célio Ruara. E temos times bons, né? Aí pela frente, times reforçados para a sequência. O Cianorte é um exemplo.
0: O Cascavel se preparando.
29: O Cascavel pegou grandes times aí neste preparativo, né? Pegou o Grêmio, pegou o Corinthians, time completo. Vem treinando muito, vem se reforçando.
0: Isso que é o problema, né?
29: Verdade.
0: Treinando, acho que não está ainda.
29: Só que o detalhe é que o Azures, como a gente sabe, se o Coxa e o Atlético não caírem, já tem a vaga certa para a Copa do Brasil do ano que vem. Já Cascavel, reforçando para buscar.
0: Dos outros.
29: Dependendo de. Agora é essa oportunidade.
0: E quem levar o campeonato aí tem direito a uma vaga na.
29: Vaga na Copa do Brasil. E se não, e o segundo lugar naquela Copa Sul-Sudeste.
0: Importante.
29: Vamos lá, vamos ver o que é que vai dar. Então, Azures
0: pensem no Azures e, né, reforcem, façam um time bom, competitivo.
29: Reforçar também já para buscar fazer um time competitivo pro ano que vem, né?
0: É isso aí.
29: Porque, querendo ou não, já estamos no segundo semestre. O campeonato este termina em novembro.
0: Isso que o povo
29: aguarda. E quando vem janeiro já começa o outro campeonato, né, Sérgio? Passa rápido, uma barbaridade. Então é isso. Vamos lá.
0: Tá bom.
29: Um abraço.
0: E vai dar quanto a Argentina hoje?
29: Eu digo que dá Inglaterra hoje.
0: Inglaterra,
29: não sei o placar, mas a Inglaterra passa.
0: Tá bom.
29: Vai Inglaterra ser e Espanha na final.
0: Com certeza, mais um baita jogo.
29: É, mais ou menos uma reedição da Guerra das Malvinas hoje, né, Sérgio?
0: O problema é esse, né? Que
29: inclusive, o FBI já reforçou.
0: Vai além do futebol.
29: O FBI
0: mas tem que ser só o futebol, né?
29: Mas o FBI já solicitou um reforço policial, porque estes países já têm uma situação também extra-campo, né? Vamos ver o que é que vai dar.
0: Vai dar tudo certo, se Deus quiser.
29: Não vamos falar muito, porque senão não podemos nem comprar o alfajor, né? Se falar mal da Argentina.
0: Não, perder. Os irmãos aí, né?
29: Os
0: irmãos. Nossos, nossos vizinhos.
29: É verdade.
0: Obrigado, Fabiano. 7h45, até mais.
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0: 7h49, acerte aí com a Selinalta FM, 10 graus permanece a temperatura, manhã de tempo bom nesta quarta-feira, aproveite seu dia, que seja abençoado, segue assim também para os próximos, só frio nas madrugadas, depois vai esquentando. Daqui a pouquinho o Coutinho volta aí na nossa programação. Outra notícia a nível de Brasil que chama atenção, aí com relação aos caminhoneiros, né? Atenção aí caminhoneiros, Senado aprova o texto que define o piso para os valores do frete dos caminhoneiros em votação conjunta. Agora o texto vai à sanção, então, presidencial. A medida provisória venceria amanhã, quinta-feira, e foi aprovada em meio às ameaças de greve de caminhoneiros. O texto foi aprovado de forma simbólica, ou seja, sem registro de como cada senador votou. Ele é um PLC, Plano de Lei de Convenção, e vai à sanção do presidente Lula, portanto. A proposta aprovada estabelece piso mínimo para o frete do transporte rodoviário de cargas. o que os motoristas queriam e transportadores. Proposta diz que a NTT, Agência Nacional de Transportes Terrestres, fica responsável por calcular e estabelecer os pisos mínimos de frete. O órgão vai definir os valores com base nos custos reais da operação. A ANTT deverá considerar insumos, preços dos combustíveis apurados no mercado nacional, pneus, lubrificantes, manutenção, salários, encargos, seguros, tempo de carga e descarga, além de demais custos operacionais pertinentes. O texto foca em redução de custos. O texto inicial aí foi apresentado em março, assinado pelo Lula, e tentava conter outra insatisfação dos caminhoneiros, independentes aí, insatisfeitos com a alta do diesel por causa da guerra no Oriente Médio. A proposta impõe a obrigatoriedade de cadastramento das operações de transporte rodoviário de cargas e a geração do código identificador da operação de transporte. Define ainda medidas administrativas para garantir o cumprimento da Política Nacional de Pisos Mínimos do Transporte Rodoviário de Cargas, incluindo penalidades para transportadores que não respeitarem o piso mínimo de frete, incluindo multa de até 1 milhão. Os parlamentares retiraram a modificação do texto que definia o salário mensal de R$5 mil para os caminhoneiros. Na redução aprovada, ficou estabelecido que as remunerações seriam definidas em acordo com as negociações coletivas. Perdão de multas de 2022 fica estabelecido em texto. Senadora Estiverson Valentim, do Podemos, responsável por ser o revisor e relator da matéria na casa, afirmou que a proposta busca anular as multas aplicadas em 2022, quando houve dezenas de manifestações de caminhoneiros contra o resultado eleitoral. Segundo ele, a medida aí visa reparar uma espécie uma taxa sobre os caminhoneiros. Então, o presidente deve, segundo a informação aqui, vetar isso aí, permanece, então, as multas deverão permanecer. Mas, enfim, resumindo a matéria aí, Senado, então, aprovou piso para frete de caminhoneiros, após aí a ameaça desta semana de greve novamente dos caminhoneiros. Agora vai para a sanção do presidente Lula. Então, a notícia a nível de Brasil, que interessa aí os caminhoneiros principalmente. 7h53, Edson.
4: Só para ressaltar aqui, Célio, não há qualquer informação concreta de greve de caminhoneiros, né? Também só para deixar claro isso.
0: Tudo tranquilo, né?
4: Tudo.
0: Venceria amanhã e os caminhoneiros andaram pedindo, então, a
4: votação.
0: Todo mundo
4: de olho nessa notícia
0: que surgiu. Para saber, né, o que iria acontecer.
4: Exato.
0: Venceria amanhã, mas então, continua normal, tudo certinho. Não teremos greve nenhuma, mas se alguém divulgar é fake news.
4: Por enquanto nada. Bom, sério,
0: foi o que eles queriam, né?
4: E é sobre rodovias que a gente vai continuar falando aqui, Célio. Eu vou falar de mais dois casos registrados nas últimas horas aí, mais cedo, às 7h. Eu falei de um acidente fatal em Ampere, de repente você ligou o rádio há pouco aí, eu vou reforçar esse caso aqui, que foi no sudoeste do Paraná, o mais grave ontem. Por volta de 17h30, na PR-182, entre Ampere e Beltrão, segundo o colega Júlio César Alves, da Rádio Ampere, o que ocorreu foi uma colisão entre um Corsa e um caminhão, e o carro teve o motor arrancado, uma das rodas dianteiras arrancadas, com o tamanho desse impacto, com a força dessa batida, e o motorista do Corsa foi atendido, encaminhado para o hospital em Ampere, mas não resistiu. Aliás, foi encaminhado para ambulância. A ambulância nem chegou a sair com ele com vida lá do local do acidente. Para o hospital de Ampere, foi o motorista do caminhão que foi encaminhado. Aí você se pergunta, né? Mas batida entre Corsa e caminhão e o condutor do caminhão ferido? É que o caminhão saiu da pista e bateu contra árvores. E aí o motorista saiu ferido também e foi encaminhado pelo SAMU. Infelizmente, o motorista do Corsa acabou falecendo e o corpo foi encaminhado ao IML, o Instituto Médico Legal de Francisco Beltrão. Aqui no sudoeste, mais um acidente em rodovia ontem, e nós já falamos mais próximo do meio-dia desse acidente. Usuários da via, ouvintes da Selinalta, mandavam áudios de lá falando desse acidente. Um caminhão carregado com suínos tombou na madrugada de ontem e a motorista, a caminhoneira, ela saiu ilesa. Uma mulher carregava esses suínos aí com esse caminhão e foi na PR-280, o pessoal chama lá de região da Curva da Santinha, lá em Palmas, PR-280, entre Palmas e Clevelândia, E há detalhes aí então desse tombamento com a carga espalhada às margens da rodovia, alguns suínos mortos e outros perambulando ali no entorno da rodovia, e o risco, né, Célio? Porque aí outros carros circulam e aqueles animais ali circulando na lateral ou dentro da pista. Por isso houve interdição pontual para baldear essa carga para um outro caminhão, fazer o transbordo desses suínos vivos, recolher aqueles que morreram e também destombar o caminhão. Uma retroescavadeira foi durante o dia utilizada para destombar esse caminhão, então, que transportava os animais, aí os suínos, na região da PR-280 em Palmas. Polícia Rodoviária Estadual registrou esse boletim de ocorrência, uma caminhoneira na boleia transportando suínos, passando aqui pelo sudoeste do Paraná. E aí um fato dessa madrugada no oeste catarinense, seu Célio Ruaro, que vai virar notícia nacional e internacional, com certeza, porque são paraguaios os envolvidos nesse acidente. Ônibus sem freios caiu em Ribanceira e três morreram na madrugada de hoje, próximo a Maravilha, no oeste catarinense. Esse acidente foi na SC-492, entre Maravilha e São Miguel da Boa Vista. E o que ocorreu então foi que um ônibus com placas do Paraguai, que transportava 67 passageiros, saiu da pista, caiu em uma ribanceira após falta de freio. Segundo as primeiras informações e levantamentos feitos pelos colegas do portal campoerê.com, esse grupo retornava ao Paraguai após participar de um evento em Gramado, Rio Grande do Sul. O veículo perdeu os freios. Ao chegar em uma curva, o motorista não conseguiu controlar a direção. Só na boleia não foi possível. Sem freio, ele não conseguiu dar conta aí de passar por essa curva. Ele despencou em uma ribanceira. Equipes do Corpo de Bombeiros e SAMU foram chamadas para esse atendimento complexo. Segundo os bombeiros, pelo menos 8 equipes de socorro da região participaram de atendimento a essas vítimas. 3 pessoas morreram no local. Entre as vítimas estão uma idosa que ficou presa embaixo do ônibus, além de uma mulher e uma criança que estavam dentro do veículo em óbito. Outras 8 pessoas feridas, encaminhadas para hospitais da região, e os demais passageiros receberam atendimento no local. As causas do acidente serão ainda investigadas pelas autoridades, mas há um indício forte de falta de freio, e a Polícia Científica e Polícia Rodoviária Estadual estiveram no local, fizeram os levantamentos aí, nesse caso, Célio Ruaro, fato complexo, atendido na madrugada. Entre as cidades mais próximas, ali maiores, estão a própria cidade de Maravilha, São Miguel do Oeste, também Pinhalzinho. Se andar um pouco mais aí, por exemplo, num socorro aéreo, aí tem já o município de Chapecó, que é um município grande também, porque, afinal de contas, tombamento de ônibus, meu irmão, com 67 passageiros, é muita gente para ser atendida. E esse acidente na madrugada, então, perto de Maravilha, não é muito distante da gente, não. Cento e poucos quilômetros aí, logo após Campoerê, Saltinho, Serra Alta, aí a gente tem o município de Maravilha. E essa tragédia foi registrada na madrugada de hoje. Célio Ruaro.
3: Vamos acompanhando. Obrigado, Edson. Tá aí esta notícia que chama a atenção em Santa Catarina. A gente vai acompanhando também mais detalhes para você. 7h59. 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Nós temos agora para você Palavra Amiga. 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
17: Amigo trabalhador, suas refeições diárias são de fato nutritivas? A pergunta é séria e pertinente. Alimentar-se é um ato sagrado de integração entre corpo e alma. As vitaminas e nutrientes dão energia ao corpo, tal qual o silêncio e a fraternidade a fornecem à alma. Discussões e brigas à refeição são os temperos perfeitos à indigestão. Mesa arrumada, família reunida, refeição partilhada. Como faz bem este clima de paz. Que divertida uma conversa amena. Até mesmo o suave murmúrio dos talheres e a cordialidade por entre os pratos tornam as refeições ainda mais deliciosas. O vinho da boa convivência dá alegria ao paladar. No sentido oposto, quão indigestas se tornam as refeições caóticas, onde os olhares e gestos são desenhados.

0: Desta forma, por dentro e por fora, a família se sentirá nutrida e equilibrada. Pense nisto e Deus o acompanhe.
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9: Informa a hora certa.
10: Aí sim.
9: Já 8:04.
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9: 8:05 às 7 com a Selinalta, repito, 8:05. Seguimos aí com o jornalismo até as 9:30. Já quarta-feira do dia 15, 10 graus a temperatura, Coutinho de volta na programação. Se você não ouviu o Coutinho hoje ainda, nesta quarta, vai ouvi-lo agora. E como segue o tempo então, Coutinho? Tempo bom aí, bom dia.
13: Bom dia. É, o tempo segue no geral com condições aí favoráveis ao campo e atividade ao ar livre na área, mínimas aí de 4 a 7 graus. Talvez não passe muito dos 22 graus de máximo, um pouquinho mais, um pouquinho menos. Quinta e sexta teremos também tempo bom na região, com frio de manhã, não muito, né, um pouco abaixo de 10, e talvez aí uns 23, 24 graus, um pouco mais à tarde. Vai assim também na sexta e fim de semana. Fresquinho, friozinho de manhã e esquenta de tarde, com condições aí favoráveis ao campo e atividade ao ar livre em geral na área. E mantém a tendência de tempo no geral, mas para tempo bom no decorrer de hoje até domingo, pelo menos. Segunda, provavelmente também. Então, sexta, sábado, domingo, segunda, fresco de manhã, calor à tarde. É o primeiro calorzinho desse inverno que começou ali no dia 8 de maio. De lá para cá, é o calor assim mais comprido, 4, 5 dias, para depois virar o tempo ali na segunda noite ou terça-feira, quando começa a voltar a chuva, a trovada, e logo em seguida começa a cair a

0: temperatura. Da Climatea, Ronaldo Coutinho.
1: Obrigado, seu Coutinho. Então, segue aqui em Pato Branco, na nossa região. Tempo bom aí, friozinho nas madrugadas ainda, mas chuva só lá por segunda ou terça-feira. E a gente acompanha também, né, as informações aí do tempo sobre o Rio Grande do Sul, que se prepara aí para muita chuva no Rio Grande do Sul. E cai com tornados, inclusive já previstos, né, temporais, né, digo, melhor que tornados, temporais, enfim, vamos acompanhando, né? Deixa eu ver se eu consigo essa matéria aqui, daí já passo para você aqui. O Rio Grande do Sul, recebo informação do estado aí, deverá enfrentar um período de 10 dias de chuva intensa e risco de temporal sério, segundo a Climatempo. Enquanto isso, cidades do Paraná e de Santa Catarina podem registrar temperaturas próximas aos 30 graus. É, como falou Coutinho, que vai esquentar à tarde. É, Rio Grande do Sul deve enfrentar sequência de temporais. A previsão indica que o estado entrará a partir de amanhã, quinta, em um período de instabilidade, com possibilidade de chuva forte, rajadas de vento, queda de granizo e alta incidência de raios. Que coisa, hein? Mau tempo deve persistir por vários dias. Segundo a Climatempo, as áreas de instabilidade devem permanecer sobre o estado gaúcho por um período prolongado, entre os dias 16 e 25 agora de julho. A meteorologia ressalta, porém, que a localização e a intensidade das chuvas ainda podem mudar nos próximos dias conforme a evolução das condições atmosféricas. A previsão é que o sistema se desloque em direção ao norte do Rio Grande do Sul, ampliando as áreas com chuva e risco de temporais. Portanto, esse combo aí, não é? É que vai mudar a temperatura, o clima no Rio Grande do Sul a partir de amanhã. E a gente fica atento aí, muita preocupação lá pelo lado dos gaúchos, então. Prevista muita chuva, 10 dias de chuvas intensas, com tudo que tem direito aí, raios, temporais, granizo, né? Deus queira que nada de ruim aconteça. Vamos acompanhando. 8:09, Karine Martins tem informação.
2: O mês de julho é marcado pela campanha Julho Amarelo, iniciativa nacional voltada à conscientização sobre as hepatites virais e a importância da prevenção, do diagnóstico precoce e do tratamento dessas doenças. A mobilização busca alertar a população para um problema de saúde pública que muitas vezes evolui de forma silenciosa, sem apresentar sintomas nas fases iniciais. As hepatites virais são inflamações no fígado causadas por diferentes vírus, sendo os tipos A, B e C os mais frequentes no Brasil. Enquanto as hepatites A e B podem ser prevenidas por meio da vacinação, a hepatite C ainda não possui vacina, tornando essenciais os cuidados preventivos e também a realização de testes. Entre as formas de prevenção estão manter a vacinação em dia, utilizar preservativos nas relações sexuais, não compartilhar objetos perfurocortantes, como lâminas, alicates e seringas, além de buscar atendimento médico diante de qualquer suspeita da doença. A realização de testes rápidos também é considerada uma das principais estratégias para identificar precocemente a infecção. Os especialistas alertam que pessoas convivem com a doença sem saber, o que aumenta o risco de complicações como cirrose, insuficiência hepática e câncer de fígado. Por isso, o diagnóstico precoce permite iniciar o tratamento no momento adequado e melhora significativamente a qualidade de vida dos pacientes. A campanha também reforça que os testes e o tratamento para as hepatites virais estão disponíveis gratuitamente pelo Sistema Único de Saúde, o SUS. Durante o mês de julho, diversas unidades de saúde estão promovendo ações educativas, também a ampliação da oferta de exames e orientações à população sobre prevenção e cuidados. O Dia Mundial de Luta contra as Hepatites Virais é lembrado em 28 de julho, reforçando o compromisso com a informação, a prevenção e o acesso ao diagnóstico. A recomendação é que a população procure a unidade de saúde mais próxima para esclarecer dúvidas, verificar a situação vacinal e, quando indicado, realizar a testagem.
1: Muito bem, obrigado, Karine, pela informação. A equipe continua informando você, viu? 8:12 agora, intervalo comercial.
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9: Oito e quinze, segue o jornalismo 8:15. Obrigado por você estar aí ouvindo a gente. A nível de país, termina hoje o prazo para que o escritório do representante de comércio dos Estados Unidos, o STR, na sigla em inglês aí, divulgue a decisão final sobre a investigação comercial e uma eventual aplicação de medidas contra produtos brasileiros. O processo abriu uma disputa entre Brasília e Washington e mobilizou setores da economia brasileira que participaram de audiências públicas para apresentar argumentos contra as medidas. Com base na seção 301 da Lei de Comércio dos Estados Unidos, o governo americano havia avalia a aplicação de duas sobretaxas sobre produtos brasileiros. A primeira é uma tarifa adicional de 12,5% aplicada também a mais de 60 países, sob a justificativa de que essas nações não adotaram medidas consideradas suficientes para impedir a circulação de produtos fabricados com trabalho forçado. E a segunda prevê uma taxa de 25% sobre produtos brasileiros, sob a alegação de que o governo do Brasil adota práticas que oneram ou restringem o comércio com empresas americanas. Portanto, um dia decisivo aí para o nosso país, para a nossa economia. Muitos representantes do comércio, da indústria, enfim, empresários estiverem em Washington também, não é? Para reverter a situação, juntamente aí com o governo e toda a sua equipe. Mas a decisão, então, vai ser divulgada hoje. 8h17, volto com você, Edson.
10: É, vamos trazer informações aqui, Célio Ruaro, a respeito de uma mulher vítima de tentativa de feminicídio no Bom Retiro, aqui em Pato Branco, no interior do município, e que o homem foi detido. Lembra desse caso? A polícia, há algumas semanas, deu entrevista já, a doutora Keila Mafioletti, também o policial aí, o tenente Duarte, porque lá na UPA, 24 horas, estava essa mulher baleada, tiro na cabeça, e o homem detido, o homem embriagado, estava lá na UPA também, a polícia prendeu ele, encaminhou a delegacia, e acabou sendo preso esse homem por tentativa de feminicídio. E a mulher, em estado gravíssimo de saúde, hospitalizada, nós temos boas notícias, que é sobre a recuperação dessa mulher. Ela vem se recuperando. A vereadora Anne Gomes, que é procuradora da mulher junto à Câmara de Vereadores, fala desse e outros aproximadamente 30 casos acompanhados pela Procuradoria. Ouvintes também no pedido de oração das 11 horas. Eu observava ontem uma mulher, uma vizinha, pedindo oração e dizendo que essa mulher foi pro quarto, ou seja, pelo jeito saiu da que unidade bom. De terapia intensiva, vem se recuperando. A própria vereadora Anne fala da recuperação dessa mulher e também fala de um evento programado para amanhã, que dos 15 municípios da microrregião de Pato Branco, 12 aderiram ao plano de construir uma casa de acolhimento regional para esse tipo de situação, para mulheres, casos parecidos com esse. Poderá ser em Pato Branco? Sim. Poderá ser em outro município? Também. Mas isso tudo será fruto de uma reunião amanhã aqui em Pato Branco. A vereadora Anne Gomes nos falou inicialmente sobre o caso dessa mulher aí. Vamos acompanhar aí qual é o acompanhamento do caso.
11: Estamos sim acompanhando esse e tantos outros casos que vem acontecendo aqui no nosso município, e esse de forma bastante especial chocou a todos, essa tentativa de feminicídio, né, onde a vítima encontra-se ainda hospitalizada, já foi estubada, já está em recuperação, graças a Deus, mas foi um milagre, realmente, porque ela levou, né, um tiro, uma tentativa realmente de feminicídio. Então é lamentável isso, a Procuradoria tem acompanhado esse caso de perto, né, porque existem crianças envolvidas em todo esse processo, e a gente dá todo esse amparo, todo esse acolhimento e todos os encaminhamentos necessários para a rede de atendimento, que já está fazendo também o seu trabalho a partir de então, né?
9: Bom, além desse, quantos atendimentos até agora, nessa atual legislatura?
11: Olha, nós estamos, hoje, inclusive, atendi mais uma situação que nos procuraram, lembrando que não é somente esse canal, né, onde as pessoas podem procurar, e sim de toda a rede de atendimento aqui do município, mas a Procuradoria da Mulher, a gente vem falando bastante sobre o assunto, sobre a defesa das mulheres, estão nos procurando, graças a Deus. Porque aqui a gente faz todo esse acolhimento, todo esse escuta, e fazemos, né, além do acompanhamento, nós fazemos o encaminhamento para toda, né, a rede qual seja necessário. Então são 31 casos hoje de atendimento que essa procuradoria vem realizando, inclusive temos um espaço apropriado, as mulheres podem se sentir seguras em vir nos relatar o que vem acontecendo, ou pessoas que saibam de alguém que sofre algum tipo de violência, nos procurem, que a gente dá todas as orientações necessárias. Aqui tem um espaço, como eu disse, adequado, temos uma sala específica para a Procuradoria da Mulher, então não se sintam assim com receio, com medo de virem nos procurar, é sigiloso, e a gente vai fazer aí todo o nosso trabalho.
9: Bom, por falar em trabalho, a senhora convidou para uma reunião durante a semana, e essa reunião tem a ver com uma casa, um espaço de acolhimento regional. A senhora já tinha falado no passado sobre isso, né?
11: É, a nossa luta continua, nós não vamos desistir jamais. Então, tivemos uma reunião dia 17 de março, já com mulheres, né, com toda uma rede também, dos municípios que estiveram no CUNIMES com a gente, discutimos dessa possibilidade. Os municípios nos enviaram, 12 municípios de 15, 12 nos enviaram uma carta de interesse para que a gente fizesse todo um estudo da viabilidade dessa casa. E agora, inclusive tivemos na Câmara também, tivemos um momento de discussão ainda neste ano, e agora, no dia 16 de julho, lá no CUNIMES, às 14 horas, nós convidamos os prefeitos dos 12 municípios. municípios, né, esperamos que estejam presentes com a gente para nós apresentarmos aí um orçamento, a viabilidade, explicar do que se trata a casa agora, não somente para as procuradorias da mulher, não somente para as vereadoras e para as secretarias de assistência social, mas diretamente aos prefeitos aqui da nossa micro-região.
10: Vereadora Anne Gomes, amanhã, 14 horas, no Conins, né? Próximo ao rodoviário, Consórcio Intermunicipal de Saúde, reunião para tratar desse assunto. Dos 15 municípios da micro-região de Pato Branco, nós temos 42 municípios no sudoeste, né, Célio? Uhum. 25 na micro de Beltrão e 15 na micro-região de 27 na micro de Beltrão, 15 na micro-região de Pato Branco. Dos 15, a vereadora já nos antecipou que Mariópolis e Vitorino não quiseram aderir a essa casa regional. Tem mais um ainda que ela ficou de fazer um levantamento para nos dizer qual é. Mas são 12 municípios que deverão amanhã participar dessa reunião, então, sobre a casa de acolhimento. E ela falou desse caso da moça aí do Bom Retiro, que vem apresentando melhora, com alta na UTI, a Daiane, né, que ainda no dia 16 de junho levou esse disparo na cabeça aí na região do Bom Retiro, próximo à BR-158. Torcemos pela sequência do trabalho de recuperação, trabalho da equipe médica e da evolução, da melhora no estado de saúde dessa mulher. Só trago um outro complemento aqui do rapaz lá que morreu no corte de eucalipto, Célio Ruado.
9: Certo.
10: Agora a gente já tem a informação aqui do local do velório, né? Então nós temos a informação aqui de que o velório ocorre no grupo Prever, no bairro Bortote, aqui em Pato Branco. Alguns próximos a ele divulgaram que seria Eleandro Votri o nome, mas agora com a nota de falecimento e publicação em rede social, 40 anos, Tony Leandro Votri, morador do bairro Planalto e que na rua São Francisco de Assis, no próprio bairro, ontem acabou uma árvore caindo sobre ele durante um trabalho, né? Então, acidente de trabalho, Tony Leandro Votri, 40 anos, velório no grupo Prever, é um complemento que a gente traz aqui. Célio?
9: Lamentamos, como já afirmamos cedo, infelizmente aí a morte desse jovem senhor que estava aí, né, fazendo uma poda, cortando árvore lá e tal, é muito perigoso, né, aí tem que ter muito cuidado quando se vai aí podar, fazer uma poda, derrubar aí uma árvore, enfim, chamar uma pessoa especializada, né, com todos os equipamentos, mas acontece, foi um acidente aí de trabalho, infelizmente. 8:24 agora.
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9: 8:26, nota de falecimento. A funerária Nossa Senhora Aparecida e as famílias Dubiel e Knapp comunicam com pesar aos parentes e amigos o falecimento de Rosa Dubiel Knapp, cujo corpo está sendo velado na capela da funerária Nossa Senhora Aparecida. Às 15:30 de hoje, será realizada a celebração de corpo presente no local do velório. Logo após o cortejo fúnebre, seguirá para o cemitério da comunidade de Vila Bonita, onde serão realizadas aí orações e despedida. Em seguida, dar-se ao sepultamento. Notificamos o falecimento da senhora Rosa Dubiel Knapp, mais conhecida como Dona Rosinha.
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9: E a Receita Federal paga hoje, gente, o lote especial de restituição automática do imposto de renda da pessoa física. Iniciativa e piloto, conhecida como cashback. O pagamento será realizado diretamente na conta vinculada à chave Pix do tipo CPF do contribuinte. O lote é destinado a pessoas que não estavam obrigadas a entregar a declaração do imposto de renda de 2025 e por isso não declararam, mas tiveram imposto retido na fonte ao longo de 2024 e possuem valores a restituir. Segundo a Receita, cerca de 4 milhões de contribuintes devem ser beneficiados nesta etapa, com a liberação de aproximadamente R$500 milhões em restituições. O valor da devolução é limitado a R$1.000 por contribuinte. A restituição automática é um projeto piloto criado para facilitar a devolução de valores pagos indevidamente ou a maior por contribuintes que não precisavam apresentar a declaração do imposto de renda. Nesse modelo, a Receita utiliza informações já disponíveis em suas bases de dados para elaborar automaticamente uma declaração simplificada, identificando eventuais valores a restituir sem que o cidadão precise iniciar o processo. Portanto, aí, né, muita gente vai ter aí um dinheirinho caindo na conta a partir de hoje. Quem não entregou, quem não era obrigado a entregar aí a declaração, não é? Não se preocupe, fique tranquilo aí, se tem direito, então a Receita vai depositar aí na sua conta, que é quem não declarou, mas teve algum, né, imposto aí retido, então em 2025 vai cair a graninha, já pensou? Karine Martins, informe.
18: Pato Branco oferece cursos presenciais e online na área de tecnologia, com conteúdo de programação, criação de websites, cibersegurança, inteligência artificial e ciência de dados. As formações são promovidas pelo PatoTech, Escola de Inovação da Secretaria Municipal da Ciência, Tecnologia e Inovação, em parceria com o SENAC e a UTFPR. As inscrições devem ser realizadas pelo site do PatoTech. A programação busca ampliar o acesso à qualificação e desenvolver competências ligadas às novas demandas do mercado de trabalho. Além das atividades presenciais, o PatoTech mantém 9 opções de cursos online. As formações são oferecidas em parceria com a Secretaria Municipal de Ciência, Tecnologia e Inovação e a Universidade Tecnológica Federal do Paraná. Entre os conteúdos disponíveis estão defesa de rede, analista de cibersegurança júnior, introdução à IoT e a transformação digital, introdução à ciência de dados. A programação também inclui introdução à cibersegurança, fundamentos de Phyton e também introdução à inteligência artificial moderna. Os participantes ainda podem acessar os cursos Fundamentos de Hardware do Computador, descobrindo o empreendedorismo e sensibilização para a segurança digital. As opções contemplam diferentes áreas da tecnologia e permitem que os interessados escolham conteúdos de acordo com seus objetivos profissionais. A oferta combina temas técnicos, segurança da informação, desenvolvimento de softwares e empreendedorismo. Os interessados podem consultar as informações e realizar as inscrições pelo site do Patotec. A plataforma concentra as opções presenciais e também online disponíveis.
9: Obrigado, Karine, pela informação. 8h32.
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9: 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Falamos de Pato Branco, sudoeste do Paraná. Equipe atenta aí a tudo o que acontece. É, nós temos aqui também outra para passar para você, que eu recebo o Comitê Interinstitucional de Recuperação de Ativos, CIRA SP, lá de São Paulo. Faz então hoje uma operação contra uma organização investigada por suposta venda de créditos falsos de ICMS para reduzir endividamento, o imposto devido ao Estado. O esquema teria sonegado aí 3,8 bilhões em créditos tributários. Um dos núcleos principais do grupo investigado é ligado a um grupo econômico ligado ao advogado Nelson Williams, cujo escritório é alvo de buscas em Londrina, aqui no Paraná. Também temos alvo, é uma advogada, a Mayra ou Maíra de Paula, que segundo a investigação é sócia de Williams nas fraudes. Participam da operação servidores do Ministério Público, auditores fiscais e procuradores do Estado e policiais civis e militares. Ação chamada de Operação Distrato não tem alvos com mandados de prisão, mas cumpre 38 mandados de busca e apreensão expedidos pela Primeira Vara de Crimes Tributários, organização criminosa e lavagem de bens e valores da capital nas cidades de São Paulo, Campinas, Jundiaí, Ribeirão Preto, Londrina e Cambé, no Paraná. Então aí temos duas cidades, né? Pessoas nestas cidades, Londrina e Cambé, aqui no Paraná. Operação aí contra a fraude de 3,8 bilhões em ICMS. 8h38, Edson.
10: Operação, escute essa, seu Célio Guaro. O grupo que usava imagens de crianças com câncer para aplicar golpes foi alvo de operação em Beltrão.
9: É.
10: Essa informação que a Serenauta já...
9: A nível de país também.
10: É, essa com vários aí. Outros estados, né? Agora vamos fazer aqui um relato, tentar resumir essa operação, que é bastante coisa para falar, mas vamos lá. A Polícia Civil, por meio da 19ª Subdivisão Policial, cumpriu ontem 3 mandados de prisão preventiva durante a Operação Sofia, coordenada pela Polícia Civil do Rio Grande do Sul. A ação faz parte de uma ofensiva nacional contra uma organização criminosa suspeita de aplicar golpes pela internet utilizando falsas campanhas de arrecadação de recursos. E como o senhor falou, simultaneamente o trabalho ocorreu no Paraná, Rio Grande do Sul, São Paulo, Mato Grosso do Sul e Pernambuco, com o total de 19 mandados de prisão preventiva e 17 de busca e apreensão. Em Beltrão, 3 investigados foram presos. As investigações apontam que a quadrilha utilizava a imagem de Sofia, uma menina de 3 anos, moradora de Campo Bom, no Rio Grande do Sul, que enfrenta tratamento contra o câncer, para criar campanhas falsas de doação nas redes sociais. Eles divulgavam anúncios patrocinados e direcionavam as vítimas para páginas clonadas de plataformas de arrecadação, transferências via Pix para as contas controladas pelo grupo. A Polícia Civil relata ainda que a organização empregava tecnologias de IA, inteligência artificial, clonagem de voz, sincronização labial e deepfakes para dar credibilidade às campanhas fraudulentas. Além disso, utilizava empresas de fachada para ocultar os recursos, aí, a origem dos recursos. A investigação revelou ainda que os suspeitos, eles pesquisavam na internet outras crianças em situação de vulnerabilidade para utilizar as imagens em novos estelionatos. R$1.700.000 eles arrecadaram durante o período investigado. Os materiais apreendidos durante a operação, entre eles celulares, computadores, mídias digitais e documentos, serão analisados para identificar outros envolvidos e ampliar as investigações. A participação da 19ª SDP de Beltrão reforça a atuação integrada das polícias no combate a esse tipo de situação. Eu chego a me arrepiar aqui, Sérgio, agora, ao relatar
9: isso. De Beltrão, não é?
10: 13 de Beltrão.
9: Que barato.
10: 13 de Beltrão e vários de outros estados. A gente conhece.
9: Essas crianças realmente precisam de, né, de tratamento.
10: É.
9: A campanha é verdadeira. O problema é que eles, né, clonam aí, direcionam aí o dinheiro para não cair na conta dessa pessoa que merece, para conta deles.
10: É, ou em alguns casos, as crianças são atendidas pelo sistema público ou pela rede, sim, privada,
9: é,
10: e sem campanhas, mas os bandidos criam ali as campanhas deles, né?
9: Uhum.
10: As campanhas para encher os bolsos deles. A gente se arrepia, sério, porque tem casos reais em, sim, tratamento. A gente conhece crianças e adultos
9: que precisam
10: passando
9: realmente, né?
10: Que
9: tem
10: por
9: essas
10: isso.
9: Campanhas,
10: né? É, aí tem as campanhas verdadeiras, uhum, né? Aí tem a IA, a tal da inteligência artificial ou fake news aí, porque eles criam uma outra narrativa ali, né? Através do uso de inteligência artificial. Mas é muita maldade, né, Sérgio Mano?
9: Acaba prejudicando a criança que realmente precisaria de uma ajuda.
10: E prejudicando aquele...
9: Agora quem vai querer fazer a doação.
10: E prejudica quem doa e acaba mandando pro cara errado, né? Prejudica quem doa também.
9: É lamentável.
10: Infelizmente, mas foi uma operação nacional, né? Interestadual aí, nessa linha. Bom, informações desse caso que chamou atenção nas últimas horas, temos mais sobre segurança para falar, eu volto oportunamente no decorrer da manhã com casos de Palmas. Escute aí, as manchetes de Palmas aí. Foragido por descumprir medida protetiva e tentativa de feminicídio, foi preso em Palmas e na mesma cidade, mulher presa após ostentar arma de fogo em redes sociais. Nossa. E efetuar disparo na rua.
0: Que tá faca na bota, mulher.
10: Não é faca na bota, é arma na bota, né? É
0: arma na bota, essa
10: aí. E acabou sendo detida. Em Pato Branco, vários casos de cumprimento de mandados judiciais, infrações de trânsito nas últimas horas, eu vou falar daqui a pouco. E também, Célio, vou preparar um material aí. Teve entrevista coletiva em São Lourenço do Oeste, quando lideranças pretendem construir em São Lourenço, já tem até possível terreno para isso, para um hospital regional em São Lourenço. Nós já falamos disso há alguns dias, mas teve uma entrevista coletiva e vamos trazer o tom dessa prosa na área da saúde daqui a pouquinho por aqui. Célio?
0: Vamos dar sequência a esta informação, portanto, muito importante, não é? Ali em São Lourenço do Oeste, este hospital. Tomara que realmente aconteça. E com relação a estas campanhas, né? Continue fazendo a doação. Tem muita gente que realmente precisa. Só tome cuidado na hora de fazer aí a sua doação. Entre no site da pessoa, pesquise, né? E veja se realmente os dados estão batendo, se tem mais informações. O problema é que esses malacos, esses malandros, assim que a pessoa entra nessa página, direcionam aí ajuda para o bolso deles, não para realmente a pessoa que precisa. Temos aí muitos casos no Brasil dessas crianças que precisam da ajuda da comunidade. E com isso, né, muita gente deixa de ajudá-las.
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1: 8h48, Fabiano de volta aí com destaque esportivo.
2: Muito bom dia, Célio, amigos ligados na Selinalta. De volta na programação com destaque esportivo. 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Conferindo a principal movimentação desta quarta na Liga Feminina de Futsal, pela 11ª rodada, teremos às 20 horas, Leoas enfrentando São José. Na Liga Silver, 13ª rodada, 19 horas, Concórdia e Dracena. América do Rio Grande do Norte e Blumenau, 20 horas, Apodi e São Lourenço. Na Liga Nacional de Futsal, abrindo a 13ª rodada, 20 horas, Tubarão e Joinville. No Paranaense de Futsal Ouro Feminino, 5ª rodada, 19:30, Stein e Londrina. E no Paranaense de Futsal Ouro, partida da 9ª rodada, 19:30, Ampere e Campo Mourão. Entretendo-se de futebol, principal e único destaque desta quarta é a semifinal da Copa do Mundo, 16 horas, Inglaterra e Argentina. Nesta edição do Mundial, os dois times passaram em primeiro em seus respectivos grupos. Na história, esta será a 5ª vez que as seleções se enfrentam. Os ingleses levaram a melhor em 3 oportunidades, em 62, 66 e 2002. A Argentina, em 98 e 1986. Inclusive, em 86 foi quando Maradona marcou 2 gols, uma vitória épica, e aquele famoso gol de mão, La Mano de Dios. Lembram-se? Pois é, foi em 86 frente à Inglaterra. Quem passar deste jogo de logo mais 16 horas em Atlanta, Inglaterra e Argentina, vai pegar na decisão do Mundial a Espanha. Espanha que venceu ontem a França pelo placar de 2-0. Sigam com a Selinalta, mais esportes no Panorama Primeira Edição.
1: Muito bem, obrigado, Fabiano. É jogaço aí pela Copa do Mundo, Inglaterra e Argentina. Bem que poderia ser o Brasil aí contra a Argentina, se tivesse passado, tivesse feito sua parte, mas não fez. Então tem que aguentar a Inglaterra jogando com a Argentina. Hoje, depois, as finais daí, sábado, terceiro lugar, e domingo, a grande final.
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1: 8h56, de volta ao Manhã Selinalta Jornalismo. 12 graus a temperatura, você nas suas atividades aí, ligada, ligado com a gente, a equipe atenta a tudo o que acontece. Chamo novamente a Karine Martins.
17: O Paraná registrou queda de 81% nos casos de síndrome respiratória aguda grave por vírus sincicial respiratório entre bebês menores de 6 meses. Os registros passaram de 1.421 em 2025 para 269 em 2026, considerando as primeiras 26 semanas de cada ano. A Secretaria de Estado da Saúde relaciona a redução ao início da vacinação contra o VSR, incorporada pelo Ministério da Saúde em dezembro de 2025. A imunização é destinada às gestantes a partir da 28ª semana de gravidez. Os anticorpos produzidos pela mãe são transferidos ao bebê por meio da placenta. A transferência de anticorpos garante uma proteção passiva durante os 6 primeiros meses de vida. Esse período concentra o maior risco de desenvolvimento de formas graves da doença provocada pelo vírus sincicial respiratório. A vacinação materna busca reduzir casos de bronquiolite, internações e complicações respiratórias entre os recém-nascidos. Além de apresentar uma redução superior à média nacional, o Paraná possui a maior cobertura vacinal contra VSR entre os estados da região sul. Segundo o levantamento do Ministério da Saúde, 89,84% das gestantes paranaenses estão vacinadas. Em Santa Catarina, a cobertura chega a 86% e no Rio Grande do Sul, a 87%.
1: Obrigado, Karine, que volta daqui a pouquinho, 8h58. Notícia que a Serinalta já trouxe cedo aí, o Edson Neiser acompanha, mas já está a nível de Brasil. E a gente tem mais detalhes, então, sobre esse acidente aí em Santa Catarina. Né? Se você não ouviu a programação cedo da rádio, tivemos um acidente com ônibus de excursão e deixou 3 mortos e vários feridos na madrugada de hoje. Na SC-492, entre as cidades de Maravilha e São Miguel da Boa Vista, no oeste de Santa Catarina. Segundo o Corpo de Bombeiros, 67 pessoas estavam dentro do ônibus. Aí, 67. O ônibus tinha placas do Paraguai e retornava de Gramado, no Rio Grande do Sul, com destino a Vila Rica, também no Paraguai. Segundo a Polícia Militar, uma criança que não teve a idade informada foi levada de helicóptero pelo serviço aeropolicial, o SAER, a um hospital da região por conta dos ferimentos. Os socorristas atendiam as vítimas até por volta das 8h30 desta quarta-feira. Então, até agora há pouco aí. Segundo informações preliminares repassadas pela PM, o motorista perdeu o controle do veículo em uma curva, saiu da pista e capotou em uma ribanceira às margens da rodovia. Imagens divulgadas no local mostram o ônibus tombado. Além dos bombeiros de Maravilha, a Polícia Civil e Polícia Científica da região foram deslocadas para o local do atendimento ao acidente. O nome das vítimas não havia sido divulgado até agora, nesse momento aí. Portanto, esta informação que nós temos aqui na Serinalta, já infelizmente sendo divulgada a nível de Brasil. Acidente com ônibus de excursão deixou mortos e feridos aí no oeste de Santa Catarina. Atualização da notícia.
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6: 9:03, acerte aí, passa rapidinho, 9:03. Manhã Selinalta Jornalismo vai seguindo aqui, a equipe informando você. Qual a informação que você nos traz agora, Karine?
7: Pois é, Célio, para a gente falar do Tribunal de Contas do Estado do Paraná, que realizou na semana passada aqui em Pato Branco um fórum de controle social e reuniu conselheiros municipais, representantes de observatórios sociais e também gestores públicos da região. O encontro aconteceu no Centro Cultural SESI e marcou o início de um ciclo de capacitações promovido pelo Tribunal em diferentes cidades do Paraná, como aqui em Pato Branco, com o tema O Papel dos Conselhos Municipais no Controle das Políticas Públicas. O evento teve como foco fortalecer a participação da sociedade na fiscalização da aplicação dos recursos públicos e no acompanhamento das ações desenvolvidas pelos municípios. A abertura foi conduzida pelo presidente do TCE, o conselheiro Ivan Linhares, ou Ivens Linhares, que destacou a importância do controle social como um instrumento complementar ao trabalho de fiscalização realizado pelo Tribunal de Contas.
8: Então nós valorizamos muito o papel da sociedade como fiscalizadora do poder público, né? E dentro dessa fiscalização é que o tribunal quer ajudar, né? O tribunal quer colocar ferramentas, colocar informações, colocar orientações para que essa fiscalização efetivamente seja produtiva, seja construtiva e dê resultados. Na verdade, o tribunal tem atuado em três segmentos. Primeiro, com os próprios servidores municipais, nós tentamos passar orientações para eles, com a Câmara de Vereadores, que é justamente quem tem o papel de fiscalizar o Poder Executivo, mas aqui em Pato Branco especificamente é com a sociedade. Então, entenda-se, né, a sociedade de uma forma geral, os observatórios e também os conselhos municipais. Então, nós temos nos municípios os conselhos municipais de saúde, de educação, de assistência, e é a atuação desses conselhos, né, que o tribunal quer dar mais força, né, mais força tanto no sentido de capacitação, como força no sentido de engajamento mesmo, né.
7: O procurador do Tribunal de Contas, procurador-geral, né, que esteve presente também, o Gabriel Long, falou sobre a importância do evento.
9: A grande importância de aproximar o Tribunal de Contas tanto dos gestores quanto da população que realiza o controle social é mostrar as ferramentas que o Tribunal de Contas põe à disposição da sociedade e dos gestores e ajudar a administração a estruturar boas políticas públicas. Mais do que reprimir, nós entendemos que é importante orientar, e essa aproximação é feita exatamente para orientar tanto os gestores, servidores públicos, como a sociedade civil organizada que faz o controle social. De maneira geral, a gente vê que há uma dificuldade nos municípios de estruturarem seus conselhos, os conselhos que têm participação da sociedade, e a definição de políticas públicas, principalmente aquelas de área social, por determinação constitucional, é preciso ouvir a sociedade. Então a sociedade precisa participar tanto, por exemplo, dos conselhos de educação, conselho de saúde, conselho de assistência social, que é de fundamental importância quando você não tem, por exemplo, um conselho de defesa civil estruturado, porque isso vai ajudar o município quando tem um momento de adversidade climática. O conselho, ele tem um papel deliberativo, um papel orientativo. Então, essa aproximação da sociedade e das estruturas faz com que os gestores possam adotar melhores políticas públicas e com mais tranquilidade.
7: Esse foi o procurador-geral do Ministério Público, junto ao TCE, o Gabriel Long. Esse encontro aqui em Pato Branco foi o primeiro de uma série de fóruns regionais organizados pelo TCE Paraná. As próximas etapas estão previstas para Cascavel, Ponta Grossa e Paranavaí, dando continuidade aí às ações, né, de capacitação e também de

0: aproximação entre o Tribunal de Contas e a sociedade. A expectativa é que os conhecimentos compartilhados durante o evento fortaleçam o trabalho desenvolvido pelos conselhos municipais e ampliem a participação popular no acompanhamento das políticas públicas, promovendo uma gestão pública cada vez mais transparente e eficiente. Então está aí, né, Célio, a informação do Tribunal de Contas do Estado, que realizou esse Fórum de Controle Social aqui em Pato Branco e vem reforçando a atuação dos conselhos municipais também.
1: Muito bem, ok, Karine, que volta daqui a pouquinho. A gente continua informando o ouvinte em 9:08. Já voltamos.
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1: Nove e dez agora, certo? Repito aí, 9:10. Atenção, gente, tradicional feijoada do Lar de Idosos neste sábado, 18 de julho. Ingressos a R$70. Retirada, viu, das 11:30 até 13 horas no Pavilhão São Pedro. Haverá também sistema de drive-thru para retirada. Entrada pela rua Tocantins. Ingressos à venda na Secretaria da Paróquia, aí com voluntários dos movimentos. Estacionamento do Pavilhão São Pedro também tem lá para venda. Pastorais e o Rotary. Mais informações aí com o Sabino. Se você quiser reservar o seu ingressinho também com ele, 99972-7231. Participe. Feijoada sábado. Então, 11:30, o pessoal já começa a servir. Informando, Edson.
7: Vamos informar, seu Célio Varo. O quê? O senhor não acreditou nessa que eu falei aí, rapaz? Fora do ar aqui contando essa história?
1: Não.
7: É bem impressionante a história, né?
1: Fiquei assim, impressionado, né?
7: Qualquer um fica impressionado. Vamos compartilhar com o ouvinte em rápidas palavras aqui. O que a gente estava comentando fora do ar aqui é sobre esse acidente, né? Próximo à Maravilha, Santa Catarina, de madrugada, um acidente com quase 70 ocupantes de um ônibus do Paraguai, que voltava de uma viagem à Serra Gaúcha, e 15 feridos, 3 mortos. E o que a gente comentava fora do ar? Eita região para dar acidentes com ônibus.
1: Certo.
7: Principalmente num outro trecho, não onde foi esse, mas tem um outro trecho para quem, nesse corredor da fronteira aí, quem passa por, vamos imaginar assim, Dionísio Cerqueira, Guaraciaba, São José do Cedro, não é? E passa por São Miguel do Oeste, rumo a Pinhalzinho, rumo a Chapecó, né? Maravilha. Nessa passagem de São Miguel do Oeste, descanso para Chapecó, Pinhalzinho, ocorrem muitos, mas muitos acidentes. Ocorriam
1: muitas
7: no passado,
1: curvas por aí, né?
7: Ocorriam no passado até mais acidentes. Eu acho que teve alguma intervenção lá na rodovia que proporcionou um pouco mais de segurança. Então tem um histórico de acidentes graves com veículos de transporte coletivo nessa região. E o que aconteceu no passado, próximo a Descanso, Santa Catarina, um acidente, né, que envolveu ônibus, múltiplos feridos e mortos, e lá equipes de socorristas, policiais rodoviários, populares, repórteres, todo mundo lá na cena do acidente, vem uma carreta desgovernada e atinge esse primeiro acidente pegando todo mundo.
1: Que coisa,
7: pegando,
1: né,
7: as primeiras vítimas, sendo socorridas e tal. Foi uma situação muito grave. E o que, que eu comentava com o senhor fora do ar aqui, é que o nosso colega Gilson Porto, nosso colega de comunicação, que no passado, Célio, me ajude aqui porque é da sua temporada,
1: trabalhou
7: com o Matiello, trabalhou no esporte, né? O Gilson Porto.
1: Hoje ele trabalha em São Lourenço do Oeste.
7: Ele foi para Maravilha, uma época, né? E trabalhar em Maravilha e depois veio para São Lourenço do Oeste. Atualmente ele é o responsável pelo esporte, é narrador na Rádio 12 de Maio aí de São Lourenço. E o que ele me contou uma vez foi que quando estava em Maravilha trabalhando na emissora de lá, na cobertura desse acidente, ele foi um dos atingidos pela carreta. No segundo acidente, estava lá na reportagem,
1: certo.
7: Foi atingido pela carreta. Ele me contava que foi levado para o IML e estava em meio aos corpos. E acordou no IML, Celiano, o Gilson Porto. Foi dado como morto, múltiplas fraturas e tudo mais.
1: Muita gente aí no momento.
7: Atendido.
1: E
7: carregaram o homem.
1: Carregaram ele e separaram entre os mortos.
7: Uhum.
1: E de repente acorda o Gilson Porto, né? E tá aí comunicando até hoje, né? De vez em quando ele nos visita aí.
7: Sim.
1: Imagine a cena, rapaz.
7: Trabalhando ainda.
1: Tantos envolvidos ali que ele
7: Não sabia do Gilson.
1: Exatamente. Foi ele que me contou essa. Eu confiei nele, Sérgio.
7: Tá certo.
1: Se vem de um profissional da comunicação, é notícia quente, né?
7: Grande, Gilson.
1: Então são as curiosidades.
7: Ele sempre acompanha a gente lá em São Lourenço.
1: Sim. Muito parceiro aqui, do Thiago aí, né? Trocam figurinhas aí nas informações esportivas, principalmente do futsal, né?
7: Comigo aqui na época do Matiello.
1: Perfeito. Então são as curiosidades e só pra dizer que essa região de Santa Catarina para acidentes com ônibus, hein? Entre São Miguel do Oeste e Maravilha, entre São Miguel e Pinhalzinho, essa região aí. Bom, vamos virar a chave, mas também para o Oeste Catarinense, sobre o tal do Hospital Regional, seu Célio Raro. Então tivemos uma entrevista coletiva na segunda-feira pela manhã em São Lourenço do Oeste, na AM Noroeste, Associação dos Municípios do Noroeste Catarinense, sobre o tal Hospital Regional em São Lourenço do Oeste. Bom, o colega Márcio Antunes de Lima, da Rádio 12 de Maio lá de São Lourenço, meu colega de sala de aula na Faculdade de Jornalismo, Márcio, ele ouviu algumas lideranças, entre elas o prefeito de Galvão, o Hilário Rosiak. O Hilário falou por que é importante um hospital regional ali.
8: Temos mais na segunda batalha agora, esse dia, Florianópolis, né? Eu, o prefeito e vice, e daí fazendo a nossa parte, trabalhando para o município de Galvão e juntamente com a região e dos prefeitos do Noroeste, para nós ver se nós conseguimos hospital regional, né? E estamos fazendo esse trabalho junto ao governo do estado, o secretário Diogo, para ver se nós vamos avante. Nós temos hoje uma saúde 24 horas, né, uma unidade de saúde, mas nós estamos gastando em torno hoje de 25%, e com essas viagens mais longe agora, porque Paraná não quer mais atender a nossa região, Pato Branco, né? Então nós vamos em busca de
9: recursos,
8: de recurso aí para nós ver se inovar uma saúde aí para nós fazer um bom trabalho para a população.
7: Prefeito de Galvão, alô Galvão, município que faz divisa aqui com Paraná, divisa com Mariópolis, né? Falando dessa situação, Paraná não quer mais nos atender, disse ele. Nós temos alguns municípios aí, mais do noroeste aqui, que são atendidos através do CONINS, o Consórcio Intermunicipal de Saúde. A gente sempre vê vans, veículos ali de São Lourenço, Galvão, Jupiá, São Bernardino, Campo Herê, Novo Horizonte, São Domingos, Coronel Martins, por exemplo, entre outros, Ipuaçu, né? Entre outros aí. Mas, diz o prefeito Agostinho Menegatti, de São Lourenço do Oeste, em entrevista também ao Márcio Antunes de Lima, não é que o Paraná não queira, é que não pode mais, é muita gente, diz muita o Menegatti. Demanda, né? Certamente foram comunicados por lideranças aqui do Sudoeste que não tem mais como atender tanta gente. Vamos ouvir o que o Menegatti falou sobre isso.
9: Ação de todos os prefeitos, ação da M Noroeste. Isso aqui eu sozinho, Agostinho Menegatti, ou Dalvir lá de São Bernardino, sozinho, não consegue fazer nada. Então nós precisamos se unir, e a M Noroeste se uniu, os outros municípios vizinhos, em torno de 17 municípios, no total de 17, com São Lourenço do Oeste, nos unimos para quê? Para nós dar saúde, qualidade para as pessoas. Hoje, se tiver reclamação sobre saúde, a reclamação vai pro prefeito. Essa reclamação, eu não fui atendido aqui ali. Tem filas de média complexidade, de alta complexidade? Tem. Mas por que então o hospital regional? Para acabar com essas filas, gente. Acabar com as filas da alta complexidade, da média complexidade, né? Porque nós já temos uma UPA aqui, nós temos 8, 10, 12 postos de saúde que atendem a nossa a população no primeiro impacto. E os municípios vizinhos têm a UPA junto conosco, que são em torno de 50 mil habitantes. Agora que nós queremos algo maior, nós estamos com mais de 90 mil habitantes em todos esses municípios que fazem parte desse projeto, né? Então nós queremos evoluir, nós queremos atender as pessoas com qualidade. E o que é isso? Isso é dedicação, é amor pela população, é amor de ver as pessoas não ter dor, né? Então é ajudar as pessoas, esse é o objetivo.
10: O governo também, após receber esse documento, essa solicitação de uma estrutura regional de um hospital, ele aceitou muito bem.
9: Nós temos o Paraná que está nos impressionando, eles não podem mais atender. Não é o prefeito que não quer atender, eles estão super lotados. E aí nós fomos atrás de quem? Do governador, e o governador está abraçando a causa. O secretário de saúde abraçou a causa, que é quem estuda, é quem toma as decisões, né? Então eu vejo assim que nós estamos no caminho certo, gente. Eu quero convocar, eu já convoquei aqui o presidente da Câmara, o Vaquinha, para que reúna todos os vereadores dos 17 municípios, aí para nós envolvermos os deputados de cada vereador, para juntos nós conseguir alcançar esse objetivo. Não queremos aqui fechar hospital nenhum, pelo amor de Deus, nem o de São Lourenço, nem o de Quilombo, nem o de Campo Herê, né? Inclusive todos os prefeitos estão de acordo e apoiando isso. Nós queremos ampliar, e pode ser no hospital da Fundação, sim, sem problema nenhum. Evito eu de comprar o terreno.
10: Exatamente. Essa mobilização demonstra isso, prefeito Agostinho. Se a causa não for conquistada no hospital regional, nós teremos a possibilidade mais fácil de nós ampliar o hospital da Fundação, porque o projeto já está parado há muitos anos do hospital da Fundação.
9: É um projeto.
10: Agora levantou a questão, né?
9: Mas agora o hospital da Fundação, o primeiro projeto é o hospital da Fundação, que já está ali. Né? Agora o hospital da Fundação tem que entrar num acordo do governo do estado, não sei se fazer uma doação ou aquilo, porque isso vai ser, sobre o comando do estado. Né? Porque os municípios vão deixar de gastar, e quem vai arcar com as despesas todas é o estado de Santa Catarina, o governo do estado. Automaticamente a gestão tem que ser do estado.
7: Bom, informações a respeito desse assunto, ouvimos o prefeito de São Lourenço do Oeste, Agostinho Menegatti, sobre esse assunto. Seu Célio Ruaro está ganhando força então para que 17 municípios da microrregião, AM Noroeste de Santa Catarina, possam ter, atendendo essa população de quase 100 mil habitantes no total, né? Um hospital regional, que vai ser onde é hoje a estrutura do atual hospital da Fundação, a Fundação Médico Hospitalar de São Lourenço do Oeste, formada por agricultores. São agricultores os que fundaram e que são os gestores dessa fundação hoje ali, né? Vai ser nessa estrutura, transformando ela em hospital regional, na gestão do governo do estado, ou o governo do estado vai construir um novo hospital regional para atender essa população. É isso tudo que ganha força agora nas discussões. Sim. São essas duas opções, ou nenhuma delas? Não vai ter tal estrutura regional. Vamos continuar acompanhando cada passo aí.
1: Governador de Santa
7: Eles
1: Catarina,
7: já visitaram o governador, na semana passada visitaram o secretário de Estado da Saúde. É época de campanha eleitoral, Jorginho Mello é pré-candidato à reeleição, né, Célio Ruaro? Então, Não tenha dúvida.
1: Pode prometer uma
7: que
1: ajuda.
7: Ganha força, ganha força. Esse assunto pode ser uma pauta aí, claro, da campanha dele ou dos outros candidatos também, né, Célio Guarda?
1: Ok, obrigado, Edson. A gente torce para que dê certo, para atender aí muita gente aí em São Lourenço do Oeste, nessa região aí de Santa Catarina, como você conhece, né? Como falou o prefeito, aí só naquela região já tem aí quase 90 mil pessoas ou mais. E as cidades vão crescendo e precisam de novos hospitais, com certeza. 922.
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16: Informa a hora certa, 9:24.
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1: Nove e 25, segue o Manhã Selinalta, jornalismo até as 9:30, quarta-feira, temperatura 12 graus, subindo lentamente, mas está subindo. E temos tempo bom. É, agora o assunto é sobre obras do novo terminal aí de passageiros, né? Assunto que a Jucimari dos Santos, repórter da TV Selinalta, entrevistando aí o Osmar Brau. Vamos ouvir a reportagem.
20: O terminal de passageiros do Aeroporto Regional Professor Juvenal Loureiro Cardoso receberá aproximadamente 30 milhões em investimentos. Trabalhadores estão no local preparando o espaço com segurança para as obras de modernização da infraestrutura aeroportuária do município.
21: É o início do grande salto, né, de Pato Branco para o aeroporto, para a mudança de categoria do nosso aeroporto. Nós vamos passar daí das aeronaves proporcionadas aí, para jatos. Então, esse primeiro passo aqui, nós já estamos aqui com o tapume, já iniciou, já adiantou bastante, já foi feita a limpeza da área com a máquina e a terraplenagem já está iniciando também os trabalhos. Então, a preparação aí para uma grande obra, né?
20: De acordo com o secretário municipal de Mobilidade e Transportes, o prazo previsto para a conclusão é de 900 dias. O atual terminal tem aproximadamente 700 metros quadrados. O novo, mais de 6.400. O que se pretende aqui é que parte dessa obra seja liberada para uso antes do término.
21: Eu estou em negociação negociações com a empresa para que a gente possa preparar uma parte da obra antes, e isolar ali da obra, né, que a gente já possa usar o terminal de passageiros antes do final da obra. Então isso vai nos dar assim um impulso, né, que daí a gente já pode remover lá o terminal que tem lá, esse terminal que hoje funciona, né, e os outros imóveis que tem lá, os outros próprios que a gente tem lá já vão ser demolidos também. Então a gente vai adiantar não a obra, porque a empresa, se ela quiser fazer uns 900 dias, não tem como mexer. Agora, o fluxo dos serviços a gente pode mexer, e eu tenho tido uma conversa muito, muito boa com eles, e eles estão entendendo, né, da nossa necessidade.
20: As vias que passam pela obra e pelo aeroporto devem passar por alterações.
21: Aquela via lá que hoje passa pelo aeroporto, vai para a Independência, vai ser obstruída, né, vai ser providenciado um outro acesso para a comunidade de Independência, mas isso o nosso planejamento urbano já está tomando as providências.
20: E aqui essa rua também será fechada, né?
21: A rua passa no meio da obra, então já está sendo providenciado outro acesso, isso aqui vai ser isolado e vai ficar inativa essa rua, no caso.
20: Com essa estrutura pronta, é possível receber aeronaves para cerca de 144 passageiros. Isso praticamente dobrará a capacidade de voo.
1: Muito bem, obrigado, Jucimar. E agora 9:28, rapidinho aqui. Vejo que o resultado da primeira chamada do programa Universidade para Todos, ProUni, do segundo semestre de 2026, foi divulgado nesta quarta, viu? Os candidatos podem conferir então a relação dos pré-aprovados no site do programa, que é acessounico.mec.gov.br/ProUni. Acesse aí, se tem interesse. E a última que eu trago, as inscrições para o segundo processo seletivo simplificado do Instituto Brasileiro de Geografia e Estatística, IBGE, para atuar aí no 12º Censo Agropecuário, Florestal e Agrícola e no 1º Censo Nacional da População em Situação de Rua, terminam nesta quarta-feira, à meia-noite. Tem tempo ainda. A seleção oferece 1.414 vagas temporárias para os cargos de analista censitário e agente censitário de qualidade. Este é o segundo processo seletivo lançado pelo IBGE para os censos de 2026. Então, tem até a meia-noite se você tem interesse em trabalhar no IBGE. Obrigado pela audiência. Amanhã a gente volta, se Deus quiser, a partir das 7 da manhã. Volto no Rádio Jornal. Fique na Selinalta. Bom dia.
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0: Esse fundo musical não é por causa da minha chegada, né, Gumercindo? Nada a ver, né? Nada a ver, né? Estamos chegando, 14 graus a temperatura em Pato Branco. Estamos aí com sol nesta manhã. Manhã de quarta-feira, 15 de julho de 2026. Satisfação estar com você aqui pela Sirinalta. Agora são 9 horas e 34 minutos. Entrando mais cedo no ar, essas são as... O melhor da manhã, né? Essas são as preferidas e a tarde. Eu tô confundindo aqui.
1: Eu entendi, mas só que não entendo nada. É. Mas a tia entendeu, tá? Beijo.
0: Beijo, tia. Melhor da manhã de manhã e essas são as preferidas à tarde, né?
2: Tá como... tudo explicadinho.
0: Não mistura as coisas que cunhaque de alcatrão não tem nada a ver com catraca de caminhão, né? Estamos chegando, Jonathan Gomercino nos trabalhos técnicos.

Peraí. Vocês sabem que ela casou com outro, mandou uma carta no dia do casamento, até aí vocês sabem. Mas vocês não sabem o que a carta dizia. E eu vou dizer agora. A carta que ela me mandou

0: cara, garçom às 9h35 da manhã é brabo, né? Garçom, corre lá. 9h36, estamos chegando. Equipe de trabalho aqui do Melhor da Manhã, lá na recepção, ela, a André e a Maria.
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0: A Elaine e Liana na programação musical.
2: Ai, santo Deus.
0: Os nossos produtores, que até de vez em quando produzem alguma coisa agora. O Cabelinho de Anjo, produtor número 1.
3: Tá louco, eles matam a gente, né, menino do
0: céu? E o TCC, o produtor número 2.
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0: E os nossos dois seguranças, o seco velho e o gordo fresco, né, os dois seguranças.
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0: Olha, mano. E a música aqui do Melhor da Manhã, bom dia.

0: Daniel com Henrique Juliano, só dá você na minha vida. 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
1: Agora são 9h43, ficou sem gás? 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O Pato ontem meteu bucha, hein? Que jogaço, rapaz! 3-2, vitória do Pato. Abre 4 pontos aí na liderança do campeonato paranaense. Ganhou do difícil time da Cel de Chopinzinho, né? Hã? Do Pato. Agora 9h44, bom dia.
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1: Aqui no estúdio, Edson Neiser tem informações pra gente sobre a movimentação da polícia. Aí, Edson?
3: Temos informação. Eu fiquei devendo dois assuntos aqui, Mitrotin, que vem da região, e os dois vêm lá da região de Palmas, com algumas atuações da polícia nesse caso aí. Bom, em Palmas, o que aconteceu nas últimas horas, foragido por descumprir medida protetiva e tentativa de feminicídio, foi preso pela Polícia Civil. Foi ontem a prisão. A prisão ocorreu após algumas diligências e, segundo informações da investigação, o crime ocorreu na madrugada do domingo. E após a ação criminosa, ele fugiu. A equipe da Polícia Militar fez buscas e acabou encontrando esse homem que foi preso. Ele tentava pegar documentos pessoais para deixar a cidade, mas acabou sendo detido. Tentativa de feminicídio registrada, então, ainda no domingo, e ontem preso o autor, que foi encaminhado para a Delegacia de Polícia Civil. Também em Palmas, Metrotin, na mesma cidade, então, mulher presa após ostentar arma de fogo na internet, em redes sociais e efetuar disparo na rua. Uma equipe da Rotan, com a operação também de cães da Polícia Militar, na Operação Protetor de Divisas e Fronteiras, recebeu informações na madrugada de ontem que em Mariópolis uma mulher estaria ostentando uma arma de fogo em redes sociais. A Polícia Civil de Palmas, mas a operação foi em Mariópolis. Ela ostentava uma arma de fogo e efetuava disparos na rua. Também praticava tráfico de drogas. Os policiais fizeram buscas na residência e o revólver foi apreendido. Calibre 38, também um simulacro de revólver, mais uma outra arma, 10 munições intactas calibre 38, 2 celulares apreendidos, a mulher presa, entregue na Delegacia de Polícia Civil em Pato Branco. Investigação por Palmas, fato em Mariópolis, e a mulher entregue em Pato Branco, então, para a sequência dos trabalhos de investigação. Também nós falamos mais cedo que um grupo que usava imagens de crianças com câncer para aplicar golpes foi alvo de operação em Francisco Beltrão. Vários presos em diversos estados, Paraná, Rio Grande do Sul, São Paulo, Mato Grosso do Sul e Pernambuco. Mas algumas pessoas, 3 pessoas foram presas em Francisco Beltrão com essa situação em que se aproveitavam de situações, imagens de inteligência artificial, simulação de pedidos aí de ajuda para criança com câncer, e no fim das contas esse grupo movimentou 1.700.000 e acabou sendo preso esse bando. Nós já tínhamos detalhado essa ocorrência mais cedo. Eu volto daqui a pouco com acompanhamento de fatos principais em Pato Branco nas últimas horas. O principal deles nós já falamos, que foi esse homem de 40 anos, o Tony Leandro, que acabou morrendo durante corte de um eucalipto na rua São Francisco de Assis, na região aí do bairro Planalto. Mas esse foi de fato o principal acontecimento de Pato Branco. Foi ontem à tarde, encaminhado, socorrido pelo SAMU, encaminhado ao Hospital São Lucas, não resistiu, corpo passou pelo IML e está sendo velado no grupo Prever. 40 anos, esse rapaz, morador do bairro Planalto, que morreu nesse acidente de trabalho ontem, no período da tarde. Eu volto com outros acontecimentos de Pato Branco daqui a pouquinho por aqui. Mitrote.
1: Lamentável, né, Edson? Esse acidente aí de trabalho com esse rapaz de 40 anos aí no Planalto. E essa situação das pessoas usando crianças doentes aí para pedir ajuda, né? Tentando sensibilizar as pessoas utilizando-se dessa forma. Eu sempre falo, não sei se as pessoas vão concordar comigo, mas se você tem no coração o desejo de ajudar, procure não, não dá muita atenção para essas coisas de internet, porque aqui na cidade tem muitos órgãos e instituições que merecem o nosso carinho, o nosso apoio. Por exemplo, você quer ajudar uma criança? Nós temos aí a Fundabem, que atua aqui em Pato Branco e precisa muito de doações. Temos o Remanso da Pedreira. Ah, você quer ajudar um velhinho? Temos o Lar de Idosos aqui em Pato Branco, certo? Que precisa muito de doações. Então, assim, vamos atender as nossas necessidades aqui. Internet é um mundo paralelo. A gente não sabe se a gente realmente está ajudando quem a gente tem ideia, né, de estar ajudando. Então, temos os nossos problemas aqui para resolver, certo? Vamos nos preocupar com os nossos problemas, ajudar as pessoas daqui. E aí a gente vai ter segurança também de que aquele dinheirinho que a gente está mandando realmente vai ter o direcionamento para essa finalidade mesmo, né? Eu acho que é por aí, né, Edson Anaizer?
3: Você está querendo dizer das simulações, às vezes nem há uma fala real aquele vídeo, né? Eu vou trazer um detalhe a mais então, ó. Com inteligência artificial, o grupo clonava a voz, certo? Por exemplo, gravava um vídeo, era clonagem de voz. Sincronização labial, deepfakes, e isso dava credibilidade a campanhas fraudulentas. Ou seja, eles inventavam alguém lá gravando um vídeo pedindo ajuda, e que não era real aquele vídeo lá. Inteligência artificial para burlar isso tudo. Nós temos em Pato Branco mais de 50 entidades.
1: Exato.
3: De repente o caminho é assistência social. Olha, quem que você indica para ajudar dessa forma, tal, né?
1: Uhum.
3: Então, de fato, faz sentido essa tua fala aí. O rapaz aí da queda da árvore, né? O Tony Leandro Votri, né? Eu não tinha falado o sobrenome. O Votri, 40 anos, morador do bairro Planalto, que infelizmente morreu nessa queda de árvore ontem. Me
1: trouxe. O Edson, aquele rapaz que teve o confronto com a polícia também, já teve o nome identificado também, né? E aguardando aí familiares do IML, né? Pelas informações que a gente recebeu aí. O Afonso Espíndola, novo ele, 21 anos, Edson.
3: A gente está aguardando um novo pronunciamento da Polícia Civil, com detalhes a mais, né? Porque a polícia suspeita que o bando seja de Joinville e Santa Catarina, mas temos Afonso, moradores da região.
1: Esse Afonso Espíndola seria de Joinville e Santa Catarina.
3: Exatamente. Aguardamos um novo pronunciamento da Polícia Civil, porque todo mundo está querendo saber o que sabemos desse bando, desse grupo. Outro detalhe, seriam só os dois moradores de Pato Branco, o morto pela polícia e o preso? Porque há indícios de que eles teriam locado uma casa em Pato Branco para atuarem por aqui. Então aguardamos o momento certo para que a polícia traga mais informações.
1: Teve outro que acabou sendo baleado e um pela preso. Polícia e segue hospitalizado, segundo as informações aí, né? E a polícia investiga para saber se ele é de Coronel Vivida ou não. Então seria aqui da região. Agora, interessante quando tem algo assim grande, que a gente percebe que a quadrilha vem da região de Joinville, né? Não sei se é coincidência ou se o pessoal de Joinville tem uma atração para agir aqui na região, mas sempre a polícia marca pontos, né? E dessa vez a polícia aí acabou acabando, com perdão da redundância, acabou terminando com essa quadrilha que utilizava-se, né, de furtos de caminhonetes com uma especificidade, Hilux, né, Edson?
3: Desmantelou a quadrilha, digamos.
1: Exatamente.
3: Assim.
1: Exatamente.
3: É isso mesmo. O que a gente sabe de Joinville, Mitrote, é uma outra prática também, porque lá tem as fábricas, né, dos caixas eletrônicos e outros dispositivos. Então, os arrombadores de caixas eletrônicos, aqueles que transportam maçaricos e que são investigados pela polícia, eles vêm daquela região, ou que trabalharam nessas fábricas, ou que conhecem os equipamentos. Então esses bandos que acabam arrombando bancos, agências bancárias, a gente já sabia que via de regra vem daquela região. Agora tem a turma das Hilux aí, e que pelo jeito vai dar uma estancada nesse tipo de crime, pelo menos por um tempo.
1: Vai dar uma segurada, né? Vai dar uma travada. Obrigado, Edson Neiser. Agora são 9:52. Ó, falando em Lar de Idosos, tem um convite aqui do Lar de Idosos de Pato Branco. Tradicional feijoada do Lar de Idosos neste sábado, 18 de julho, ingresso R$70, retirada 11:30 da manhã até as 13 horas no Pavilhão São Pedro. Haverá também sistema de drive-thru para a retirada, entrada pela rua Tocantins, ingressos à venda na Secretaria da Paróquia, com voluntários dos movimentos, estacionamento do Pavilhão São Pedro, Pastorais e Rotary. Mais informações com Sabino 99972 7231. Participe e ajude aí o lar de idosos.
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1: Vamos abrir a janela para participação aqui em áudios. Abrimos a janelinha. Quem tá por dentro aí, legal. Quem não tá por dentro, eu vou explicar. Nós estamos sorteando nesta semana, mas hoje e amanhã você poderá enviar áudio. Sexta-feira vamos fazer só o sorteio, Jonathan. Áudios de 30 segundos, um pouquinho mais, um pouquinho menos. É, vou sortear uma torneira elétrica da Madesu. Aí eu quero saber, eu quero que você me responda em áudio, somente em áudio. Por que que meu marido merece ganhar uma torneira elétrica? Hã? Por quê? Então responda em áudio. Por que que meu marido merece ganhar uma torneira elétrica da Madesu? Tá bom? Manda aí o áudio. E você pode responder também a seguinte pergunta. Por que que eu, marido, mereço ganhar uma torneira elétrica da Madesu? A mensagem mais criativa vai levar a torneira elétrica da Madesu sexta-feira. É uma baita torneirona elétrica. Tá aqui, ó. Tá ali guardado na estande dos prêmios. Vou pegar pra te mostrar, Gomercino, tá bom? Então a janela tá aberta. Abrimos a janela agora, ó. 9h54. Pode mandar o seu áudio. 30 segundos. Por que que eu, marido, mereço ganhar uma torneira elétrica da Madesu? Ou por que que meu marido merece ganhar uma torneira elétrica da Madesu? Manda seu recado aí, manda o seu áudio. Daqui a pouquinho a gente vai ouvir alguns áudios. E boa sorte! A janela está aberta, 9h55.

0: Bela Fazenda, Rio Negro e Solimões, aqui na Selinalta. 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Agora 9:59, já estão chegando algumas mensagens aqui, Jonathan. Por quê? Por que eu, marido, mereço ganhar uma torneira elétrica? Ou por que meu marido merece ganhar uma torneira elétrica da Madeço? Oi?
1: Oi, bom dia, Metrude.
0: Bom dia.
1: Meu marido merecia ganhar a torneira elétrica, porque ele que lava a louça pra mim à noite em casa, e ele tá de aniversário amanhã. Que daí, nesse frio, ninguém merece lavar a louça no frio, né?
0: Ninguém merece. É terrível, é muito ruim, né? Oi!
2: Eu queria ganhar a torneira elétrica pro meu marido, porque lá em casa a última palavra sempre é dele. Eu falo assim, vamos lá lavar a louça, homem. Daí ele pega e fala assim, já vai, mulher.
0: Gostei, você, Lisandra. Tá bom, bom dia, tudo bem?
3: Bom dia, Mitrute.
0: Oi.
3: O meu marido merece ganhar essa torneira elétrica, porque aqui é parceria. Aqui a gente divide as tarefas.
0: Opa!
3: Então ele merece e eu também. Toca a música aí de Mato Grosso e Matias, Igrejinha Azul.
0: Igrejinha Azul, valeu minha amiga Salete. Oi, bom dia.
4: Bom dia, meu marido merece ganhar a torneira elétrica.
0: Merece?
4: Porque ele vai passar a lavar a louça todos os dias. Ele não quer lavar no momento porque a água está muito gelada. Aí, com a torneira elétrica, ele vai lavar sempre, já que a água fica morninha. Isso. Na temperatura ideal. Claudir Negre, São Brás, Vitorino.
0: Entendi. Aí eu dou razão pra ele, realmente não tem condição, não tem condição. Melhor as mulheres lavar com a água fria, porque as mulheres sabem fazer mais ligeirinho, né? Quando a gente olha, a pia tá tudo limpinha, assim, tudo pronto já, né? E a gente, marido, não sabe lavar direito e sofre muito com a água gelada. Enquanto não tem a torneira elétrica, não dá, né? Não tem condição, né?
5: Coisas pra dizer pra sua esposa quando ela estiver muito brava. E com certeza vai deixar ela bem mais calma. Cala a boca, mulher! Engraçado que passa o dia inteiro reinando e a janta tá pronta já?
0: Sim.
5: As minhas roupas tão limpas? Vai lavar uma louça! Vamos!
0: Sim. Daí... Torça que ela vá te visitar no hospital também, né? Bom, 10:01, vai mandando, já vou fechar a janela para participações, não é amanhã toda, tá? Manda o seu áudio aí, por que meu marido merece ganhar uma torneira elétrica da Madeçu? Ou por que eu, marido, os maridos não estão participando, né? Por que eu, marido, mereço ganhar uma torneira elétrica da Madeçu? Manda seu recado aí, 10:02.
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0: Vamos lá então, com os destaques aqui, o índice Bovespa acaba de abrir com alta de 0,51%, o dólar abre com queda de 0,31%, tá valendo R$ 5,06, o euro abre com queda de

0: 3,95, tipo banha 3,26.
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3: Olá, ouvintes da Selinalta. Em 15 de julho é celebrado no Brasil o Dia do Homem. Entretanto, essa mesma data é comemorada por muitas nações do exterior em 19 de novembro. Ambas as datas têm o propósito de chamar a atenção da sociedade para problemas e circunstâncias que possam atingir, em especial, o sexo masculino. Desde o início do século XXI, muitas campanhas vêm sendo feitas em vários países com o objetivo de conscientizar os homens da importância de cuidarem de seu corpo e de sua saúde. Um exemplo desse tipo de conscientização diz respeito ao câncer de próstata, que atinge grande parcela da população masculina de todo o mundo. Outras doenças relacionadas com o uso do tabaco e de bebidas alcoólicas também são colocadas em questão na oportunidade desse dia. Outro dos objetivos da reflexão que propõe o Dia do Homem é a igualdade entre os gêneros masculino e feminino. O alvo principal dessa proposta é a mudança de comportamento com relação a muitas posturas colocadas que tendem a restringir o debate da valorização profissional e social da mulher e do papel fundamental que o homem desempenha nesse processo. Além disso, ainda a discussão sobre o paradigma do homem contemporâneo, que já não segue o mesmo padrão comportamental do século passado, nem em seu seio familiar, nem em seu trabalho ou na convivência com círculos de amigos. Parabéns a todos os homens! 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
1: Muito bem, são 10 horas e 6 minutos, 10 e 6 aqui na Selinalta. 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Saiba que a páprica doce, ela também é muito boa para visão e para pele, viu? Por causa da vitamina A mais zeaxantina e luteína, protege os olhos do cansaço de tela e do sol. Ah, eu tenho isso, cara. Frequentemente tô com os olhos cansados, né? Quando tô assistindo televisão. E deixa a pele com o viço, porque combate radicais livres. Os radicais que estão livres morrem tudo, só os radicais ocupados que daí... Brincadeira, mas então tá aí, ó, papo

0: 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Karine Martins, bom dia.
1: Bom dia, Mitrucci, tudo bem?
0: Tudo bem.
1: Tô de azul hoje pra torcer pra Argentina.
0: Pois é. Você secou a França ontem?
1: É.
0: Mais ou menos?
1: Mais ou menos.
0: Aquele time
1: de azul. Sim, não gostei muito daquele jogo ontem.
0: Aquele time de azul que tava jogando era a França, como eu ensino ontem?
1: Era a França. E o...
0: Mas não jogaram nada, né?
1: Conversando, eu que respondi. Não sei, ficou estranho, né? Um jogo sem graça, né, Mitrucci?
0: É, jogo de mata.
1: Você não achou?
0: Jogo de mata-mata, às vezes tu pega o time assim num dia ruim.
1: É.
0: A França tem um timão, né? Não tem a dúvida. Mas pega o time num dia ruim, você foi.
1: Não
0: cê
1: brilhou,
0: foi o campeonato,
1: você, né?
0: Foi a Copa.
1: É.
0: É, então era um dia ruim da França e a gente, e a Espanha, que tem um histórico extenso de entender como joga a França e de vencer a França. A Espanha tem historicamente sempre se dá bem em jogos contra a França, acabou levando, né?
1: Eles são vizinhos lá mesmo, né?
0: É, da Europa, né?
1: É, estão ali um do ladinho do outro.
0: É.
1: É, eu achei que não foi um jogo muito legal, mas hoje vai ser.
0: Mas a França
1: pra
0: joga...
1: Pra todo mundo que eu torci, perdeu. Então vou torcer pra Argentina.
0: Vai torcer pra Argentina e perder. Tu viu que a França tem uns 3, 4 com os cabelinhos amarradinhos pra trás, tipo rabo de cavalo, né?
1: Doê.
0: Meu Deus, Mbappé, do céu.
1: E pra deburrer. E meu Deus, que tudo os nomes esquisitos, né?
0: É, tudo meio assim, né?
1: O Mbappé não brilhou ontem,
0: não.
1: Né, Mitrucci?
0: É, são...
1: Tem os cabelos bem engraçados mesmo.
0: São jogadores franceses com origens africanas.
1: Verdade, tá? Pode ver, né?
0: Geralmente, o pai é africano, casa com a mãe, na Europa.
1: E ali tem algum, pertinho, entendeu? Né, acho, do Senegal, alguma coisa assim,
0: sim,
1: né, Mitrucci?
0: Aí tem bastante jogadores, muitas pessoas de origem africana que atuam, que moram, que trabalham, que vivem na França, né?
1: Sim,
0: porque
1: sim.
0: Casou e tal, né? Aí tá a questão da nacionalidade. Porque o país assim, a França, por exemplo, ela aceita a questão da nacionalidade no sistema Ius Solis.
1: Uhum.
0: Que é quando a pessoa nasce no país, enfim, você consegue se naturalizar. Tem muitos países que é só pelo Ius Sanguinius. Aí é só se tiver sangue pra ser naturalizado, pra ser considerado, né, daquele país. Mas a França não, ela... Como a maioria dos países aqui no Brasil também, e os Solis, por exemplo, se uma brasileira casar com um argentino, digamos, e aí o argentino... Aí eles têm um filho.
1: Uhum.
0: Então o filho pode ser considerado brasileiro também.
1: É.
0: Né? Entendeu?
1: Sim, legal.
2: Mas doutor, tô até envergonhado só de ouvir o senhor falar.
0: Mas só muito sabido, né? Muito sabido.
1: A avó do Pedro mora na Espanha e a tia dele. E agora ela casou com o francês. Aí ela tá aqui no Brasil, ela e o francês. Diz que os franceses são muito rabugentos.
0: O que é rabugento?
1: É um rabugento, Mitrucci. Não são simpáticos assim que nem a gente aqui no Brasil. Feliz. Você é meu rabugento.
0: Eu também tenho essa impressão. Espero que um dia alguém me mude a
1: porque
0: minha
1: tu é rabugento?
0: Não. Que o francês, ele é meio rabugento, assim, meio...
1: Tipo, ele é meio blasé, que nem diz, sabe? Tudo é mas é o jeito deles,
0: e eles,
1: né,
0: menosprezam nós, brasileiros, essa impressão que
1: sim,
0: a gente tem.
1: Isso.
0: Talvez a gente mude isso um dia, mas, assim, a impressão que a gente tem sobre o povo francês.
1: Tu conhece franceses também, Mitrucci?
0: Já estive algumas vezes na França,
1: mas...
3: Mentiroso.
1: O Pedro comenta comigo que quando ele vai, fica uns dias lá com o vô
0: na
1: dele,
0: França?
1: Postiço? Não, ali em Cascavel. É que eles veem em Cascavel ali. Ele diz que ele não gosta do Brasil. O senhor ali. Ele é Louis, não, o nome dele.
0: Ficou falando mal, não, porque lá na França é assim. Lá na França. E é uma especificidade da França, porque tem outros europeus não são tanto assim, né?
1: Então, eles menos são muito exigentes, né, Mitrovic?
0: Estão no nosso muito país, respeita o nosso país. Ah, porque aqui tem ar-condicionado em tudo, porque não sei o quê, porque não sei o quê. Como é que você vai colocar ar-condicionado em todo o Brasil? O Brasil é grande, a França é um tiquinho.
1: É, tudo pequenininho lá, né, Mitrovic?
0: É mais fácil organizar.
1: É, diz que eles são bem, bem rabugentos.
0: E eles têm 2026 anos de história.
1: Mas a minha bisavó era francesa, era querida.
0: Eles têm mais de 2000 anos de história, nós temos 500 anos aí, né? É, então nós estamos se desenvolvendo ainda, né?
3: Verdade. Você não pode ver ninguém sossegar, viu? Bem, você tem que estar sarneando.
1: Bem feito que perdeu
3: ninguém
1: ontem
3: com
1: mesmo,
3: no grupo, é só você. Ah, você é sarna, homem, que tá louco?
0: Exatamente.
3: Como é que pode? Eu vou cortar um urtigão, uma capa, te dar uma mela de tudo de urtigão. E você acha no que fazer, você vai ser coçado aí.
0: Cala a boca aí, tampinha. Falando em sarna...
1: Falando em França, vamos falar da unha de gato.
0: Falando em urtigão, a gente lembra de plantas.
1: De planta, lembra?
0: E aí, o quadro é plantas que cura. A gente tinha falado o quê?
1: Era pra ser, né? Só assim. Hoje, Mitrovic, Andréia Maria preparou pra gente. Muito legal aqui, ó.
0: Muito legal.
1: Muito legal.
0: Muito legal.
1: Ela descobriu que essa planta, ela é um remédio que a gente até compra na farmácia, assim, sabe?
0: Urtigão?
1: Não, Mitrovic, a unha de gato.
0: A unha de gato!
1: É esse o nome mesmo, é unha de gato. Ó. Oh.
0: Tá cheio de gato aí na empresa,
1: vou
0: né?
1: Vou pegar os gatos e vou arrancar as unhas.
0: Casa.
1: Fazer chá.
0: Pra que é bom, Karine Martins?
1: Então, Mitrovic, tu acha que tipo de remédio que a unha de gato se aproxima, assim, ou tem o princípio ativo, mesmo dessa plantinha aqui que a gente vai falar hoje?
0: Não faço ideia.
1: O ibuprofeno, Mitrovic.
0: Ah, o ibuprofeno é muito usado, hein?
1: Ibuprofeno é um anti-inflamatório poderosíssimo, né? Então, diz que é o mesmo princípio ativo da unha de gato. Cê dá pra gente tentar fazer antes um tratamento, né, Mitrovic? Assim,
0: sim.
1: Tomar o chá pra ver se adianta alguma coisa, pra depois for tomar o remédio, que é bem mais, né, prejudicial aí a nossa saúde, porque, afinal de contas, ele tem todo aquele pozinho, toda aquela química, né, que envolve. Claro que tem o princípio também, mas se a gente puder usar o natural, é muito melhor, né? Os índios já recomendavam a gente. E vamos falar então da unha de gato, que é essa plantinha muito conhecida na medicina tradicional amazônica. Então ela vem da Amazônia, com certeza é boa, né? Vem da nossa Amazônia. O nome vem de pequenos espinhos curtinhos que lembram as unhas de um gato, são curvados, né? A unha de gato, ela é rica em compostos antioxidantes, também anti-inflamatórios, e entre os benefícios mais conhecidos estão aliviar os sintomas da artrite ou artrose, proteger as células do estresse oxidativo, então ele é anti-envelhecimento, né? Auxilia no tratamento de câncer de mama, auxilia no tratamento do Alzheimer, diminui a pressão arterial, auxilia no tratamento da pele que está com problema, complementa o tratamento de infecções, pode ajudar a reduzir processos inflamatórios no organismo, contribui para o fortalecimento do sistema imunológico, pode favorecer a saúde das articulações, ajudando a aliviar dores e rigidez, e auxilia na saúde do sistema digestivo, podendo contribuir para o alívio de inflamações gastrointestinais. E o chazinho, como é que faz, Mitrovic?
0: Como faz?
1: 20 gramas de cascas e raízes de unha de gato, 1 litro d'água. Aí você coloca os ingredientes em uma panela e ferve por 15 minutinhos. E depois você retira o chá do fogo, tampa e deixa repousar por 10 minutinhos na infusão ali. Em seguida, você pode coar, esperar um pouquinho amornar e bebe uma xícara de chá até 3 vezes ao dia entre as refeições. Dá para fazer compressas também, né, da unha de gato, que podem ser utilizadas com uma gaze, um paninho limpo, umedecido no chá, né, da unha de gato, e em seguida você aplica a compressa sobre a pele ou a articulação, como a artrose ou artrite, no músculo dolorido também, por 15 a 20 minutinhos, e ele vai te dar um alívio, Mitrovic. Olha que bacana, né, essa dica aí. Quem tem dores nas articulações, quem tem dores aí pelo corpo, né, problemas na pele, dá pra fazer um emplasto também, que nem diz, né, que nem diz o outro. Então tá bom, né, Mitrovic? Então, friozinho tá. Hoje também.
0: Unha de gato.
1: Mas já deve começar hoje a ficar um climinha melhor, né? E a gente fica mais faceiro daí.
0: Daí uma esquentadinha, né?
1: Uma esquentada.
0: Valeu, Karine Martins.
1: Um abraço, tudo é bom,
0: muito Mitruti. Obrigado. 10 horas 8 minutos, Vila de Grano. 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
0: Tá na hora da música tema da manhã aqui no programa. 10 e 18, bom dia.

0: Tudo passará, Nelson Ned. Teve aqui na música tema da manhã nesta quarta-feira, 1969. Ano que o Nelson Ned gravou essa canção, hein? Que maravilha! É, 1969, muito tempo, hein? 56 anos, cara. 57 por aí, né? Impressionante, né? E foi um sucesso estrondoso no rádio quando Nelson Ned gravou. O cantor e compositor Nelson Ned nasceu em 2 de março de 47. Ele faleceu no dia 5 de janeiro de 2014, aos 66 anos, vítima de complicações de uma pneumonia e infecção respiratória aguda. É, pra quem não lembra, o Nelson Ned, ele era anão, né? Ele era anão, mas casou, né? E teve seus filhos, né? O Nelson Ned, que tinha realmente essas características, né? Agora são 10 horas e 23 minutos, 10 e 23. Maria Aparecida Rodrigues foi a primeira, foi a segunda, né, esposa do Nelson Ned aqui, tá me mandando aqui a informação, o Google, muito bem, olha que legal aqui, ó, Maria Aparecida Rodrigues é a segunda esposa do cantor Nelson Ned, e a relação foi marcada por dependência química e violência. Em 1988, durante uma briga, Nelson Ned atirou e acertou a clavícula de Maria Aparecida. Ela sobreviveu e anos depois o perdoou. Viu só? 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Agora, nota de falecimento, a funerária Nossa Senhora Aparecida, juntamente com a família do Biel e Kinapik, está comunicando com pesar a parentes e amigos o falecimento de Rosa do Biel Kinapik, cujo corpo está sendo velado na funerária Nossa Senhora Aparecida. Hoje, às 15h30, será realizada a celebração de corpo presente no local do velório. Logo após o cortejo fúnebre, seguirá para o cemitério da comunidade de Vila Bonita, onde serão realizadas orações e despedida. Em seguida, ocorrerá o sepultamento. Comunicamos o falecimento de Rosa do Biel Kinapik, mais conhecida como a Dona Rosinha. As famílias enlutadas, nossas condolências.
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0: Vamos chamando o Edson Eiser. A polícia se movimenta, a nossa equipe se movimenta e verifica o que é que tá acontecendo. Alô, Edson.
12: Ô Mitrute, estou a caminho da Delegacia de Polícia Civil. Doutora Aline Simadon, que assumiu essa investigação do grupo criminoso responsável por furtar caminhonetes, em especial modelos Hilux. Doutora Aline vai atualizar esse assunto sobre esse bando, sobre esse grupo e outras circunstâncias agora. Da entrevista coletiva da segunda-feira até o momento, o que, que de novo surgiu oficialmente na investigação? Então, estou saindo aqui do Grupo Selinalta rumo à delegacia. A doutora Aline deve nos atender já já. Eu aproveito aqui, Mitrute, para falar de várias infrações de trânsito e várias situações aí de cumprimentos de mandados nas últimas horas. Tivemos diversos acontecimentos, em especial um caso de destaque aqui, ó. Mulher procurada pela Justiça do Pará, encontrada no bairro Pagnoncelli, em Pato Branco. E o detalhe, Mitrute, ela praticou latrocínio, roubo seguido de morte, hein, Mitrute? O mandado de prisão foi expedido pela comarca de Abaitetuba, no Pará. A polícia ontem abordou um veículo, essa mulher era caroneira, ela resistiu um pouco ao repassar a identidade real, mas a polícia recebeu um documento dela, o companheiro apresentou o documento e foi confirmado então que essa mulher tinha um mandado de prisão. Foi presa 20 horas e 45 minutos em Pato Branco, no bairro Pagnoncelli, detida, entregue junto ao DEPEN, o Departamento Penitenciário. Daqui a pouquinho, doutora Aline Simadon vai falar por aqui, Mitrute, sobre esse caso aí dos furtos das Hilux, veículos desse modelo aí, Mitrute.
0: Tá combinado, Edson. Até já então, hein? Daqui a pouquinho a delegada se manifesta aqui no programa. Agora são 10 horas e 31 minutos.
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14: 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Deixa eu ouvir mais mensagens que estão chegando aqui. Por que que meu marido merece ganhar uma torneira elétrica da Madesul? Bom dia.
15: Bom dia, é Maria de Lourdes Peloso.
14: Oi.
15: O meu marido merece ganhar uma torneira elétrica porque ele se queixa que é água fria para lavar a louça.
14: Fresco, velho. Se você não lavar, o outro tem que lavar aí, né? Pode ser também assim, ó. Porque eu, marido, mereço ganhar uma torneira elétrica da Madesul. Oi!
16: Bom dia. Eu, como um bom marido, eu gostaria de ganhar essa linda torneira elétrica da Madesul. Porque eu gosto de lavar a louça.
14: Ah, é?
16: Pra minha amada esposa. E principalmente com água quente.
14: Ah, esse é o Norberto. Oi, bom dia.
17: Ô, Mitrute.
14: Oi.
17: O meu marido, o Írio, merece ganhar a torneira elétrica, porque ele tá servindo a comida só na folha de bananeira e catando os palitinhos ali de pessegueiro pra pegar a comida, pra não pegar a louça, porque não tem como lavar a louça nessa água
14: muito
17: gelada.
14: Muito fria, né?
17: E a panela também. Tá cozinhando, fez uma panela ali com folha de bananeira, folha não sei do que mais lá.
14: É.
17: Pra ele economizar, pra não ter que lavar a louça na água fria.
14: Tá louco, que desespero, né, Cleci? Com uma friagem que tá fazendo, né? Valeu, bom dia!
18: Dimitrus. Tudo bem?
14: Tudo.
18: É, o meu marido merece ganhar essa torneira elétrica porque é ele que lava a louça. Ele que lava a louça de manhã, de meio-dia e de noite. Porque eu trabalho fora, então é ele que fica com essa parte.
14: Querido.
18: Aí, que lava a louça. Ninguém merece, né? Ficar com a... lavando a louça com água gelada, né?
14: Ninguém merece. Valeu, Loreni Valmórbida. Bom dia.
19: Bom dia, Juliano, tudo bem?
14: Tudo.
19: Aqui é Elenir da Ponta do Chupim.
14: Oi, Elenir.
19: Meu marido merece ganhar a torneira elétrica porque não aguenta mais cortar lenha para fazer fogo, para esquentar água, para lavar a louça.
14: É, o problema é a lenha, né, Elenir? Boa, boa, boa. Texto não vale, tem que ser áudio, tá bom? Quero ouvir áudios, áudios. Bom dia.
20: Bom dia, Mitrute.
14: Uhum.
20: O meu marido merece ganhar essa torneira pra servir de incentivo pra ele.
14: Sim.
20: Pra ver se ele vai lavar a louça.
14: Tá bom, Janete. Ó, a janela tá aberta aí, pode mandar o seu áudio também. Tá? Seja criativa, a mensagem mais criativa, leva a torneira elétrica e os 10 cupons é pra concorrer aos prêmios. De repente você ganha uma moto, né, aí da Madesul. 10h36. Igrejinha Azul pra quem pediu, bom dia.
21: Vido Mijeque, Mato Grosso e Matias.

0: Muito bem, pedido do ouvinte aí, né? Um abraço, pediram Igrejinha Azul aí com Mato Grosso e Matias. Maravilha! Agora são 10 horas e 39 minutos. 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
10: Lindiane Rota, coordenadora dos laboratórios da Unimed Pato Branco, sobre os avanços nesse atendimento, a ampliação dessas estruturas para os beneficiários e também para a população em geral. Lembrando que esse novo laboratório Unimed fica na rua Pedro Ramirez de Melo, logo abaixo do cruzamento com Avenida Brasil, centro de Pato Branco.
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0: 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Muito bem, estamos fazendo a pergunta aqui, por que que meu marido merece ganhar uma torneira elétrica? Mais algumas pessoas aqui, bom dia.
15: Bom dia, o meu marido merece ganhar uma torneira elétrica, porque ele é cozinheiro, ele faz comida, ele lava louça e ele não gosta nada de ver na pia cheia de coisa.
0: Olha, então, caprichoso,
15: é muito frio,
0: né?
15: Então, ele merece ganhar a torneira elétrica. E é o Pedro Ponciano.
0: O seu Pedro Ponciano. Não gosta de ver nada em cima da pia, que ele já vai lavando, já vai lavando, já vai lavando. Ei, coisa boa, né? Dona Reni Terezinha Ponciano. Ah, esses homens aí tão que tão, né? Eles estão muito caprichosos, né? Oi, bom dia!
16: Bom dia! Quero participar do sorteio. Quero ganhar a torneira elétrica, eu Sim. e meu marido, uhum. porque quem lava a louça sou sempre eu.
0: Ah, é?
16: Então, o marido, então sou eu mesmo.
0: Não pode.
16: Eu tenho um marido, mas não, ele não lava a louça.
0: Não lava.
16: Então é eu que tenho que lavar. Então vamos ver se nós ganhamos, nós dois.
0: Que
16: Beleza?
0: Coisa, né, dona Clarice? Oi, bom dia.
17: Bom dia, Mitrucci. O meu marido merece ganhar a torneira elétrica porque ele lava a louça, porque eu trabalho fora, ele também, mas quando eu chego a louça já tá limpa.
0: Olha que beleza.
17: Não pode ver louça suja na pia que ele lava.
0: Já vai lavando, né, nena? Que beleza. Esse é o bom marido, né? Esse é o bom marido.

0: Aí o bom marido com as meninas, mas que barbaridade esse bom marido aí, né? Muito explorador, né, Comercino? O que tu achou? Meio que demais um pouco, né? Meio que demais um pouco. 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Daqui a pouquinho eu vou trazer aqui no programa, como é que é aí, Jonathan? Como fazer esposa e marido feliz. A diferença de você fazer uma esposa feliz e a diferença para você fazer um marido feliz. Daqui a pouquinho vamos trazer no programa, pessoal, da produção organizou para nós aqui, é com muito cuidado, avaliando todos os aspectos, levantando todas as possibilidades, nuances, e a gente vai trazer daqui a pouquinho aqui no Melhor da Manhã, 10h52.
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0: 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Estamos encerrando aqui as participações, estamos fechando a janela de participações para o quadro. Amanhã, último dia para participações, na sexta-feira, o sorteio da torneira elétrica e mais 10 super cupons para você concorrer à moto e aos vale compras lá da Madesul, tá bom? Já a gente vai ouvir mais áudios que chegaram aqui, a gente vai distribuindo durante a programação. Fechamos a porteira, vamos ouvir aí Quando a Gente Briga com a Terceira Dimensão, daqui a pouquinho, Como Fazer uma Esposa Feliz. A diferença de fazer uma esposa feliz e a diferença para fazer um marido feliz. Daqui a pouquinho a gente vai ouvir agora 10h55. Bom dia.

0: Quando a gente briga, terceira dimensão, 1 para as 11, já já nosso momento de oração.
1: Plantão de polícia.
0: O delegado acabou de falar aí, né, Edson Neiser?
2: Doutora Aline Simadon, responsável por essa investigação da sequência dos furtos de Hilux, Mitrote. Desde maio, 6 furtadas.
0: 6.
2: Só que de quinta, sexta para sábado, foram 4. Então se intensificou o trabalho. Policiais não dormiram esse fim de semana, trabalharam direto aí nessa investigação, Mitrote, que resultou, como todos já sabemos, nessa situação de confronto, um morto e um preso pela polícia. Eram de Joinville mesmo, viu, Mitrote?
0: Opa!
2: Ontem foi retirado por familiares que vieram de Joinville, junto ao IML de Pato Branco, o corpo desse rapaz, de aproximadamente 30 anos, segundo a doutora Aline. Os dois locaram um imóvel sexta-feira em Pato Branco.
0: Locaram.
2: Mas estiveram já em outras ocasiões na cidade. Eles faziam locações curtas e davam no pé. E agora locaram de novo um imóvel, mas foi curta a temporada deles aqui em Pato Branco. Doutora Aline Simadon vai trazer outros detalhes daqui a pouquinho. Estou preparando esse material aqui, viu, Mitrote?
0: Daqui a pouco então, 11 horas da manhã.
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0: Lá com as intenções dessa manhã, peço que as pessoas sinalizem aí no WhatsApp, escrevam oração, né, para mim, para que a gente possa identificar, porque a gente tá com promoção aí, então acaba misturando um pouquinho. Então manda por gentileza com identificação aqui, né? Bom dia, bênçãos de Frei Policarpo. Pedro Borges, aí da linha Borges, pedindo para participar do momento de oração. Pedido de oração para Pedro Santa e Adelaide Colela, aí da cidade de Clevelândia. Temos mais pedido de oração aqui. Pessoal que está participando conosco, Hilda pede bênçãos de Frei Policarpo para toda a sua família. Ainda. Mitrute, coloca na oração do Frei Policarpo a família enlutada de Gustavo Antônio de Oliveira e Frei Policarpo interceda a Deus o pedido de força aí a todos os familiares. Amém. Também temos aqui mais pedido de oração que chega pra gente aqui na Serinalta. Hilda pede bênçãos de Frei Policarpo para toda a sua família. Bom dia, família, homenageando Novori Pagnoncelli de aniversário hoje e pedindo para colocar aqui na bênção do Frei Policarpo. Muito bem, vamos colocar sim, e já aproveitamos e colocamos todos os aniversariantes aqui na oração, né? Bom dia, coloca na oração meu neto José Antônio, meu marido José, meus filhos Thaís, Thiago, Gengo, Douglas, tios Hugo e Salete. Bom dia, coloca na oração família Zanco, Bernardi, Jurelo e Pirola. Um abraço, tudo de bom. Temos áudio, bom dia.
4: Bom dia, Mitrote, tudo bem? Tudo. Gripe de oração do Frei Policarpo para a Catarina, para o compadre Leandro, para a Mari, para a Lúcia e para vocês aí da rádio. Paz e bem.
0: Um abraço, paz e bem. Oi, bom dia, tudo bem?
5: Bom dia, Juliano. Peço bênçãos de Frei Policarpo pro meu pai, Abraão Zucoloto, pra minha mãe, Terezinha Zucoloto, pro meus irmãos.

0: e pelas famílias que sofrem. Queria também pedir pelo Ibanez Sartori, bastante saúde, pelo João, pela família de João Almeida, pela família de José Peroni, Jurema Peroni e Euclides Peroni. Que Deus abençoasse eles e o seu, meu compadre lá, Euclides, precisa uma benção boa. Está meio doentinho, né? Mas está melhorando. E para todos os desempregados, para todas as famílias mais abandonadas, dá para dizer, e pelos meus filhos, netos, bisnetos, meus parentes, todos. Pela dona Elza, Gislene também.
1: Valeu, minha amiga. Deus abençoe. Aqui, bairro São Cristóvão, Rua Papa João 23. Aqui é outro assunto. Áudio, bom dia.
2: Bom dia, Metrute. Meu nome é Roseli. Eu quero colocar a família Almeida e a família Zucolotto na oração do Frei Policarpo. Quero colocar todas as famílias que precisam de oração, todos os doentes, as pessoas enlutadas, colocar a família Almeida e a família Zucolotto. E agradecendo a Deus pela saúde e pela vida. Paz e bem.
1: Paz e bem. Vamos colocar aqui os falecidos também, as pessoas que estão lutadas, né, seus familiares. A dona Rosa Dubiel Kinapik faleceu aos 92 anos aqui em Pato Branco. Fizemos a nota há pouco, né? O velório está acontecendo aí na comunidade de Vila Bonita. Aliás, o velório está acontecendo na funerária Nossa Senhora Aparecida. O sepultamento será na comunidade Vila Bonita, né? Deus conforte aí os familiares da dona Rosa, dona Rosinha, como era conhecida, né? Queremos colocar aqui em oração também o seu Leandro Votri, Tony Leandro Votri, o rapaz de 40 anos que infelizmente morreu nesse acidente de trabalho, né, registrado no bairro Planalto. E a gente está aqui em oração. Não é fácil, né? Jovem assim, família sofre demais, demais. 40 anos apenas, acabou perdendo a vida nesse acidente aí no bairro Planalto, né? Um Pinheiro. José Poleto também faleceu aos 69 anos aqui em Pato Branco. Queremos colocar aqui o seu nome na oração do Frei Policarpo, seus familiares. Faleceu também o Nédio Ruaro, 81 anos, conhecido como Formiguinha, irmão do meu amigo Enio Ruaro, aí da ex-vereadora aqui de Pato Branco, deixando irmãos, né? Familiares enlutados, morador aí do bairro Sambugaro, morou por muito tempo aí no bairro Planalto, né? Era vigilante aí do bairro do Colégio Caique, muito conhecido aí, o seu Ned Ruaro, faleceu aos 81 anos ontem. Nossos sentimentos aí à família. Também, ontem noticiamos aqui o falecimento do seu José Alberto Silvério, faleceu aos 67 anos. A gente também coloca seu nome, seus familiares em oração. Mais áudio, bom dia.
3: No bairro. Esse acidente
4: travou. Bom dia, Metrô. Bom sucesso. São Antoninho Pinheiro. Põe nas orações nós e toca aí. Baile na serra pra nós aí.
1: Valeu, seu Antoninho. Bom dia.
5: Bom dia, Metrute, tudo bem? Aqui é Elis. Eu gostaria de pedir oração para minha mãe, que está de aniversário hoje, Catarina Mussato. E pedir que Frei Policarpo abençoe ela, conceda muita, muita saúde a ela. E, se possível, depois toca a música Minha Mãe, Minha Heroína.
1: Um abraço, felicidades aí, né? Obrigado pela mensagem, Elis Mussato. Colocar aqui o nome da Alessandra, da banda Sentinela, né? De aniversário hoje, paizão Osmar aí, feliz da vida, parabenizando. Desejamos a ela felicidades também, muitos anos de vida. São intenções desta manhã.
6: A bênção para o enfermo. A nossa proteção está no nome do

0: Senhor, que fez o céu e a terra, o Senhor Jesus Cristo esteja a teu lado para te defender, dentro de ti para te conservar, diante de ti para te conduzir, atrás de ti para te guardar, acima de ti para te abençoar. Ele que vive e reina pelo século dos séculos. Amém. Bênção dos remédios. Abençoai, Senhor, estes remédios que se destinam à cura de nossos males, e fazei que todos aqueles que tomarem sejam curados pela vossa proteção e gozem eternamente do vosso amor, em nome do Pai e do Filho e do Espírito Santo. Amém.
1: Bom dia, Metrute. Aqui é a Bianca. Eu quero mandar uma homenagem para minha avó, Justina Dallagnol, que está de aniversário hoje. Que Deus sempre dê muita saúde, muita felicidade e muitos anos de vida para ela. E que Deus abençoe sempre ela e que ela continue sendo essa avó maravilhosa que ela é.

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7: Vamos lá, Coutinho, chegamos aí, estamos chegando a 15 graus, sol nesta manhã, Coutinho, bom dia.
8: Bom dia, doutor. Tá indicando aí tempo bom, fica mais quentinho hoje, 22, 23. Hoje deu geada em alguns pontos ali, em Beltrão deu 0,5 grau. E no Brasil deu 11,5 negativo no Rio de Janeiro, a menor do ano. Superou os 11 de ontem, lá no Itatiaia. No Paraná chegou aí próximo de 1, 2 graus aí na região, chegou a 0,5 grau ali em Beltrão. Em Santa Catarina deu negativo e no Rio Grande do Sul também. Em Floripa chegou a 7 graus. E a tendência é que a gente tenha condições de tempo bom amanhã também, frio de manhã, calor à tarde, fica mais quente na sexta e fim de semana, com tempo bom. Até domingo ou segunda, dificilmente tem chuva. A partir de segunda noite ou terça, começa a ter chuva, trovada e uma boa queda na temperatura. Então teremos aí condições de tempo assim, no geral, mais para tempo, vamos dizer assim, instável de terça para frente. Da Climatera, Ronaldo Coutinho.
7: Valeu, Coutinho. Obrigado. 11:16.
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7: Aí sim. 11:17, bom dia.
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7: 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Alô, Fabiano Loterias, bom dia.
17: Muito bom dia, Juliano, amigos ligados na Serinalta FM, conferindo os números da sorte. Mega Sena, concurso 3031, sorteados 20, 28, 32, 35, 40 e 54 acumulou. Quina, concurso 2026, sorteados 16, 18, 20, 40 e 56 acumulou. Um abraço, tudo de bom e até mais.
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7: Manifestação aí da polícia que evoluiu um pouco mais esse caso aí das Hilux, e o Edson Neiser participou da coletiva há pouco. É com você, Edson.
19: Doutora Aline Simadon, manhã dessa quarta-feira, nos atualiza as informações em torno sobre a onda de furtos de caminhonetes, em especial dos modelos Hilux, mas também a elucidação, um preso, um morto em confronto. Mas, doutora, da entrevista coletiva da segunda-feira para cá, que novidades a gente tem dessa investigação? Seja bem-vinda aqui, bom dia.
20: Então, bom dia a todos que estão nos ouvindo, né? Então, como todos já sabem, estivemos ali de maio até o último domingo, né, uma onda de furtos dessas caminhonetes Hilux acontecendo aqui no município de Pato Branco. Essa ação conjunta entre a Polícia Civil e a Polícia Militar, a gente conseguiu desarticular parte, né, desse grupo criminoso que estava furtando esse tipo de caminhonete aqui na nossa região de Pato Branco. Então, foi um trabalho intenso ali em conjunto, investigação, algumas coisas a gente realmente não pode estar comentando para não atrapalhar as investigações, mas gostaríamos de informar a população que as investigações continuam. Se trata de um grupo criminoso de Joinville, de Santa Catarina, né? Não é daqui do Paraná a princípio, então que nós não temos informação sobre ser aqui de Pato Branco, então nós não temos, não é daqui de Pato Branco, né, esse grupo. Esses furtos, essa onda de furtos não está acontecendo só no Paraná, está acontecendo também em Santa Catarina e no Rio Grande do Sul. Por quê? Porque nós estamos próximos da fronteira, né? A Hilux é um veículo fácil de ser comercializado lá fora, na Argentina, no Paraguai, é fácil de levar até lá. E a par disso a gente começou então a investigar. Os veículos, eles eram, como vocês sabem já, foi até inclusive relatado, né, pela Polícia Militar, pela Polícia Civil na entrevista coletiva, esses veículos, eles eram abertos com muita facilidade, com equipamentos profissionais utilizados pelas essas pessoas, né? As investigações continuam para identificar outras pessoas que possam estar envolvidas nesses furtos, né? A gente acredita que seja assim uma associação criminosa. Um deles, infelizmente, veio a óbito, né, também de Joinville, já estava sendo investigado por vários outros crimes, inclusive furto na região de Curitiba. E o que está preso também, de Joinville também, de Santa Catarina, né, inclusive com habilitação de defesa também de Joinville, está preso, está à disposição da justiça. O inquérito desse indivíduo vai ser relatado, mas as investigações, como a gente fala, continuam, né? A gente pede para a população, foi uma ação rápida, né, um pouquinho de paciência realmente, demanda muito de técnicas de investigação, que a gente como você sabe, um pouquinho de material humano reduzido, né? Nós prestamos apoio para o estado inteiro, então, mas estamos fazendo e não medindo esforços para que as investigações continuem. A gente pede para o cidadão para ficar tranquilo, né? E para que forneçam as imagens de vídeo monitoramento quando a polícia se o policial foi na sua casa, se identificou, né, comprovou que é policial, por favor, pessoal, se atende, nos ajude, porque isso facilita a rapidez da polícia. A gente só conseguiu esse desfecho, essa rapidez, porque a população nos ajudou também com o que é possível de nos fornecer.
0: O doutor, o que chama atenção, né, o monitoramento de crimes desde maio, mas agora, de quinta, sexta, final de semana, aí se intensificaram esses furtos, isso chamou atenção também, né?
20: Com certeza, isso não só chamou atenção, como tirou o sono da polícia militar e da polícia civil, né?
0: Trabalharam direto aí, né?
20: A gente não pode, o que nós temos, eu acredito que também o comando aqui tem, né, o doutor Helder, nosso chefe, tem como princípio, nós não podemos admitir, gente, que pessoas desse tipo se aproximem da nossa cidade. Nós queremos, eu quero sair na rua, quero poder andar tranquilo, quero poder estacionar meu carro, independente de ser que tipo de carro é, né? As pessoas que têm Hilux, eu quero que essas pessoas se sintam tranquilas aqui na cidade de Pato Branco, que elas possam estacionar e não vivam escondendo seus veículos de medo de furto.
21: Bom, doutora Aline Simadon, delegada responsável por essa investigação, trabalharam tanto no final de semana que não foi ela que concedeu entrevista coletiva segunda, foi o doutor Éder de Oliveira, porque ela praticamente não dormiu o fim de semana investigando. Aí, e quais as técnicas que utilizaram? A gente não vai contar aqui quais as técnicas que utilizaram para chegar. Imagine só os caras furtando quinta, sexta e sábado, 4 Hilux em Pato Branco. Imagine a complexidade, né? Imagine a complexidade da investigação. E aí a polícia dá o bote certeiro. Na madrugada de segunda, quando com um veículo Fiesta eles se aproximaram de uma Hilux na rua Tocantins, um desembarcou com equipamento especial, saiu dirigindo esse veículo e outro saiu com Fiesta e na altura de Vitorino, confronto com a polícia, um morreu e outro foi preso. Esse que morreu, corpo liberado ontem no IML, família veio de Joinville para retirar o corpo.
22: 21 anos, hein?
21: Segundo a delegada, em torno de 30.
22: É.
21: Perguntei para ela sobre isso. Em torno de 30 anos, ela até fala mais para frente na entrevista, que na íntegra está no Instagram e no Face da Rádio Selinalta. Eles já estiveram em outras ocasiões em Pato Branco. Mas agora, eles chegaram na sexta-feira e locaram um imóvel. Sexta, sábado e domingo. Em 3 dias, a polícia já pôs as garras neles. Imagine só que bote certeiro da investigação. Alguns detalhes aí, Metrute, e a gente oportunamente vai trazer na íntegra a fala da delegada, como falei, acabamos de publicar lá nas redes sociais também.
22: Até comentei pela manhã que o segundo criminoso estava hospitalizado, mas não, está preso, né, Edson? Essa é a informação
21: ela
22: que
21: diz,
22: a delegada confirmou.
21: Ela disse que
22: né?
21: Ele não está hospitalizado, está junto ao DPEM, Departamento Penitenciário.
22: Valeu, Edson. Atualizando todas as informações desse caso aí que chamou a atenção, né? 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
7: 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Como fazer uma mulher feliz, né? E como fazer um marido feliz. A diferença? Ai, ai, ai. Vamos lá. Bom dia, tudo bem?
1: Bom dia. Meu marido merece ganhar a torneira elétrica, porque não importa. Aqui em casa é parceria, na casa dos filhos também. Ele lava a louça, não importa onde for. Ele ajuda. E... hoje é aniversário do nosso casamento, 31 anos.
7: Olha aí, parabéns, parabéns, Jane, esposa, aí pelo aniversário de casamento. Queremos mandar um abraço aí a vocês, os demais aniversariantes também, né, Jonathan? Entre eles, a Alessandra Gaiteira aí do Sentinela, o louco de faceiro pai aí, né, o Osmarzinho, homenageando a filha, a vovó também, a Nair, toda a família homenageando a Alessandra Gaiterona aí, do Sentinela, pelo aniversário. Dona Justina Dallagnol, também, Dallagnol, né, de aniversário, a eles todos os parabéns.

0: felicidade. Deixa eu ver mais algumas aqui, pra gente conseguir dar conta de todo mundo. Já já vamos pra música. Por que que meu marido merece ganhar uma torneira elétrica da Madesul?
1: Meu marido falou que não quer essa torneira elétrica.
0: Não quer?
1: Porque ele vai ter que lavar a louça todo santo dia. Aí ele disse que não pode ganhar. Daí eu falei que eu quero essa torneira elétrica pra ele lavar a louça. É o seu Darcy Guarriz.
0: Valeu, Sueli Preus. Bom dia.
2: Bom dia. Eu queria ganhar a torneira elétrica pro meu marido, porque é só ele que lava a louça. E ele se queixa muito da água gelada. Ele já tem 80 anos e precisa muito da torneira elétrica.
0: Não falou o nome aqui, né? Não falou o nome. Só ele que lava a louça ali, né? Ó, a janela tá fechada. Não mande áudios agora que não vai pro ar, tá bom? Bom dia.
3: Bom dia, Bitrute.
0: Oi.
3: Aqui de Mariópolis, o Elisandro.
0: Oi, Elisandro.
3: Eu quero ganhar uma torneira aí porque queimou a nossa aqui. E eu também lavo a louça, né?
0: É.
3: A patroa trabalha fora, vai. Daí a gente tem que ajudar, né?
0: Sim.
3: Daí ela vai lá lavar roupa e limpar a casa e eu lavo a louça, faço comida, é desse jeito aí.
0: Que beleza! Tá.
3: Então daí tá, eu tô merecendo ganhar uma aí, porque eu tô dando a minha parcela de ajuda aqui na casa, né? Positivo, um abraço.
0: Positivo, Elisandro, que é apete de Mariópolis. Mas são muito queridos esses maridos, né? São muito queridos. Bom dia.
4: Ô, Mitrute, buenas, buenas, tudo legalizado?
0: Tudo, Wagner.
4: Meu, eu mereço ganhar essa torneira aí pra minha mulher parar de encostar aquelas mãos geladas de noite e hora que vai dormir em mim.
0: Boa, meu amigo Wagner, valeu, bom dia.
5: Bom dia, meu marido merece ganhar uma torneira elétrica. Quando ele vai lavar a louça aqui em casa, ele deixa tudo engraxado.
0: Ah.
5: E essa torneira vai ser excelente pra ele.
0: Essa é uma beleza, né, Eliane? Valeu, oi.
6: Bom dia, Mitrute.
0: Bom dia.
6: Eu que mereço ganhar a torneira elétrica, porque sou viúva e eu só que lavo a louça. Um abraço, Mitrute. Escuto você todos os dias. A Oliane do aeroporto.
0: Obrigado, querida. Oi, por que que meu marido merece ganhar a torneira elétrica?
7: Bom dia, sou a Beatriz aqui de Vitorino. Queria dar essa torneira elétrica pro meu marido, porque ele é o faz tudo. Então agora chegou a hora de provar. Ele instalando essa torneira, quero ver ele lavando louça.
0: Ah, valeu, Beatriz de Vitorino. Bom dia.
8: Bom dia, meu nome é Henrique e eu mereço ganhar a torneira elétrica porque já lavei tanta louça na água gelada que meus dedos já pedem aposentadoria.
0: Falou ligeirinho, né, Henrique? Bom dia.
9: Oi, bom dia, meu trute. Eu queria apanhar meu pai e meu marido, que eles são dois anjos, coitadinho. Lavam a louça todo dia,
0: meu filho,
9: de manhã, de noite. Dependendo até as horas, eles vão parem que lavar a louça, né? Mas se dá pra ele ganhar essa torneira elétrica pra eles, ia ser uma benção, meio... Eles ficam com os dedinhos enrugadinhos, de tanto que eles lavam os nossos anjinhos. Só falta usar umas asas, né? Daí começar a voar de tão anjinho que eles são.
0: Muito queridos. Amanda Macarini, hoje inclusive aproveitando aí, hoje é dia de todos os santos, né? Hoje é dia de todos os santos. Longe, mas na companhia da Selinalta. Alô, meu amigo Paulo, valeu. Ouvindo a gente aonde, Paulo do céu? Aonde? Deixa eu ver aqui. Ah, rapaz, tá longe mesmo, hein? Tá longe aí. Um abraço. Tá lá por Santa Catarina, eu acho, né? Agora 11 horas e 33 minutos. Como fazer uma esposa feliz e como fazer um marido feliz? A diferença, o problema para um, a facilidade para o outro. Vamos ouvir.
10: Na prosa reflexiva de hoje, eu vou estar explicando, né, para as mulheres como fazer o homem feliz, né, e para os homens como fazer uma mulher feliz. Então é só, mulheres, para fazer um homem feliz, você só precisa dormir com ele, deixar ele em paz e deixar ele sair com os amigos.
0: Pronto.
10: Já com homem, ó, como, atenção homens, como fazer uma mulher feliz. Você só tem que ser amigo, ser companheiro, amante, bonito, charmoso, bom na cozinha. Você tem que ser atlético, eletricista, encanador, mecânico, carpinteiro, decorador, estilista, poeta, psicólogo. Você tem certo psiquiatra, bem-humorado, um bom ouvinte, organizador, um bom pai. Você tem que ser cheiroso, empático, culto, sensível, atento, sedutor, inteligente, engraçado, criativo, forte, compreensivo, tolerante, prudente, ambicioso, capaz, corajoso, verdadeiro, seguro e topar tudo. E você também, para fazer uma mulher feliz, elogiar a mulher direto, dar presente, ser honesto, abrir a porta do carro, né? Você não pode estressar, você não pode olhar para as outras mulheres que passam na rua, você tem que levantar a tampa da privada, ser professor de informática, não roncar, né? Não enxugar os pés com a toalha. E também, nunca esqueça o aniversário dela, aniversário de namoro, aniversário do primeiro beijo, aniversário, né, da primeira vez que você vira, o aniversário da mãe dela e o dia dos namorados. É simples assim. Ainda dizem que as mulheres são complicadas.
11: Não, bem tranquilo. Bem tranquilo, né? 11:35, bom dia!

0: Termina comigo antes, Gustavo Lima. 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
0: O índice Bovespa com queda de 0,37 nesse momento, dólar estável, tá valendo 5,07, euro estável, valendo 5,80. Bom, os dados dos produtos agrícolas acabam de ser atualizados por aqui. O feijão carioca, saca de 60 quilos, preço médio praticado na região segundo o Deral, R$280. O preto, R$200. Milho, R$56. Soja, R$120. Trigo, R$71. Boi em pé, arroba, R$350. Vaca, R$300. Suína em pé, tipo carne, R$4,70. Tipo misto, R$4. Tipo banha, R$3,29.
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0: 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Deixa eu ver aqui mais áudios, bom dia.
10: Bom dia, Metrute. Olha, eu gostaria de ganhar essa torneira porque é eu mesmo que lavo a louça. Não tem ninguém que faça isso.
0: Não tem o que fazer, né, Paulo? Por que que meu marido merece ganhar uma torneira elétrica da Madesul? Ou por que que eu, marido, mereço ganhar, hein?
11: Bom dia, Metrute, tudo bem?
0: Tudo.
11: Meu marido merece ganhar a torneira da Madesul porque ele esquenta meu coração todo dia, mas só falta a torneira pra esquentar água pra ele lavar a louça.
0: Que tal? Gostei, gostei. Bom dia. Detane, é o nome dela? Aí, ó. Detane Albani Macarini. Oi, bom dia.
12: Bom dia, Metrute. Meu Oi. Marido merece ganhar essa torneira porque ele é muito dedicado.
0: Querido.
12: Ele ajuda a lavar louça, lavar roupa, fazer comida, limpar a casa. Então ele merece ganhar essa torneira e é uma torneira de boa qualidade, né?
0: Valeu, Joana Schutz. E tem com preço bom, torneira elétrica com preço bom na Madesul, hein, gente? Oi.
13: Bom dia, Metrute. O meu marido merece ganhar a torneira elétrica porque ele nunca lavou a louça. Ah. Aí, como eu quero que ele tenha uma boa experiência na primeira vez, daí ele merece ganhar a torneira pra lavar na água quentinha.
0: Tá certo, Viviane. Tem que ir com calma pra não assustar, né? A primeira vez tem que ir com calma pra não... O cara não se assustar muito, né? Oi, bom dia!
14: Bom dia, Metrute. O senhor Evelino também merece ganhar a torneira, porque é mais merece? Ele que lava a louça. Às vezes, de noite, ele não quer lavar a louça porque a água é muito fria. Mas aí ele merece ganhar essa torneira. Tá bom, Metrute? Obrigadão.
0: Valeu, dona Naide.
15: Bom dia, tudo bom bem? Dia. O meu marido merece ganhar a torneira elétrica porque ele sempre fala que a torneira elétrica... Tem muita utilidade.
0: É, Elizabeth. Então tá bom. Bom dia.
16: Bom dia, Metrute. Meu marido merece ganhar a torneira elétrica porque eu fiz cirurgia do braço e não estou podendo lavar a louça.
0: Certo.
16: Então é ele que tá lavando a louça na água fria. E com esse frio não dá, né?
0: Não dá. Um abraço, Soter, Janete Soter. Ó, o Frei aqui, ó. Bom dia, Frei.
17: Bom dia, companheiro Metrute. Tudo bem contigo, guri?
0: Tudo.
17: Escuta, eu gostaria de saber se é você que lava a louça em tua casa.
0: Ah.
17: Eu não sei, não. Vou perguntar pra patroa depois, né? Qualquer coisa, eu dou uma benção de ajuda pra você se despertar e começar a lavar a louça, né, guri?
0: Um abraço, Frei Mazu. Claro que eu lavo a louça. Nunca teve torneira elétrica lá em casa. Nunca
14: Mentiroso.
0: Teve. Bom dia.
18: Bom dia, Metro. Teu Edson dos Reis de Crevelândia. Põe nós no sorteio aí pra ver se ganhamos a coisa. Tudo certo.
0: Seu Edson de Clevelândia.
16: Então, meu marido merece ganhar essa torneira elétrica, porque aqui em casa, quem faz o almoço e lava a louça todo dia é ele.
0: É?
16: E aqui em Clevelândia é muito frio.
0: É?
16: Então, se não for com água quente, você não consegue lavar a louça. Por isso que ele merece ganhar.
0: Marisete Fraca Lossi de Clevelândia. Diz que lá em Clevelândia é muito mais frio do que aqui, né? Muito mais. Oi, Raio, bom dia.
19: Bom dia, Mitrute.
0: Não é o Raio?
19: Aqui é a esposa do José Correia de Lima.
0: A esposa do Raio.
19: Ele merece ganhar a torneira elétrica
0: merece?
19: Da Madesul, porque aqui em casa é só ele que lava a louça. Ele que é a dona da casa. O popular Raio.
0: Será que é verdade isso aí, não?
20: O nome dela é Lourdes, Mitrute.
0: Ô, Raio, para de me mentir.
20: Não, vai colocar o áudio da mulher. Ela mandou pra mim ganhar a torneira.
0: Já coloquei. É que tem bastante áudio aqui, né? Eles mandaram 10 e pouco da manhã, né?
21: Bom dia, Metrute. Aqui é o Evandro de Clevelândia. Metrute,
0: fala, Evandro.
21: Quero participar, já que os homens não estão participando. Pra mim ganhar essa torneira, porque lá em casa, eu esperar pela minha mulher lavar a louça, rapaz do céu, dá uma avalanche de...
0: Tem que ser você, né?
21: De louça. Começa a cair tudo assim na pia, ela vai usando e vai largando. E o Tongo Vec que lave, né? E aqui é frio... Pensa no frio que aqui em Clevelândia.
0: Ah, é muito frio.
21: Muito obrigado, Metrute. Bom dia.
0: Bom dia, Evandro.
22: Oi, Metrute. Sou eu, Aparecida Sebastião, Metrute.
0: Oi.
22: Se der, roda pra mim a música Barquinho de Ouro. Feliz pra todos vocês da rádio, pra toda a minha família e pra todo que estiver ouvindo. E principalmente pra mim. Bom dia, Metrute.
0: Valeu, minha amiga. Bom dia.
23: Bom dia, Metrute. Tudo bem?
0: Tudo.
23: Meu marido merece
1: ganhar a torneira elétrica, porque ele chega esgolepado do serviço e ainda tem que fazer almoço e lavar a louça na água, né? Bem gelada. Eu também trabalho. O nome dele é José Abílio. Beijo.
0: Valeu, valeu. Bom, são os áudios que chegaram quando a gente fechou a janela. Tem mais um aqui, ó. E aí, os outros chegaram depois, não são válidos, tá bom? Oi!
2: Bom dia, bom dia. Meu nome é Margarete, aqui do bairro São João. Eu gostaria de participar do sorteio da torneira elétrica e dizer ao meu esposo o seguinte. Se existe alguém que merece ganhar essa torneira elétrica, é meu marido. Olha, ele conserta, aí, improvisa, ajuda em tudo e nunca reclama.
0: Olha aí.
2: Agora, ó, só falta essa torneira para completar o kit marido faz tudo. Faça esse milagre acontecer.
0: Que exemplo, né? Seu Egídio Bernardo Siqueleiro, que exemplo, que maravilha. Bom, tá aí então, amanhã, último dia de áudios, na sexta o sorteio, os melhores áudios, a gente vai colocar aqui para avaliação e para a gente escolher aí o ganhador da torneira elétrica da Madesul. Na Madesul, melhor preço em torneiras elétricas para acabar com a tristeza, destreza do seu marido na hora de lavar a louça. 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

0: Aê, Vale da Serra, os serranos, meus amigos, recado especial aqui da Selinalta, nota de falecimento, a família do Biel e Kinapik, comunicando com pesar a parentes e amigos o falecimento de Rosa do Biel Kinapik, cujo corpo está sendo velado na funerária Nossa Senhora Aparecida, hoje às 15h30. Será realizada a celebração de corpo presente no local do velório e depois o cortejo seguirá para o cemitério da comunidade Vila Bonita, onde serão realizadas orações e despedida em seguida o sepultamento. Comunicamos o falecimento de Rosa do Biel, Kinapik, mais conhecida como Dona Rosinha.
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0: 11:56. Lembrando que hoje tem o jogo da Argentina, né? 16h, Inglaterra e Argentina. É para sabermos quem que vai para a final contra a Espanha. Bom, vamos lá. Passou mais cedo por aqui, Karine Martins.
6: Vamos lá então, Mitrucci, para as principais manchetes dos assuntos que foram destaque na manhã da Selinalta. Homem morreu após colisão entre carro e caminhão na PR-182 em Ampere. Caminhão carregado com suínos tombou na PRC-280 em Palmas e a caminhoneira saiu ilesa. Ônibus sem freios caiu em Ribanceira e 3 pessoas morreram na madrugada de hoje no oeste catarinense. Grupo que usava imagens de crianças com câncer para aplicar golpes foi alvo de operação em Francisco Beltrão. Foragido por descumprir medida protetiva e tentativa de feminicídio, foi preso pela Polícia Civil em Palmas. Na mesma cidade, mulher foi presa após ostentar arma de fogo em redes sociais e efetuar disparo na rua. Homem morreu durante corte de eucalipto no bairro Planalto. Estrada em São João Batista será totalmente bloqueada amanhã para a etapa da obra de asfalto. Algumas das principais manchetes da manhã aqui na Selinalta, Mitrucci.
0: Estados Unidos confirmam tarifaço ao governo brasileiro e sinalizam novas exceções. Dólar oscila na abertura com o mercado monitorando tarifas dos Estados Unidos. São destaques que movimentam esta manhã por aqui. 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

0: Bom almoço, às 4 eu volto aqui, hein? Essas são as preferidas. Até mais, tchau, tchau.
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4: Para uma boa safra de verão, o planejamento das lavouras é fundamental. 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
5: A gente começa sempre o plantio de verão com a safra de milho, que ela é um pouco mais antecipada, mas logo em seguida vem nossa lavoura de soja, que é o carro-chefe, né, hoje da cooperativa e da região, hoje do país, né, o que move muito é o plantio de soja em si. 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E principalmente nós agora que é a indústria de soja de Pato Branco, então a cooperativa tem um ganho muito grande, isso é um ganho regional, não só para a cooperativa Tradição, não só para os associados, mas para a região inteira. Então esse incremento da indústria nos traz e nos fortalece muito nesse mercado aí de soja, fazendo com que o nosso associado cada vez tenha mais rentabilidade e mais ganho em cima da sua produção. E graças a Deus, nos últimos anos também, a gente vem produzindo cada vez mais. Está numa região que a gente sempre fala, a gente não pode reclamar. A gente teve muitos problemas no Rio Grande do Sul, problemas climáticos, Mato Grosso do Sul. Nós estamos numa região geográfica muito abençoada e, eventualmente, temos alguns veranicos, mas hoje já temos variedades adaptadas e altamente produtivas. 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Se você plantar ele aí dentro mês de agosto, mês de setembro, que o clima ainda é frio, o solo está frio, ele não acaba não desenvolvendo direito. Porém, a produtividade plantando-se aí no mês

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0: O anjo do Senhor anunciou a Maria,
1: e ela concebeu do Espírito Santo.
0: Ave Maria, cheia de graça, o Senhor é convosco. Bendita sois vós entre as mulheres, e bendito é o fruto do vosso ventre, Jesus.
1: Santa Maria, Mãe de Deus, rogai por nós, pecadores, agora e na hora de nossa morte. Amém.
0: Eis aqui a serva do Senhor.
1: Faça-se em mim segundo a vossa palavra.
0: Ave Maria, cheia de graça, o Senhor é convosco. Bendita sois vós entre as mulheres, e bendito é o fruto do vosso ventre, Jesus.
1: Santa Maria, Mãe de Deus, rogai por nós, pecadores, agora e na hora de nossa morte. Amém.
0: E o Verbo se fez carne
1: e habitou entre nós.
0: Ave Maria, cheia de graça, o Senhor é convosco. Bendita sois vós entre as mulheres, e bendito é o fruto do vosso ventre, Jesus.
1: Santa Maria, Mãe de Deus, rogai por nós, pecadores, agora e na hora de nossa morte. Amém.
0: Rogai por nós, Santa Mãe de Deus,
1: para que sejamos dignos das promessas de Cristo.
0: Derramai, ó Deus, a vossa graça em nossos corações, para que, conhecendo pela mensagem do anjo a encarnação do vosso Filho, cheguemos por sua paixão e cruz à glória da ressurreição. Por Cristo nosso Senhor.
1: Amém.
0: Glória ao Pai, ao Filho e ao Espírito Santo.
1: Como era no princípio, agora e sempre. Amém.
0: Glória ao Pai, ao Filho e ao Espírito Santo.
1: Como era no princípio, agora e sempre. Amém.
0: Glória ao Pai, ao Filho e ao Espírito Santo.
1: Como era no princípio, agora e sempre.

0: Você acompanhou conosco a oração do Ângelus. Que a bênção de Deus, pela intercessão da bem-aventurada Virgem Maria, permaneça sobre você, sua família e todas as suas intenções. Continue em nossa companhia e siga vivendo este dia com fé, esperança e paz.
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3: Paz e bem, que alegria podermos rezar juntos neste dia tão especial para toda a família franciscana. Hoje é dia 15 de julho e nós celebramos o dia de São Boaventura, que foi bispo e doutor da igreja, e também hoje é o aniversário da província franciscana da Imaculada Conceição do Brasil, uma instituição que já tem 351 anos. Da qual nossa rádio Selinalta, nossa rádio mãe, faz parte. Por isso, neste dia de louvor, de gratidão, de celebração, nós queremos mais uma vez aqui nos reunir no programa Palavra Sacerdotal para rezar e meditar a Palavra de Deus neste dia festivo. Por isso, iniciemos em nome do Pai, do Filho e do Espírito Santo. Amém. Irmãos e irmãs, o Evangelho de hoje está em Mateus, capítulo 11, versículos 25 a 27. O Senhor esteja convosco, Ele está no meio de nós. Proclamação do Evangelho de Jesus Cristo, segundo Mateus. Glória a vós, Senhor. Naquele tempo, Jesus pôs-se a dizer: Eu te louvo, ó Pai, Senhor do céu e da terra, porque escondestes estas coisas aos sábios e entendidos, e as revelastes aos pequeninos. Sim, Pai, porque assim foi do teu agrado. Tudo me foi entregue por meu Pai. E ninguém conhece o Filho, senão o Pai. E ninguém conhece o Pai, senão o Filho, e aquele a quem o Filho quiser revelar. Palavra

0: da salvação. Glória a vós, Senhor. Irmãos e irmãs, hoje a Igreja celebra a memória de São Boaventura, bispo e doutor da Igreja e um dos maiores pensadores franciscanos da nossa história. São Boaventura ensinava que o verdadeiro conhecimento nasce quando a inteligência e o amor caminham juntos. Segundo ele, não basta conhecer a Deus, é preciso amá-lo profundamente. No evangelho que nós acabamos de ouvir, Jesus louva o Pai porque revela os seus mistérios aos pequenos e também àqueles que são humildes. É justamente essa humildade que abre o nosso coração para acolher a sabedoria divina. Celebramos também com gratidão o aniversário da província franciscana da Imaculada Conceição do Brasil, que há tantos e tantos anos anuncia o Evangelho, promove a fraternidade e busca manter vivo o carisma de São Francisco em tantas fraternidades e realidades em que se faz presente. Rezemos hoje, em especial, por todas as nossas fraternidades, pelos freis, pelos benfeitores, por todos aqueles que colaboram com essa bonita missão de evangelização. Que São Boaventura nos ensine a unir estudo, oração e amor ao Senhor. Oremos. Senhor Deus, por intercessão de São Boaventura, concedei-nos um coração simples e cheio de sabedoria. Abençoai nossa província franciscana, seus frades, benfeitores e colaboradores. Em nome do Pai, do Filho e do Espírito Santo. Amém. Que São Boaventura interceda por todos nós, paz e bem. Acompanhe agora os avisos da nossa paróquia São Pedro Apóstolo de Pato Branco. Ação entre amigos. Encontra-se na Secretaria Paroquial as cartelas da Ação entre Amigos 2026. O sorteio será no dia 3 de outubro, dia do trânsito de São Francisco. E o valor da cartela é de apenas R$ 25,00. Feijoada do Lar dos Idosos. No dia 18 de julho, mais uma vez teremos a tradicional feijoada do Lar dos Idosos. Os ingressos são a R$ 70,00 e a feijoada pode ser retirada a partir das 11h30 no Pavilhão São Pedro. Missas nas comunidades. Dia 15 de julho, às 19h30, no Parque do Som, Comunidade Santa Clara. Dia 16 de julho, às 19h30, na Comunidade Nossa Senhora do Carmo. Dia 18 de julho, às 15h, na Comunidade São Miguel. Às 19h30, na Comunidade Santa Isabel. E também às 19h30, na Comunidade São Luís. Dia 19 de julho, às 9h da manhã, na Comunidade São Francisco de Assis, Passo da Ilha. Proclamas de casamento. Dia 18 de julho, às 17h, na Capela, José Lair Piaiano e Joelma Lorenzetti. Dia 25 de julho, Guilherme Chiochetti e Bárbara Nicole da Boit, às 10h30 na Matriz. E também, às 17h na Capela, Alexandro Cassina Knop e Paola Regina Dalcanal. Dia 1º de agosto, Tiago da Costa Linhares e Dayana Teberoski Hendrickson, às 10h na Capela. E às 17h na Capela, Christian César Padilha Duarte e Laís Carla da Silva Duarte. Todos esses avisos e informações e mais conteúdos se encontram disponíveis nas redes sociais da nossa paróquia. Convidamos você para nos acompanhar. Procure pelas redes sociais por arroba paróquia São Pedro Pato Branco.
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4: Boa tarde. Está começando o Rádio Jornal Selinalta desta quarta-feira, 15 de julho de 2026. Produção da equipe de jornalismo da Rádio Selinalta FM. Apresentação Célio Roaro. Trabalhos técnicos Jonathan Gomercindo. Direção geral Frei Mário Luiz Taliari. Vamos conhecer as manchetes de hoje. Homem morreu após colisão entre carro e caminhão na PR-182 em Ampere. Caminhão carregado com suínos tombou na PRC-280 em Palmas e a caminhoneira saiu ilesa. Grupo que usava imagens de crianças com câncer para aplicar golpes foi alvo de operação em Francisco Beltrão. Foragido por descumprir medida protetiva e tentativa de feminicídio, foi preso pela Polícia Civil de Palmas. Mulher foi presa após ostentar arma de fogo em redes sociais e efetuar disparo na rua. Homem morreu durante corte de eucalipto no bairro Planalto. Estrada em São João Batista será totalmente bloqueada amanhã para a etapa da obra de asfalto. Acidente com ônibus de excursão deixa mortos e feridos no oeste de Santa Catarina.
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4: Um acidente com ônibus de excursão deixou 3 mortos e vários feridos na madrugada desta quarta-feira na SC-492 entre as cidades de Maravilha e São Miguel da Boa Vista, no oeste de Santa Catarina. Segundo o Corpo de Bombeiros, 67 pessoas estavam dentro do veículo. O ônibus tinha placas do Paraguai e retornava de Gramado, Rio Grande do Sul, com destino a Vila Rica, também no Paraguai, segundo a Polícia Militar. Uma criança que não teve a idade informada foi levada de helicóptero pelo Serviço Aeropolicial SAER a um hospital da região por conta dos ferimentos. Os socorristas atendiam as vítimas até às 9 da manhã de hoje. Segundo informações preliminares repassadas pela PM, o motorista perdeu o controle do veículo em uma curva, saiu da pista e capotou em uma ribanceira às margens da rodovia. Imagens divulgadas do local mostram o ônibus tombado. Além dos bombeiros de Maravilha, a Polícia Civil e Polícia Científica da região foram deslocadas para o local no atendimento ao acidente. O nome das vítimas não havia sido divulgado até hoje cedo. Agora as informações do setor de segurança pública com Edson Onaiser.
5: Boa tarde. Informações das rodovias, alguns fatos chamaram a atenção no sudoeste nas últimas horas. Homem morreu após colisão na PR-182. Colisão entre um Corsa que ele dirigia e um caminhão. Esse acidente foi na região entre Ampere e Francisco Beltrão ontem, 17h30. Esse homem chegou a ser encaminhado para ambulância no local, mas não resistiu. Nesse acidente, até o motorista do caminhão saiu ferido porque esse veículo maior bateu contra árvores, fato aqui no sudoeste do Paraná ontem. Caminhão carregado com suínos tombou na PR-280 em Palmas e a caminhoneira saiu ilesa. Esse caminhão estava carregado com suínos então e a mulher que conduzia o caminhão não sofreu ferimentos. A carga ficou espalhada nas imediações onde o caminhão tombou, alguns suínos morreram e outros não. Houve o transbordo da carga, pista interditada por alguns momentos na região de Palmas, fato que chamou atenção então na manhã de ontem aqui no sudoeste do Paraná. A Polícia Civil de Francisco Beltrão, por meio da 19ª SDP, cumpriu ontem 3 mandados de prisão durante a Operação Sofia, coordenada pela Polícia Civil do Rio Grande do Sul. A ação faz parte de uma ofensiva nacional contra uma organização criminosa suspeita de aplicar golpes pela internet usando falsas campanhas de arrecadação de recursos. A operação foi simultânea no Rio Grande do Sul, Paraná, com foco aí em Francisco Beltrão, São Paulo, Mato Grosso do Sul e Pernambuco. 19 mandados de prisão preventiva cumpridos, 17 de busca e apreensão. Segundo informações da Polícia Civil, usavam a imagem da Sofia, de 3 anos, moradora de Campo Bom, que enfrenta tratamento contra o câncer, para criar falsas campanhas de doação nas redes sociais. Usavam através da inteligência artificial, clonagem de voz, sincronização labial e deepfakes para dar credibilidade às campanhas fraudulentas e o bando movimentou 1 milhão e 700 mil, segundo informações da Polícia Civil. foragido por descumprir medida protetiva e tentativa de feminicídio, foi preso pela Polícia Civil de Palmas. A prisão foi ontem. Esse homem tentava apanhar alguns documentos para deixar a cidade quando foi interceptado pela Polícia Civil. O crime foi na madrugada do último domingo. Esse investigado fugiu, voltou para tentar pegar alguns documentos, mas acabou sendo detido e entregue na Delegacia de Polícia Civil. Mulher presa após ostentar arma de fogo em redes sociais e efetuar disparo na rua. A investigação foi feita pela Polícia Militar de Palmas, mas a ocorrência foi em Mariópolis. Houve apreensão de um revólver marca Rossi, calibre 38, um simulacro de revólver e muitas munições, além de celulares. Essa mulher foi entregue na Delegacia de Polícia Civil em Pato Branco. Em Pato Branco, uma mulher foi presa, cumprimento de

0: Provavelmente também. Então, sexta, sábado, domingo, segunda, fresco de manhã, calor à tarde, é o primeiro calorzinho desse inverno que começou ali no dia 8 de maio. De lá para cá, é o calor assim mais comprido, 4, 5 dias, para depois virar o tempo ali na segunda noite ou terça-feira, quando começa a voltar a chuva, a trovada, e logo em seguida começa a cair a temperatura. Da Climatea, Ronaldo Coutinho.
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5: 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Começa a ser pago nesta quarta-feira lote especial de restituição automática do imposto de renda para pessoa física. O Ministério da Fazenda estima que aproximadamente 3,5 milhões de contribuintes receberão cerca de 460 milhões em restituições. A consulta sobre essa restituição, conhecida como cashback, pode ser feita por meio do portal da Receita Federal, no link Meu Imposto de Renda, ou pelo aplicativo Receita Federal. O dinheiro será creditado diretamente na conta vinculada à chave Pix do tipo CPF do contribuinte. Tem direito à restituição os contribuintes que não entregaram a declaração do Imposto de Renda em 2025, por não estarem obrigados, mas que apuraram valores que os credenciaram para restituição durante o ano de 2024, informou a Fazenda. Estrada em São João Batista será totalmente bloqueada amanhã para a etapa da obra de asfalto. Edson Onizer.
6: A Prefeitura de Pato Branco, através da Secretaria Municipal de Agricultura, traz um pedido para que a população da região de São João Batista, na Estrada Municipal Azelino da La Costa, não use o trecho da estrada amanhã. Aquele trecho que liga a propriedade do Dr. Delvino Long, cito como referência, é que as equipes da Secretaria de Agricultura vão realizar o serviço de execução de base de brita graduada, já realizaram, na verdade, esse primeiro passo, e antes da camada final de asfalto, ocorre a chamada imprimação. É uma parte líquida que é colocada e, nesse momento, nenhum veículo pode passar no local, porque compromete a qualidade, então, desse pavimento. Então, amanhã, esse bloqueio total do trecho, não sendo possível a passagem de veículos durante a execução dos serviços, programe-se para usar esse trecho. Ou hoje, ou só na sexta-feira, amanhã, quinta-feira. Atenção para esse trecho de estrada em São João Batista, Estrada Municipal Azelino da La Costa.
5: Obras do novo terminal de passageiros do aeroporto de Pato Branco receberá 30 milhões em investimentos. Jucimari dos Santos.
7: O terminal de passageiros do Aeroporto Regional Professor Juvenal Loureiro Cardoso receberá aproximadamente 30 milhões em investimentos. Trabalhadores estão no local preparando o espaço com segurança para as obras de modernização da infraestrutura aeroportuária do município.
8: É o início do grande salto, né, de Pato Branco para o aeroporto e para a mudança de categoria do nosso aeroporto. Nós vamos passar daí das aeronaves proporcionadas aí, para jatos. Então, esse primeiro passo aqui, nós já estamos aqui com o tapume, já iniciou, já adiantou bastante, já foi feita a limpeza da área com a máquina e a terraplenagem já está

0: iniciando também os trabalhos. Então, a preparação aí para uma grande obra, né?
1: De acordo com o secretário municipal de Mobilidade e Transportes, o prazo previsto para a conclusão é de 900 dias.
2: O atual terminal tem aproximadamente 700 metros quadrados. O novo, mais de 6.400. O que se pretende aqui é que parte dessa obra seja liberada para uso antes do término.
0: Eu estou em negociações com a empresa para que a gente possa preparar uma parte da obra antes, e isolar ali da obra, né, que a gente já possa usar o terminal de passageiro antes do final da obra. Então isso vai nos dar assim um impulso, né, que daí a gente já pode remover lá o terminal que tem lá, esse terminal que hoje funciona, né, e os outros imóveis que tem lá, os outros próprios que a gente tem lá já vão ser demolidos também. Então a gente vai adiantar não a obra, porque para a empresa, se ela quiser fazer uns 900 dias, não tem como mexer. Agora, o fluxo dos serviços a gente pode mexer, e eu tenho tido uma conversa muito, muito boa com eles, e eles estão entendendo, né, da nossa necessidade.
1: As vias que passam pela obra e pelo aeroporto devem passar por alterações.
0: Aquela via lá que hoje passa pelo aeroporto, vai para a Independência, vai ser obstruída, né, vai ser providenciado um outro acesso para a comunidade de Independência, mas isso o nosso planejamento urbano já está tomando as providências.
2: E aqui essa rua também será fechada, né?
0: A rua passa no meio da obra, então, mas já está sendo providenciado outro acesso, isso aqui vai ser isolado e vai ficar inativa essa rua, no caso.
1: Com essa estrutura pronta, é possível receber aeronaves para cerca de 144 passageiros. Isso praticamente dobrará a capacidade de voo.
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9: Muito boa tarde, amigos da Selinalta. Estamos chegando com o Panorama. Quarta-feira, 15 de julho, obrigado pela parceria. Hoje vamos conhecer quem pega a Espanha na final da Copa do Mundo. Será Argentina, Inglaterra? Já já os detalhes. Em um grande jogo no clássico regional Pato e Chopinzinho, Pato leva a melhor, Duduzinho brilha, ajuda o time a somar os 3 pontos e acumular uma gordurinha extra no topo da tabela. Patinhas viajam hoje para a Liga Feminina de Futsal. Bola rola amanhã lá em São Paulo. Já já os placares das últimas horas, a movimentação das próximas horas. Panorama dos Esportes, primeira edição, está no ar. Tudo de bom e do melhor e até já.
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9: 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Panorama dos Esportes, primeira edição nesta quarta-feira, 15 de julho. Obrigado pela companhia. Conferindo os números da sorte: Mega Sena, concurso 3031, sorteados 20, 28, 32. 35, 40 e 54 acumulou. 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Trazendo os placares das últimas horas, vamos lá, começa com a Copa do Mundo, França 0, Espanha 2, depois de 16 anos a Espanha na final do Mundial novamente. Daqui a pouquinho falo mais deste jogo. No Paranaense Ouro, partidas da nona rodada, tivemos ontem Itaipulândia 3, Umuarama 4, Guarapuava 4, Cascavel 0, Pato 3, Chopinzinho 2. Daqui a pouquinho do Panorama, Thiago Tessaro fala mais a respeito deste jogo. Na Prata, 17ª rodada, Medianeira 6, Coronel 2. Na Liga Silver, 13ª rodada, jogo que abriu a rodada, Balsas 2, Lages 9. Na Copa União de Futsal, Manuel Ribas 4, Chavantes 1. 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E a Espanha ampliou a freguesia contra a França ao vencer por 2-0 a semifinal da Copa do Mundo ontem. Esta foi a terceira vez que os espanhóis eliminaram os franceses em jogos neste ciclo. No primeiro tempo, Oyarzabal abriu o placar de pênalti cometido por Lucas Digne em Lamine Yamal. Na segunda etapa, Pedro Porro também tabelando com Dani Olmo. Entrou na área, chutou para sacramentar a vitória e a classificação para a final a ser disputada no próximo domingo às 16 horas. Adversário ou Inglaterra ou Argentina. Sai hoje, a partir das 16 horas, quando a bola rolar. Nos últimos 10 jogos entre as duas seleções, os espanhóis venceram 7, incluindo outros 2 duelos nesse ciclo desde a Copa de 2022. Foram as semifinais na Liga das Nações e também da Euro 2025 e 24, respectivamente. Na semifinal da Liga das Nações, a Espanha venceu por 5-4. Na semifinal da Euro, os espanhóis venceram por 2-1. 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Agora, tratando-se do possível adversário, aliás, do possível, um dos dois vai ser, né? Teremos uma partida repleta de rivalidade e história. Inglaterra e Argentina fazem hoje a segunda semifinal do Mundial. A partida vai ser na Mercedes-Benz Arena, em Atlanta, nos Estados Unidos. A bola rola a partir das 16 horas. Esta vai ser a quinta vez que os times se enfrentam na história do torneio. Os ingleses levaram melhor em 3 oportunidades. Lá em 1962 na fase de grupos, em 66 nas quartas de final e na primeira fase de 2002. Os hermanos levaram a melhor em 2 triunfos. Em 86, os argentinos venceram, inclusive, uma partida épica, né? 2 gols de Maradona, um deles aquele famoso La Mano de Dios, gol de mão. E em 98, uma nova vitória argentina nos pênaltis nas oitavas de final da Copa. Nesta Copa, a Inglaterra passou na primeira colocação do Grupo L, 7 pontos. Eliminou o Congo, México, Noruega no mata-mata. A Argentina avançou com 100% na fase de grupos. No sufoco, passou por Cabo Verde, Egito e Suíça nas eliminatórias. A partida, então, para ver quem vai pegar a Espanha na final, vai ter início previsto para as 16 horas de hoje. A bola rola em Atlanta, Inglaterra e Argentina. 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Agora no extracampo, a rivalidade entre estes times, inclusive citando a Guerra das Malvinas e coisa e tal, o Departamento Federal de Investigação, FBI, lá dos Estados Unidos, classificou o jogo como de maior risco do torneio. De acordo com o jornal inglês Talk Sports, teremos um esquema de segurança mais que especial durante todo este dia por lá. E a definição para este aumento de segurança aconteceu após reuniões entre representantes da FIFA e autoridades locais. O motivo do alerta está relacionado ao histórico de rivalidade entre os dois países por causa de tensões esportivas e políticas. No âmbito político, o principal ponto de atrito entre as partes é, como eu disse há pouco, a Guerra das Malvinas, e isso lá dos anos 80. Depois, em campo, que eu também falei há pouco, a situação daquele jogo com um gol La Mano de Dios em 86. Em comunicado, a polícia de Atlanta informou que efetivo foi ampliado em toda a cidade. Equipes extras também estão posicionadas nas proximidades do estádio e em locais de grande movimentação. 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Conferindo então a movimentação desta quarta-feira na Copa do Mundo, semifinal, 16 horas, Inglaterra e Argentina. Quem passar, pega na final a Espanha. No futsal, passando agora o futsal, Paranaense Ouro, nona rodada, 19:30, Ampere e Campo Mourão. No Paranaense Ouro Feminino, quinta rodada, 19:30, Stein e Londrina. Na Liga Nacional de Futsal, abrindo a 13ª rodada, 20 horas, Tubarão e Joinville. Na Liga Silver, 13ª rodada, 19 horas, Concórdia e Dracena. América do Rio Grande do Norte e Blumenau, 20 horas, Apodi e São Lourenço. Na Liga Feminina de Futsal, 11ª rodada, 20 horas, Leoas e São José. 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Já no panorama, Thiago Tessaro, falando do Pato Futsal, importante vitória ontem que a gente transmitiu. Segue líder, inclusive agora com uma gordurinha na ponta da tabela. Já também vou trazer um pouco mais a respeito do futsal feminino. Acompanhei o treino das Patinhas, time que viaja hoje para amanhã jogar a Liga Feminina em São Paulo. Daqui a pouquinho os detalhes.
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9: Pois bem, agora no panorama, nosso parceiro Vilmo Bataglin com as informações, palpite, o pitaco da Copa é contigo, Vilmo. Boa tarde.
18: Parceiraço Marangon. Tudo beleza? Beleza o que me falta, mas eu não me entrego, guri. Não tem jeito. Não dá pra se entregar que nem a França ontem. Se entregou, levou um chocolate da Espanha. A maioria da imprensa esperava o desfile da França. E o desfile mesmo foi da Espanha, uma força coletiva ainda não demonstrada nessa Copa. Com o seu maestro Rodri tomando conta ali do meio. E deram um chega para lá nos planos da França. Tá aí um candidato forte para ganhar essa Copa. É verdade. A Espanha voltou a jogar o que tinha jogado há um ano, dois anos atrás. A força coletiva deles é incrível. Mas então, agora, força coletiva também, meus amigos. 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Então, meus amigos, hoje teremos uma batalha campal. Não chega a ser isso, uma batalha campal. Mas a rivalidade entre Inglaterra e Argentina, Los Hermanos, é muito grande. Vem de desde a conquista das Ilhas Falkland, as Malvinas para os argentinos e Falkland para os ingleses. Os ingleses tomaram conta, ficaram de dono, né? Então lá até hoje. Então tem uma rixa aí geopolítica e no futebol também. Hoje teremos, sem dúvida, um jogaço. O meu candidato para ganhar a Copa, eu já falei antes da Copa. E tô torcendo. É a Inglaterra. Quem viver, verá. Depois voltaremos à tarde para ver em cima desse resultado aí. Um abraço, amigos.
17: Tá certo. Muito obrigado, Vilmo. Aquele abraço. Retorna, claro, na sequência dos panoramas durante a semana. Até mais.
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17: Reta final do Panorama dos Esportes, primeira edição desta quarta. Obrigado pela companhia. 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Vamos falar de futsal feminino. Amanhã as Patinhas jogam pela Liga Feminina fora de casa, lá em São Paulo. Vão enfrentar o Taboão, poderoso Taboão Magnus, às 20h15. Mas a gente que vem acompanhando o time desde o começo do ano vem numa constante evolução, vem numa crescente espetacular. Nos últimos 6 jogos foram 3 vitórias, 2 derrotas e 1 empate nas competições, tanto na Liga quanto na Copa do Brasil e também no Paranaense Feminino. A evolução é constante. Técnico Gustavo Cetin falou a respeito.
22: É, evolução é, como se disse, é constante. A gente iniciou a temporada defensivamente muito abaixo, dando muitas oportunidades aos adversários. Viemos consertando isso aos poucos. E se pegar aí uma constância dos últimos 6, 7 jogos, a gente tem tomado muito poucos gols, não tomando mais do que 2 por partida. E isso faz com que a gente possa cuidar um pouquinho mais do nosso ataque para chegar nas mesmas condições do adversário e buscar os resultados positivos.
17: Em tratando-se de Liga Feminina, teremos 3 adversários de peso pela frente, 3 equipes da parte de cima da tabela. Stein, Taboão e Leoas nas últimas partidas desta fase. A capitã e artilheira do time, Campra, falou a respeito desta sequência.
23: São 3 adversários que nós consideramos muito fortes, mas que a gente tem a concepção que pode ganhar deles, e a gente vai com certeza para garantir essa vitória. Agora, para a reta final, a gente quer conquistar mais alguns pontos para que a gente consiga subir ainda mais e conseguir uma classificação melhor dentro da tabela da Liga.
17: Ela que chegou há cerca de 1 mês, Ana Cunha, falou a respeito desta sequência. Também, claro, nos últimos jogos com vitória, mas vida de atleta é assim, não dá nem para comemorar muito.
23: É, exatamente, não dá nem para comemorar a vitória direito, né? A gente veio de 2 vitórias bem importantes na Copa do Brasil e na Liga, que foi bem importante para nossa, para dar continuidade no ano. É, mas é isso, vida de atleta é isso, a gente comemora ali às 12 horinhas, 10 horinhas depois da vitória, e depois já tem que pensar no próximo jogo, que tem um bem difícil agora no dia 16, depois já tem que pensar no próximo também, que é bem importante.
17: O time segue para São Paulo, onde nesta quinta, às 20h15, enfrentará Taboão Magnus pela 11ª rodada da Liga Feminina de Futsal. Depois, na sequência deste mês e também das competições, no dia 26, vão receber o time da Stein Cascavel no ginásio Dolivar Lavarda. E fechando julho, no dia 29, a bola rola no Mato Grosso do Sul pela Copa do Brasil contra o DEC. 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E na sequência do panorama, vamos falar do Pato Futsal. A bola rolou ontem pela 9ª rodada do estadual. A gente transmitiu partida direto da Arena Cláudio Petricoski. Thiago Tessaro, narrador, traz, é claro, os detalhes deste confronto. Alô, Thiago.
0: Alô, Fabiano. A todos que acompanham aí o panorama, trazendo as informações do Pato. Uma vitória importante na noite de ontem. A Arena Cláudio Petricoski, o Pato recebeu a Cel de Chopinzinho, venceu por 3-2. Um jogo tenso, um jogo pegado, muita reclamação. Pesou para a arbitragem também alguns lances. O Johnny foi expulso. E agora a gente fica numa expectativa o que pode acontecer, porque se for relatado na súmula, ele pode pegar até um gancho maior. Foi expulso por reclamação, e depois de ter sido expulso, ele aplaudiu a arbitragem, ficou nítido nas imagens. Enfim, para falar do jogo, o Pato começa o jogo com uma baixa inesperada com relação ao Ribeiro, que foi contratado. Ele tem um contrato aí de 6 meses por empréstimo para o Pato Futsal. Só que no treino anterior, ele, em um lance, teve um movimento aí na perna que preocupou. Ele sentiu dores, foi avaliado pelo Dr. Betiol, passou por exame, e a informação que a gente aguarda agora, qual foi a lesão, se teve lesão. Torcendo que se for lesão, tenha sido apenas grau 1. Para que, quem sabe, ele fique aí uma semana, no máximo 2 semanas fora. É uma peça que o Pato trouxe, pensando aí em agregar muito no elenco, mas aí se machuca antes de poder estrear. Que fase, né? O Pato já tem as baixas do Gleitson, do Mendes e do Maicon, e agora essa situação do Ribeiro. Mas vamos aguardar. Falando do jogo, um jogo que começa com a Cel saindo na frente, sai 1-0, só que logo depois, o jogador da Cel perde a cabeça, uma agressão para cima do Max, é expulso o Lucão, e aí compromete toda a partida. O Pato, com um homem a mais, busca o empate, tem mais finalizações no primeiro tempo. A Cel começou dominando, saiu na frente, mas aí o Pato foi em busca do empate, conseguiu igualar o placar em 1-1. No segundo tempo, o Pato vai, consegue fazer aí da situação o 2-1, uma grande jogada do Duduzinho que apareceu. Na reta final, a Cel vai com o goleiro linha, só que antes até do 2-1 do Pato, o Pato tem o Johnny expulso. Lance aí que gerou revolta, uma certa polêmica, não tem unanimidade. Mas o torcedor achou que a arbitragem vacilou. Talvez o Alfredo Wagner não tenha observado que o Johnny tinha recebido minutos antes um cartão amarelo por reclamação no lance com o Daniel Beal, e depois deu o segundo cartão amarelo. Aí o Johnny ficou louco, porque ele é o capitão, é o cara que tem que falar com o juiz, mas o juiz foi ele que deu o cartão amarelo para ele. Ele ficou indignado, continuou reclamando e acabou tomando o segundo cartão amarelo. E aí na sequência da partida a gente pôde observar que o Pato conseguiu se defender muito bem. Grande partida dos defensores do Pato, Max e o Biel fizeram uma grande partida. O Pato, num lance, uma recuperação do Biel, dá assistência pro Duduzinho fazer o 2-1, apareceu o Duduzinho na hora que precisava, e aí a Cel vai pra goleiro linha, consegue fazer de barriga o gol de empate com o Capa, 2-2, o jogo vai pra reta final, mas só que o 2-2, saiu a bola, o Pato consegue fazer o 3-2 de novo, antecipação do Duduzinho, um belo gol. E o Pato vence a partida por 3-2. Grande resultado, 3-2 foi muito comemorado, porque o Pato agora volta abrindo uma boa vantagem na liderança do campeonato e só depende dele para ser primeiro colocado nessa fase. O Pato tem ainda 4 jogos, se dá o luxo até de perder um. Então, de 4 jogos, se ganhar 3, automaticamente ninguém mais alcança a equipe do Pato Futsal. Hoje é folga, nesta quarta-feira, folga pro elenco, é pensar já na quinta, na sexta, viagem para Umuarama, tem jogo pela Liga Nacional. Lembrando que o Johnny agora não joga pela Liga nem pelo Paranaense. Próximo compromisso contra o Cascavel, Johnny tá fora, assim também o goleiro Renato vai ter uma sequência. O Pato tem uma perda importante para sábado, não vai ter o Duduzinho. Vamos ver a extensão do Ribeiro, como é que vai ficar. É aguardar essa sequência. O Pato, que com os resultados, voltou a ter uma folguinha no Campeonato Paranaense, é líder isolado, abriu 4 pontos. E na Liga Nacional só depende do Pato para tentar ficar entre os 4 primeiros na tabela. No momento, o Pato é o 6º colocado. Vamos ver o que vai ter na sequência. A gente torce que venha o resultado aí do Ribeiro, que não tenha sido nada sério, Fabiano. Um abraço aí a todos do Panorama. A gente se vê no sábado aí, o jogo do Pato contra o Moarama.
17: Tá certo, obrigado pelas informações, Thiago. Triste, né, essas baixas aí pros próximos, aliás, pro próximo jogo, Johnny e Duduzinho. Johnny está fora também do jogo da Ouro. Lembrando que no sábado a bola rola pela Liga e a gente acompanha o Moarama e Pato. Depois, na quarta, Cascavel e Pato. De momento, Pato lidera Ouro com 22 pontos e na Liga ocupa o sexto lugar com 20 pontos. Um abraço, amigos do esporte, tudo de bom. Mais esportes ao longo da programação, destaques esportivos ou na segunda edição do Panorama. Até lá!
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Mensagem de hoje, a difícil arte do perdão, de Jake Rocha. Uma das coisas mais difíceis na nossa vida é aprender a perdoar. Mas, olha, deixa eu te falar uma coisa. Perdoar não é esquecer, mas sim colocar um fim naquele sentimento de raiva ou mágoa. É ser capaz de se lembrar do que aconteceu, sem ter pensamentos ou sentimentos ruins dentro de você. Tem gente que fala que perdoar o erro dos outros é um processo lento e ainda doloroso. Mas tem gente que fala que perdoar a si mesmo é muito mais complicado. E errados também não estão. O que temos que entender é que o ser humano tem suas falhas. Ninguém é perfeito. E cada dia aprendemos algo novo que pode ser bom ou ruim. Durante a nossa caminhada, pode acontecer de sermos magoados ou de magoarmos alguém, com ou sem intenção alguma. Mas o importante é sempre perdoar. E sabe por quê? A mágoa age como um veneno em nosso corpo. Espalha rapidamente e vai escurecendo nosso coração. Ela impede que a gente veja a beleza da vida e impede que a gente enxergue com clareza. Ficamos cegos, cegos de raiva, e não permitimos que aquela cicatriz se cure. Não se apegue à dor. Se apegue à libertação dela. Aprenda a perdoar. Às vezes, tudo que precisamos é deixar o orgulho de lado. Perdoe as falhas dos outros, mas, sobretudo, saiba perdoar a si mesmo. Assim, a sua caminhada fica mais clara e a carga da vida fica muito mais leve. Perdoar deve fazer parte da sua vida e não pode ser um processo doloroso. Aconteceu alguma coisa? Te magoou, te feriu, doeu? Automaticamente já pense: preciso tirar isso da minha vida. Preciso perdoar e seguir em frente.

Você, boa tarde. Boa tarde, ouvinte Serinauta. Uma excelente tarde especial hoje de quarta-feira, meiuca de semana. Isto mesmo, estamos bem no meio da semana e bem no meio do mês também, né? Dia 15 hoje de julho de 2026. E por aqui a gente vai começando o nosso Tarde Viva com muita música, com muita informação, muita interatividade. E lembrando que no começo aqui o nosso ouvinte pode participar mandando mensagens, mensagem de texto e mensagem de áudio para o 999-722-2564. A gente vai atendendo você, vai divulgando aquilo que você quer comercializar aí nesta tarde linda e ensolarada. Ah, tá friozinho ainda, mas já tá começando a melhorar. Já amanhã diz que é pra estar bem melhor do que hoje. Já estamos com 17 graus neste momento, mas a sensação térmica é de 16 graus. E sabe por quê? Sabe por quê? Porque tem vento. O vento tá soprando hoje a 14 km por hora, com aquele espalha, né? Aquele gelo. E as rajadas a 32 km por hora. Então dá aquelas rajadas de vento assim. E quem tá caminhando contra o vento sente um friozinho, é um friozinho que gela. Mas deveremos ter melhoras aí nas temperaturas para os próximos dias, principalmente a partir de sexta-feira. Vai chegar um dia aqui que já tá marcando 28 graus. Até, né, a gente tava se queixando um pouco hoje, dizendo assim, ah, mas vai esquentar, mas depois já vai chover lá, terça, quarta-feira da semana que vem já vai chover. Vai chover sim, na semana que vem, terça, quarta, sexta e sábado, que tá marcando aqui no Cimepar. Mas não vai diminuir tanto a temperatura mais, sabe? As temperaturas vão chegar até os 28 graus lá na semana que vem, daí vem uma chuvinha, mas as temperaturas ficam oscilando ali entre 14 e 23 graus, até tem um dia que 15 e 19, logo depois ali da chuva, né, no sábado. 15 e 19, mas lá pra semana que vem, então vamos deixar pra lá, né? Mais pra lá pra gente passar essa previsão, até porque é muito longe. A previsão tem que ser pra mais perto, né? Até o final de semana aí a gente sabe que não tem previsão nenhuma de chuva, o sol vai brilhar, as temperaturas vão aumentar e você pode aproveitar bem, né? Tanto aí o restinho da semana, quanto o final de semana e o comecinho já da semana que vem, porque segunda-feira não tem previsão de chuva também, é só na terça, né, que tem. Legal? Então, vamos com você aqui na nossa tarde bacana, na nossa tarde que está sempre com você, Tarde Viva, na Rádio Serinauta, de segunda a sexta, das 13 às 16 horas. Programa legal, programa musical. Você pode pedir a sua música de banda também aqui, porque a gente toca só as bandinhas do Sul até as 2 da tarde, tá? Fechou? Combinado? Bora lá! Então, bora lá! A primeira de hoje é com a banda Terceira Dimensão. Água para os bisnetos.

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6: 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Vamos ouvir. Olá, boa tarde.
7: Boa tarde, Célio. Eu quero anunciar que tem uma chacrinha na beira do Rio Chupim. Tem 50 metros de verde rio. Ela dá 18 mil metros. Daqui do bairro São Luís da 14 quilômetros. Ela, próxima ponta, passa a ponta ali, dá mil metros para lá da ponta. Eu quero vender essa chacrinha, o briqueio, uma parte, alguma coisa, carro, terreno. O valor dela é 400 mil. No brique, pega o carro até 150 mil lote. E se for no dinheiro, 380 eu vendo ela. O telefone é 98-406-8805. Fala com Altamiro, beleza?
6: Tá certo, 469-8406-8805. Mais informações, 469-8406-8805. Ouvinte na escuta, um beijão aí pra Leonice Ariotti ouvindo a gente. Valeu, querida. Boa tarde pra você, tá? Uma excelente quarta-feira. Mensagem de áudio, boa tarde.
8: Boa tarde, pessoal. Tá falando é o Milton. Tenho pra ver numa Paraty 97, motor AP 1.6 gasolina, injeção eletrônica. É um MI, quatro portas, bom estado, som, roda esportiva, aro 15. Preço 13 mil. Ou troco um Escort, tem menos valor. Que esteja bom estado também. E tem também mais uma coladeira para marcenaria, fita de borda, 3.800. Então, para ti, 13 mil, pega um de menos valor. E a coladeira, uns 3.800. E trataram 469-9915-2922. Obrigado, hein?
6: 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Para mais informações, 469-9915-2922. Olá, boa tarde.
9: Boa tarde, Karine. Karine, eu tenho um Fusca para venda. Um Fusca ano 79. Quatro pneus novos. Tanque novo. Revisei os freios dele, troquei a seta, toda a sinaleirinha novo. Esse fusqueria tem que restaurar a lata dele. Ele não é um fusca torto, não é um fusca que foi batido. É só lá a lata, aquela pintura, a pintura que pipocou, e fazer os estufamentos por dentro. Então, se alguém interessar para restaurar, tratar no 99905-5997. Uma boa tarde e um bom dia de trabalho para vocês aí.
6: Obrigada para o senhor também. 469-9905-5997. 469-9905-5997. Agora 13 horas e 35 minutos.

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6: Seguimos com Tarde Viva, agora são 13.

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4: Tarde Viva na Rádio Selinalta. São 13 horas e 47 minutinhos agora. Tem música da banda Balada com Renan Júnior. Madrugada Gelada. Vocês.

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3: São 13 horas e 54 minutos.
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0: Muito bem, tá aí pra você, música legal aqui na Selinalta, encerrando a parte musical da nossa primeira hora aqui com o mercado de ofertas. Temos aqui mensagem, meu Deus, vamos ver o que a gente entende aqui. São várias mensagens, vamos lá, boa tarde.
1: Boa tarde, amiga, eu sei que já tá terminando o teu programa.
0: Oi,
1: mas
0: amiga.
1: Qualquer coisa você anuncia amanhã.
0: Ah, não,
1: então,
0: pode ser hoje
1: apareceu
0: mesmo.
1: Um gatinho aqui, tu sabe que eu moro no sítio, eu já tenho o Bento, sabe? A gente pegou e adotou ele, eu já dei, nossa, comprei um monte de coisinha pra ele, só que o Bento não aceita, sabe? Eles ficam brigando, o Bento também já deixaram na rua, todo, nossa, todo machucado, sabe, desnutrido, aí a gente desvermina, aí a gente
0: esse
1: dá remédio,
0: gatinho?
1: Esse daqui também já dei, mas eles brigam.
0: Briga.
1: E ele é filhote, sabe, ele é a coisa mais linda do mundo. Tu pode anunciar, ver se alguém quer, daí é só me chamar?
0: Tá bom, amiga, que lindinho, né, muito lindinho.
1: Esse é o Bento, sabe, Karine, esse eu tenho, então eu já tenho cachorro, aí a gente tem um monte de bicho, não tem como cuidar, olha
0: Sim.
1: que coisa mais linda. Mas daí, o outro ali, o branquinho e preto, eu vou ter que doar. Só
0: certo.
1: Me chamar daí, tá?
0: Tá bom.
1: Eu dou com todas as coisinhas que ele já tem.
0: Tá certo, então, amiga querida. Tá bom, Paulinha? Um beijo pra você, tá? Paulinha querida, então fica aí o convite, né, pra você que quer um gatinho, né, bem bonitinho, e tem até uma marquinha diferente, né, Paulinha, tem duas marquinhas diferentes aqui, uma marquinha em cima do olho, assim, como se fosse uma sobrancelha, né, e tem uma marquinha da Marilyn Monroe, também perto da boca, assim, uma pinta, né, do ladinho da boca, é um gatinho bem bonitinho, é branquinho, tem umas manchinhas pretas, assim, mas bem lindinho o gatinho. Então, se você quer um gatinho aí, quer ter um pet em casa, 469-9902-3484, 469-9902-3484 para mais informações. Amanhã tem mais mercado de ofertas.
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Frequência modulada à Rádio Selinalta, Pato Branco, sudoeste do Paraná. Estamos transmitindo aqui dos estúdios na Rua Arariboia 1909, no Parque Santa Clara. Tarde viva nesse 15 de julho de 2026. Tarde bonita, tarde ensolarada. A temperatura nesse momento está aí na casa dos 20 graus, já aumentou a temperatura bastante, já aí, né? Na última hora aí foi o quê? 3, 4 graus. Tava 17 com sensação térmica de 16 quando a gente começou aqui, uma hora atrás. Já estamos com 20 graus de temperatura e sensação térmica dos mesmos 20 graus. E assim as temperaturas devem aumentar. Tarde legal, então, seguindo com música boa pra você aqui na sua revista eletrônica Vespertina. Começando com a Alicia Keys.

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7: De Viva na Celina Alta, 2h31 agora, e a gente toca Clara Nunes, depois tem Tiaguinho.

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2: 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E olha só que delícia, sabadão tem tradicional feijoada do Lar dos Idosos, sábado dia 18 de julho, ingressos a R$70, retirada das 11h30 às 13 horas no pavilhão São Pedro, haverá também sistema drive-thru para retirada, entrada pela rua Tocantins, ingressos à venda na Secretaria da Paróquia, voluntários dos movimentos, estacionamento do pavilhão São Pedro, as pastorais e também com o pessoal do Rotary. Informações você pode obter com o Sabino no 46 99972 7231. Feijoada deliciosa, sabadão pra você. Agora faltam 20 para as 3 e a gente toca.

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7: Tarde Viva, seguindo aqui na Rádio Selinalta. Agora são 2h50. 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
6: Muito boa tarde, Karine e amigos ligados na Selinalta. De volta na programação com destaque esportivo. 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Principal movimentação desta quarta Copa do Mundo, partida repleta, inclusive, de rivalidade e história. A Inglaterra e a Argentina fazem hoje a segunda semifinal do Mundial. A partida acontece logo mais às 16 horas em Atlanta, nos Estados Unidos. Esta será a quinta vez que as seleções se enfrentam na história do Mundial. Os ingleses levaram a melhor no primeiro confronto, lá em 62, nas quartas de 66 e no último na primeira fase em 2002. Entretanto, os confrontos mais marcantes tiveram triunfos dos argentinos. Em 86, a Albiceleste conseguiu a classificação em uma partida épica, inclusive com dois gols de Maradona. Um deles, aquele famoso gol La Mano de Dios, La Mão de Deus, em 98, uma nova vitória argentina nos pênaltis nas oitavas de final do Mundial. Nesta Copa, a Inglaterra terminou no primeiro lugar do grupo L. A Argentina, com 100%, também passou em primeiro no seu grupo. Quem vencer esse jogo vai pegar a Espanha na grande final marcada para o próximo domingo. Um abraço, mais esportes no próximo destaque.

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0: apresentamos a consagração a Nossa Senhora do Rocio, diretamente do seu santuário em Paranaguá, com o missionário redentorista Padre Dirson Gonçalves.
1: Louvado seja o nosso Senhor Jesus Cristo, para sempre seja louvado. Hoje é dia 15 de julho, é quarta-feira, e aqui no Rocio, todo dia 15, a gente chama de Dia do Rocio. A igreja também celebra hoje São Boaventura, bispo e doutor da igreja. Ele foi bispo, escritor, amigo dos pobres e alguém muito apaixonado por Jesus Cristo. Isso fez dele uma vida santa. Vamos rezar hoje por todos os bispos do mundo, especialmente pelo nosso Dom Paulo aqui de Paranaguá, e por todos os bispos que precisam, principalmente aqueles que mais precisam das nossas orações. Vamos pedir também a proteção, a intercessão de Nossa Senhora do Rocio, fazendo juntos nosso ato de consagração. Nossa Senhora do Rocio, Rainha do Céu e da Terra, Padroeira do Paraná, nós vos saudamos, refúgio dos necessitados, por vossas mãos intercessoras a misericórdia de Deus jamais faltou. Dai-nos a graça de sermos discípulos de Jesus.

0: A morte e ressurreição de Jesus conduzia a nossa vida para o coração de Deus na ação do Espírito Santo. Assim seja. Amém. Agora a bênção da água e dos objetos de devoção. Senhor Deus Todo-Poderoso, fonte e origem de toda a vida, abençoai esta água que vamos usar para pedir o perdão de nossos pecados e alcançar a proteção contra toda a doença. Concedei a Deus que, por vossa misericórdia, jorrem sempre para nós as águas da salvação, para que possamos nos aproximar de vós com o coração puro e ficarmos livres de todo o perigo do corpo e da alma. Abençoai também, Senhor, os nossos objetos de devoção e artigos religiosos. Por Cristo nosso Senhor. Amém. O Senhor esteja convosco, Ele está no meio de nós. Desça sobre você, sobre a sua casa, a bênção de Deus Todo-Poderoso. Pai, Filho e Espírito Santo. Amém. Um grande abraço e fique com Deus.
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1: Lindiane Rota, coordenadora dos laboratórios da Unimed Pato Branco, sobre os avanços nesse atendimento, a ampliação dessas estruturas para os beneficiários e também para a população em geral. 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

0: Você ouviu na Serena Alta a música com Hugo e Thiago, Estou Apaixonado. A gente tocou também Caco e Marcela com o Pássaro de Fogo. Agora são 3:25, 3:25, e olha só a dica para você, tradicional feijoada no Lar dos Idosos. Neste sábado, dia 18 de julho, ingressos a R$70, é do Lar dos Idosos, né? O pessoal prepara, todo o lucro, né, revertido aí para o acompanhamento, né, as manutenções, o que é necessário para o Lar dos Idosos, mas vai ser drive-thru dessa vez. É sábado, dia 18, ingressos a R$70, e você pode passar ali, né, no Pavilhão São Pedro e retirar a partir das 11:30 da manhã até as 13 horas. Haverá também sistema de drive-thru para retirada no local, né? Entrada pela rua Tocantins. Os ingressos estão à venda na secretaria da paróquia aqui em Pato Branco, com os voluntários dos movimentos, no estacionamento do Pavilhão São Pedro, nas pastorais, e também no pessoal do Rotary, e também está comercializando os ingressos. Então, tradicional feijoada do Lar dos Idosos, sabadão, das 11:30 às 13 horas, com retirada ali no Pavilhão São Pedro, tá bom? Informações com o seu Sabino no 469-9972-7231. Agora são 3:26.
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0: É isso aí, nosso Tarde Viva com você aqui na Rádio Selinalta. São 3:29 agora. E olha, a previsão do tempo para hoje e os próximos dias aqui em Pato Branco e na região é de tempo bom, né? quinta com sol, sexta com sol, sábado com sol, domingo com sol e segunda com sol. Aí terça e quarta da semana que vem tem uma tendência aí para chover. As temperaturas estão oscilando aí entre 10 e 23 graus. Amanhã entre 18 e 23 graus. Vai esquentar bastante amanhã, vai dar uma diferença considerável aí, né, nas temperaturas para amanhã, principalmente as mínimas. E dali para frente as temperaturas devem só aumentar, chegando até 28 graus. Né? Estamos neste momento aqui com 21 graus de temperatura em nossos estúdios, com a sensação térmica dos mesmos 21 graus. A umidade relativa do ar está em 59%. Não tem precipitação acumulada nem probabilidade de ocorrência de chuva. O vento está soprando a 11 km por hora, com rajadas de 47. O sol está nascendo 7:18, se põe 17:56. A lua nasce 8:24 e se põe às 19:30. Estamos com a lua na fase nova, mudou, né? A fase da lua agora é a nova. Previsão do tempo para você, sempre aqui na Selinalta. Depois tem o Coutinho também, que atualiza junto com o Omitrute. Agora 3:31 e tem Elton John.

0: você ouviu The Cure na Selinalta, Just Like Heaven. A gente tocou também Boys Town Gang e a primeira do bloco foi com Elton John. Agora faltam 15 minutinhos para as 4 horas da tarde.
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0: E pintando agora aqui para você no pedaço, Cássia Eller com o Segundo Sol. São 3 da tarde, 48 minutinhos.

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2: Olá, ouvintes da Selinalta. Em 15 de julho é celebrado no Brasil o Dia do Homem. Entretanto, essa mesma data é comemorada por muitas nações do exterior em 19 de novembro. Ambas as datas têm o propósito de chamar a atenção da sociedade para problemas e circunstâncias que possam atingir, em especial, o sexo masculino. Desde o início do século XXI, muitas campanhas vêm sendo feitas em vários países com o objetivo de conscientizar os homens da importância de cuidarem de seu corpo e de sua saúde. Um exemplo desse tipo de conscientização diz respeito ao câncer de próstata, que atinge grande parcela da população masculina de todo o mundo. Outras doenças relacionadas com o uso do tabaco e de bebidas alcoólicas também são colocadas em questão na oportunidade desse dia. Outro dos objetivos da reflexão que propõe o Dia do Homem é a igualdade entre os gêneros masculino e feminino. O alvo principal dessa proposta é a mudança de comportamento com relação a muitas posturas colocadas que tendem a restringir o debate da valorização profissional e social da mulher e do papel fundamental que o homem desempenha nesse processo. Além disso, ainda a discussão sobre o paradigma do homem contemporâneo, que já não segue o mesmo padrão comportamental do século passado, nem em seu seio familiar, nem em seu trabalho ou na convivência com círculos de amigos. Parabéns a todos os homens! 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
2: Muito bem, agora faltam 5 minutinhos para as 4 horas da tarde. Já deixamos o último bloco musical da programação do Tarde Viva aqui para você. E na sequência, o Juliano Mitrucci apresenta Essas São as Preferidas. Eu me despeço então, mandando aquele beijo especial para você, aquele carinho, né? Bem bacana aí para todo mundo que acompanhou a gente desde o início do programa aqui. E a gente convida para que você siga ligado com a Rádio Serinalta neste finalzinho de tarde de quarta-feira. Um abração, tudo de bom. E amanhã a gente se fala novamente. Até lá!

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0: Oi, gente, boa tarde. Boa tarde, estamos chegando. Vocês pensavam que eu não vinha, né? Por quê? Sabe que tem jogo da Argentina? Na Inglaterra? Não! Estamos aqui.
1: Oi, é nós!
2: E aí, gatinha? Olá, olá, meninos del Brasil!
3: Passeando?
4: Essa rubia me deja louco, por Deus!
2: Estoy cansada de los argentinos. Ahora quiero un brasileño.

0: Mata uma, vamos, Argentina louca.
1: Daqui a pouco destampar uma.
0: Bom, Argentina em campo, olha, 4 minutos, já tá 0-0, né, meu amigo Crozebeck? Ah, já tá 0-0 aí, ó.
2: Mas sou estranho, eu não sei não.
0: 0-0. Eu tô acompanhando aqui pro pessoal que tá no trabalho, pros Fortaleza como eu aí, ó.

0: Destampa uma.
1: Chega de chão aí, ó. Chega de chão. Tamo chegando, hein? Tamo chegando pra aqueles que desconfiaram aí, ó.
2: Vocês pensavam que eu não vinha, né?
1: Ah, tamo aqui, né? Tamo trabalhar, né? Tamo trabalhar, moçada, né? Bom, pra quem tem que trabalhar como eu, aí dá um like aí no WhatsApp da Selinalta, 999-72-2564. Eu vou estar informando aqui sobre o movimento do jogo, tá bom? É, os resultados que vão surgindo aqui, né? Se alguém fazer gol, eu falo. Ué, falo. Tamo aqui, ó, tamo aqui. Firme que nem prego em polenta, né?
2: Sabe que eu não vinha, né?
1: Bom, gente, vamos até as 5, com essas são as preferidas. Temperatura legal em Pato Branco, 19 graus, aqui no Parque Santa Clara, em ritmo de Copa do Mundo, em ritmo de Argentina e Inglaterra. Nós estamos aqui para ficar com você nessa tarde, com as melhores músicas sertanejas do sul do mundo. É.

0: 4:07, começando bem, essas são as preferidas Jean Giovanni. Ótima tarde pra você que tá no trabalho, tá em casa, tá no carro, tá ouvindo a gente aqui, ó.
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0: Ouvimos Gustavo Lima, Refém. Ouvimos também Jean Giovanni, o Caçador de Corações. 4h14, você está com a Selinalta nessa super tarde de quarta-feira. 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Intervalinho, já viu? Vou ver quem tá comigo aqui no WhatsApp da Selinalta, positivando na tarde.
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10: Alô.
11: Meu amor, fui atropelado quando tava saindo do trabalho.
4: A Júlia me trouxe aqui para o hospital, mas eu tô com 3 costelas quebradas, um braço quebrado, uma fratura exposta na perna esquerda. E parece que ainda eu vou ocultar meu pé direito.
10: Quem é Júlia, Bruno?
0: Não tá preocupado com ela, né? Tá preocupado com outras coisas aí. Ei, danada! Grande parceiro Marco Aurélio da Silva, Colorado, sempre por aqui positivando. Valeu, meu amigo Jorge Martins, o Jorge do Frete aí. Meu amigo Elias, Lucas também tá por aqui positivando, ouvindo a gente. Meu amigo Valmir Caruz, sempre ligado em Palmas. Meu amigo Vilmar em Palmas também, confirmando a audiência aqui no 99972-2564. Pessoal que tá na rodagem aí, né? Não dá pra parar pra ver jogo. Toda hora parar pra ver jogo, o patrão vai ficar meio assim, né?
11: Isso é de tanto trabalhar, meu.
0: Não. Trabalha bastante, daí quer parar toda hora pra ver o jogo.
11: Cheio de trabalhar hoje.
0: Ah, o patrão não vai gostar. Patrão não vai gostar.
10: Você não pode ver ninguém sossegar, viu? Que você tem que estar sarneando. Como é que os outros ninguém incomoda no grupo? É só você.
0: Eu não tô incomodando, só tô falando que hoje. Enfim. 4h20 de 2002, é só a Thaíde Alexandre. Sucesso sertanejo no rádio.

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0: pra ele, Zezé de Camargo e Luciano, Indiferença, 4h28. Ouvimos também a Thaís de Alexandre, versão de 2002, a regravação de música de João Paulo e Daniel, é Hoje Eu Sei. Uma paradinha no jogo da Copa aí pra reidratação. Então vou dar uma paradinha aqui pra dar uma reidratada também aqui, né? Ah, claro, reidratada aqui, ó.
1: Olha aí, ó.
0: Os caras param pra reidratar lá no jogo da Copa? Vou parar aqui pra reidratar também, né?
1: Olha aí, ó.
0: Não, não é cerveja, não é bebida. É tomar alguma coisa, um cafezinho, um chimarrãozinho, um chazinho, né? 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
9: Vocês, o pessoal foram viajar, tá tudo quieto, até o Atos tá quieto hoje.
0: É por causa do J, jogo, né? Por causa do jogo, Cruzebeck. O pessoal tá ouvindo o programa aí, olhando o jogo. Aquela coisa, né? Hoje tá dividida a audiência, né? 50% pro jogo e 50% pra nós, né?
1: Olha ele aí, ó.
0: Mais ou menos. Mais ou menos, é, mais ou menos. Não bem certo, não, mano. 49 a 51 pra nós, né? Quem tá ouvindo nós aí, ó? Tem gente ouvindo nós aí, cara, ó. Clarice de Fátima tá ouvindo. Um abraço, obrigado, Ailda, tá ouvindo. É, meu amigo Leucir tá ouvindo. Vendo só? A gente não pode abandonar nossos ouvintes, queridos? Ah, pois é, pois é, pois é, pois é. Quem mais? Anísio tá ouvindo, valeu.
10: Sou vaqueiro lá do Oeste, ai, ai, ai.
0: Olha aí, o Thiago tá ouvindo. Manda um beleza pro Thiago, Christian Darcy e Arthur Zancanaro. E pro Amandio Ginardi. Tamo tudo torcendo pra Argentina perder. E fala que foi o Darcy que mandou. Alô, Darcy! Então tá, não foi o Arthur que mandou a mensagem, foi o Darcy que mandou a mensagem.
1: Olha aí.
0: Valeu então, Darcy. Um abraço pra moçada, né? Os fortes de plantão aí, né? Valeu, Darcy, Arthur, Thiago, Christian, né? O mundo não para, né? Televisãozinha ligada lá, o rádio de um lado, TV do outro. Hoje tá uma confusão, né? Tem gente até trabalhando hoje, sabia? Tem gente até trabalhando hoje. Tem gente trabalhando hoje. Ah, ó, mais gente aqui, ó. Um abraço, meu amigo Genésio de Oliveira. Olha aí. Só curtindo o ar. Denise Tolotti Hoffman. Maravilha. Figurinhas do Messi. Figurinhas do Messi aqui. Apagou, José Branco? Apagou? Tinha alguma figura da Inglaterra ali também, né? O WhatsApp tá liberado, gente, pra registrar audiência, pra mandar mensagem assim, ó, não tô ouvindo vocês hoje, tô vendo o jogo, tá bom? Tá bom, tá bom também, tá bom também.
1: Não fica, não fica me incomodando muito, que agora tô achando carne aqui,
0: pô. É?
1: Caramba, que só mexendo o saco, pô.
0: É, já tem gente assando carne, já, tem gente assando carne. Aproveitar o jogo, né, hoje é quarta-feira, ninguém é tão fraco assim, né? Ninguém é tão forte assim, né? Tem uns fracos que já estão assando carne, tomando cerveja. Calma, calma, calma. Quarta-feira ainda, né?
1: Atrapalhar mais um pouquinho ainda, depois bodega.
0: É isso aí, isso aí, isso aí. 4h36 na Selinalta. É. Pessoal que tá na rodagem aí, amassando o tapete preto, nosso abraço, obrigado pela carona, ó. É quando essa aí lá de 2004, ó. Você lembra ou não lembra, hein?

0: mercado, antes de botar carne, linguiça de promoção, só coloca um fruto, melancia, mirabel e entes. Por que eu não coloco a carne, né? Tá fazendo os domingos. Não sei, um papagaio pra comer sushi, de certo, vamos espetar uma melancia.
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0: musicão, hein? Falando as paredes, Titãozinho e Chororó na Seminalta. 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Mais três, então tá bom. Mais três, acréscimo aqui. Vamos para o intervalo. Argentina 0. Inglaterra 0. Semifinal da Copa do Mundo de Futebol.
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1: Coisas pra dizer pra sua esposa quando ela estiver muito brava, que com certeza vai deixar ela bem mais calma. Cala a boca, mulher! Engraçado que passo o dia inteiro reinando e a janta tá pronta já? As minhas roupas tão limpas? Para lavar uma louça! Vamos!
2: Você não tem vergonha na cara.
3: Vai falar isso pra você ver que você ganha. Vai dar ruim, né, comadre? Vai dar bem ruim, né?
4: É. Verdade, era bem louco, né? É. Queria ser o machão.
3: É.
4: Ah, mas as consequências são complicadas, né?
3: É verdade. Ô, Leocir, já tá destampando uma aí, cara. Já tá destampando uma aqui. Quase. Boa tarde, meu amigo Mitrute, tudo bem? Toca a música Sonho Louco, Christian Ralph. Grande pedido, meu amigo Gelson Ariati. Valeu! Obrigado, hein, João Serpa, pelo positivo. Segurando a audiência aí, né? Mitrute, manda um alô pro Laurindo Simeonato, tá te ouvindo no hospital. Ah, verdade? Ô, meu amigo Laurindo Simeonato, boa recuperação pra você aí, meu amiguinho. Força, tá? Não sei qual é o problema aí, mas... boa recuperação, logo, tudo volta ao normal, né? Se Deus quiser, um abraço aí a Clair, que mandou mensagem pra mim aqui. Laurindo, força aí, seu Laurindão! Pedro Borges também segurando a filhinha na audiência. Sonho Louco!

Muito bem! Nova tiragem aí do Barco de Papel, velho Barco de Papel aí, né? De trio paradadora na versão de Paulo e Paulinho. Ficou boa, hein? Christian Ralph, Sonho Louco, as melhores aqui. As sertanejas, olha, duas oportunidades de negócio, olha aí, ó. Oportunidade de negócio aqui na tarde, quem sabe seja agora a sua hora de comprar a sua casa, fazer o seu investimento. Tem duas casas para venda aqui, uma casa de alvenaria, 103 metros, 3 quartos sendo uma suíte, ok, 3 quartos sendo uma suíte, sala, cozinha, banheiro, lavanderia, duas garagens, uma com churrasqueira, portão eletrônico, terreno com 139 metros quadrados. Essa casa está localizada no bairro Santo Antônio, na rua São Pedro, número 161, casa 1, casa 2. É uma casa em alvenaria com 118 metros quadrados na rua Itabira, terreno com 500 metros. 4 quartos, sendo uma suíte, banheiro, duas salas, cozinha, lavanderia, garagem com 2 portões eletrônicos. Ambas as casas, o proprietário aceita carro, as casas fazem financiamento aí, né? As casas não fazem, né, Cruzeiro? Mas o banco faz financiamento direitinho, não há problema nenhum. Né? Mas as casas podem ser financiadas, Cruzebeck. Isso. Interessados? Tratar no WhatsApp aqui, ó. Seguinte número, ó. 469-9902-3342. Ou 98821-9898. Fácil, né? Vou repetir pra você. 469-9902-3342. Ou 98821-9898. Ok? Qualquer dúvida aí, não conseguiu anotar direitinho, chama no zap da Serinaldo que eu passo novamente para você aqui o contato para esse ouvinte querido que numa dessa tá interessado em investir, em comprar a casa própria. Temos esse anúncio aqui com as duas casas à venda, ó. Que legal, hein? Agora 2 para 5.

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2: Esporte. Dá um recado aí, Fabiano, boa tarde.
3: Muito boa tarde, Juliano, amigos ligados na Serinalta. De volta na programação com destaque esportivo. 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Conferindo a principal movimentação desta quarta na Liga Feminina de Futsal, pela 11ª rodada, teremos às 20 horas, Leoas enfrentando São José. Na Liga Silver, 13ª rodada, 19 horas, Concórdia e Dracena, América do Rio Grande do Norte e Blumenau, 20 horas, Apodi e São Lourenço. Na Liga Nacional de Futsal, abrindo a 13ª rodada, 20 horas, Tubarão e Joinville. No Paranaense de Futsal Ouro Feminino, 5ª rodada, 19:30, Stein e Londrina. E no Paranaense de Futsal Ouro, partida da 9ª rodada, 19:30, Ampere e Campo Mourão. E tratando-se de futebol, neste momento temos em andamento a partida da semifinal da Copa do Mundo, Inglaterra e Argentina. Quem passar vai pegar na grande final a Espanha. Um abraço, tudo de bom e até mais.
2: Valeu, tá no intervalo aqui, placar de 0-0, hein? 0-0, tudo como começou. Tá torcendo pra quem, Kruzbeck? Hã? Pra quem está torcendo?
4: Mas foi estranho, eu não sei não.
2: Não acredito. Cara, você tem torcer pra quem tá geograficamente mais perto da gente. Simples assim, Kruzbeck. É ou não é? A gente tem que torcer para quem tá geograficamente mais próximo da gente. Menos a Argentina, né? Menos a Argentina.
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2: Vamos lá, última. Já o Mitrutê, a música gaúcha chegando na Serinalta. O Mitrutê tá fazendo chimarrão ali. Tá dando uma espiadinha no jogo, na cozinha. Daqui a pouco ele chega aí com Raízes no Rádio. Agora é milionário José Rico. Boa tarde!
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2: Estou

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0: Gauchada Amiga, de todas as querências, quarta-feira, 15 de julho, estamos na metade do julho, velho, né? Aqui pela Selinal, Taguapa, Cunhuda da Querência, tá chegando o Gauchão da Tarde aí, tchê!
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0: Quebra a costela aqui, ó, ó. De duas voltas e meia do compadre Dimitri Tchê, estamos chegando!
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0: Vamos chegando! Vamos até as 18 e lá vai cacetada, né? Com o melhor da música gaúcha. Companheirão aí pro seu chimarrão. Muita gente de olho aí na TV, acompanhando o jogo do... da Argentina com a Inglaterra, e nós estamos pelando aqui no rádio, também informando o pessoal que está em trânsito, o pessoal que está em casa também com o rádio ligado, na empresa. Bora, bora. Eu vou torcer para a Inglaterra aqui, que eu não gostei desse uniforme aí da Argentina, esse número 2, é muito pintado, eu não gostei desse. Vou torcer para a Inglaterra ter um uniforme mais bonito. E é isso aí, por aí, né? A fila de gaiteira hoje tá cumprida. Né? Fila de gaiteira como daqui, lá em Bernardo Rigoni, na Argentina, mais ou menos.
2: Pare de mentir um pouco,
0: a
2: homem.
0: Fila de gaiteira, né? Pra tocar aqui no programa. A pouco deram uma

0: Sanduichada no Messi, ali um de um lado, outro do outro, e quase que não conseguiram parar o homem, rapaz. Mas que fase, né? Gaiteiro, bueno, preparasse mais duas marcas baguala pra nós começar aí mais, então.
1: Mas, Mitruche, velho!
0: Carca de fogo, tchê!
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0: Mitruche!

0: Os Quatro Ventos, ouvimos aí Os Quatro Ventos, cheiro de galpão, que tal? Baile da Mariquinha com Os Serranos aqui na Selinalta de Pato Branco, barbaridade, Copa do Mundo Inglaterra, 1 a 0 Inglaterra, Gordon fez o gol da Inglaterra aí, 14-15 minutos, segundo tempo, e aí Los Hermanos precisam empatar, hein, pra levar o jogo aí pra prorrogação, senão embola o meio do campo da Argentina aqui, hein, tchim. Ah, tu tá torcendo pra quem aí, tchê? 1-0 para Inglaterra. 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Já voltamos.
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0: Estamos de volta aí, gauchada. Raízes do Rádio por aqui até as 18h20. São 17h27. Vamos ver se a Argentina é bem macha agora, né? Ver se ela empata o jogo aí, né? Perdendo 1-0. Ai, ai, ai. O que deu, Eliano Franciscato? Vai dizer que tá trabalhando. Boa tarde, amigo Mitrutia. Estamos na colheita do milho. Mas não tá muito úmido, homem do céu. Era melhor parar pra ver o jogo da Argentina. Muito úmido pra correr milho hoje, homem. Deus o livre, homem. Estamos a companhia, rádio ligado, pra tocar uma dos quatro Galdérios. Tá bom, meu amigo Leandro Franciscato? Boa colheita! O Bellingham. Estamos aí com 22-23 minutos do segundo tempo, 1-0, Inglaterra. O Leocir tá secando a Argentina, hein? Barbaridade.
1: Se alguém quiser improvisar,
0: eu torço até para o Corinthians quando joga contra times da Argentina. Ó, mensagem de áudio chegando, buenas.
2: Boa tarde, Metruche, tudo na Santa Paz, tudo. Por aí, por aqui, tudo bem, graças a Deus.
0: Que beleza.
2: Uma ótima quarta-feira, um bom fim de tarde aí pro senhor, pros ouvintes. Será tempo, roda pra nós com o Teixeirinha, olhos que falam. Aquele abraço, tudo de bom.
0: Tudo de bom.
2: Vamos tomar mais uma taça pra depois ficar matando o tempo, já tá quase noite.
0: São Eduardo Tonete, um abraço. Grande parceiro aí, São Eduardo Tonete, o Tonetão. Será que dá 2-1, Leandro Franciscato? O Leandro tá dizendo que a Argentina vai virar aí, 2-1.
1: Mas eu acho.
0: Um abraço pra comadre Daniele Silva Antunes, tá pedindo aqui o onde que compra o Meg Ervas, que eu anuncio aqui. 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O meu amigo Juenei Ferraza tá pedindo aqui o quê? Juenei? Me passa a receita de hoje, unha de gato, que saiu pela manhã na Celina. Diz que a dor tá pegando. Ah, deixa eu campear pra ti aqui, Viviane. Deve ter nos arquivos aqui, né? 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

0: tocar com a Floriana Cordiona, então, pra você, meu amigo Leandro Franciscato. É especial? Carcar sair. Deixa eu lembrar só aqui que neste sábado, dia 18 de julho, tem a tradicional feijoada no Lar de Idosos, retirada das 11h30 às 13 horas no Pavilhão São Pedro. Haverá também sistema drive-thru para retirada e entrada pela rua Tocantins. Ingressos à venda na Secretaria da Paróquia e com os voluntários dos movimentos. Fique atento aí, participe, prestigie.
1: Mas eu acho que dá para dar.
0: Tô cuidando do jogo aqui, tá? Segue 1-0. Vamos florear a cordona aí, compadre.

0: Muito bem, Segredos da Minha Gaita, Chiquito e Bordoneio, vimos também, marca com os quatro Galdérios, Floriano da Corte, o pessoal que tá na colheita aí ouvindo a Celina Alta, né? São 17h40, já a previsão do tempo para quem tá com a gente. 17h40, vai apontando aqui o cebolão da Selinalta, hora certa da farmácia Catedral. 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É 35 aí do segundo tempo, segue a Argentina perdendo por 1-0 para a Inglaterra. É, a Argentina tá pressionando, tem muito mais posse de bola, Inglaterra se defende, há pouco a Argentina meteu uma bola na trave, mas por enquanto não consegue o empate, a Inglaterra vai se segurando. Voltamos já depois do intervalo, hein, tchê?
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0: Tamo de volta, tchê. De volta com Raízes no Rádio. Eu também tô na colheita do milho na roça. Toca pra nós, gaiteiro feliz. Ô, meu amigo Valmor Bondardo, vamos preparar aqui. Preparar essa aqui, gaiteiro feliz, né? Com porca véia. Meu amigo Tonete aí tá aguardando uma do Teixeirinha. Vamos tocar aqui já já. Agora eu vou tocar essa aqui que o nosso amigo, que é dos entendidos aí, né? Meu amigo João Serpa sempre pede uma marca diferente. Então vamos tocar pra ele aí, Marcelinho Nunes, ofício gaita e gaiteiro. Mas que tal? Então se atracamos, né? Nessa marca que o nosso ouvinte tá indicando, gaiteiro.
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0: Estaba espandeada, hein, che. Aê, ofício gaita e gaiteiro, Marcelinho Nunes, pedido do ouvinte, a Selinalta tocou, 17:49. Tchê, pra você eu te conto, não há de ver que a Argentina empatou o jogo, rapaz. É verdade, é verdade. 41 minutos do segundo tempo, Enzo Fernandes. 1-1, Barbariche. Por enquanto, o jogo tá indo pra prorrogação, Galdério. Mas que barbaridade. Daqui a pouco eu tocar essa aqui, eu notei cheirinha pra quem tá pedindo aí, tá bom? 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
0: Daqui a pouco tem cheirinha com os serranos aí, Santa Catarina. Agora tem a previsão do tempo,
2: né? 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
0: Tá torcendo até o final pro juiz anular o gol aqui da Argentina, mas não deu certo, rapaz, não deu certo. 1-1 o jogo, vamos indo pra prorrogação. Previsão do tempo, Coutinho, como é que a gente segue? Boa tarde.
4: Boa tarde. É, o tempo segue no geral bom. Tivemos hoje uma tarde quentinha. As máximas aí ficaram na faixa aí de 22 graus, um pouco mais, um pouco menos. E agora a noite cai. Amanhã vai ter pontos da cidade com 8, 10 graus, pontos da cidade com 10, 12. Então começa a oscilar um pouco. E à tarde uns 24, 25 graus, um pouco mais, um pouco menos. Mantém a tendência de tempo bom também na sexta e fim de semana. Dificilmente chove até domingo ou segunda-feira e faz calor. Calor que eu digo para inverno, né? Se fosse verão, seriam tardes bem agradáveis. Mas para inverno, ainda mais que a gente está acostumado com um frio mais constante, o pessoal vai sentir. E dentro de casa vai ficar com aquele suador chato. O tempo começa a virar a partir de terça, segunda ou terça, segunda noite ou terça-feira. Então é tentar agilizar e aproveitar bem esse período seco, porque vem chuva por aí. Da Climatera, Ronaldo Coutinho.
0: Valeu, obrigado aí, Coutinho.
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0: piazada, não que eu quero estragar a festa pra quem tá torcendo contra a Argentina aí, viu?
1: Olha ele aí, ó.
0: 2-1, Argentina vira o jogo, tchê. Mas que barbaridade, hein?
1: Olha aí, ó.
0: Os argentinos estão tudo loucos dentro das roupas aqui, homem. Enzo Fernandes fez o primeiro, Lautaro Martínez faz o segundo. 2-1. 2-1, 49 do segundo tempo. Mas que barbaridade! A Argentina tá indo à final da Copa, gaúcha. 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Já volto pra ver como é que termina essa

0: seu Eduardo Tonetti, Santa Catarina e o Teixeirinha, cantando com os serranos aqui na Selinalta. Agora são 17:59, você está com a Selinalta, 17:59. É, meu amigo Marcos, a Argentina virou o jogo, saiu perdendo de 1-0, virou 2-1. Estamos acompanhando o final do jogo aqui, compadre Marcos. Mas que barbaridade, esses argentinos, hein? Tudo louco dentro das roupas aí, né? É, meu amigo Melo aí da Melo Eventos. Claro, vamos tocar daqui a pouquinho a Bela Ingrata aí com o Porca Véia. É, tem dois pedidos aqui, um do Cordiona e um do Porca Véia. Vou tocar as duas, só de brabo aqui, né, tia? Vamos tocar as duas então aqui, tia, não há de ser nada, não há de ser nada. 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É por ali, né, por ali que nós vamos se encontrar. Então, ingressos R$30 antecipado, o início às 14 horas, espaço 46 é o nome, do lado da Pai, tá? Dia 26, bairro Santa Fé, teremos aí este baile, esse matinê, é mais uma da Melo Eventos, que esteve no último domingo, é, com todos os amigos aí na comunidade de São Caetano. Esse é o próximo evento, então, no dia 26, espaço 46, do lado da Pai, aí, no bairro Santa Fé. Todos estão convidados, ingressos antecipados, então, apenas R$30. Bom, são 18 horas, tá terminando o jogo aqui, é só o juiz apitar, não tem mais o que fazer. É, Lautaro Martínez e Enzo Fernandes marcaram aqui pra Argentina. E a Argentina tá indo pra final da Copa, hein, tchê? Pra final da Copa, pra pegar aí, pra pegar o time da Espanha. Torcer pra Espanha agora, né? Não tem o que fazer, né, compadre?
1: 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Você acompanha a seguir a oração do Ângelus, um momento especial de fé, silêncio e encontro com Deus. Inspirados pelo Sim de Maria, renovemos nossa confiança no Senhor e entreguemos a Ele nossas intenções e nossa vida.

0: O anjo do Senhor anunciou a Maria,
1: e ela concebeu do Espírito Santo.
0: Ave Maria, cheia de graça, o Senhor é convosco. Bendita sois vós entre as mulheres, e bendito é o fruto do vosso ventre, Jesus.
1: Santa Maria, Mãe de Deus, rogai por nós, pecadores, agora e na hora de nossa morte. Amém.
0: Eis aqui a serva do Senhor.
1: Faça-se em mim segundo a vossa palavra.
0: Ave Maria, cheia de graça, o Senhor é convosco. Bendita sois vós entre as mulheres, e bendito é o fruto do vosso ventre, Jesus.
1: Santa Maria, Mãe de Deus, rogai por nós, pecadores, agora e na hora de nossa morte. Amém.
0: E o Verbo se fez carne
1: e habitou entre nós.
0: Ave Maria, cheia de graça, o Senhor é convosco. Bendita sois vós entre as mulheres, e bendito é o fruto do vosso ventre, Jesus.
1: Santa Maria, Mãe de Deus, rogai por nós, pecadores, agora e na hora de nossa morte. Amém.
0: Rogai por nós, Santa Mãe de Deus,
1: para que sejamos dignos das promessas de Cristo.
0: Derramai, ó Deus, a vossa graça em nossos corações, para que, conhecendo pela mensagem do anjo a encarnação do vosso Filho, cheguemos por sua paixão e cruz à glória da ressurreição. Por Cristo nosso Senhor.
1: Amém.
0: Glória ao Pai, ao Filho e ao Espírito Santo.
1: Como era no princípio, agora e sempre. Amém.
0: Glória ao Pai, ao Filho e ao Espírito Santo.
1: Como era no princípio, agora e sempre. Amém.
0: Glória ao Pai, ao Filho e ao Espírito Santo.
1: Como era no princípio, agora e sempre.

0: Você acompanhou conosco a oração do Ângelus. Que a bênção de Deus, pela intercessão da bem-aventurada Virgem Maria, permaneça sobre você, sua família e todas as suas intenções. Continue em nossa companhia e siga vivendo este dia com fé, esperança e paz. Agora é hora de frutificar e partilhar. A história da província é a história de missão, de entrega e de fidelidade ao Evangelho. E toda fidelidade verdadeira gera frutos. Neste tempo de graça, renovamos nosso compromisso com a paz, com os pequenos e com a criação. Que este jubileu ajude a fortalecer a espiritualidade franciscana em nossos corações e comunidades. O passado nos inspira, o presente nos convoca e o futuro nos espera com novos desafios. Frutificar e partilhar, esta é a missão. Franciscanos compartilhando a paz e o bem. O inverno nos convida ao silêncio, ao recolhimento e à contemplação da beleza simples da criação. É tempo de aquecer o coração com a fraternidade, a fé e o cuidado com o próximo. Que esta estação traga paz à alma, fortaleça a esperança e nos ensine, à luz de São Francisco de Assis, que o verdadeiro calor nasce do amor, da partilha e da presença fraterna. Que o frio congele apenas aquilo que nos afasta do bem, mas nunca os nossos sonhos e a confiança em Deus. Franciscanos compartilhando a paz e o bem.
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2: Muito bem, meus amigos, 18 horas 6 minutos em Pato Branco, 18:06, temperatura em 16 graus. Terminou, hein? Terminou. Argentina 2, Inglaterra 1. De virada, hein? Lautaro Martínez e Enzo Fernandes para Argentina, Gordon para Inglaterra. Eu tava torcendo para Inglaterra. Mas tinha muita gente torcendo para Argentina aí, né? Deu Argentina! Inglaterra e Argentina fizeram um bom jogo. E agora, hein? Argentina e Espanha! No domingo, final da Copa do Mundo.

Jogo da semifinal quebra recorde de minutos sem finalizações. Muita briga, cartões. Aquele jogo típico, né? Mas deu Argentina, né? Daqui a pouco mais informações no Panorama dos Esportes. Pato venceu ontem, 3-2. Estados Unidos confirmam um tarifaço ao governo brasileiro e sinalizam novas exceções. Identificado o homem que morreu em acidente na PR-182, Leocir Pereira de Castro, 48 anos, morador da cidade de Ponte.

0: você ligado na programação da Celina Alta, aí, tchê.
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0: Tô devendo duas marcas aqui, uma do Porca Véia, Gaiteiro por Demais, e a outra, acho que é a Morena Ingrata, né, meu amigo Melo? Acho que é a Morena Ingrata que você queria ouvir aí. Eu vou tocar aí, então, com o Porca Véia. Vamos tocar duas do Porca Véia, então, né? Meu amigo Valmor Mondardo, que pediu uma, e o meu amigo Melo pediu outra. Então, vamos se atracar assim, desse jeito, né, tchê? 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O que deu aí, seu Tonete?
3: Eu, meu trute, é. Eu tô torcendo pra Argentina ser campeão, tem que torcer pra o país onde existe a seleção que tem vontade de jogar bola, porque a seleção brasileira não existe mais.
0: É.
3: E tomara que traga uma taça de novo.
0: Nem que seja uma taça de vinho, né, meu amigo Tonete? eu tô torcendo contra, né, mas tem gente torcendo pra Argentina. Seu Tonete é meio bravo com a seleção brasileira, né? Deu a Argentina aí, 2-1. Tá na final, tá na final. É, isso não falta pra Argentina, né? Raça, vontade. É. Soluções em momentos adversos. É verdade.
4: E aí, Metrute, que o Tadeu é, o Tadeu Colinto, beleza?
0: Beleza,
4: Tadeu. Falei que a Argentina é finalista. Oh, aqui conhece, hein? É. Lá tem raça. Futebol é isso aí, entendeu?
0: Uhum.
4: Criação, criatividade, habilidade, raça, determinação, tá? Ir pra cima, essa é a Argentina.
0: Valeu, meu amigo, você entende, hein, seu Kozlinski, o Tadeu Kozlinski. Pior que o técnico da Inglaterra foi covarde, tá dizendo aqui o Leocir. É, você recuou demais, né, recuou demais o time depois que fez 1-0. Ô, Elton.
5: Boa tarde, Mitrute. Tudo certo?
0: Tudo.
5: É eu, rapaz. Eu tava preso, você me soltar, de volta, Zoinho. Abraço, tudo bom.
0: Ô, Zoinho. Tava meio subindo, homem, velho. Um abraço, porca véia. 18.

0: Muito bem, gaiteiro por demais, porca véia, na Selinalta, 18h16 no Pago, 18h16. 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A gente volta já já com mais marca, a última baguala aí, né? Vamos tocar daqui a pouco.
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0: Vamos chamar a última marca então, meu amigo Melo pediu aí da Melo Eventos, lembrando, dia 26 tem matinê com o musical Balanço do Sul, no bairro Santa Fé, ao lado da Pai, viu? 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Participe, ingressos R$30, matinezão a partir aí das 14 horas. Já já o panorama dos esportes, a repercussão aí da classificação da Argentina para a final da Copa do Mundo.

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1: 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Quem comenta sobre as culturas de soja, milho e feijão é o supervisor comercial da Tradição Distribuidora, Edenilson Camilo.
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2: Olá, meus amigos, boa noite. 18 horas e 28 minutos, está no ar o Panorama. Quarta-feira, 15 de julho de 2026. Temperatura em 16 graus em Pato Branco. E aí, hein? Tava torcendo pra quem? Deu Argentina, meu amigo. Argentina e Espanha fazem a final da Copa do Mundo no domingo. Decisão de terceiro e quarto entre Inglaterra e França, hein? Terceiro e quarto de luxo, hein? No sábado. Já já o pitaco do Vilmo, avaliação do Tição também, comentarista da Selinalta, sobre esse jogaço do dia à tarde. Argentina mais uma vez saiu perdendo, foi colocada em dificuldades e conseguiu sair dessa dificuldade, hein? Com direito à virada aí nos instantes finais. Emocionante o jogo, Argentina na final da Copa pode ser tetra. A Espanha pode ser bicampeã. 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Já já também a repercussão da vitória do Pato ontem pelo Campeonato Paranaense. Pato abre 4 pontos do Marreco. O Pato também virou ontem. Personagens do jogo já já falam aqui na Selinalta. 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Já já o Fabiano vai falar da agenda de hoje, finalzão de semana. Aliás, o restante da semana, né? Ah, meu Deus, quarta-feira ainda, né? Quarta-feira. O Fabiano também tem uma participação sobre o futsal feminino. O Panorama dos Esportes está no ar, fique ligado. E aí, gostou da classificação da Argentina? Tava torcendo contra? O que você acha que leva, hein? Manda seu pitaco aí, 99972-2564, WhatsApp Selinalta. Agora 18h31, a gente já volta.
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2: Esportes. Estamos de volta! Panorama dos Esportes 18:34. 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A Argentina acabou vencendo de virada, 2-1, está na final da Copa do Mundo, meu caro Kozlinski. O seu Kozlinski está opinando aqui. Primeiro que manda mensagem aqui no WhatsApp, deu Argentina, seu Kozlinski.
8: Mitrovic, que o Tadeu, beleza? Sossegado, entendeu? Beleza. Desde o começo da Copa do Mundo, eu falei que a Argentina ia pra final e ninguém vai tirar. A Argentina é campeão. Eu li as cartas, entendeu? A Espanha, entendeu? Tá entre a espanhol, mas, entendeu? A Argentina é campeão. Ninguém tira o título da Argentina. Beleza, Mitrovic? Não é minha opinião, entendeu? É a verdade, entendeu? Que apresentou um bom futebol, raça, vai pra cima, toma gol, entendeu? Não abala. Isso que tem que ser futebol. Beleza?
2: Beleza, beleza. É, eu acredito que a Espanha tem um jogo bom, né? E vai muito da final, por exemplo, a França, a grande favorita, não tava num dia bom. E jogo de mata-mata, meu amigo, é assim, se você não tá num dia bom, complica. Eu acho que hoje foi um teste razoável, um bom teste para a Argentina. Que a gente estava vendo aí, a Argentina meio que se arrastando, pegando um caminho fácil e tendo algumas dificuldades com adversários teoricamente fracos. Hoje pegou um adversário melhor, pegou a Inglaterra e fez uma boa Copa. E acabou saindo de mais uma adversidade. Então é um time que não desiste, é um time venenoso esse time da Argentina, e vai impor dificuldades. Vamos ver como é que vai estar a Argentina para a final, né? Vamos ver como é que vai estar a Espanha para a final. Eu vejo uma final equilibrada, ganha força, sim, na minha visão, a Argentina, que estava um pouco assim, né? Ah, mas a Argentina pegou um caminho fraco e tal. E hoje mostrou que tem força, sim. Vamos ver os comentaristas da Serinalto que dizem daqui a pouco, o Tição, o Vilmo. Mas vejo que a Argentina sai sim fortificada do jogo de hoje. Só que do outro lado, meu amigo, temos uma Espanha que não tem tanta tradição em Copa, falando-se de Copa do Mundo, a Espanha campeã, a Argentina é tri, e pode ser um aspecto que pese na final, a camisa da Argentina. Vamos aguardar. Bom, são 18:37, quer mandar seu pitaco aí? É, sua opinião, 99972-2564. 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Gostou do jogo da Argentina, é, seu Idelfonso? Um abraço. Bom, deixa eu ouvir já alguns personagens do jogo de ontem, clássico em Pato Branco, na Arena Cláudio Petricoski, bom público, não teve lotada a arena, mas foi uma boa partida com bons lances, o Pato saiu perdendo, tivemos expulsões durante a partida, né? É, e inclusive o Johnny expulso, suspenso do próximo jogo, aliás o Johnny suspenso do próximo jogo do Pato pelo Paranaense e do próximo do jogo do Pato na Liga, que é contra o Moarama no próximo final de semana. Vamos lá, o Claudio Ciro Santos no final do jogo começou com o Capa, que fez um dos gols, né? Fez o gol de empate da Cel e depois o Pato fez o terceiro gol numa noite iluminada, tava até meio sumido no jogo do Duduzinho, mas apareceu com dois golaços e foi eleito craque Celinal Tatromar, o Duduzinho. Vamos ouvir o que disse o Capa, o Vadeco, o Claudio Ciro Santos conversou com o Capa no final da partida.
9: Boa noite. Como você falou, um jogo muito equilibrado, né? Acho que a gente fez um primeiro tempo muito bom, acabamos sofrendo gol no 4-3, aí no segundo tempo acho que a equipe do Pato melhorou, conseguiu a virada, a gente conseguiu o empate no goleiro linha, infelizmente acabou tomando o terceiro gol, mas era jogo grande, né? A gente sabe que tem jogadores bons dos dois lados, estão decisivos, então a gente não podia dar nenhuma brecha e o jogo foi no detalhe. Então, infelizmente, a gente saiu derrotado, agora é descansar e trabalhar pro próximo jogo.
10: Tá certo, muito obrigado ao Capa, camisa 20. Vou buscar o autor dos gols da vitória. Duduzinho, a equipe da Selinalta, dois gols teu. A gente avaliava o jogo, você começou, não se encontrava com uma boa finalização do Duduzinho na noite, mas conseguiu fazer dois belos gols. Principalmente o terceiro ali no teu bote. Parabéns pela vitória, parabéns principalmente pelos teus gols.
11: Valeu, obrigado, é sim. Você tá certo, eu comecei mal a partida, né? Mas a gente treina todo dia pra quando tiver a oportunidade de decidir, né? E também dá o mérito à nossa marcação, né? Que não tomamos o gol no 4-3, que foi fundamental pra gente sair daqui com os 3 pontos.
10: Sequência do Pato é boa, duas belas vitórias na liga. Agora um clássico desse tamanho, vitória por 3-2. É pra embalar de vez antes dos playoffs?
11: Sim, o nosso time vem no crescimento, só crescer cada vez mais, né? Nós estávamos numa fase ruim, voltamos para a fase boa e o trabalho continua.
10: Tá certo, muito obrigado.
2: Muito bem, aí o Duduzinho, já o Claudeciro ouvindo outros personagens dessa partida. O Duduzinho reconhecendo que não estava bem no jogo, não começou bem a partida, mas depois, entrando pelo meio, o Duduzinho encontrou espaço para fazer aí dois belos gols e trazer a vitória para o Pato, que embala, hein? Três jogos, três vitórias: Campo Mourão, Tubarão, Liga Nacional e agora pelo Campeonato Paranaense, abrindo 4 pontos aí do segundo colocado, o Marreco. Já mais personagens da partida aqui, né? O Johnny é bom atleta, só que é muito infantil, tá dizendo aqui o meu amigo Jareta. Eu confesso, achei até que a equipe esportiva pegou leve com o Johnny ontem, dizendo que a arbitragem não ouviu o capitão do Pato, que queria falar e tal. Na minha opinião, mesmo sendo o capitão do Pato, o Johnny exagerou na reclamação. Exagerou, reclamou demais. E se o árbitro talvez não soubesse, como o Claudecir falou, mas o árbitro não viu que o Johnny recebeu o amarelo do Beal logo quando chegou. Depois continuou reclamando, né? E recebeu o segundo cartão amarelo, né? Do outro árbitro aí de Laranjeiras do Sul. Só que se o outro árbitro não sabia, o Johnny sabia que já tinha amarelo, né? O Johnny sabia. Aí ele segue reclamando e acaba sendo expulso da partida, né? Então, realmente, acredito que o Johnny exagerou. Não sei o que que o torcedor acha. Grande goleiro, tem crédito, é o capitão, pode falar, mas assim, demais. O Alfredo Wagner aplicou o segundo cartão amarelo, aí ele acabou sendo expulso. O Alfredo disse que ele exagerou no que falou, não sei o que falou também pro árbitro, e depois pediu pro torcedor aplaudir ironicamente a arbitragem, e aí acabou saindo de quadra. Isso pode, inclusive, acarretar em outras penalidades aí para o Johnny. Não sei o que, que deu no Johnny reclamando tanto. Para mim, exagerou. E olha, digo mais. Deu muita sorte o Johnny e o Pato, porque no momento que o Johnny foi expulso, o time de Chopinzinho tinha estourado em faltas, porque o árbitro deu a falta pro Pato, e o Johnny continuou reclamando. Aí, nessa falta, a Cel estourou em faltas, então tinha tudo pro Pato, né? Ir para buscar o gol de vitória, a vitória, o jogo estava empatado, 1-1 nesse momento. Então o Johnny arrisca, porque aí o Pato ia ter que jogar 2 minutos com 1 a menos. A Cel não aproveitou, que se aproveita, faria 2-1, e aí iria pesar ainda mais a expulsão do Johnny. Deu sorte, na minha opinião, porque a partida seguiu, a Cel não conseguiu fazer o gol, e aí não fez falta esse tempo que o Pato perdeu. Daí não conseguiu o tiro livre, mas os gols aconteceram e a vitória veio, e esqueceu-se um pouco essa parte. Mas eu, na minha opinião, com todo respeito, o Johnny é um grande goleiro, a gente já elogiou muitas vezes aqui, mas pra mim ele exagerou na reclamação. Tava vendo o jogo de casa, falei: demais, Johnny, para, você vai ser expulso. E o que chama a atenção, Johnny, pela autoridade que tem, pela autonomia que tem na equipe, ninguém chegou pra falar: Johnny, chega, para, deu. Porque geralmente chega um companheiro e fala: para, pronto, chega, deu. Porque todo mundo tava percebendo que o Johnny ia ser expulso. E ninguém do Pato chegou pra tirar o Johnny de lá, ninguém teve peito pra chegar e falar assim: Johnny, deu, chega, você vai ser expulso. Não, ele continuou reclamando, ele, o árbitro, perdeu a paciência e expulsou. Nem sei o que que o Johnny falou pra arbitragem lá naquele momento. A gente não consegue ouvir o Johnny aqui. Mas assim, foi o que as imagens nos colocaram, e eu estou avaliando pela reclamação excessiva do Johnny, que para mim não precisava, né? Poderia ter custado mais caro. Mas é a minha opinião, respeito a opinião contrária também. Boa noite, eu acho que o Johnny forçou para ser expulso, foi de propósito. Bom, não sei, Marcos Filakowski, existia a previsão do Johnny, até o técnico vai falar, vou tentar tirar o técnico aqui, um pedaço que ele falou ontem, tinha-se a previsão de zerar os cartões do Johnny, mas era mais pra frente, não era agora. Então não sei, não tenho certeza se esse cartão foi realmente forçado. Fala, meu amigo, olha quem tá por aqui, o seu Adilar Stankiewicz, o padre fake. Fala, Adilar.
12: Boa noite, Metrute.
2: Boa noite.
12: Tô ligado no panorama. Vamos lá, conta as novidades do Pato. Conta aí.
2: Novidade que o Pato tá mais isolado na liderança, meu amigo Adilé. Não tem grandes novidades lá pra cá, né? As mais quentinhas são da vitória, viu, Adilé? E o Pato tá em busca do fixo. Vai contratar mais um fixo, sim. Muitos jogadores estão sendo ofertados ao Pato, mas o Pato tem uma certa cautela pra contratar certo uma posição sensível. E ontem eu vi, né, que os dois fixos do Pato estão, modéstia à parte, preocupados, que fizeram uma grande partida, né? Elogiados pela equipe da Serinalta, tanto o Max quanto o Biel fizeram um bom jogo. Os destaques da partida ao lado aí do Duduzinho. 18h46, deixa eu tomar uma água aqui. Enquanto isso, chamar o Fabiano para dar uma geral nessa agenda do esporte aí, meu caro Fabiano. Enquanto você, torcedor, vai interagindo aí. 99972-2564. WhatsApp Serinal, tá tudo bem? Fabiano, boa noite.
13: Alô, Juliano, alô, amigos ligados no Panorama dos Esportes, trazendo aqui a movimentação da noite desta quarta-feira. Vamos lá, no futebol, destaque aí, fica só com a Copa do Mundo hoje. Já no futsal, teremos a sequência da 9ª rodada do Paranaense de Futsal Ouro. Daqui a pouquinho, às 19h30, bola rola na Praça dos Arcos, lá em Ampere, para Ampere e Campo Mourão. Penúltimo jogo desta 9ª rodada. Lembrando que o Pato venceu ontem, segue líder. É o Pato líder 22, Marreco segundo 18, Moarama terceiro com 15, Lanterna segue o Palmas, 6 pontos até aqui. No Paranaense Ouro Feminino, teremos uma partida hoje movimentando a quinta rodada. Logo mais 19h30, Stein e Londrina. Liga Nacional de Futsal, uma partida abre hoje a 13ª rodada, 20 horas, Tubarão e Joinville. Lembro que na Liga, o Pato é o sexto com 20 pontos. Na Liga Silver, 3 jogos movimentam a 13ª rodada. Daqui a pouquinho, às 19 horas, Concórdia e Dracena, América do Rio Grande do Norte e Blumenau. 20 horas, Apodi e São Lourenço. 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Para o Panorama dos Esportes, Fabiano Marangon.
2: Valeu, Fabiano! Bom, 18h48, já já o Vilmo fala da classificação da Argentina. Descobriu que o Vilmo tava secando a Argentina, hein? Já já o Tizão fala da Argentina, fala do Pato, já já mais personagens do jogo de ontem, vitória do Pato no estadual Série Ouro, a gente volta já.
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2: 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Muito bem, temos mais participações aqui, viu, Mitrute? Pato não tem que aceitar aqueles dois juízes contra o Pato, é o que eles parecem, né? O João tá escrevendo aqui, seu João. Tem essa, né? Também são dois árbitros bons, experientes. No conceito da federação, são talvez os dois melhores, ou um dos melhores aí. E ontem, talvez tenham errado aqui ou ali, não sei se erraram em algum lance capital, não vi isso. E até vi notas baixas para arbitragem, talvez pela cena envolvendo o Johnny. Mas tem aquela questão que eu pontuei há pouco, na minha opinião, o Johnny reclamou demais, eu não sei o que, ele falou pro juiz também, né? Mas respeito a opinião aí, o que é fato é que não dá pra estar repetindo, né? Toda vez, esses mesmos árbitros aí, apitando o jogo do Pato, né? pessoal quer que varie, mas aí se vem alguém e erra também, né? Daí a polêmica continua. O seu Nelson está dizendo aqui o seguinte, se era programado pro Johnny receber o cartão amarelo, não era para aquele momento. Porque ele recebeu um amarelo, dois, e aí foi expulso no segundo amarelo, né? Então, se tinha algo programado, bom, não tinha, né? O Pato falou que não tinha, o técnico falou que não tinha, ao final. Mas, realmente, tem essa questão aí de que aquele não era o momento, né? Tava 1-1 o jogo, o Pato tinha, questão das faltas para explorar, né? Estourado em faltas e pôs-se em risco naquele momento o jogo, né? Pôs-se em risco. E a partir desse momento, tem que ficar atento que põe-se em risco também o campeonato, né? Porque a gente sabe a importância que é você terminar a primeira fase em primeiro lugar, né? O Ademir tem opinião. Alô, Ademir, boa noite.
20: Fala, Mitrute, meu consagrado, tudo certo? Aí, boa Ademir. Noite. Mitrute, toda a equipe Selinal. Estou no panorama, Mitrute, vendo aí

0: o Panorama dos Esportes no teu comando agora, né? Nas férias do Thiago.
1: Pois é.
0: Aí também quero parabenizar a equipe do Pá também pelo trabalho que fez de ganhar desse difícil time da Céu aí, né? Não é bem caso. Eu acho que ele foi no questionamento com o árbitro, né? Ajudou, né? Mais excessivo, né? Por expulsar, né? Então tem que quase que colocou tudo em perigo ali, né? Mas graças a Deus é tudo certo, né? Tem que corrigir esses detalhes para não acontecer, porque de repente uma bobeira, né? Acaba comprometendo uma partida bem que o Pato precisava e queria ganhar, né? Então, mas deu tudo certo, né? Beleza, Metrucci? Um abraço.
1: Valeu, Ademir. Um abraço. É, o que o Ademir falou, que eu concordou com o que eu disse aí. Também acredito nisso, viu? Exagerou. Estava torcendo para a Inglaterra, mas quando começou a jogar só na defesa, deu raiva. Virei torcer para a Argentina, tá dizendo aqui o seu Salvador. Bom, vamos falar de Copa do Mundo já já. Antes, o meu caro Fabiano volta ao panorama para falar de futsal feminino. Tem as Patinhas em quadra. Aê, Fabiano.
2: Vamos falar de futsal feminino. Amanhã as Patinhas jogam pela Liga Feminina fora de casa, lá em São Paulo. Vão enfrentar o Taboão, poderoso Taboão Magnus, às 20h15. Mas a gente que vem acompanhando o time desde o começo do ano vem numa constante evolução, vem numa crescente espetacular. Nos últimos 6 jogos foram 3 vitórias, 2 derrotas e 1 empate nas competições, tanto na Liga quanto na Copa do Brasil e também no Paranaense Feminino. A evolução é constante. Técnico Gustavo Cetinho falou a respeito.
3: É, evolução é, como se disse, é constante. A gente iniciou a temporada defensivamente muito abaixo, dando muitas oportunidades aos adversários. Viemos consertando isso aos poucos. E se pegar aí uma constância dos últimos 6, 7 jogos, a gente tem tomado muito poucos gols, não tomando mais do que 2 por partida. E isso faz com que a gente possa cuidar um pouquinho mais do nosso ataque para chegar nas mesmas condições do adversário e buscar os resultados positivos.
2: Em tratando-se de Liga Feminina, teremos 3 adversários de peso pela frente, 3 equipes da parte de cima da tabela. Stein, Taboão e Leoas nas últimas partidas desta fase. A capitã e artilheira do time, Campra, falou a respeito desta sequência.
4: São 3 adversários que nós consideramos muito fortes, mas que a gente tem a concepção que pode ganhar deles, e a gente vai com certeza para garantir essa vitória. Agora, para a reta final, a gente quer conquistar mais alguns pontos para que a gente consiga subir ainda mais e conseguir uma classificação melhor dentro da tabela da Liga.
2: Ela que chegou há cerca de 1 mês, Ana Cunha, falou a respeito desta sequência. Também, claro, nos últimos jogos com vitória, mas vida de atleta é assim, não dá nem para comemorar muito.
5: É, exatamente, não dá nem para comemorar a vitória direito, né? A gente veio de 2 vitórias bem importantes na Copa do Brasil e na Liga, que foi bem importante para dar continuidade no ano. É, mas é isso, vida de atleta é isso, a gente comemora ali no as 12 horinhas, 10 horinhas depois da vitória, e depois já tem que pensar no próximo jogo, que tem um bem difícil agora no dia 16, depois já tem que pensar no próximo também, que é bem importante.
2: O time viajou hoje à tarde para São Paulo, foram de avião, né? E amanhã, às 20h15, enfrentam o time do Taboão. Liga Feminina de Futsal, lembrando que as Patinhas, de momento, ocupam o 6º lugar na classificação. 16 pontos em 10 jogos, Taboão, 5º, 20 pontos até aqui. Um abraço, até mais. Um
1: abraço, Fabiano, falando de futsal feminino. 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Vilmo Bataglin, estão querendo te ouvir, Vilmo. Deu Argentina. Eu descobri que o Vilmo tava secando a Argentina, né, Vilmo? De virada,
6: boa
1: hein?
6: Tarde, noite, Mitrute, amigaço aí de tantas jornadas esportivas, é isso aí, guri. 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

0: 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Então, moçada, todos os nossos ouvintes que nos acompanham, todo mundo já sabe, os finalistas da Copa é Espanha e Argentina. A Argentina conseguiu virar um jogo em cima da Inglaterra, ficou ruim pro meu candidato favorito, vai disputar o terceiro e quarto lugar com a França. Mas a Argentina, depois de levar o gol, a Inglaterra acho que recuou demais, baixou muito as linhas, e a Argentina foi pressionando daquele jeitinho, bola no pé do Messi, aí cruza na cabeça dos caras, passe preciso, né? Já tem 8 gols e 4 assistências, é um jogador que ainda com 39 anos dá frutos. Agora, jogaço vai ser domingo, hein? Antes, sábado de tarde, Inglaterra e França vão fazer a partida de terceiro e quarto lugar. Bom jogo. Agora, domingo, Espanha, eu acho que é outra prateleira. É, com a Argentina. Vai ser um jogaço. E quem viver, verá, moçada. Até lá, um abraço.
1: Valeu, Vilmo Bataglê. Um abraço. Jogo da Espanha com a Argentina no domingo às 16h, hein? 16h. Vi que o Vilmo tava meio triste hoje, hein? Deu a impressão que ele tava torcendo mesmo pra pra Inglaterra. Valeu, Vilmo! 19h, vamos ouvir o Tição. Vai falar também da classificação da Argentina e antes, dá o seu pitaco sobre o jogo do Pato ontem. Alô, Tição, boa noite.
2: Boa noite, Juliano, e todos que acompanham o Panorama dos Esportes. Esse jogo do Pato do futsal de ontem à noite, olha, era esperado, um jogo bastante, com certeza, disputado pelo nível também da equipe da CEL de Chopinzinho, e o investimento da equipe, nomes assim, muito, né, muito bons jogadores dentro desse elenco da CEL, e o Pato, né, que não pôde estrear o Ribeiro, aí se lesionou, na verdade, mas o Pato foi para a quadra, mas o Marcel que tomou as iniciativas, foi para cima, né, e fez 1-0 até um pouco cedo, era 4:18, 1-0, o jogo tomou outra proporção, mas o Pato daí conseguiu, aí na expulsão do Lucão ainda conseguiu chegar ao gol ali nos últimos instantes ainda da mudança, né. E um Pato, olha, um jogo que deu para entender assim no geral, é bastante faltoso de contato, sabe, aquele jogo tenso, e isso durou, dá pra dizer, que quase que o jogo todo, né? E um primeiro tempo de 1-1, vai pro segundo tempo, né, numa situação também de jogo que tava ali tudo equilibrado, né, muito e falação, arbitragem, na verdade não gostei, né, muita autoridade com cartões, aquela situação, mas enfim, o jogo se tornou assim, e Duduzinho faz o 2-1, né, eram 17 minutos e 16, faz o 2-1 o Duduzinho ali na reta final, e daí com a expulsão do Johnny, né, o Johnny também, ele conhece o seu Alfredo Wagner e creio que exagerou, né, na insistência da fala, acabou sendo expulso, e ali ainda gerou uma situação de perigo, na verdade, mas mesmo assim o Pato se conteve, né, na marcação, e foi sofrer o gol depois, né, num chute cruzado, pegou no capa, 2-2, e o jogo fica naquele clima, né, mas aí, aos 18:51, faltando 1:09, Duduzinho, mais uma vez, né, faz o 3-2, aí, pro torcedor, daí incendiou o jogo, na verdade, mas daí, para segurar mais um minutinho, não foi tão difícil. Mas, no geral, um jogo que dá para dizer que apareceu, né, o individual, né, Duduzinho, que fez a diferença e buscou essa vitória para o Pato. Importantíssimo, abre de novo, né, a liderança e dá mais uma respirada e 4 pontos na frente do segundo colocado. Uma grande vitória pelo momento, para mim isso vai definir muita coisa lá na frente, essa vitória de ontem do Pato. Falando um pouco da Copa, desse jogo à tarde aí, Inglaterra e Argentina, olha, todo mundo tinha também essa opinião que a Inglaterra poderia, né, passar por essa aí e ir para uma final, mas não foi o que a gente viu, né? Uma Argentina que reage, persiste, né, no jogo, né, não desiste, na verdade. E a Inglaterra, eu creio que, além do técnico mexer mal, começou a tirar, 1-0, começou a tirar centroavante e pôr zagueiro e se recuou, né, se fecharam, na verdade. E a Argentina fez um grande segundo tempo, né, foi para cima, não porque são os argentinos, a maioria dos brasileiros, claro, torce em contra, mas tem muito mais futebol, você vendo a aplicação dentro de campo, a diferença dá para se perceber. E tá aí a Argentina em mais uma final. Hoje a Argentina, tipo, não foi ajudada pela arbitragem, não nesse sentido, mas jogou futebol, foi para cima. É uma equipe muito emocional, né? Joga assim muito, né? É reativa pro jogo, não desiste. Então tá aí, mérito deles, né? Pelo que, e o Messi daí, indiscutível, né? Ele trabalha, faz um posicionamento de jogo que é invejável, na verdade, né? E tá aí a Argentina em mais uma final. Grande final aí diante da Espanha também, que com mérito, né? E uma grande seleção da Espanha também. Teremos uma grande final aí pela frente. E fica, né, para nós aí brasileiros, para a seleção brasileira, um aprendizado aí que tem que buscar fazer algo diferente para a gente voltar a ter um bom futebol. Uma boa noite a todos, um abraço.
1: É, valeu, Tição. Tô vendo aqui, estão pagando 2,15 já pro jogo da Espanha e 3,60 pra Argentina. Já tem gente acreditando que a Espanha é a favorita aí, hein? Eu acho que a Argentina sai fortalecida nesse jogo. Mas, enfim, vamos lá, né? Um abraço, Tição. Cabelinho, quer saber o horário do jogo? Sábado? 18 horas, Cabelinho. Vai dar tempo aí pra você trabalhar direitinho, depois ver o jogo aí da França contra a Inglaterra no sábado. Decisão de terceiro e quarto. E a final, no domingo, às 16 horas, Espanha e Argentina. 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Bom, com relação ao Pato, o jogo do Pato, pessoal pedindo aqui, ó, no sábado, 20h30, tá? 20h30 lá em Uarama, um Uarama e Pato pela Liga Nacional. O jogo do Pato é antes, é na sexta-feira, jogo importante pro Marreco lá em Minas. O Marreco já está organizando-se para a viagem. E o Pato agora tem que ver a questão da lesão do Ribeiro, né? Se preocupa ou não, era para estrear ontem, foi poupado, não havia tanta necessidade assim. Vamos ver a evolução do Ribeiro durante a semana. Dúvida aí do Pato. E fora, os lesionados seguem os mesmos, né? Lesionados. E por suspensão, o Johnny e o Duduzinho não jogam lá em Uarama. Desfalques importantes tem o Pato. E se o Pato sonha em terminar entre os quatro na liga, não pode nem pensar em perder lá em Uarama. Tem que ganhar para continuar sonhando aí, de fechar aí a primeira fase, a fase classificatória entre os quatro, que seria muito importante. É possível? É. Mas não tá fácil, né? Tem o Uarama pela frente. Na tabela de classificação, o Pato superou o Carlos Barbosa na rodada. Então o Pato é o sexto colocado, mesma pontuação do Carlos Barbosa, 20 pontos. E o time de Jaraguá também, 20 pontos. Jaraguá, inclusive, joga hoje, né? Joga hoje pela Liga Nacional de Futsal. Jogo do Jaraguá nessa noite, daqui a pouquinho, né? O jogo do Jaraguá pela Liga Nacional. O Fabiano falou um pouco, né? Tubarão, Jaraguá, nessa noite. Daqui a pouquinho, né? O jogo do Jaraguá pela

0: 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Não deu tempo pra gente ouvir hoje o técnico Luciano Bonfim, mas a gente ouve o que falou o treinador do Pato no final da partida ontem. Um abraço, tá chegando aí o professor Cabelinho de Anjo com o Serrão no Rancho. Abraço, amigos do esporte, boa noite.
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6: Sou eu. Esse jovem abençoado por Deus e bonito pela natureza está chegando aqui agora. Exatamente, né? Nas férias do nosso amigo, né? Thiago Tessaro, o Trute tá levando, a equipe de esporte é unida aqui também, né? Então, depois do esporte, agora vem esse baixinho, gordinho, feio e pobre, mas feliz da vida, Moacir Antônio, abraçando carinhosamente você que nos dá a alegria da audiência. Até às 21 horas. Estamos aqui ao vivo a cores e perfumado que nem mão de barbeiro, rapaz. Mais enfeitado do que mula de cigano, rapaz. Faciro que nem gordo de camisa nova, né? Participe, manda o seu recado 99972-2564. Nós mandamos a música que você quer, você gosta, né? Depois das 21 horas tem a Voz do Brasil. Beleza!
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6: Lembrando que é Argentina, né? Argentina.
8: Um abraço de Mato Grosso e Matias. E de Alonso Pimentel, um mensageiro do amor a todos os peões do nosso Brasil.
6: E do Marcelo Antônio também, né? A Argentina passou, né? De virada, barbaridade. Os ingleses estão falando que agora, good night, help, eu acho que eles estão pedindo help, socorro, né, help. É, dos 10 minutos até o final do jogo, lá Inglaterra estavam lá, help. Tá só pedindo socorro, né, meu? Vamos ouvir agora, nem sei o que vem, outro dia que vai vir agora. Ah, tá, me perdi aqui. Bem-vindo, música, mas quem vai cantar aqui, Trute? É Rick Renner, Remeleixo. Porra, variedade, me perdi aqui, homem. Boa noite pra você.

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5: É, por isso que eu digo que de vez em quando, né, o Truter fica olhando. Entra assim, ó, Central Elétrica, meu amigo Guilherme, aquela pressão especial, e chama lá com o pessoal lá do Palito Despachante, mandar, ô, Truter, eu sabia, tiraram uma foto, rapaz, mandaram lá pro Guilherme, ó. Eu me senti importante lá na hora, mesmo. Aí,
6: meus braços.
5: Olha os meus amigos aí também, ó, Palito, a família toda do Palito Despachante. São amigos também lá de Curitiba, né? O pessoal também ali da Central Elétrica. Né?
7: São teus amigos?
5: São.
7: Não te conhece direito, né?
5: Ah, não me conhece direito. Olha, olha, olha. Bora! 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
5: 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Deixa eu ver aqui um áudio chegando pra nós. Alô, boa noite.
9: Oi, cabelinho de anjo. Aqui o Tadeu Kulinski, que beleza, sossegado, tranquilo. Muita festa, entendeu? Na Argentina, entendeu? Eu desde o começo da Copa do... Eu fiz uma grande aposta lá, entendeu? Apostei um bom dinheiro lá, entendeu? No grupo da aposta, entendeu? Lá, entendeu? Que a Argentina ia ser campeão. Eu apostei 1 milhão, quero ver se eu vou carregar um caminhão de retorno, entendeu? Que a Argentina é campeão, beleza? Se for possível, toca da música lá, do Gilberto Gilmar. Entendeu? Tá.
5: Entendi.
9: Linda pra caramba, entendeu?
5: Entendi.
9: Poder do Criador.
5: É, entendi.
9: Tranquilo.
5: Só que o cantor, ele não quiser Gilberto Gilmar, não quiser. Quem veio pra cantar aqui, ô, seu Kozlinski, que abraço pra ti, rapaz. Quem veio cantar aqui foi o Goiano e o Paranense. O Poder do Criador. A dona lá do bairro Bela Vista, Humberto e Albano. Os olhos, o zóio. O zóio, como diz, né? Boa noite pra você.

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5: Verdade, é, conversa com a boa música. Mandar um abraço meu amigo Leocir, que tá na companhia lá nas Candeias, em Mariópolis. Ao seu Leocir, aquele abraço muito especial. Eu falei que ontem eu iria ali para buscar umas frutas, né? Passar no Gotardo também, passar ali. Mas tive mais outros compromissos, acabei não indo, mas a semana que vem sim, porque amanhã já é quinta, né? Amanhã tem outros a fazer, talvez sexta-feira, eu até aviso, mas vou dar uma chegadinha, tá? E o nosso amigo TCC é o cameraman lá da TV Selinalta, e ele tá doido pra ir lá também, ele é amigo do Gotardo. E daí ele quer ir também lá no Gotardo, quer conhecer. Ele disse que ele não conhece ali a região ali. Ele vai, eu falei, vamos dar uma passadinha por aí também, né? Talvez semana que vem tem uma folguinha, vamos dar uma chegadinha ali em Mariópolis, tá bom? A garotada toda ali de Mariópolis. TCC mandou um abração especial, né, Tchê? E o nosso amigo Frei Antônio Mazuco. Ô, Frei Antônio Mazuco. Agora vem recado pra ti, viu, Antônio Mazuco? Falei, Antônio Mazuco, os patos ali no Leocir, eles já estão vovô, já viraram vovô até já, tá? Esperando nós fazer aquele pato, risoto de pato, né? Então tá bom. Dá um golpe aí, ô... Frei Antônio Mazuco, dá uma desculpa aí, diz, eu vou ter que ir pra Pato Branco, ver os negócios por lá, tem que ir lá, visitar os amigos, vai, tá, e vem pra cá, rapaz, vem pra cá que os patos é tão gordo aí, rapaz.
6: O velho disse com toda sinceridade, quando vou lá pra cidade.
5: Então é isso aí mesmo, né? Deixa eu me ver, chegando muito, mas tem muitas pessoas, estavam secando a Argentina, e a Argentina ganhou, rapaz, daqui, opa, boa noite, música argentina louca, Argentina louca, o sucesso da, aí é o musical Sentinela, quem pediu, o Pastro lá de Itapejara do Oeste, ô, Pastro, abração especial pra ti. É, então a Argentina louca, as meninas anteciparam, né? Aí do musical Sentinela, daqui a pouco eu mando pra vocês aí. Ô, seu Leocir. Seu Leocir. Escuta aí. Boa noite.
7: Bom dia, companhia Mitucci. Tudo bem contigo, tá, Bonito? Escuta, eu gostaria de saber se é você que lá...
5: Quer ver? Essa foi... Não, essa... Eu me enganei. Espera um pouquinho que eu troquei aqui. Desculpa, Frei Antônio Mazuco. Troquei os botão aqui, rapaz. Eu não sou acostumado a dirigir Boeing. Mas agora... Seu Antônio Mazuco, boa noite.
7: Bah, meu guri, nós temos que fazer. Temos que ir, né, guri? Tem que ver aí, assim que que eu terminar meus medicamentos aí, a gente combina. Valeu, guri.
5: Claro que sim.
7: Um abraço a todo aquele pessoal querido e amado lá, né?
5: Uhum.
7: É uma bênção de Deus. São umas pessoas amadas e queridas.
5: É verdade, viu, senhor tá muito querido ali, viu? Pessoal quer muito bem você. Cada vez que for lá, nossa, o pessoal quer ir muito bem. Só que nós vamos com outro carro, né? Não vamos com o meu carro que quebra na porta lá. E a sorte quebrou, meu Deus, estava junto com a gente, né? Quebrou bem na porta lá, no portão da casa do seu Gotardo, né? Depois de nós tomar aquele cafezão lá no seu Leocir, indo lá pro seu Luiz, quebrou bem na porta, quebrou o carro lá. Eita, voltamos de carona para casa. Nossa, é só para nós, essas histórias acontecem. Como os caras dizem, acontece cada vida na coisa da gente, né, meu? Antônio, Frei Antônio Mazuto. Bora, vamos lá. Chega de muita conversa, vamos em música gaúcha agora. Que tal? Agora são 19h39. Eu tô errando até a hora hoje, velho. Eu tô mais extraviado do que chinelo de bêbado hoje, Rafael. 19h39. Chegando agora é o grupo Sinuelo da Serra. Olha, trancou bagual. Essa é bagual de moda, chega inteiro.

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0: Mamãezinha. Queridinha. Agora são 19 horas com apenas 48 minutos. Vamos ouvir um áudio chegando para nós aqui. Alô, boa noite.
1: Também carregaram demais, né? Aí pelo menos andaram de Hilux, né?
0: Ah, é verdade.
1: Que coisa mais bonita.
0: É.
1: Deus abençoe o Frei lá.
0: Nossa.
1: Fazer bastante oração para nós. Deus ele abençoe faz. Vocês.
0: Tenho certeza. O seu Leocir, ele faz. O seu Leocir, aquele dia, trabalhou mais que nós, né? Foi buscar nós lá, trouxe nós a Pato Branco. Aí voltamos lá com o mecânico, aí depois mecânico. Foi mecânico, foi seu Orlando, né? Aí voltamos de lá tudo, né? Nossa, seu Leocir, aquele dia trabalhou bastante. Tá certo, mas na próxima nós vamos com outro carro, né? Ah, nós vamos lá sim, vamos com um pato aí, né? Vamos pescar um pouco. Ah, foi Frei Antônio Mazuco aí pescar lá também, né? Meu Mato Grosso querido. 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Bora! Bora, bora, bora, vamos ouvir essa. Léo Canhoto e Robertinho, a gaivota. Gilberto e Gilmar, vem na sequência. Amor Proibido. Boa noite pra você.

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5: É vero, como diz, né? É verdade. Já ouvi, ó, tem mais áudio pra nós ouvir aqui. Não tá dando tempo, né? Tá forguinho, dá uma... 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Aquele abraço a toda aquela galera ali do... que estão ali no Dimas Bar, né? Ouvindo nosso programa. Obrigadão, gente. 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
4: Olha, meus amigos, eu estava lembrando hoje também, tem muitas pessoas do interior onde eu não lembro o nome das pessoas agora de momento, muitas pessoas ouvem o programa Meu Serrão no Rancho, as modas de viola, né, as músicas mais antigas. Muito bem, então vai uma abração especial. Às vezes eu saio pro interior, por aí, eu escuto sempre o programa, então ligue para mim, os caras dizem, às vezes eu não ligo, né, não pode, mas estamos ouvindo. Estamos sempre ouvindo, então é abração especial a toda essa galera que acompanha nosso programa aqui às noites, aqui na Selinalta, e é o Serrão no Rancho, né? Você, meu amigo, eu trabalho o dia todo já na lavoura, já tratou os bichinhos, né? É, agora, como eu disse, já tirou a botina, e já tá no chimarrão, agora são 20 horas e 8 minutos, já tá no chimarrão, aí, conversando com a família, batendo aquele papo, é muito gostoso isso, né? E depois, vai pra janta. Muitas pessoas na cidade não jantam, faz só um lanchinho da noite pra poder, né? Mas quem trabalha no pesado dia todo, às vezes de noite, tem aquela, como diz o italiano, minha falecida mãe dizia, né? Esse, meu pai também, fazer aquela menestra, né? Aquele feijão com aquele macarrão cortado com a faca, assim, feito assim, na hora, assim, espichado a massa, como é que é, macarrão caseiro, né, isso, fazer aquele macarrão caseiro, cortado na faca, e, né, fazer com feijão, mas não aquele feijão esmagado, aquele feijão triturado, não, aquele feijão, assim, inteiro, assim, sabe, bem cozido, bastante tempero, aquele cheirinho ia lá fora, ai, deixava as tripas grossas comendo as finas já de vontade, né? Lá, com aquele queijinho ralado por cima, sopinha gostosa essa, né? É muito bom.
5: É muito leite pro gasto na mesa do sertanejo.
4: Como é aquela polentinha com leite também, né? Aquela polenta, né? Ontem, eu estava acompanhando o jogo aqui do Pato, né? A comer aqui na Sinalta, eu aproveitei fazer uma polentinha, comer uma polenta com leite, mas é gostoso, hein? Vai, gostoso.

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É, já chegou mensagem aqui. Dizendo, como é bom, né? É bom tempo. Vi até umas fotos aqui. Rapaz, meu amigo Clodo. Alô, Clodo. Aquele abração muito especial. Diz boa noite, tudo bem, tudo. É na escuta do programa, meu amigo. Ô, Clodo, aquele abração muito especial pra ti.

Deus visita sempre, viu? É, estava lembrando agora também a minha sua mãe, a minha avó, meu filho, vai fazer aquele o pão feito aquele forno, assim, lá fora, do lado, redondinho, assim, para marroca, assim, sabe? E daí enchiam de lenha, não sei como é que faziam tão certo. Enchiam de lenha lá dentro, de repente eles tiravam assim, o excesso de brasa, colocavam o pão, fechavam a porta, e saiam tomando chimarrão, daí pouco, iam lá, tiravam a tampa, assim, a portinha ali, né? Tirava os pão, aqueles pão, aí a gente rasgava aquele pão assim, né? Pãozinho quente, ai, que gostoso, rapaz. Não se faz mais isso hoje, né? Agora são 20h13, o Tião Careiro e o Pardinho canta Linha de Frente, na sequência, Teodoro e o Sampaio, uma

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4: É verdade, a mãe das rádios, né? Agora são 20 horas e pouco, né? Hora exata, 20 e pouco. 20 horas e 19 minutos. 20 horas com 19 minutos. Alô, boa noite.
5: Boa noite, Cabelo de Anjo.
4: Boa noite, Silvio.
5: Tudo certo aí?
4: Tranquilo.
5: Eu e o Beto Rossati saindo aqui da sessão comercial, finalizando uma matéria.
4: Que legal.
5: E curtindo o teu programa.
4: Obrigado.
5: Um abraço, meu irmão.
4: Ah, abração pra vocês, o Beto, o pessoal, as matérias que saem lá pra TV Selinalta, né? Ah, e às vezes que pra Selinalta também, né? Abraço essa equipe toda aqui, a família Selinalta. Lembra que é final do mês agora. Fazer uma festa tudo junto aí, né? Deixe que o chope, deixa que eu pago, deixa por minha conta. O chope, ele deixa por minha conta, tá bom, pessoal? Deixa que eu pago. Esses dois não bebem nada, né? Então... Agora, um abraço aí, pessoal, ali da TV Selinalta, na companhia do nosso humilde programa, que rapaz do céu. É... O nosso programa aqui é mais simples do que painel de Fusca, né, meu?

0: Sabe, tem uma frase que diz assim, o pobre, pobre que dá a volta por cima, sabe daquela? Que o pobre que dá a volta por cima é porque ele tá devendo na rua de baixo, né, meu? Aí ele dá a volta por cima pra não passar em frente onde tá devendo. Tá certo, né, gente? Agora são 20 horas com 21 minutos. 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
0: Diz aqui o nosso amigo Clodo. Alô, Clodo, meu amigo Clodo. Mandando aí para o pessoal que está ali no Dimas Bar. Ele falou assim: ô, Macir, toca aí pra nós Sonho de Caboclo. Claro, boa noite, tudo bem? Tá na escuta do programa e quero ouvir a música Sonho de Caboclo. Então nós vamos rodando aí pra ti. Sonho de Caboclo com João Careiro e Capataz. Na sequência, o Tião Careiro e Odilon, A Volta do Filho.

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5: Até as 21 horas, né? Até as 21 horas, depois tem a Voz do Brasil. Você acompanha, manda seu áudio 99972-2564, o nosso telefone, né? Agora são 20 horas e 32 minutos, 20 horas e 32 minutos, e o Posto Crespo está de cara nova. 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Que tal essa? Xarai Cabriúva. Hélio Jardim. Tempestade de amor.

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4: 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Um abraço especial, pessoal, ali também da Alto Som Beatriz, na companhia do nosso programa. 20h44, a Serraria Kunzlins, que tem a venda de madeiras brutas e também tem a prestação de serviços de serragem. 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Esse meu drama. 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

0: Não sei, acho que é assim.
1: Preto no branco, com Jacó e Jacolinho.
0: Preto no branco, é preto e branco, né? Vamos ver agora com Jacó e Jacozinho.

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1: Muito bem, meus amigos, agora tá na hora de ir pra casa, né? Deixa a última, Pedro Bento e Zé da Estrada, ó, garçom. Tenham todos uma boa noite, fiquem com Deus, fiquem com ele também, vou e até amanhã.

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1: Está no ar a Voz do Brasil. As notícias do governo federal que movimentaram o país no dia de hoje.
2: Olá, boa noite.
3: Boa noite para você que nos acompanha em todo o país.
2: Quarta-feira, 15 de julho de 2026.
3: Vamos ao destaque do dia na Voz do Brasil.
2: Vacinação em gestantes.
3: Imunização de grávidas pelo SUS reduziu casos graves de bronquiolite em bebês menores de 6 meses.
2: Os dados são do Ministério da Saúde. Natália Koslick.
4: Até agora, mais de 1.200.000 doses da vacina contra bronquiolite foram aplicadas no país.
3: Você vai ouvir também prova de vida.
2: Quem precisa fazer comprovação no INSS está recebendo aviso do governo federal.
3: Fique atento, a mensagem não solicita dados do cidadão. Márcia Fernandes.
5: Não são enviados links, nem são solicitados dados como CPF ou endereço.
2: E ainda, novas regras de publicidade para bets começam a valer sexta-feira.
3: Está proibida a veiculação de análises sobre eventos esportivos que induza a realização de apostas.
2: Também está vedada a divulgação para crianças e adolescentes. Nazi Brum.
6: Entre as principais regras da portaria publicada no último dia 10, está a divulgação de advertências ao apostador sobre os riscos de apostas online.
3: Hoje, na apresentação da Voz do Brasil, Mariana Jungmann e Luciano Seixas.
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3: A vacinação de gestantes no SUS contra bronquiolite reduziu pela metade os casos graves da doença em bebês.
2: Os dados foram publicados esta semana pelo Ministério da Saúde.
3: Essas e outras vacinas presentes no esquema vacinal das gestantes ajudam a evitar internações e óbitos de mães e de seus bebês.
4: A vacina contra o vírus sincial respiratório, principal causador da bronquiolite, protege o bebê ainda durante a gestação até os primeiros meses de vida. É esse o período em que o risco de complicações respiratórias é maior. A obstetra Michele Egídio explica como funciona o mecanismo de imunização nessa fase da vida.
7: Vai passar anticorpos para a criança, mas não necessariamente ela vai conseguir impedir que a criança não tenha doença, mas vai impedir as formas mais graves, as que exigem internação. Então a criança já vai ter algum tipo de imunidade ao vírus, então vai ter uma doença um pouco mais leve do que normalmente ela teria se a mãe não tivesse se vacinado.
4: Disponível na rede pública desde dezembro, a vacina contra a bronquiolite é indicada a partir da 28ª semana de gestação. Assim que completou o tempo necessário, a técnica de enfermagem Fernanda Larissa da Silva compareceu a uma unidade básica de saúde para garantir sua proteção e de sua bebê.
8: Essencial, tanto para mim quanto para a criança. Não ter que ficar indo direto ao hospital e a saúde dela está íntegra, a minha também.
4: Até agora, mais de 1.200.000 doses da vacina contra a bronquiolite foram aplicadas no país. De acordo com dados publicados essa semana pelo Ministério da Saúde, a vacinação de gestantes no SUS levou à redução de 52% dos casos graves da doença entre bebês com menos de 6 meses. O calendário vacinal de gestantes contém ainda outros imunizantes, como destacou a diretora substituta do Departamento do Programa Nacional de Imunizações, Ana Catarina de Melo Araújo.
9: Nós temos a vacina DPTA,